0: pagar salários. Isso aí prova a incompetência da gestão dele, pô. Porque o Santos é quem tem que gerar o fluxo suficiente para pagar o salário. Não tem que ficar nenhum dirigente ou nenhum conselheiro benemérito tirando dinheiro do bolso para pagar o salário. Porque senão, se você não ajustar a máquina, todo mês você vai ter esse tipo de problema. Mas aqui na Baixada foi ventilado isso, eu não sei qual fundo de verdade, que o mandatário teria colocado dinheiro do bolso para pagar os direitos de imagem. Porque a Folha do Santos gira em torno de quase 30 milhões, Sombra. A sexta folha mais alta do país. 14 milhões era só os direitos de imagem, que dia 5 é o na carteira. O Santos tem dia. Dia 20, direito de imagem. O Santos está com duas atrasadas, Sombra. Ia para a terceira. Quando estava indo para a terceira, parece que pingou lá no caixa e pagaram os direitos de imagem atrasados. Então, esses 14 milhões aí me parece que é só dos direitos de imagem, que também é salário, que fique bem claro.
1: Sem dúvida. Vamos lá. 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
2: Boa noite, cambada. Leandro São Paulino de Interlagos, acompanhando aí a transmissão santista, que eu gosto pra caramba. Bom trabalho pra vocês. Abraço pro Quintino, que eu acompanho ele no canal dele também com o Vitor Hugo. Abraço pro grande Cadu, grande narrador. E também pra Ariel, a sereia da Vila, o Pedrinho, Ariel. Valeu, galera.
1: Ariel. Muita gente perguntando, pra trabalhar no canal do Quintino, como que faz? Manda currículo pra onde?
0: Não tô contratando no momento. Não tenho condições de pagar um bom vencimento para funcionário. Estamos eu, Vitor Hugo e alguns convidados. O Pedrinho La Roca toda segunda-feira participa com a gente também como convidado.
1: Como convidado, tá certo. Vamos lá, mais corneteiros.
3: Fala, pessoal da equipe do Peixe do Energia em Campo, Everson Alves, Palmeiras de Itaim Paulista. Ô Quintino, obrigado pela moral que você me deu no comentário que você tinha que xingar o De Paula Laquércia.
4: Caluniador, safado.
3: Boa transição pra vocês, o Santos ganha hoje de 1-0. Grande abraço.
0: De Paula, vagabundo, caluniador, mentiroso, caluniador.
1: E testemunho, é isso mesmo.
0: Grande Orestes Coelho, ficou marcado aí no Roda Viva com esse com esse petit que ele deu lá naquela noite, viu?
5: Mentiroso, caluniador, safado, caluniador, vagabundo, caluniador.
1: Grande, é, Quintino? Então tá bom.
0: Ai. A fortuna dele ficou grande também, viu, Sombra?
1: Ah, sim. É, eu me recuso a falar grandes políticos, me recuso. Ai, ai. 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Pedrinho, eu tava vendo aqui, parece que o Oliva poderia ter sentido alguma coisa aí na saída do primeiro tempo. Teria o Santos algum reserva para a posição de Oliva?
6: Ah, tem algum, Sombra. Tem o Rincon, tem o Samuel Pierre, que são dois jogadores que podem fazer a função do Oliva. Agora, ele andou fazendo controle de carga nas últimas duas partidas. Era para ter feito também na derrota para o Coritiba, que as condições do jogo, né, as circunstâncias, obrigaram o Cuca a colocar o uruguaio, mas há umas quatro partidas atrás ele saiu com dores na região do reto femoral, que é na região da coxa, por isso que ele ficou fazendo controle de carga nos últimos dois jogos, Sombra.
0: Ô Pedrinho, você já fez controle de carga no reto femoral também ou não?
6: Ah, é quando esse controle de carga é eterno, Ademir.
1: É. Ô Ademir, tem muita gente achando que foi pênalti esse último lance aí do Igor Vinícius em cima do Benem. Ó,
0: eu não tenho convicção pelo ângulo que eu vi, nem que foi pênalti e nem que não foi. Eu simplesmente permaneço com dúvida. A televisão só mostrou um ângulo e esse ângulo eu não tenho exatidão de que se foi pênalti ou não. E eu sei que a transmissão é de torcedor para torcedor, mas talvez da equipe aqui eu seja o único que seja jornalista. Eu não vou aqui me prostituir pela minha torcida. Se eu achar que foi pênalti, eu vou falar que foi. E se eu achar que não foi, eu vou dizer que não foi. Eu não tenho clareza. Confesso para você, eu tô muito na dúvida.
1: É, a minha dúvida agora, vendo um lance aqui, reprise aqui, é o seguinte. O jogador antecipa a bola, mas assim, fica aquela coisa assim, o jogador saltou ou o Igor Vinícius pegou? Qual a sua opinião, Pedro, e você também, Cadu?
6: Ele salta e o Igor Vinícius pega, não o contrário.
1: Tá.
0: Agora eu vi.

0: um outro ângulo aqui, viu, Sombra? Agora eu vi um outro ângulo. Por este ângulo, houve um salto de forma antecipada do Santoropolitano. Não achei... Por esse último ângulo que a emissora detentora dos direitos...
1: Se ele passou, não saltasse, talvez o pênalti fosse marcado.
2: Os dois foram
0: talvez
2: mal, né?
0: Tivesse o choque e o pênalti. É. Mas ele salta antes. Só pela aquela imagem por trás do,
2: sim,
0: do
2: vamos
0: atacante
2: lá.
0: Do Vitória, aquela não era conclusiva.
2: Apita o árbitro!
3: Vamos lá, pessoal, vamos lá, mais 45 minutos.
2: Voltamos, porque ainda tem muito mais emoção pela frente.
4: Cadu! Cadu! Santos!
2: Bola rolando no segundo tempo, o Peixão vence por 1-0, Miguelito é o nome dele. Já vi que tem mudança na equipe do Vitória, daqui a pouquinho vamos conferir aí, La Roca. Vem a equipe do Vitória, sai jogando no seu campo de reta. Vai mandar todo mundo lá pra frente, não tem nem dúvida. Neres levanta lá na frente, busca jogo. Luan Pérez, que é isso, Luan Pérez? O tiro pro gol, pra fora do gol! O Luan Pérez deu uma furada espetacular. E o Mateuzinho meteu uma bola por sobre as malimas. Que furada foi essa, menino La Roca?
5: Leva um relógio pro Luan Pérez, que ele perdeu completamente o tempo da bola. E deu uma oportunidade do Mateuzinho dar um sem pulo. Deu aquela chicotada na cara dela, encobriu o travessão, encobriu o brasão, encobriu todo mundo. Sorte que foi pela linha de fundo, mudou o Santos, deixou o campo Oliva. Oliva deixou o campo com a número 28, o Sombra estava correto. Entrou o menino Samuel Pierre, jogador da número 81. Samuel Pierre, 81 no Santos. E no Vitória entrou o número 12, o Tárzia. Tárzia, número 12, já confirmo quem saiu.
2: Nossa, que furada agora, vou te contar um negócio aí, o Luan Pérez, quem que tem problema de visão, o João Ananias ou o Luan Pérez aí agora? Nossa senhora, vou te contar um negócio aí.
5: Nenhum dos dois, nenhum dos dois.
2: É, não, estão passando pra gente. É tiro de meta pra equipe do Santos bater. Vai tomar distância, Brazão vai levantar no campo de ataque, busca jogo lá pelo flanco esquerdo do campo. Vai subir de cabeça a primeira zaga, tirando, afastando, apenas protege Escobar, deixando que ela vá embora. Ganhando assim lateral a equipe de Vila Belmiro aqui atrás no seu campo de retaguarda. É o segundo tempo. Então acontece o seguinte, vamos lá, acontece assim, se o Santos fizer... uma diferença de 2 gols, ele nem depende do Vasco da Gama amanhã, já tá fora da zona, é isso?
5: Exato.
2: Então é isso aí, se o Santos vencer por 2 gols de diferença, o Santos dorme fora da zona esse tempo todo até o final da Copa do Mundo. É fundamental.
0: Pizza!
2: É
0: pizza! Fundamental.
5: Mudou.
2: Mudou, quem é que chegou aí?
5: No Vitória, como eu falei, entrou o Tarzan, número 12, foi na vaga do Kaique, jogador da número 95, que tava amarelado.
2: Muito bem, saiu um dos zagueiros e meteu um cara lá na frente, hein? Vai todo mundo pra frente, hein? Não quer nem saber. A equipe da Vitória tá perdendo por um, né, meu amigo? Mateuzinho arruma com carinho. Ele vai levantar lá dentro da grande área. Vamos fechar isso aí, Peixão. Vamos fechar isso aí, Peixão. O Cuca preocupado, o Santos fica bem se por 1-0. O Tárzia quem vem de novo para bater na bola. Lá pela direita do campo, na perna esquerda, vai chuveirola dentro. Tem gente pra caramba do Vitória lá, hein, na entrada da grande área. Tárzia prepara-se para levantar. Já autorizado, levantou lá dentro da grande área. Subiu, tirou a zaga. Voltou, Mateuzinho tenta brigar por ela. Arrancou para cima da marcação. Mateuzinho bateu, Brasil! Uma bobeada, ele foi arrastando todo mundo e o Brasão fechou lá dentro, La Roca.
5: E bota arrastada nisso, ele ficou naquele bate-rebate e saiu trombando em todo mundo, um pim, pam, pum, e essa bola ainda sobrou no pé dele. Na perna direita, o Mateuzinho, mesmo com a não dominante, finalizou no peito de Gabriel Brasão, que deu escanteio para o time adversário. Um contra um no Brasil, igual o Brasão, não tem igual escanteio.
2: Escanteio, vem Eric no pé trocado, perigo dobrado, hein? Lá vem bola, escanteio, se liga, Peixão, não deixa não, hein? Se liga, Peixão, não deixa não. Escanteio já autorizado, Eric levantou no primeiro pau, cabeça. Escobar botou a bola para trás, botou pela linha de fundo, escanteio para a equipe do Vitória bater lá pela direita do gramado. Outra vez, nova oportunidade para o Eric, novo escanteio a ser cobrado. Cuidado aí na bola aérea, cuidado aí na bola aérea. Lá vem bola, cruzamento do Eric no primeiro pau, deu uma furada, o toque de cabeça catou o goleiro. Uma furada espetacular, Mateuzinho, que é pequenininho, não pegou não, La Roca.
5: E o Barreal ainda deu uma enroscada ali com camisa número 10 do time adversário e quase deu um pênalti. Não sei não se o Rafael Rodrigo Klein não esboçou ali colocar o apito na boca. Vem os caras.
2: Ai, Luan Pérez de novo bobeando, hein? E lá vem bola, Brasão, saiu em falso, quase que deu. Pro camisa 91, René, de novo o Luan Pérez bobeou, hein? De novo o Luan Pérez bobeou, o Brasão saiu... louco ali atrás da bola. E tinha condição, hein? O camisa 91 tinha condição. Ela passou por ali, ele não conseguiu depois na sequência o domínio, saque, tiro de meta da Roca.
5: Brazão precisou abrir os braços como Cristo Redentor, a sorte dele que o René não cabeceou do jeito que ele gostaria, ainda ficou com medo do contato do Brazão, porque ele teria totais condições de passar pelo goleiro do Peixe e empurrar essa bola para o fundo da rede. Tem uma faixa ali embaixo da Sangue Jovem, escrito boa sorte Neymar, desejando sorte ao craque na Copa do Mundo.
2: E não só nós, torcedores do Santos, mas todo mundo tem que desejar boa sorte pro Neymar.
6: Neymar,
2: ficar torcendo
6: Neymar,
2: contra,
6: Neymar, Neymar, Neymar.
2: Tem gente que parece que tá torcendo contra, velho. Pô, vestiu a camisa amarela, todo mundo é brasileiro aqui, velho.
5: Pedido.
2: Diga.
5: Ademir, olha o WhatsApp.
2: Muito bem, e o Gabigol tá conversando por ali, Miguelito, começou torto o primeiro tempo, hein, nossa senhora, hein, e o Luan Pérez parece que deu duas falhadas feias agora no começo, hein, muito bem, tá querendo briga ali o Gabigol, hein, La Roca.
5: É o Gabigol e o Jamerson, agora eu falo pro Gabriel que não é boa ideia ele arrumar essa briga não, hein, é um armário o tal do Jamerson.
2: É peso pesado, hein, ali é peso pesado. Muito bem, são 5 minutos decorridos, é o segundo tempo de jogo, o Santos vence por 1-0, placar magrinho, hein, construído ainda na primeira etapa, o gol foi de Miguelito aos 19, e o Brazão, que não tem pressa nenhuma, vai bater o tiro de meta. Estamos com mais de 5 mil pessoas sintonizadas na gente, compartilha, chama todo mundo, deixa um likezinho, se inscreve no canal, vem surfar com a gente aqui nas ondas sonoras, e o passe pro Luan Pérez na fogueira, hein, o Luan Pérez que já deu uma... Deu duas falhadas ali, não faz um passe desse na fogueira para quem tá meio desestabilizado nesse comecinho de segundo tempo. Vem pra bola, Escobar, Escobar já bateu tentando o passe mais à frente. Busca a posse de bola ali aqui pro Peixe, a bola sai pela lateral. Na busca do Pierre, a bola sai pela manual, arremesso de lado favorecendo a equipe do Vitória. Lá pela direita, volta aqui no campo de defesa, vai recomeçar aqui atrás. O Santos fica só cercando, a Vitória fica com a bola, recuando na zaga, começando então aqui com o Lua Cândido. Lua Cândido tenta sair jogando da defesa para o campo de ataque, busca jogo aqui com o Jamerson, faz boa finta o Jamerson, escapou, meteu saúde, chegou bom tempo, tirou parcialmente, mas o árbitro deu falta. Deu a falta do camisa 49, hein, La Roca?
5: Por causa do bom tempo, quando o Jamerson partia para o contra-ataque, o bom tempo acabou chegando para cima do adversário por trás, a falta foi marcada, vem Emanuel Martínez na bola.
2: O argentino vai bater na bola. Equipe do Vitória quem tenta levar para o campo de ataque. 6 minutos. O Peixe vai segurando bravamente a Vitória. Parcial por enquanto de 1-0. Outra vez o Tarsia, que entrou na etapa complementar, vai bater na bola. Ele vai tomar distância, vai levantar lá dentro da grande área. 7 minutos no reloginho. Vai surgir bola lá dentro da grande área. Tarsia na perna esquerda. Eles mandam todo mundo lá, não quer nem saber. É tudo na bola aérea. Levantamento é feito lá dentro da grande área. O desvio de cabeça chega tirando a zaga do Peixe. Complementa, afasta de qualquer maneira Pierre, a bola ainda retorna Eric aberto pela direita, tentou no Escobar, Escobar fechou-lhe a porta, depois meteu um bicaço na frente, se livrou da bola, mas sem querer fez um passe ótimo, hein, e na sequência falta que é pra cartão, hein, é falta pra cartão, tá amarelado o argentino aí, La Roca.
5: E o Emanuel Martínez só não vai tomar um cartão vermelho porque ainda tinha um último jogador vestido de rubro-negro pra parar essa jogada, porque foi uma falta muito dura pra matar o contra-ataque do Gabriel Barbosa. Leva um reloginho de energia para o Martínez, cartão amarelo para ele.
2: E sem querer deu certo, né? Porque o Escobar só estava se livrando da bola, né? E parece que está chovendo, hein? Na Vila Belmiro, chovendo. Dificuldade maior, hein? Gabigol caiu espetacularmente, a falta para o Peixe bater lá pela esquerda do campo. Você pode, você deve participar através do WhatsApp da rádio. Solta a tua voz, estou te esperando, hein? No 11 96650 7997. Manda lá, estou te esperando, mensagem de áudio. A chuva pode atrapalhar o goleirão, hein? Gabriel tá preocupado. E o Brazão é quem atravessa o gramado, vai bater lá pelo lado esquerdo do campo. 49 a camisa dele. Vai tomar distância para bater na bola. Barreal também nas proximidades. Zé Barreal, meteu o chuveirinho lá na entrada da grande área, subiu de cabeça, tira Lua Cândido, a bola se oferece a Gabigol, Gabigol na perna esquerda, abriu lá na frente, tocou para bom tempo, tirou a zaga parcialmente, voltou Barreal, golaço!
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2: Golaço! Como me gusta gritar gol! Argentino de la Vila, Barreal, Barreal, Barreal, Barreal, que golaço na Vila! Pode acabar, seu juiz! No cantinho onde goleirão não pega, não! Onde goleirão não pega, não! O Santos amplia! Agora tá assim, ó! Santos 2, Vitória 0, nos embalos de sábado à noite! Ai, mete lá dentro! Goleirão, goleirão, goleirão, cadê a bola?
5: Pega esse golaço na sacola!
2: Detalhe do golaço! Menino Larroca.
5: Na jogada que começou pelo lado direito com Gabriel Barbosa, uma fatiada do camisa de número 9, que acabou num afastamento horroroso da zaga adversária, dando no peito do Barreal, que só ajeitou, não deixou a bola cair, deu aquela chicotada na cara dela, a bola ficou assim, Michuta, ele deu aquela chicotada na cara da criança, ela foi morrer na bochecha esquerda do goleiro Gabriel, que nada pôde fazer. Está ampliado o placar. Barreal, número 22, marca seu quarto gol na temporada, Cadu.
2: Ademir Quintino, eu que acompanhar amanhã Vasco e Atlético, com esse resultado não preciso nem acompanhar, Quintino.
0: Que maravilha, né? Belo gol do Barreal, contou também com a contribuição do goleiro, que era uma bola defensável, né? O lançamento do Gabriel, o Claudinho falhou, né? Deu um toque de cabeça para fora da área. O Barreal pegou sem pulo, né? Da entrada da área do lado esquerdo. E o goleirão aí, que é o reserva, o distinto Gabriel, contribuiu sensivelmente para esse bonito gol do Santos, que agora abre uma vantagem significativa, 2-0.
2: E tem mais, porque vem bom tempo, bom tempo, já tocou para Miguelito, Miguelito cruzou lá dentro da grande área, olha o Gabigol!
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2: Gol!

0: cada vez mais os seus números. Ele falou, olha os meus números. Quem não acreditou, agora tem que acreditar. Olha os números dele. Como é gostoso gritar gol de menino da Vila. Faltava o dele. Se tem jogo do Santos, tem gol de Gabigol. Na marca de 10 minutos da etapa complementar, já era o Vitória. É Vitória, hoje é derrota Vitória. Vitória, hoje é derrota Vitória. O Peixão tá bonitão, goleirão, goleirão. Cadê a bola?
1: Tá na sacola.
0: Detalhe do gol é todo o seu menino, lá pra cá.
1: E mais uma bola entregue pela zaga do Vitória, que foi tentar sair jogando curtinho da Silva, deu essa bola de presente, de bandeja pro Gabriel Bontempo. É a especialidade dele, é o carregador de piano, ele encontrou o Miguelito como um bólide, como um canhão passando pela ponta direita, uma fatiada com nojo. Na uva, na cabeça do Gabriel Barbosa, que só teve o trabalho de colocar no contrapé do goleiro Gabriel, que mais uma vez não teve o que fazer. Ah, ele gosta dos números. São 14 gols na temporada de Gabriel Barbosa. Mais artilheiro do que nunca. Luan Pérez pediu a maca.
0: Ademir Quintino, matemático não falha. Ele tinha que fazer o dele. O matemático não falha. Gabigol, Quintino.
2: Que vacilo do Tarja, zagueiro que acabou de entrar aí no lugar do antecessor que estava no lugar dele, o Kaique, né? Entregou a paçoca pro Bontempo, que rolou no Miguelito. Miguelito, cruzamento perfeito, bela assistência do Miguel. E o Gabriel aí praticamente liquidando o jogo, né? Em 2 minutos aí o Santos liquidando o jogo, dando números finais e saindo da zona, né? Já que tá ultrapassando o Grêmio aí no saldo de gols. Em 2 minutos, a falha do goleiro do Vitória, o Gabriel, e depois a entregada na paçoca aí do jogador Tárzia, e o Santos se aproveitando dessa falha aí da defesa do Vitória, com o Bontempo, o Miguel, e a bela finalização do Gabriel Barbosa. 3-0, o Santos colocando uma vantagem significante na partida, significativa.
0: E o Luan Pérez, que parece que não estava enxergando direito, vai dar lugar para um cara que dizem que não enxerga direito à noite, lá, Roca.
1: É, não pode jogar à noite, né, diretoria do Santos? Não pode jogar. Mais uma vez vocês estão sendo desmentidos, hein? Mais uma vez, que vergonha, hein? E o Gabigol saiu mandando alguém calar a boca lá.
0: Mandou ali.
1: Pegou nas partes, hein?
0: Pegou.
1: Foi no vídeo, vai expulsar o Gabriel. Pegou nas partes. Aí não, velho. Aí não.
0: Diz que o Gabigol é bom de bola, mas assim nessa bola não.
1: Porra, Gabigol, aí não, cara.
0: 13 minutos, etapa complementar. Tá indo no VAR, hein? Pra isso aí, né?
1: Vai expulsar.
0: Pra que ele foi fazer isso, gente? Meu Deus do céu. Gabigol, mas você tem que crescer, velho. Porra, você tá jogando pra cacete, mas vai fazer uma bobagem. Já viu isso aí? O Corinthians 2 vezes ensinou isso aí, pô.
1: Porra, é desprovido de inteligência o cidadão, hein? Porra, cara.
0: Tem com o cartão na mão já, o cartão vermelho aí, o árbitro. Não tem jeito, né? É a regra, né?
2: Nossa patolada, né?
1: Nossa. Pô, 2 vezes já no Campeonato Brasileiro. Pô, mandar aquela boca já tá errado, mas pô, pegar nas partes. Aí não, velho.
0: Tomou cartão vermelho, Gabigol. Tá fora, Gabigol. Tá certo que o placar já tá elástico, né? Mas numa dessa, se tomar 2 gols, pode fazer a diferença do Santos depender de novo do jogo do Vasco da Gama. Você vê como é que é o futebol, né? Tá 3-0. Gabigol indo embora, Demir Quintino.
2: Tudo bem, Gabriel, que tu é fã do Michael Jackson e gosta de fazer o moonwalk ali, mas pô, é jogo de torcida única, pô. O cara vai mostrar, fazer a patolada pra própria torcida, pô. Sei lá, se é um jogador mais jovem, não é que eu admita, mas eu relevo. Mas pô, um jogador experiente, pô. Jogador que é profissional desde 2014, cara. É o 13º ano como jogador profissional. Cometeu um ato juvenil desse? Não, pô. O jogador acabou de fazer o gol, importante pro Santos. Números maravilhosos de gols e assistência. Faz um negócio desse aí. Ainda bem que o Santos tem uma vantagem significativa, senão colocava tudo a perder, cara.
0: Muito bem.
2: É duro, hein?
0: Tem o Moonwalker aí do Gabigol, não? Daqui a pouco toca o Moonwalker aí do Gabigol.
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0: isso aí, ainda falou a palavra certa. A bola dominada lá pela direita do gramado aqui. Agora só vai dar a Vitória, hein? O Vitória vai com tudo pra cima. 3-0 pro Peixão. Mas agora o Vitória vai com tudo pro campo de ataque. Movimentando com o Jamerson, recebendo o Livaldo.
2: Idiotice, né,
0: nossa,
2: cara? Nossa,
0: pela muito infantil.
2: Ser expulso, hein? Porque mostrou. Ah, para. Maldito! Porque pegou nas partes
3: Maldito!
2: Baixas.
0: Tá com a bola toda ele, hein? Levantando lá no campo de ataque, chega o primeiro a zaga.
2: Tá com a bola toda, é, cara.
0: E já chegou o menino que diz que não enxerga a noite, hein? Será que é isso? Ele cometeu a falta por causa disso, Loca?
1: É, mas ele chegou dando aquela popular zunigada. Aquela ajoelhada por trás, pra cima do Zé Vitor, a falta foi marcada.
0: Ananias.
1: Diga. Aquela ajoelhada por trás.
0: Ananias, camisa 26 no lugar do Lua Pérez. Muito bem, é falta para a equipe do Vitória bater. Vai Chuchu Vera lá dentro. Vai todo o tal do Tárzia, toda hora. Vai bater na bola. Toma distância para levantar lá dentro da grande área. Vai para a bola a equipe do Vitória. Tárzia toma distância. Vai levantar lá dentro. Vai todo mundo, vai um monte de gente do Vitória, hein? Levantamento lá no segundo pau. Brasão, absoluto na parada. Encaixa firme o arqueiro Alvinegro.
1: É aquela bola parada que todo goleiro gosta. Aquela bola viajada que faz a parábola lá no céu e vai caindo lentamente. Como uma melodia, como uma música. Ah, tá tudo lindo, hein? Tá tudo maravilhoso, Cadu Santos. E vai ter galopeira mais tarde com o Ademir Quintino.
0: Ah, vai, tem que aproveitar. Tá ganhando 3-0, tem que soltar a voz.
2: Não, galopeira não vai ter, não. Mas que vai ter aquela boate azul do Bruno e Marrone, tem que ter.
1: Vai. Ah, vai.
0: Boate azul?
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0: Olha, sem querer me pronunciar muito, mas eu ainda prefiro ficar no Michael Jackson. Trabalhando a bola lá pelo lado do corpo. Aí melhor. Rasga de qualquer. Esse é conhecido no mundo inteiro, gente. A bola volta aqui atrás com o Lua Cândido. Tá com ela a equipe do Vitória, mas não
1: informação.
0: Tá com nada. A informação aqui tem prioridade.
1: Parece que o Gabigol quis responder algum torcedor que estava xingando ele na região das cadeiras cativas.
0: Ah,
1: ele
0: tá com a bola toda.
2: Que ele mostrou.
0: Ele tá com a bola toda. Trabalhando a bola aqui atrás, sai jogando a equipe do Vitória.
2: É o dono da bola. Galopeira não vai ter, não. Mas vai ter aquela boate azul do Bruno e Marrone, tem que ter.
1: Ah, vai.
0: Boate azul? Lua Cândido.
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0: Já cortou.
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0: O Gabigol é que nem aquele filme O Predador, né? Tu fala e já repete imediatamente na sequência, não tem jeito.
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0: Lateral que favorece a equipe do Vitória. Pra mais de 6.400 pessoas. Tá todo mundo contente hoje, hein?
4: Ô, Cadu.
0: Tá todo mundo contente. É 3-0. Faz tempo que não tem um placar desses, hein? Partindo pro campo de ataque aqui pela esquerda. Vem Jamerson. Mas o argentino ficou no chão. O argentino ficou no chão. Tá caído por ali. O camisa Megadúzia Martínez. Larroca.
1: A falta foi cometida pelo Samuel Pierre, que de fato chegou atrasado pra cima do jogador adversário. Agora, se o Ademir cantasse galopeira, seria o seguinte, né? Não é um baile em Assunção. Foi um baile em Belmiron, capital do futebol.
0: Daqui a pouco ele vai cantar, assim. Hoje tem que ter que aproveitar, vi... pô. 3-0.
1: Que
0: se
1: eu
0: não cantar,
1: vi...
0: hoje vai cantar quando?
1: Que eu vi boliviano sorridente a bailar.
0: Sim, sim, como não.
2: Fui pra um baile em Assunção, capital do Paraguai, onde eu vi as paraguaias sorridentes a bailar.
0: Jamerson levantou lá dentro, desvio, catou. Fica firme, fica tranquilo com ela. 20 minutos, primeiro tempo, segundo tempo de jogo, Santos 3, Vitória 0. 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
0: Muito bem, Ademir Quintino, 20 minutos até agora. Só entrou o Pierre e o Ananias, mesmo assim. Porque são substituições forçadas, hein, Quintino?
2: É, nenhuma substituição de ordem tática, sim por ordem clínica, né? Tanto o Luan Pérez como o Christian Oliva saíram debilitados clinicamente, por isso as entradas do Pierre. Pierre discreto ainda, está debutando no futebol, normal. O Ananias já mais participativo no jogo, tendo que marcar o bom ataque do Vitória, mas o Vitória está gongado, hein? Mesmo o Santos com 10, os dois gols que tomou em 2 minutos, fizeram com que o time do Salvador baixasse a guarda, hein? O Vitória está entregue. Se o Santos está com os 11, podia até aumentar o seu saldo de gols, porque o Vitória está entregue.
1: Pois é, Gabigol, hein?
0: Tá com a bola tudo. Levantou lá no campo de ataque, tentou toque, sobe de cabeça, tirou a zaga, volta no bom tempo. Movimentando essa bola para Pierre, toca a mão na bola, o menino. A bola vai ficar então com a equipe do Vitória, que parte aqui pelo lado esquerdo do campo. Só cerca. O passe lá na frente. Cuidado, René. Recolheu, limpou, tentou o passe. Chica a perna, abriu o compasso na hora certa. Recuperando o Arão e já tocando para Barreal. Quer se consagrar, meteu de longe. Que é isso? Aí eu vou embora, se ele acertasse aí, hein? Do meio da rua lá, Roca.
3: Ah, mas aí a bola perdeu força no meio do caminho. Foi para ali na região da marca da Cal e ficou tranquilo para o goleiro Gabriel. É ataque contra a defesa o jogo inteiro. O Santos tem 10 e segura o resultado.
0: Metade do segundo tempo de jogo já está indo embora, hein? 22 minutos e 22 segundos. A bola rolando no futebol diferente. O passe lá na frente, estica a perna, belíssimo. Manda a bola pela marginal do campo lateral. Que
2: olha o ovo fresquinho,
0: Vitória.
2: Olha o ovo fresquinho. O carro dos ovos está passando na sua rua. É o Gabriel, 2 ovos, baratinho. É o carro do ovo.
3: Rony!
0: Opa, tá chegando gente nova! Ih, rapaz, vinha com tudo ali o Tárzia, foi calçado pelo Escobar. Será que vai ter cartão ou ele vai economizar? Ei.
3: Amarelo! Sabe por que é amarelo, Cadu? Porque tá pendurado. Amarelo! Amarelo! Não vai dar amarelo.
1: Me admirou, ele não dá cartão nessa aí, hein? Vou te contar, hein? Ainda bem, bem pra nós, né? Por enquanto, ainda não tomou cartão o Escobar.
0: É, falta pra equipe do Vitória bater. Lá pela lateral direita do gramado, vai todo mundo aí. Tem 5 homens lá dentro da grande área. E o Rony vem aí, La Roca.
3: Vai sair o Miguelito, jogador da número 30. Um gol e uma assistência pro boliviano. Pra entrada de Ronielson. Ronielson, Rony, número 11.
0: Rony vem aí.
3: 209 pulmões.
1: É, e o Miguelito tá sem nenhum, né? Tá sem força física mais nenhuma,
2: mas
1: tá na hora.
2: Fez bom jogo, hein?
1: Fez bom
2: boa
1: jogo.
2: Assistência, um gol.
1: Renova, pô.
2: Cumpriu com a sua obrigação hoje o Miguelito, hein? Eu critico bastante ele, mas hoje ele foi bem, viu? Tem que se aplaudir pelo torcedor do Santos na Vila.
3: Vai ficar mais caro hoje, hein?
1: Conforme vai demorando, vai ficar mais caro, hein? Muito bem, Rony tá no campo. E vem pra bola o Vitória, hein? Vai meter lá dentro da cozinha. O Rony já vai lá pra dentro pra ajudar. E o Eric pode até bater direto. 2 homens formam a parede humana da equipe da Vila Belmiro. Vai bater na bola o Eric. Vai querer meter direto, hein? Vai tomar cuidado aí, Brasão, que ele pode bater direto, hein? Eric toma a distância. Muita gente ali dentro da pequena área. Bateu direto. Cabeça na bola. Escobar meteu o cabeçaço. Na sequência, briga por ela. Lá em cima, o Rony. Quase. Mesmo caído, o Rony ainda tentou recuperar. Recupera. Foi a equipe do Vitória. Bota pra Claudinho. Claudinho já tocou no Eric. Cruzamento lá dentro. Ó, desvio. Brasão segura firme. Mas o árbitro acho que vai dar falta ali em cima do Veríssimo, hein? E também ficou sentindo a cabeça o arqueiro Alvinegro, La Roca.
3: Uma bola maravilhosa do Eric, diga-se de passagem, mas que o Luan Cândido, ele toca o corpo do Veríssimo, por isso a queda do camisa número 4. E na sequência, o jogador do Vitória foi na dividida com o Brasão, pior pro goleiro do Peixe. Tá reclamando ali de ser pisado na cabeça.
1: É, o Veríssimo tentou antecipação ali, rapaz, vou te contar, hein? Na sequência foi atingido o arqueiro Alvinegro de Vila Belmiro. E atenção, torcedor, reloginho da energia tá girando. E eu vou confirmando o tempo e o placar do jogo.
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0: 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Tá assim, ó, acredite se quiser, hein, ó. Santos 3, Vitória 0, energia em campo e futebol. 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
0: Só atacante agora, hein?
3: Tá mudando Vitória, tira o zagueiro Neres. Sai Neres, número 77, para a entrada do Renato Kaiser. Renato Kaiser tem a número 79, também deixou o campo Claudinho. Claudinho, jogador da número 2, saiu para a entrada dele. Ah, Marinho. Marinho, número 7.
1: É o carne seca. Como é que é o negócio? Carne seca desfiada na manteiga, né, Quintino?
2: Carne seca desfiada na manteiga, Marinho.
1: Só meteu o atacante agora, o cara, hein, o Quintino? Só sai jogador da defesa e entra
2: é
1: atacante.
2: Mas é normal, né? Tá perdendo de 3-0. Teu adversário perdeu o centroavante. Tá com um a menos. Eu, no lugar do Jair Ventura, faria a mesma coisa, viu? Ele agora foi como franco atirador, kamikaze.
7: Vai todo mundo lá pra dentro, hein? Não quer nem saber. O Kaiser, que também é centroavante, o René ficou também centroavante. O Marinho, que é atacante, vai todo mundo pra cima agora. E o Santos vai cozinhando o galo, meu amigo. Não quer nem saber. Vai cozinhando o galo, não tem pressa nenhuma. Lateral já executado, tenta o toque na frente, toque, toca mal na bola, ainda briga por ela, recupera a posse de bola, toca a bola no Pierre, Pierre movimentando para bom tempo driblou para o lado errado, vem de ladrão, recupera a posse de bola, vem Martínez, Martínez recebe, tem Eric pedindo, ele prefere o passe lá pela direita do campo, é Marinho quem está com ela, Marinho recolhe, entrega um pouquinho mais atrás, agora vem no pé do Martínez, Martínez recebe, Mateuzinho está aqui pelo meio, Martínez tenta forçar a passagem, deu, se deu mal na parada, o Santos retoma e vem através de Pierre. Lá vem o menino da Vila progredindo. Ninguém dá o combate. Ele vai pra frente e toca mal demais na bola, hein? E na sequência comete a falta. O camisa 81 da equipe da Vila La Roca.
1: A tomada de decisão errada do menino que tá estreando. Tá, aliás, tá fazendo seus primeiros jogos no time de cima. Poderia ter levado mais a bola. Ele tinha um tapete vermelho inteiro pra percorrer esse gramado verde da Vila Belmiro. Mas acabou dando um passe no momento errado, deu contra-ataque e a falta para o time adversário.
7: É, o Santos fica esperando para ver o que, que o Vitória vai fazer. Chega rachando agora o Pierre, foi bem na bola. Chegou por ali o Rony, acabou perdendo o controle da bola. Fica com ela a equipe do Vitória, que tenta partir para o campo de ataque. Movimentando com o Zé Vitor. Lançamento é feito lá na frente. Veríssimo tentou antecipação. Kaiser chegava, Veríssimo depois foi bem. Primeiro parece que antecipou errado, depois foi bem no bote, já subia a flanela lá, Roca.
1: Ele dá aquele abraço carinhoso que é mais difícil de esquecer, já diria o outro, pra cima do assistente número 2 e pede e chama a torcida. Pede o apoio do torcedor, o assistente tinha dado um impedimento, mas estava em posição legal o Renato Kaiser da número 79, foi bem demais o Veríssimo.
7: Pois é,
2: o... Entrou mal o Rony, hein? O Rony não segura uma bola, cara.
1: Não coloquem na mesma sala o Rony Elson e a bola, hein? É uma briga desgraçada, cara.
2: Eu entendi a alteração do Cuca pra explorar a velocidade dele, mas...
7: Velocidade
2: é melhor
7: ter
2: colocado um controlador de jogo ali, o Rolaser, de repente, pra segurar a bola do
1: caraca,
2: que o Rony.
1: Caraca, Ademir, morre mais, velho. Rolaser.
7: E Lautaro não vem ainda?
1: Não sei, porque ele chamou outro ali.
7: Muito bem.
1: Vai ser o Lautaro, certeza.
7: Bom, quando der 37 é Robinho, né? Minuto 30, tem minuto não, 10,
1: tá
7: agora
1: ganhando.
7: Tem minuto 37.
1: Tá ganhando, então não é Robinho.
7: É verdade, é. Ganhando não vem. Muito, tem um minuto 10 e tem um minuto 37, mas quando tá perdendo? Agora vem a equipe do Vitória, que atravessa a linha central do campo, toca a bola pra Tárzia. Tárzia voltando pra Martínez, meteu correria pra Tárzia. Segura aí, Peixão, deixa não. Tárzia vai na linha e fundo, cruzamento no segundo pau, toque de cabeça, vai entrando e é gol.
8: Equívoco.
7: Mas que equívoco, hein? Deixaram o Tárzia passar lotada aqui pela esquerda. Ele cruzou e o bom jogador, René, meteu a testa na bola. Rapaz, ela cruzou toda a extensão e foi morrendo do outro lado. Achei que ia lá embaixo do gol e ia tirar o menino ali. O menino Ananias não conseguiu tirar, ela morreu no fundo do barbante. Diminui o Vitória, hein? 3 para o Santos, 1 para o Vitória, La Roca.
1: Foi inteligente o René, porque ele viu que viria o cruzamento, ele saiu do Ananias e do Veríssimo, foi disputar no alto com o Escobar. Ele é mais alto que o Escobar, vai melhor no jogo aéreo, isso realmente aconteceu. Conseguiu ganhar no alto, o Ananias ficou com medo de tocar o braço na bola, viu a bola morrer na bochecha da rede, vai mudar o Santos, vem Davizinho. Davizinho, jogador da número 27 na vaga do Bom Tempo, é uma das alterações. Sai Bom Tempo, número 49, entra Davizinho, 27. E sai Barra Real, número 22, para a entrada do Rolaser. Rolaser, número 32, assim como o Oliva, fez controle de carga nos últimos jogos, estava com um probleminha na coxa.
7: Ademir Quintino, faz diferença esse saldo de gol. Se tomar mais um, vai depender do Vasco amanhã, hein, Quintino?
2: Inteligência do René, né? Ficou nas costas do jogador mais baixo da defesa do Santos, só esperando ela chegar. E aí meteu o cabeção na bola branca, ela morreu no fundo da rede. Sorte do Santos que a vantagem é significativa, o jogo está acabando. Porque senão essa trolha era do seu Gabriel Barbosa aí, que fez M, hein? E mostra o clube do Bolinha aí pro torcedor.
7: O clube do Bolinha. Isso era um programa famoso, né? Clube do Bolinha. Bola rolando aqui no campo de retaguarda. Segura, Peixão. Davizinho ficou no chão, brigou por ela. Valeu, Davizinho. Recuperando bem, mas depois tocou mal. Tocou de presente. Era o passe errado ali pelo meio. A bola retomada pela equipe do Vitória, que vai pro campo. Vai todo mundo, hein? Lá vem o Marinho. Lá pela direita do Gaio. Vai preparar, vai bater direto, hein? Ele recolhe fechado na marcação. Voltou outra vez o cruzamento lá dentro. Veríssimo, tirou. Tarzia bateu, teve desvio, a bola sai pela linha de fundo. Escanteio, Vitória, vem aí, La Roca.
1: Pô, nem quando tá ganhando 3-1, o Santos me dá um minuto de paz, velho. Vai ser pressão até o final. Ô, Gabriel, na moral, velho. Tu vai pagar meu cardiologista, hein, Gabigol? Tu vai pagar meu cardiologista. Eu não aguento, Cadu, eu não aguento.
7: Nossa senhora, hein? Gabigol, que é isso? Escanteio lá dentro da grande área, o desvio, tira dali, afasta a zaga. Quem sabe o contra-ataque que pode acontecer, não vai acontecer. A ideia era o Davizinho, mas primeiro colocado chega a zaga da equipe do Vitória e volta tudo aqui atrás, La Roca.
1: Sabe qual é o pior, Cadu?
7: Diga.
1: O Davizinho de rosto, né? Não de futebol. Ele lembra o Cabadeiro, velho. De rosto, né? De rosto, não parece? O Davizinho ali, não parece o Cabadeiro?
7: Nem me fala esse nome, hein? Eric com ela, tem pressa a equipe do Vitória, sente o momento, tem um homem a mais em campo aí. E lá vem o grandalhão Zé Vitor recolhe já no campo de ataque, entregando pelo meio, cuidado aí, Martínez tentou o toque na frente, subiu o Ananias, fechou legal ali, e ó, passe pra trás, que isso, meu filho? Toca a mão da bola, mas o Peixe recupera a posse de bola, sai com bola e tudo. A bola sai pela lateral, na tentativa do Igor Vinícius Larroca.
1: Ele tentou ser malandrinho, malandrão ainda, pra confundir o árbitro do jogo, mas os jogadores do Vitória também foram mais malandros que o Igor Vinícius. Posse pra equipe adversária, é ataque contra defesa, segue o time adversário no ataque.
7: Mas muito atrás o Peixe, hein? Não consegue organizar um contra-ataque. Lá na frente, trabalhando a bola com o Eric. Eric recolhe, já pediu, recebeu o Marinho. Marinho vem se aproximando lá pela direita, tem Escobar na sua frente. Ajeitou, bateu direto, Arão rebate bem lá atrás, afasta o perigo, ela volta no Martínez, Martínez recolhe toda a equipe do Vitória pisando o território inimigo, abrindo o jogo aqui com Zé Vitor vem progredindo, vamos segurar isso aí, Peixão, escapando com Tarzia abrindo lateralmente pela esquerda, já pediu, recebeu Jamerson entregando pelo meio, quem é que surge por ali, o argentino trabalhando esta bola, movimentando no Martínez, agora tocou pra Zé Vitor, preparou, dominou, bateu, nossa. Que isso, meu filho? Se empolgou demais o grandalhão. Fez besteira grande lá, cara.
1: Ele foi tentar a finalização de média longa distância, pertinho da intermediária ofensiva do Vitória. Essa bola foi parar lá no túnel do vestiário da arbitragem. Cartão amarelo pro Brazão por cera.
7: E a galera quer participar, Gabiru, a galera aqui fala.
8: Fala, equipe Santista do Energia em Campo. Olá, Rock. Você tá a cara do encantado, hein? O príncipe lá do Shrek. Pelo amor de Deus, faz uma mágica aí pra que esse Santos tenha um triunfo hoje contra o Vitória. Um abraço, Santos, 1-0. Luciano Milani, palmeirense.
7: Palmeirense ligado na nossa transmissão. É isso aí, todo mundo ligado. Diga lá, Demir Quintino.
2: Depois da entrada do Rony aos 23 no lugar do Miguelito, acabou o Santos, hein? Acabou, a bola é só do Vitória. Posse de bola do Vitória, ataque do Vitória. Acabou o Santos. Mataram o contra-ataque e o Santos não consegue segurar a bola. Não consegue manter a posse de bola.
7: É que o Rony joga mais sem bola, né? Lateral pro Peixe bater aqui atrás.
2: O Gabriel Barbosa hoje jogou só com a bola, né?
1: Literalmente.
7: Gabriel tá com a bola toda, hein?
9: Gabriel!
7: Por enquanto tá fora da zona o Peixão, hein? Tá fora da zona e não depende do Vasco. Não depende do Vasco. Vai bater na bola a equipe do Santos que tenta sair jogando. Já perdeu, já tocou mal. Escobar acionou o Rony. Quero ver na corrida, ele é bom. Recolheu, limpou, pode até bater. Ainda Rony lá pela esquerda do campo. Ajeitou pra quem vem tocando no Rolazer. Tá novinho no jogo, vai Rolazer. Ele movimenta um pouquinho mais atrás com Pierre pra Rolazer. Rolazer recebe. Tem jogo aqui pela direita, volta no Arão. Fica mais tempo com a bola. E lá vem bola, vem Pierre. Escapou bem da marcação e descolou. Bom passe aqui pela direita do campo. Davizinho recolheu. Tentou forçar a passagem, chega primeiro a zaga, ainda voltou Davizinho, valente o Davizinho, depois na sequência perdeu e o Tarzia se aproveita, ele vai tentar o passe na frente, Arão no meio do caminho tinha o Arão, que já soltou do Rolazer, que foge aqui pela direita do gramado, é o Peixe, vencendo por 3-1, 35 no reloginho, na sequência o Peixe faz a besteira, então recupera a posse de bola e desce pro campo de ataque, já pediu o Eric lá na frente, Marinho tá passando, acionado o Marinho, camisa 7, tenta fazer a finta, Arão de novo, hein? É isso, meu amigo. pra quem criticava o Arão tava desse lado e agora foi cobrir lá atrás, hein, La Roca?
1: É, teve que fazer a cobertura porque o Escobar se mandou, deixou uma avenida de Sapucaí inteira pelo lado esquerdo da defesa do Santos. Jair Ventura meteu só Marinho e Eric pra jogar pelo lado direito, só isso.
7: É uma fumaça danada, hein? Trabalhando a bola lá pelo lado esquerdo do campo, Jamerson com ela, entregando a Martínez. Martínez recebe perto da direita, entregou no Eric centralizado. Chegou legal, chegou bonito, chegou aí, recuperando a posse de bola. Rony entregando aqui pelo lado do campo, tenta fazer a finta, acaba perdendo. O árbitro diz que não foi falta. Então segue na parada com Kaiser. Kaiser recolheu na entrada da grande área. Chega por ali o Rony se esticando. Ainda voltou no Tarzi. A Tarzi entregando aqui pela esquerda do gramado. Vai todo mundo pro campo de ataque. Fecha, Peixão, não deixa não. Vai tentar o levantamento lá dentro, teve desvio da zaga do Peixe. Ganha lateral a equipe do Vitória, La Roca.
1: O Igor Vinícius está constantemente ali colocando a mão no pé esquerdo, porque essa semana ele praticamente não treinou por conta de dores naquela região. O Igor Vinícius está no sacrifício.
7: E o Jamerson vai enxugando a bola, que ele vai na base do latereio, hein? Vai tomar a distância aqui pela esquerda, 37. Segura, Peixão! Segura, Peixão! Esse resultado é importantíssimo para o Peixe. Trabalhando a bola, voltando um pouquinho mais atrás. Lá vem bola. O toque para Eric. Tem espaço, hein? Na entrada da grande área. Castigo no meio do gol. Em dois tempos. Segura firme o arqueiro alvinegro, La Roca.
1: Porque o Eric tentou a finalização de longa distância com a perna direita. Essa bola é uma especialidade do camisa número 33, mas com o pé canhoto. Nunca foi tão bom ficar um mês e meio longe da zona. Vou repetir. Nunca foi tão bom ficar um mês e meio longe da zona.
7: E quem sabe mais um agora. Lá pela direita, vem bola, vem o Peixe, vem Davizinho, entregando para Rolazer. Rolazer recolhe, tem que prender a bola, meu filho. Tem que prender a bola. Ele tentou passe, o passe completamente errado, hein? Não finaliza a jogada, velho. Fica com a bola. Mateuzinho com ela, entregando pro Eric, vem buscar jogo aqui atrás, já rompe a linha divisória do gramado, 37 no reloginho. É dramático, hein, porque esse resultado é fundamental pro Peixão. Ainda voltou lá pela direita, tocando passes lá pela direita do campo, teve falta, mas segue na parada, não, o árbitro vai parar. Vai parar porque a falta leva algum perigo, então a vantagem não foi observada, La Roca.
1: É, porque o Ananias, ele esperou o jogador adversário dar o passe para chegar de forma muito incisiva. Cabia até, inclusive, um cartão amarelo para o número 26 do Peixe. É uma grande oportunidade do Vitória colocar essa bola no chuveirinho na área do Brasão. Vem ele, Mário Sérgio na bola.
7: Só faltava essa, hein? Marinho vai meter um míssil aleatório, hein? Já arrumou as meias ali. Só faltava esse cidadão fazer gol agora aqui com 38 da etapa complementar. Ele ajeita com carinho. Dois homens, só dois homens formando a... Dois homens, vai meter direto, hein? Não tem nem dúvida, a gente conhece o cara. Dois homens, ele vai meter direto. Tem um monte de gente do Vitória lá dentro, mas o Marinho vai bater de... Agora é um homem só, hein? Marinho bateu direto, tira de qualquer maneira. Carimbaram ali o jogador do Peixe, hein? 38 no reloginho, energia em campo e futebol de torcedor para torcedor.
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7: Vamos, Peixão, vamos segurar isso aí. 39 no relógio. Mateuzinho é quem vem. Só o Vitória ataca. O Peixe fica todo atrás. Trabalhando a bola aqui pela esquerda com o Martínez. Martínez rolando por dentro. A bola fica para a equipe do Vitória. Vem Mateuzinho, Mateuzinho mais à frente. Cuidado aí, Peixão. Abertura de bola aqui pela esquerda completamente errada. O Tarzia pegou mal demais na bola, na Roca.
1: É, ele tarziou, né? Tarzia que lembra o Tarzan.
7: E aí, Quintino? A solução é essa aí, ficar atrás e tentar só se defender?
2: É, o homem do contra-ataque, o Rony, não funcionou, né? Ele não consegue nem manter a bola para cavar falta e nem puxar o contra-ataque. Então o Santos agora se limita a baixar o bloco da linha defensiva e se defender. Sorte do Santos é que o jogo já tá acabando, senão o pior poderia acontecer.
7: Não era o Rony, era o Lautaro, pô.
1: Não, aí o Cuca seria... Aí o Cuca é incoerente, né? Porque ele fala que ele precisa de um homem para correr por dentro, né?
7: É o Lautaro. Muito bem, lateral, mas o lateral é pro Peixe. O Tales é que iria a bola pra ele, mas o lateral é pro time da Vila Belmiro aqui atrás. 40 no reloginho.
1: Lautaro não.
7: 3-1 pro Peixão, hein? Pra encerrar os trabalhos antes da Copa do Mundo. A bola com o Rolezer, que tá aqui atrás do Rolezer. Manda lá no campo de ataque, sobe de cabeça. Mateuzinho ajeita pro Eric. Eric movimentando essa bola. Vem outra vez com o Martínez. Martínez vem trazendo na perna direita. Tem Marinho pedindo lá pela direita. Tá solto o Marinho. Ele vai castigar, hein? Não deixa ele bater. Passou o pé por sobre a bola, entregando de volta Martínez. Martínez de volta, Marinho. Aberto lá pela direita do campo. Vai o camisa 7 da equipe do Vitória, que já jogou por aqui, hein? Movimentando a bola outra vez a Martínez. Martínez outra vez com o Marinho. O Santos vai fechando bem. Não deixa o Vitória finalizar. Movimentando agora com o Mateuzinho. Mateuzinho cavou lá dentro da grande área. Sai, Brazão! E segura com firmeza na Roca.
1: Hoje todas as saídas de gol do Brazão foram com êxito. Nesse quesito, hoje o Brazão meteu o reloginho de energia no seu pulso. Tá bem demais e mais uma vez foi inteiro 100%. Em um tempo apenas ele defendeu a redonda.
7: E atenção, torcedor, reloginho da energia tá girando daqui a pouquinho, porque agora vem, o peixe não vem mais. E eu vou confirmando o tempo e placar do jogo.
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7: 41 no reloginho. O peixe tá bonito na frente do marcador, 3-1. Bonito na frente do marcador. Olha o passe completamente errado. Quem sabe agora Escobar na saúde. Mas ela acabou saindo. Ele antecipou bem, mas não deu pra chegar lá, Roca.
1: Mas nem se ele tivesse três mochilas com um turbo nas costas, ele chegaria nessa bola. Ficou muito longe esse tapa que o Escobar deu na frente. O Vitória tenta de todo jeito.
7: Vai tentar diminuir o prejuízo, Vitória. 42 no reloginho. A abertura é feita aqui com Kaiser. Kaiser tocou na perna direita. Tem a marcação pra cima dele. Ainda ele com a bola. Cercando por ali, Davizinho atravessa. Essa bola pela direita, lá vem Marinho. Marinho tá louco pra abrir o espaço pra fulminar, hein? Lá vem ele, tentou passar pelo Rony. Já deixou o Rony, já abriu pela direita com o Eric. Puxou, perna esquerda, levantou. Ananias! Meteu o cabeçaço, tirou dali. Voltou no grandalhão, lá vem Zé Vitor. Outra vez o cruzamento, na trave! Inacreditável, o René ia fazendo um golaço, hein? No cruzamento do grandalhão, René, meu, deu aquela puxada. O Brazão só olhou, meu amigo, porque não dava pra chegar. Ela beijou o poste superior e foi embora. La Roca.
1: Não dá pra falar que foi magistral o cruzamento do Zé Vitor, mas foi eficiente. Na entrada da área, o René, do jeito que deu, conseguiu dar uma bicicleta, uma puxeta, como queira, na bola. Tirou com o olho, Brazão. Já tava completamente vendido no lance, tá frio, né? Então pega essa coberta aí, Brazão. Mas ela explodiu no poste e foi morrer na linha de fundo. Tiro de meta pro goleiro do Peixe.
7: Quem é esse René aí? Que mole pergunta.
1: Jogou Paulista pela Portuguesa.
7: Portuguesa da Esporte?
2: É o terceiro maior artilheiro do Brasil no ano. 17 gols.
7: Olha, sinceramente...
2: 10 pelo Vitória, 7 pela Lusa.
7: Tanto que botou o Kaiser no banco, né? Eu achei até estranho o Kaiser no banco.
2: Com o gol que ele fez hoje, foi o décimo gol em 17 jogos. Só o Alex Choco do Operário do Mato Grosso do Sul e o Pedro do Flamengo tem mais gol que ele. Tem 19 os dois. O tal do René aí, que o Samba tirou sarro quando eu falei que era bom jogador, que é o PSG do Nordeste, ele é o terceiro maior artilheiro do Brasil. 7 no Paulista, não foi lá no Baiano não, no Paulista pela Portuguesa e 10 com o Vitória.
7: Por que que a gente não acha esses jogadores, hein? Por quê, hein? A proteção ali atrás, olha o Rony.
2: Não olham, né? Só querem olhar pra refugo de time grande, que dá...
7: Cara que já jogou em algum tempo, né? Para mais de 6.700 pessoas sintonizadas na gente. Tá legal demais. A audiência cada vez mais crescente. Chega mais.
2: O Rony entrou de volante no Santos porque ele tá ali junto com o Pierre. Ele não tentou uma jogada aguda. Ele não... Meu Deus do céu. É volante também agora?
7: O Rony tá
2: perdido. É da escola do Gabriel Jejum, do Tite, na Copa de 18.
7: Gabriel! O Rony, na verdade, é um faz-tudo, né? E é ele quem tá com a bola. Ele tentou o cruzamento completamente errado, hein, Larrocan?
1: Ah, me recuso. Segue o jogo aí, eu me recuso.
7: Segue o jogo e lá atrás vem o Eric buscar jogo. 44! Fica por conta dos acréscimos da arbitragem. O resultado é ótimo, hein? O resultado é sensacional. Trabalhando a bola ali pela direita do gramado, tentando partir pro contra-ataque, entregando por dentro pra Mateuzinho. Mateuzinho recolhe. Jamerson tá pedindo e recebendo. Meio esquerda, campo de ataque. Jamerson ciscou pra cima da marcação do Rony. Entregando um pouco mais atrás a Mateuzinho. Mateuzinho tocou. A bola fica pra equipe do Vitória com abertura feita pela esquerda. O passe é bom. Lá vem o homem. Cruzamento lá dentro. Passa na boca do gol. Teve desvio. Ela vai morrer do outro lado, menino La Roca.
1: No passe na profundidade que o Renato Kaiser encontrou o René, Sorte que o cruzamento do camisa número 91 não saiu da forma com que ele gostaria. Parece que entrou o Oswaldo ali, viu, Cadu? Aquele. Número
7: Nossa,
1: 11.
7: Ainda não acabou esse homem?
1: Tá em campo, mais 8.
7: Nossa, que isso, seu juiz? Mais 8? Onde é que você viu 8 minutos aí? Mais 8 é muito
2: aí, o amigo.
7: Nossa,
2: entendeu, não?
7: Senhora, que isso?
1: Nossa.
7: O caso do Gabigol foi rápido pra resolver, pô. Lateral pra equipe do Peixe aqui
2: e
7: atrás.
2: O Vitória botou o Kaiser aí, né?
7: É.
2: Se fosse outra marca, talvez rendesse mais, hein, ô Cadu?
7: Mudou. Quem é que tá chegando na parada?
1: Saiu o Emmanuel Martinez, que entrou ainda no primeiro tempo e já foi substituído pra entrada do Oswaldo, número 11, aquele.
7: Muito bem, porque não combina, né? Também até Martinez e Kaiser junto não dá, uma coisa ou outra. Trabalhando a bola aqui pela direita, vem com o Rolezer, Rolezer tenta a finta no meio de dois. A bola sai pela marginal do campo, lateral, nossa! Agora vai ter que tomar cartão o Luan Cândido, hein? Ficou nervosinho, na Roca?
1: É lógico, porque ele jogou a bola contra o corpo do Igor Vinícius, ficou pé da vida com a arbitragem. Cartão amarelo pra ele.
7: Muito bem, 8 minutos, deu de acréscimo o árbitro, o primeiro já foi, 46 no reloginho. Vai bater na bola a equipe de Vila Belmiro, Igor Vinícius, resultado é ótimo, hein, velho? Resultado é sensacional, é confronto direto isso aqui, rapaz. Aqui atrás o grandalhão bate na bola, Zé Vitor, sai jogando no campo de retaguarda aqui, ó o Marinho, hein, vem buscar jogo aqui atrás. Abrindo com o Eric, Eric recolhe, Marinho já foi, meteu correria lá pela direita do gramado. A equipe do Vitória vai toda, hein, lá pela direita do campo, cercado na marcação, chegou Ananias pra fechar o espaço. Foi bem demais, Ananias, hein? Foi bem demais, ainda ganha o lateral, hein, La Roca?
1: E mais um jogador do Vitória que joga a bola contra o gramado. Poderia dar um cartão amarelo, sim, a arbitragem do jogo. Não entendeu dessa forma o Rafael Rodrigo Klein. Tem lateral Escobar, lado esquerdo.
7: 47 do reloginho. É, juiz, 8 minutos. Só na tua cabeça, hein, velho? Só na tua cabeça, 8 minutos, hein? Vai bater na bola, ficou jogador no chão, hein? Tem jogador caído do pente lá no chão. 47 minutos, tá mandando o Escobar bater, tá mandando ele bater, agora ele arremessa, sai jogando a equipe de Vila Belmiro aqui no campo de retaguarda, outra vez a bola vai ficar ali na dividida, 47 minutos, vai a 53, hein? Bola rolando lá no campo de ataque. Vai pra bola a equipe do Vitória, trazendo o jogo aqui pela esquerda com o Oswaldo. Inacabável, Oswaldo, hein? Que é isso, meu? Ainda tá jogando bola, meu filho? Trabalhando outra vez, Zé Vitor. Zé Vitor colocou lá dentro. Brazão chega firme e tomou o encontrão do Kaiser, hein? E agora ele vai deitar e vai ficar até amanhã, La Roca.
1: O menino da Vila, Renato Kaiser, jogou na base do Santos. Ele viu que ele não chegaria na bola, que o Brazão tava mais inteiro que ele. Se preocupou só em de encontro ao corpo do camisa número 77 do Peixe, que está caído nesse momento. O Santos só dá aquela cozinhada no jogo, bota o Vitória na panela de pressão, vence por 3-1 e sai da zona.
7: E eu quero saber o que a galera tá falando enquanto o Brazão tá parado aqui. Vamos tocar, galera. Gabiru!
11: Fala, pessoal da Energia em Campo, Eric Santista aqui de São Paulo. Ô Quintino, tira uma dúvida, por favor. Quem seria o reserva? Na verdade, nem tem reserva, né? Mas quem seria da base, o lateral direito que poderia brigar, talvez, com uma posição com o Igor Vinícius? Porque a gente vê só os laterais esquerdos da base entrando, né? Por necessidade. Mas quem seria da direita? Porque o Sherman foi embora. Não teria algum outro, não? Abraço a todos.
2: Pedro La Roca.
1: Tem o Davizinho, que é lateral de origem, hoje entrou na dobra de laterais como ponta e tem jogado de ponta na base. Quem tem sido lateral titular do Santos no Brasileiro Sub-20 é o Gabriel Fulmer, que chegou ano passado vindo do Juventude.
7: Bola rolando.
2: Não tá pronto.
7: Bola recuada, volta no Brazão, o Brazão vai ser pressionado. Ele trouxe pra perto, a esquerda abre, toca mal na bola, Brazão. E lá vem o Vitória com perigo, tiro pro gol, agora sim, Brazão! Primeiro errou, depois consertou o próprio erro, Brazão, La Roca.
1: Porque ele foi tentar sair jogando curto com a perna canhota e saiu mais curto do que ele gostaria o passe. Deu de presente essa bola pro ataque adversário, conseguiu ajeitar o erro Gabriel Brazão numa baita defesa no 1-1. No Brasil, Ademir Quintino, não tem igual no 1-1 com o Brazão, velho.
7: É, como ele cresce, né? Abertura de bola aqui pelo lado esquerdo do campo, tocando no Jamerson. Jamerson recolhe, rende a linha lateral do gramado. Agora toma-lhe bola lá dentro da grande área, não quer nem saber. Subiu de cabeça na linha, tirou dali. Olha o Rony, ele quer dar uma bicicleta de qualquer jeito, nem que seja no meio do campo. é fanático por bicicleta. A bola vai ficar aqui no campo de defesa, sai jogando, tem pressa a equipe do Vitória, lançando esta bola aqui pelo lado esquerdo do campo com o Osvaldo. Osvaldo já tem Tarzi, é o que faz, toca no Tarzi. Tarzi limpou bem a marcação para cima do Igor Vinícius, meteu lá no segundo pau, cabeça na bola do Escobar. Chegou na hora certinha, La Roca.
1: E foi crucial esse corte do Escobar de cabeça com a casquinha, porque o Renato Kaiser já tinha feito a alavanca para mandar um sem pulo. Lateral já cobrado.
7: Kaiser meteu lá dentro da grande área no segundo pau, tocou Tarzi, lá vai embora. É nossa, é nossa, é nossa. É só tiro de retorno para a equipe do Peixe bater. 50 minutos é o que marca o reloginho da energia. 18ª rodada, o Peixão com este resultado. Não depende, vai ficar fora da zona, hein, durante a Copa toda, hein. Vai ficar fora da zona, o Peixão.
1: Foi um baile em Belmiro, capital do futebol, que ouviu o boliviano.
7: Graças
12: um baile em Assunção, capital do Paraguai, onde eu vi as paraguaias sorridentes a bailar.
7: Ainda vem o Michael Jackson. Michael Jackson tá em todos. E lá vem a equipe do Vitória. Ah, agora foi preciso. Não teve jeito. Nem que tome cartão, meu amigo. Não podia deixar o homem passar o René, né, La Roca?
1: É, a falta tática do Lucas Veríssimo. O René é um inferno, hein? Nossa senhora, como corre o cidadão.
7: Que isso, rapaz.
2: Bom jogador, hein? Bom jogador.
7: Osvaldo vem pra bola. Vai levar. Agora vai todo mundo, meu amigo. Vai todo mundo. Vai até o Jair Ventura lá pra dentro da grande área. Osvaldo vai levantar lá dentro. Atenção aí atrás, hein? Não pode tomar esse gol. Faz muita diferença tomar ou não este gol, hein? Vai levantar lá dentro da grande área. Osvaldo toma a distância. Levantou lá dentro. Brasil. Meteu o soco na bola. Tirou dali. Ela se oferece a Marinho. Outra vez ali pela direita do gramado. Vai ciscar pra cima. Entregou lá. Aberto pela direita tem o Eric. Eric recolhe puxando na perna esquerda. Escobar com ele. Lá vem bola. Já driblou. Cruzou. Bateu no corpo do Escobar. Voltou. Ainda a equipe do Vitória. Chega por baixo. Laser pra tirar dali. Era o Tarzan quem tentava. Tem escanteio. Vitória, La Roca.
1: E o Laser tem convicção. Tem certeza que ele chutou contra o corpo do adversário, que seria tiro de meta. Não entendeu dessa forma o assistente número 2, o Maurício Coelho. Escanteio pro adversário, vem Eric na bola.
7: Na última passeadinha do ponteiro. Segura, Peixão, não deixa não. Lá vem o Eric, pé trocado, perigo aumenta. Tá todo mundo lá dentro da cozinha, hein? Levantou lá dentro, chegaram pra tirar dali, Arão. Afasta de qualquer maneira. Tira do jeito que deu, Davizinho. Isola esta bola, vai voltar no Osvaldo. Será que ainda dá tempo de mais uma? Segura aí. Levantamento lá dentro da grande área. Cuidado, Tarza tentou. Foi dois na bola. Chegou por ali, Ananias tirou. Ainda voltou para Mateuzinho. Mateuzinho entregando para Kaiser. Kaiser na entrada da grande área. Vem no Mateuzinho. Fecha, fecha, fecha, fecha o beijo lá atrás. Outra vez com Tarza. No meio da rua. Fraquinha, fraquinha. Para defesa do Brasão. Talvez na última oportunidade do jogo, La Roca.
1: A tentativa da intermediária do Tarza. Finalização não saiu do jeito que ele gostaria. Foi fraquinha no meio do gol, do jeito que o Brasil gostaria. Estamos fora da zona.
7: Quando o árbitro apita pela última vez. Vitória maiúscula do Peixe. 3 para o Santos, 1 para o Vitória. Vai dormir durante a Copa do Mundo. Fora da zona do rebaixamento. Passamos na Copa do Brasil. Estamos vivos na Copa Sul-Americana. E estamos fora da zona do rebaixamento. Fecha missão, missão, missão cumprida. Vem o Sombra, vem os vestiários felizes do Energia em Campo.
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1: Vestiários Energia em Campo aqui na Energia 97. Depois de Santos 3, Vitória 1. Agora você vai acompanhar tudo, os comentários, a emoção do torcedor, a sua mensagem através dos corneteiros no 11 96 650 7997, também ao vivo através do 3284 7097, prefixo 11. Participe agora. O comentário do Ademir, as reportagens do Pedrinho, as narrações do Cadu. O Cadu que vai precisar sair mais cedo, Cadu? Precisa?
2: Não.
1: Vai dormir na casa dos tios do Pedrinho, é isso?
2: Não, ainda tem ônibus. Hã? 11h40 tem um ônibus.
1: Ainda. Ah, então tá bom, é isso aí. O Cadu que daqui a pouco vai pegar a estrada pra voltar a Santos. Ô Ademir, conta pra gente aí, Ademir. Resultado mais que justo, eu senti um pouco da falta, assim, o Eric não brilhou hoje, né, Ademir? Esteve meio escondido na partida. É uma decepção pra você, Ademir?
3: Ô, Sombra, larga de ser oportunista, por que que tu não fala do René, que eu também elogiei antes do jogo, aí meteu bola na trave, fez gol, do René tu não fala, né? Só do Eric, né? Tá bom.
1: Mas o René eu não conhecia, o Eric eu conhecia.
3: René é o terceiro maior artilheiro do Brasil na temporada. Só dois jogadores fizeram mais gols que ele na temporada. O Pedro do Flamengo, tem 19 gols aqui, tô puxando meu scout aqui. E o Alex Choco, do Operário de Mato Grosso do Sul. Ambos têm 19. Com o gol de hoje, o René tem 17. René, pra quem não conhece, era atacante da Portuguesa de Desportos aqui no Campeonato Paulista. Se não me falha a memória, ele meteu gol no Morumbi contra o São Paulo. Ele fez 7 gols pela Portuguesa de Desportos.
1: Eu acho que ele fez gol sim contra o São Paulo aí.
3: Fez.
1: Então, Vitória
3: tem 7 gols
1: Lusa.
3: Pela Lusa. Foi pro Vitória, já tem mais 10. 17 gols, muito bom jogador. Sobre o Eric aí que você tá tirando sarro, não fez um grande jogo mesmo, graças a Deus, porque se ele fizesse, a situação pro Santos ia ser pior. Perdeu a primeira bola nos enfrentamentos aí contra o Escobar, perdeu a primeira bola pro lateral esquerdo. No primeiro tempo, depois ganhou todas as outras 3. Escobar parou as 3 na falta, achei até que a última o juiz fosse dar amarelo, não deu. Segundo tempo ele desapareceu do jogo e não fez um grande jogo não, assim como o Mateuzinho. Mateuzinho também esperava mais dele, falei muito do camisa 10 antes do jogo. Não fez um grande jogo. Vitória com muitos problemas defensivos, né? O Lucas Arcanjo, goleiro, por exemplo, estava com problemas gripais, não foi pro jogo. A defesa toda do Vitória estava desmontada hoje, né? O Gemerson não é titular, o titular é o Ramon. Não sei se o Jair Ventura já está pensando na final da Copa do Nordeste. Oh,
1: mas você só está falando dos problemas do Vitória e os méritos do Peixe? Você não vai falar?
3: Vou chegar lá. Mas é que você começou me dando no meio, né? Falando aí do Eric, né? Aí eu tenho que justificar, né? Agora, sobre o Santos, eu falei no primeiro tempo, eu não tenho esse problema, não. Eu não torço pra minha opinião dar certo, não, Sombra. Eu analiso aquilo que realmente... Tanto que eu fui chamado pelo Cadu diversas vezes na primeira etapa, eu falei, você tá gostando do jogo? Tava 0-0. Eu falei, tô gostando. Antes de sair o primeiro gol do Santos, né? Com o Miguelito aos 19, o Santos tava propondo o jogo. O Vitória mais na transição longa, no jogo de transição, na bola longa. O Santos propondo o jogo com as dificuldades que o Santos tem, sem rolês, ele sem Neymar, homens da armação, mas estava chegando. E chegou com um pouco de sorte, é verdade, mas a sorte cabe a quem tenta. E o Santos tentou. O Miguelito chutou de fora da área, a bola tocou no zagueiro do Vitória e morreu no fundo da rede. O Santos abriu o marcador. E ali o Santos baixou a guarda, o Vitória passou a ter a posse de bola, começou a atacar mais, normal, estava perdendo o jogo. E começou um aspecto que me causa muita preocupação, que é o aspecto físico, né? Senti a partir dos 30, 35, o Santos deu uma leve queda física, né? Inclusive o Arão, que na minha opinião, pasmem, por isso que eu falo que eu não torço pra minha opinião dar certo. Um dos melhores jogadores da partida hoje chama-se William Arão. O segundo tempo do Arão foi de muita superação, fez um segundo tempo ótimo. Que roubou de bola o cabeludo do Santos aí, que não vinha jogando bem, não vinha, fez o primeiro tempo apenas discreto, mas o segundo tempo do Arão foi um dos responsáveis pelo Santos só ter levado um gol. Que ele roubou de bola, que ele tomou de bola dos atacantes e meio-campistas do Vitória, foi a grandeza. O Arão hoje fez um segundo tempo muito bom. Tomara que ele mantenha essa rotina de jogos assim, como foi na segunda etapa. No segundo tempo, o Santos... O Vitória estava melhor no jogo, Sombra. Pasmem, quando o Santos marcou o segundo gol. O Vitória já tinha chegado com o René, que o Brazão fez uma grande defesa.

0: O Mateuzinho, aos 3 minutos do segundo tempo, tinha feito outra grande jogada para uma defesa do Brasão, mas aos 9, falhou o goleiro do Vitória, na minha opinião, o goleiro Gabriel, mas o Barreal chutou de forma esplêndida, né? Recebeu no bico da área esquerda, matou no peito e deu um sem pulo. Com a colaboração do goleiro do Vitória, o Santos abriu 2-0. E mal deu a saída, Sombra. O Gabriel Barbosa, depois de uma pichotada do zagueiro do Vitória, o que tinha acabado de entrar, o Tárzia, foi sair jogando, acho que foi o Tárzia, agora eu tô na dúvida. Deu no pé do Bom Tempo, que rolou no Miguelito, e o Miguelito cruzou de forma maravilhosa. Foi outro grande nome do Santos, o Miguelito também, na cabeça do Gabriel Barbosa. 3-0, e parecia que o Santos ia ampliar o marcador, porque o Vitória tava gongado, tava nas cordas. Porém, o Gabriel Barbosa, né, está passando o carro do ovo, e aí colocou a mão onde não devia, Sombra, e mostrou pro próprio torcedor lá das cadeiras cativas da Vila Belmiro, o cara ser expulso porque mostra uma patolada, mostrou, sabe, pegou ali na...
1: Coisa ridícula, né?
0: Porra, pro próprio torcedor. E aí o Vitória alugou meio campo. O Jair Ventura começou a tirar zagueiro e colocar atacante, colocou o Marinho, colocou o Kaiser, colocou o Osvaldo e foi pra cima. E aos 29 minutos conseguiu o primeiro gol num bom cruzamento do Tárzia. Aí sim, eu tenho certeza que foi o Tárzia que cruzou. E o René, o centroavante que eu elogiei bastante antes e durante, e tô elogiando aqui durante o pós-apito final, marcou o gol de honra do Vitória. Ganhou aquele que foi melhor no jogo, que marcou melhor e que poderia ter até conseguido um placar mais dilatado, Sombra, se o Gabriel não passasse o carro do ovo aí e colocasse a mão nas partes íntimas pro torcedor do Santos. Sorte do Santos que o resultado já estava construído e boa parte do segundo tempo já tinha rolado ali para que o Vitória não atingisse a diminuição do placar e até, quem sabe, o empate. Porque ele poderia colocar tudo a perder. E com o resultado, os dois gols aí e a derrota do Grêmio pro time mosqueteiro de São Paulo, o Corinthians, faz com que o Santos vá dormir fora da zona do rebaixamento durante a pausa para a Copa do Mundo. O que parecia e não iria acontecer, né? Era o mais provável, vai acontecer, independente do resultado do Vasco. Neste momento, o Santos pulou para a 15ª colocação, empurrou o Grêmio para a 16ª e não vai depender... E tem o Vasco ali na 17ª, né?
1: Sim.
0: Não vai depender de resultado nenhum para dormir fora da zona do rebaixamento durante a pausa para a Copa.
1: Muito bem. 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Agora a gente vai pro telefone. Oi.
0: Só para completar aqui, para não dizer que eu não falei das flores. O Cuca, na hora que ele tira o Miguelito aos 23 minutos do segundo tempo e põe o Rony, acabou o Santos do meio de campo para frente, viu, Sombra? Não tinha mais contra-ataque, não tinha a posse de bola, porque o Rony entrou mal demais. Eu não vou falar do menino Samuel Pierre, que é uma aposta do Cuca, são os primeiros jogos dele no profissional. Acho que eu vou ser oportunista se eu criticar o garoto.
1: Precipitado, talvez.
0: Eu vou poupar o garoto, tá? Acho que é o terceiro ou quarto jogo dele no profissional, vamos devagar. Agora o Rony, cobra criada, campeão da Libertadores, artilheiro pelo Palmeiras. Mas entrou mal demais, e o Cuca também colaborou aí no segundo tempo para que o Santos fosse bastante atacado pelo time soteropolitano rubro-negro.
1: Tá bom, vamos pro telefone agora, porque aqui é importante demais a sua participação, porque aqui é de torcedor para torcedor na Energia 97. O número é 11-3284-7097, depois de Santos 3, Vitória 1. Quem tá falando? Boa noite.
2: Boa noite, meus amigos. É o Isaac de Carira, Sergipe.
1: Isaac de Sergipe. É torcedor do Confiança ou não?
2: Pelo Ademir, sim.
1: Mas se não tiver o Ademir...
2: Aí é Santos só mesmo.
1: Aí é só Santos. Então tá bom.
2: Isso.
1: Ô Isaac, você teve imagens do jogo ou só acompanhou aqui pela Energia 97?
2: Há mais ou menos de 30 a 40 dias só ouço pela Energia 97.
1: Cara, muito obrigado.
3: Você arrumou um amigo, Sombra.
1: Oi?
3: Você arrumou um amigo.
1: Por quê?
3: de só ouvir os jogos.
1: Ah, então, deixa eu falar um negócio. Ô Isaac, assim, teve o jogo, Sim. Tudo bem, tem análise, o Ademir já fez análise, daqui a pouco eu vou querer a opinião do Pedrinho, também do Cadu, mas vou falar, o tal do Gabigol, vem cá. Quando o cara chega, de novo, ao melhor estilo dos seus colegas de profissão lá do Corinthians, pô, o cara mete a mão lá na sacola e balança com gosto pro próprio torcedor. Ou seja, o cara, ele se coloca acima de tudo, inclusive do próprio time. Porque todo mundo sabe o que acontece se fizer isso. Mais do que nunca, esse exemplo vem sendo dado recentemente, que se faz isso é expulso, né? Aí ele vai lá e fala, eu acho que na cabeça do jogador ele fala, meu, eu sou o Gabigol, quero que se dane, eu vou ser expulso sim, dane-se se eu vou fazer falta nesse jogo e no próximo, mas eu vou fazer isso pro torcedor que tá me xingando, que eu não vou levar esse desaforo. Como que você interpreta isso? Eu acho de um nível nojento, baixo e burro.
2: Uso todas as suas palavras, Sombras. É uma indecência enorme, enorme. A gente fica sem entender, porque assim, cara, eu não sei, eu não tenho ideia de quantas câmeras tem num jogo desse, né? Não tenho nem noção, mas eu creio que são muitas, né? Além das câmeras, isso não vai contar para, né, técnica do jogo da arbitragem, mas além das câmeras tem o celular dos torcedores, dos dirigentes mesmo ali que tá filmando um gol que ele tinha acabado de fazer e tal. E o cara, em 2026, igual você acabou de relatar, o cara sabe que se fizer isso, vai ser expulso. E o cara, olha, sabe que a gente fica sem compreender? Daqui a pouco vocês vão entender por que eu parei de assistir os jogos. A gente fica sem compreender porque, cara, o cara já sabe que o time vem numa lasqueira braba. Pode agregar um placar até maior, ou nos últimos jogos o time consolida um placar, mas ao mesmo tempo desmorona fisicamente, mentalmente. Nem isso passa na cabeça do cara. Não, se eu for fazer uma merda dessa, deixa pra eu fazer os 50 do segundo tempo. Entendeu? Mas nem isso o cara pensa. Se eu não me engano, foi aos 15, né, Ademir ou La Roca? Aos 16, né, que ele foi expulso. Foi isso?
0: 12.
1: 12.
2: Olha isso, cara. Olha que... Não, é um... Sabe, eu já adiantando logo, antes do Sombra perguntar, e vocês... Cara, eu parei de assistir os jogos, porque assim, eu tenho uma filhinha de 3 anos. Né, e torcedora que nem eu, desde pequenininha. Tô ensinando a ela. Só que eu tava ficando tão triste nos jogos do Santos... Que um último jogo que eu vi, ela perguntou, mas papai, você vai ficar tão triste assim, só por causa de um jogo? Aí eu prometi pra ela, falei, papai, ó, eu acho que esse ano eu não vou assistir mais jogo do Santos. Papai, promete pra você. Papai só vai ouvir aqui e brincando com você. É, porque eu percebi que a minha tristeza tava transcendendo pra minha filha. Eu falei, não vou fazer isso de jeito nenhum. Então, cara, eu... Parei de assistir. Falei, eu só ouço vocês por causa, obviamente, do Cadu, do La Roca, do Quintino, fora outros jogos que eu assisto, que eu ouço do Palmeiras. A equipe de vocês é maravilhosa, tá? Toda a equipe da rádio, vocês estão de parabéns.
1: Obrigado.
2: É, a gente só consegue ouvir vocês e os jogos dos nossos times por causa de vocês, que é descontração a todo tempo. Essa vinheta do Ademir, do Michael Jackson, é isso aí. Não... Cara, não tem igual. Não, o jogo pode estar uma merda. Desculpa a palavra, pode estar uma merda. Mas o Quintino, o Cadu e o La Roca é a nossa alegria, cara. Hoje eu pensei, na hora que o Santos tomou um gol, depois do Gabigol ser expulso, eu falei, é mais uma noite. Não é possível uma coisa dessa.
1: Mas, é impressionante, né?
2: Cara, graças a Deus, vamos passar aí uns 40 dias respirando, mas já com medo de quando voltar, né? Porque porteiro da zona, será, o La Roca?
1: Não, tá acima hoje. Agora não. Tá acima.
2: Mas amanhã provavelmente pode voltar porteiro, né?
3: Só se o Vasco ganhar.
1: Sim, seria porteiro da zona só se o Vasco ganhar. Porque hoje o porteiro...
0: Vasco ir?
1: Galo. Hoje é o seguinte, O Inter tem 21, é o 14º. O Santos tem 21 pontos, é o 15º. Aí a diferença é a questão de saldo de gols. Esse é o problema entre Inter e Santos. O Atlético Mineiro, o problema é outro. O Atlético também tem 21, mas o Atlético tem uma vitória a mais que o Peixe. Então, o Atlético, 21, 6 vitórias. Internacional, 21, 5 vitórias, igual o Santos. Mas o saldo do Inter é de 1 e o do Santos é menos 3. Então, por isso. O Grêmio é o 16º, tem 21 pontos também. Mesmo número de vitórias, 5 vitórias. Mas o saldo é menos 3. E aí, a diferença é que o... Peraí, o Grêmio, isso. O Santos tem 26 gols pró e o Grêmio tem 20. Então, a diferença é que o Santos igualou na questão saldo de gols ao Grêmio, porém, o Santos tem mais gols pró do que o Grêmio. E por isso, o Santos está acima do Grêmio. O Vasco está primeiro dentro da zona, tem 20 pontos. Só que joga ainda, joga. Ele pode empatar, ir a 21, ficar com 5 pontos, 5 vitórias, ficar na mesma condição de vitórias que Inter, Santos e Grêmio. Mas o saldo do Vasco é menos 6. É menos 6. O Vasco pode deixar... Ô Pedrinho, me ajude aqui. O Vasco poderia deixar o Santos como porteiro da zona se ele meter uma goleada sobre o seu adversário amanhã. Tô errado?
3: Não, só ganhar de 1-0, porque o Vasco tem 20, Sombra.
1: O Vasco vai a 23. É verdade. Aí iria para 6 vitórias, né?
3: É, exato. O Vasco vai a 23, vai lá para cima.
1: Aí sobe. Aí subiria.
0: O Vasco vai ficar com 2 pontos a mais que o Santos, Sombra.
1: É, exato. Mas é fato que o Santos dorme fora da zona até o fim da Copa do Mundo. Isso é fato.
3: Isso é fato.
1: Isso é fato. Aí você fala...
2: Só uma perguntinha pro Larroque, pro Ademir. Eu creio que deve haver, sim, algum tipo de punição interna ali da diretoria do Santos com o Gabigol. Só que, eu, assim, já é uma previsão minha, né? Só como a nossa diretoria, faltou palavra aqui agora, mas eu vou usar essa. Caráter não é, eu creio que não faz parte do vocabulário deles, né? E da vida deles, pelo que eles vêm provando pra gente. Eu creio que não vai haver nada, né, Ademir e Larroque?
3: Não vai, meu querido, porque é o seguinte. A diretoria do Santos está devendo 2 meses de direito de imagem. Você está devendo dinheiro para alguém. Como é que você vai multar o cara sendo que você está devendo ele? Não vão multar. Sim. Anota o que eu estou te falando. Não vão multar. E se divulgarem que multarem, é para jogar para a torcida.
1: Ah, também acho. Acho que não vai acontecer nada. Não farão nada. Isaac, um grande abraço para você. Muito obrigado pela audiência, Isaac. Aí. Desde Sergipe. Valeu, viu, cara? Muito obrigado. Você acompanha a gente pelo YouTube ou também pelo aplicativo da rádio?
2: O aplicativo da rádio também. Eu ouço também a Energia 97 de manhãzinha. Ouço só que esse já
0: morde
2: é pelo
0: assopra.
2: YouTube, não é todos os dias. Oi?
0: Morde e assopra.
2: Morde a sopra e o das 11h30 também. Que eu
0: tempo
2: gosto
0: de jogo. Ah, o tempo de jogo.
2: Do boa. Camarão, nosso camarão.
0: Vai ficar bravo contigo, hein? Vai ficar bravo com você.
1: Camarão amanhã, no jogo da seleção brasileira. Acompanhe a gente aí, você que nos ouve de qualquer lugar do mundo. 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
2: Eu sou natural do interior de São Paulo, tá, Sombra?
1: Tá.
2: Eu sou natural do interior de São Paulo. Eu sou de São José do Rio Preto.
1: Ah,
2: né? Mas eu moro aqui em Sergipe faz 15 anos.
0: Longe. Você mora em Aracaju ou qual cidade de Sergipe?
2: Não, eu moro próximo a Itabaiana. Próximo a Itabaiana.
0: Estive aí em Itabaiana mês passado. Aí.
2: Eu não sei se você viu, eu cheguei a te mandar mensagem, Ademir, pra gente se encontrar. Só que no dia do jogo do Itabaiana, com Confiança, aqui em Itabaiana, eu tive uma mercadoria de um comércio meu, demorou a chegar, e a transportadora só ia entregar após as 8 horas.
0: Eu vi a tua mensagem do privado do Instagram.
2: Isso, eles solicitaram para mim se poderia entregar a mercadoria depois das 20 horas. E como era um produto que eu precisava muito, e eu não ia pedir para um dos funcionários ficar até 8 horas, né? Que fecha às 18. E aí eu resolvi ficar, cara. Mas eu creio que não vai faltar oportunidade, não. A gente vai se encontrar
1: agora
2: pessoalmente.
1: Agora fiquei curioso.
0: Vocês não vai, não. Da rádio, em breve eu estaria aí no Etelvino Mendonça, o Mendonção.
2: É. Mendonça.
1: Mas eu fiquei curioso, e... Isaac, você vende o quê? Que produto que era?
3: Calma, Sombra.
2: Ah, tá. Não, eu tenho loja de acessório. Eu tenho loja de acessório de celular. Não é celular, tá? É acessório.
1: Acessórios para celular. Tá certo.
2: Isso. É, só que é um, é tipo variedade, né? Um, tem de tudo, quase.
1: Tem de tudo.
2: Não é só acessório para celular.
1: Maravilha. Qual é o nome da loja?
2: É? Oi?
1: Qual que é o nome da loja? Onde fica? Dá um endereço aí.
2: Tem de tudo variedades. É, aqui eu tenho uma em Carira e outra em Nossa Senhora da Glória.
1: Maravilha, legal demais.
0: Nossa Senhora da Glória, hein? Do Glorense e... de Sergipe.
1: Boa. Isaac, correto, um grande abraço para você, ótimo fim de semana. Acompanhe amanhã, transmissão de Brasil e Panamá, o jogo de despedida da seleção brasileira Brasil! Do Brasil, antes da Copa do Mundo com a equipe da Energia 97, tá bom?
2: Pode deixar, a Copa todinha abraço, vai ser Isaac. Com vocês.
1: Boa.
2: Copa todinha. Um abraço para vocês. Deixo aqui o meu relato, tá? Que vocês são demais, demais. Vocês são obrigado, pagáveis, amigo. Pagáveis mesmo. Eu curto demais, cara. E às vezes minha esposa, você não é santista? Eu falo, sou, mas eu gosto de Paula, o Domênico, o do São Paulo, Gulosão.
1: Gulosão.
2: É demais. Ah,
1: Gulosão. Vocês
2: são demais.
1: Então tá bom. Um abraço,
2: obrigado,
1: pra
2: viu,
1: você.
2: Gente? Boa noite aí e um grande abraço pra vocês, viu?
1: Valeu, muito obrigado, muito
0: valeu,
1: obrigado.
0: Isaac. Olha aí, um abraço pro Isaac e pro Helder Carvalho, que tá aqui no chat, falando que a próxima vez que eu for a Aracaju, ele gostaria de me conhecer. Ô Helder, durante a Copa do Mundo vai ser difícil eu ir em Aracaju, que eu tenho compromisso aqui com a Energia, principalmente na primeira fase, jogos todos os dias, não vai dar pra eu ir em Aracaju, então eu me participo de um programa de TV aqui em Santos. Mas passando a Copa, eu devo vir em Aracaju, assim vai ser uma honra te conhecer. Obrigado pelo carinho.
1: Mas não é TV do Marcelo Teixeira, né, Ademir?
0: Não, impossível trabalhar novamente para a TV dele.
1: Ah, só. Tá, não. Sei lá, né?
0: É a TV do Silvio Santos aqui, a do filial Silvio do Santos. SBT, a VTV.
1: Ah, então tá bom. Muito bem. Quem que é melhor, Silvio Santos ou Marcelo Teixeira?
3: Tá de brincadeira.
0: Mas, não,
1: eu tenho que saber a opinião do Ademir,
0: não
1: gente.
0: Não dá pra tu colocar... Você é um criminoso de colocar na mesma sentença o pai da comunicação... Senhor Abravanel, Silvio Santos e o Marcelo Teixeira.
1: Ah, hoje você colocou Eric Dembélé na mesma frase, então eu tenho esse direito.
0: Não, não coloquei não, quem tá falando isso é o senhor.
3: Não, você comparar o Silvio Santos com o presidente do Santos, é a mesma coisa você comparar o Pelé com o... Não, Ramos Rodrigues não, é demais pra ele também.
1: Tupanzinho, Tupanzinho, que jogou no Corinthians.
3: Não, Tupanzinho também não. É a mesma coisa você comparar com o Lautaro.
0: Com o Lautaro Dias,
3: pronto. É, isso aí, com o Lautaro.
1: Então tá bom. Vamos agora aos corneteiros, depois de Santos 3, Vitória 1, cornetas no ar.
4: Fala aí, Energia 97, fala aí, Sombra, Ademir, Pedrinho e o nosso Cadu Santos. Aqui é o Cleiton aqui de Teresópolis. Leve esse ataque pro United, 3 jogos, 9 gols, quero ver quem segura.
1: Aí, tá vendo? Tá vendo?
0: Tô falando do Santos, né? 3 gols claro. Contra o Vitória, 3 gols contra o Cuenca e o anterior, Pedrinho, o anterior não foi 3 gols.
3: O anterior foi o Coritiba, pô.
0: Tomou 3, pô. Que conta que esse cara fez aí?
3: Não foi o Coritiba, não. Teve um outro no meio do caminho, peraí.
1: Deve ter tido aí. O Pedrinho vai levantar já.
0: Não, teve um outro. O Coritiba faz 2 semanas.
3: Grêmio.
0: Ele tem razão, o ouvinte tem razão. Só contra o Grêmio, não...
1: o Santos perdeu, tomou 3.
3: E fez 2, e fez 2.
1: É isso aí.
3: 8 gols,
0: então a conta dele
3: jogos.
0: Tá errada, são 8.
1: É isso aí. Vai ter coletiva, é isso? Eu não entendi mais ou menos, mandaram mensagem aqui da produção.
3: Daqui 20 minutos.
1: Ah, daqui 20 minutos, olha que maravilha. 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Vamos ilustrar esse pós-jogo, os vestiários Energia em Campo com o gol do Barreal. Que maravilha de gol, hein? Como que você narrou? Narra aí de novo, Cadu Santos.
5: Gabigol na perna esquerda, abriu lá na frente, tocou para bom tempo, tirou a zaga parcialmente, voltou Barreal. Golaço!
6: Gol! Com energia.
5: Golaço! Como me gusta gritar gol de Argentino de la Vila! Barreal, Barreal, Barreal, Barreal, que golaço na Vila! Pode acabar, seu juiz! No cantinho onde goleirão não pega, não! Onde goleirão não pega, não! O Santos amplia! Agora tá assim, ó! Santos 2, Vitória 0, nos embalos de sábado à noite! Barreal! Mete lá dentro! Goleirão, goleirão, goleirão, cadê a bola?
3: Pega esse golaço na sacola!
5: Detalhe do golaço! Menino,
1: mas que beleza de gol, hein, Cadu? Você até ficou surpreso, né? Porque foi uma paulada que raramente a gente vê do lado da lateral da área. Um gol lindíssimo do Barreal. Não é toda hora que você narra gol bonito assim, né?
6: É verdade. E sabe que esse Barreal aí é, uma das contratações que parece que deu certo, sabe? Não é nenhuma, né?
1: Sim.
6: Não é nenhuma maravilha do século XXI, mas assim, cara... Até que caiu, e ele sabe finalizar, coisa que tá difícil no Santos, né? Então ele é muito feliz nas finalizações dele, e hoje muito, mas muito mais feliz ainda. Então assim, foi uma contra... Mas pra acertar uma, né, o problema é esse, a gente erra umas 9 por aí, 10, a estatística é péssima, né? Mas o Barreal, eu tô contente com o Barreal, e fiquei muito contente com esse gol, que foi sensacional.
1: Verdade, belo gol do Barreal. Vamos a mais corneteiros aqui no Futebol da Energia 97.
7: Fala, Ademir, Júnior de Fortaleza. Tá dormindo, Ademir? Aproveita o momento. Cadê a camponesa que tava se impondo semana passada? Vai dormindo, vai ficar a Copa dormindo todinha na zona de rebaixamento. Tem que tirar onda dessa camponesa, rapaz. Valeu, Ademir. Valeu, energia.
1: Valeu. Que camponesa é essa?
0: Valeu, meu querido. Mas a camponesa eu pego no estádio 97 durante a semana. Ele não tá aqui na jornada, né? Eu gosto de falar é na cara. Eu quero pegar a camponesa no programa, Estádio 97.
1: Mas quem é a tal da camponesa?
3: É o Vieira.
0: É a camponesinha gaúcha, chamada Vieira.
3: Ele tá amanhã, Pode deixar, que amanhã, Ademir. Amanhã não, segunda-feira. Segunda-feira eu vou pra dentro dessa camponesa, velho.
1: Ah, porque, aliás, então vai um monte pra dentro, porque assim, vai o Mano pra dentro, vai
3: todo mundo.
1: Vai um monte de gente, porque o Vieira acabou de ser. Esmagado, esmirilhado lá.
0: Parece que o Luiz Castro tá caindo lá. Eu falei caindo porque não sei é oficial, mas a imprensa gaúcha dá como certa a saída do técnico.
1: E dizem que a multa do homem é assustadora. Acho que é maior que a do Caixinha.
3: Possível.
0: Olha, a multa eu não sei, mas o cidadão é uma máscara sombra. Ele veste um escafandro. Eu tive a oportunidade de mandar mensagens pra ele aí quando ele tava pra ser técnico do Santos. Uma mala. Ele acha que é o novo Rino Smith, o novo Tele Santana... O novo Guardiola, olha, nunca ganhou nada e mete essa banca aí que, meu Deus do céu.
1: É, meio mala, né? É isso aí. Daqui a pouco mais ouvintes...
0: Inteiro.
1: Oi?
0: Não é meio, não, é inteiro.
1: É inteiro. Pedrinhos, então segunda você vai fazer o estádio, o Ademir vai inverter contigo. O Ademir vai fazer na quarta, na quinta, na sexta e você vai fazer
0: feriado,
1: na segunda.
0: Eu tô com você, Sombra. Quarta, quinta e sexta. Vai ter que me engolir.
1: É isso, Pedrinho.
3: É isso, eu vou dar aquela relaxada, Sombra, porque o Santos...
0: Vai dar aquela desopilada.
3: É, o Santos me envelheceu uns 10 anos nesses 6 meses, Sombra.
1: Você é um menino velho, é isso?
3: Ah, sou. O Santos me faz um menino velho.
1: É? Já tem rugas?
3: Pega minhas transmissões aí há um ano atrás, Sombra. É. Eu envelheci uns 8 anos em um ano.
1: E você, Cadu, você se sente envelhecido pelo Santos?
6: Eu acho que eu sou um velho velho.
1: Velho, velho?
6: Isso. Não, você não tem cara... Tem um menino ele... velho, eu sou um velho, velho.
1: Ah,
6: não...
1: peraí, eu sei a tua idade e não parece.
3: É, você não parece a idade que você tem.
1: Não parece.
6: Tá bom.
1: É verdade, Cadu, é verdade, você tá bem.
6: Ah, por enquanto tô, ainda dá pra aguentar, né?
1: Ainda dá pra aguentar, então tá bom. É isso aí. Cadu, que é o grande sucesso aí nos mares, aí em São Vicente, né, Pedrinho?
3: Nossa senhora, se eu for em São Vicente com esse homem, é a mesma coisa que aparecer com o Giovanni Messias na Grécia.
1: Exatamente. É, o cara é um monstro.
3: Para shopping.
1: Vamos lá, mande mais cornetas, 966507997.
8: Fala, amigos do Energia em Campo, do Energia 97. Aqui é o Arthur Santista do Ipiranga. Uma ótima vitória pro time. Não vamos dormir nessa maldita zona de rebaixamento na Copa do Mundo. Mas o Gabriel, uma imaturidade de jogador, hein? Pelo amor de Deus. Como que... Viu o que aconteceu com o Corinthians? Como que o cara me dá uma dessa? O cara já é maduro no futebol, pelo amor de Deus. Um abraço aí pra todo mundo. Parabéns pela transmissão.
1: Tá certo. Ô, Pedrinho, daqui a pouco a gente vai ter a coletiva do Cuca. Mas eu gostaria de saber de você, se você estivesse hoje lá nos vestiários, lá na coletiva, para você poder fazer alguma pergunta pro treinador santista, qual seria a sua pergunta?
3: Eu ia perguntar, Sombra, já que a gente não tem a oportunidade, né, de estar nos Jogos da Sul-Americana, por que que foi feito tudo aquilo com o Brazão e com o Ananias durante a semana? Divulgarem que o Ananias não joga de noite e hoje ele entrar num jogo à noite. Inclusive, 75% dos jogos do Ananias no profissional foram no período noturno.
1: Desculpa, qual o problema dele jogar à noite? Eu não entendi.
3: É porque durante a semana, Sombra, rapidamente, foi divulgada uma informação por alguns veículos de imprensa de que o motivo do Ananias não ser titular era um problema de visão, que ele tinha problema para jogar de noite, que ele não enxergava nas partidas noturnas. Eu fui atrás dessa informação. Falei com duas pessoas que trabalharam com o Ananias na base. E as duas me falaram, não, nunca teve esse problema. Inclusive, às vezes que ele foi para a seleção sub-20, os amistosos que ele disputou foram à noite. Todos os exames que a gente fez aqui na base do Santos, nunca detectaram absolutamente nada na vista do menino. Então essa informação foi rapidamente desmentida aí por profissionais que trabalham dentro do Santos Futebol Clube. O Ananias, ele usa óculos, ele usa lente para jogar, mas nunca foi um empecilho para jogar à noite. As provas estão aí. Os jogos da seleção ele jogou à noite, 75% dos jogos dele no profissional do Santos foram à noite, então o problema não é esse. Teve a situação do Gabriel Brazão.
1: Mas não fizeram os mesmos exames onde detectaram lá que o edema do Neymar, né?
3: Não.
1: Não é, não é a mesma clínica.
3: Não. Muito longe disso. E teve a situação também do Brazão, que eu também perguntaria para ele. De quem partiu a decisão de vazar aquela situação e depois voltar atrás na decisão de colocar o Brazão novamente como titular?
1: Explique melhor. Vazaram o quê?
3: Vazaram que o Brazão ficaria de fora do jogo contra o Cuenca no meio de semana para ser preservado para as negociações da janela de meio do ano. Depois que isso vazou, eles viram que a repercussão não foi boa, voltaram atrás na decisão e o Brazão começou o jogo contra o Cuenca entre os titulares. Isso significa que o Brazão vai ficar no Santos depois da janela? Não necessariamente. Mas que eles deram aquela pipocada em relação à repercussão, isso é fato. Seria a minha pergunta para o Cuca na coletiva.
1: Então, de fato, houve isso. Eles iriam preservar o Brazão, medo dele se machucar nessa reta final aqui do primeiro semestre, antes da Copa do Mundo, para poder negociá-lo?
3: Sim.
1: Cara, mas assim, pô, é goleiro, não estamos falando de atacante, que de repente...
0: Não, isso aí foi o Santos joga contra os seus próprios ativos, Sombra. Eles igual vazaram a briga Neymar e Robson Júnior, num domingo de manhã, não tem nenhum profissional da imprensa lá, treino fechado, como é que vazou isso aí? Vaza de dentro do próprio clube, o clube parece que quer jogar contra a própria instituição, pessoas no clube, né? E para essas informações virarem cortinas de fumaça e apagar os problemas financeiros, administrativos do clube, eles não têm escrúpulos. E aí fazem essas besteiras. Falam da briga do Robinho com o Neymar, falam que o rapaz tem um problema na visão, fala que o outro que ficou com... Quando estava com o pai internado na UTI, não vazou, né? Quando ele ia visitar o pai nos contraturnos dos treinos e não tinha condição emocional nenhuma de vestir a camisa do Santos e ainda assim salvava o Santos... Estou me referindo ao Brazão, ninguém veio a público falar que ele tinha que ser afastado. Aí quando ele falhou em um outro jogo, e é normal, porque com esse problema emocional eu falharia quase que em todos, se fosse com o meu pai. E aí jogam contra o próprio patrimônio. Tem coisas que só acontecem no Santos, é inexplicável. Você desvalorizar o teu próprio ativo, Sombra.
3: E ainda vazaram essa situação, Sombra, com a narrativa de que o Brazão teria pedido para não jogar para que fosse negociado no meio do ano, que é uma mentira. E eu sou tão...
1: O Brazão se pronunciou a respeito disso ou não?
3: Não, publicamente não. Tá. Mas eu sou tão prova do caráter desse rapaz, Sombra, não só pela situação que ele viveu com o pai dele, mas eu tive a informação no começo do ano e na metade do ano passado que o Flamengo veio muito forte para cima do Brazão. Ele falou não pro Flamengo, nem deixou o Flamengo fazer proposta. No sentido de que, ó, do Santos só saio pra Europa. Em respeito ao Santos que deu oportunidade pra ele voltar a ser visto no futebol brasileiro. Nisso o Brazão foi muito correto. Agora, depois dessa situação, desse vazamento aí proposital, aí eu já não sei se o destino dele vai ser o mesmo das anelas anteriores.
0: O Santos tem uma tática aqui, Sombra, que eu não sei qual que é. Eles querem descredibilizar aqueles que cobrem o clube. Eles passam uma informação pra cada repórter e... Eles tentam jogar a opinião pública contra aqueles que cobrem o próprio clube, inventando... E não inventaram uma situação aí que tinha um grupo estrangeiro, San Domenico, San Domingo, e que era uma proposta não vinculante, que em 90 dias o Santos ia definir. Já deu os 90 dias, cadê que o Santos se manifestou? Cadê a proposta? Cadê a tal da SAF que estava interessado? É a teoria do Ricardo Oliveira. Falaram que eu não ia sofrer. Falaram que eu não ia chorar. Falaram que eu ia andar de vitória em vitória e de glória em glória. Mas deixa eu te dizer... Mentiram! Mentiram!
3: Ah, esse vídeo é hilário, cara. Esse vídeo é hilário. Produção, tem mais cornetas aí, produção? Tem?
9: Fala, galera de Energia 97. Júlio Dama Santista aqui de Cajamar. Eu queria saber onde estava escondido o Miguelito aí. Porque teve oportunidade no passado, não foi bem. É, até queria sair do Santos, né? Nem estava sendo mais relacionado. E esse ano aqui, com as chances que ele teve, estava vindo muito bem e hoje jogou muito bem, né? Parabéns ao Miguelito aí por esse tempo que está jogando bem. Um abraço aí.
3: Aproveitando, o Miguelito foi o melhor em campo pelo lado do Santos, gente?
0: Pra mim foi.
6: Pra mim também.
0: Pra mim foi, Sombra.
6: O Quintino também se deu uma assistência, bem, o Ilharão, um gol. Né? Por incrível que pareça,
0: o Ilharão foi no segundo tempo muito bom, mas o Ilharão, o primeiro tempo, já não foi tão regular. O Miguelito, enquanto esteve em campo, foi regular o tempo todo.
6: É.
0: Com o Miguelito.
6: E apareceram dos três lados do campo, Sombra. Se a bola tava no lado direito, ele ia. Se a bola tava por dentro, ele ia. Se a bola tava do lado esquerdo, ele tava lá. Então é muito versátil nas três funções do ataque, menos centroavante, evidentemente. E o gol que ele fez é de verdadeiro meio armador, recebendo nas costas dos volantes, tirando do zagueiro e finalizando de longa distância. Que jogador no Santos finaliza de longa distância igual o Miguelito fez? Talvez o Rolaser, mas são poucos.
3: Tá certo.
0: E de todos os meninos que o Santos renovou o contrato aí, Sombra, o único que ainda não renovou foi o Miguelito. O contrato dele vence em abril, ou seja, a partir de 1º de outubro, ele pode assinar com qualquer outra gremiação que... Em 1º de maio, ele se apresenta no outro clube e o Santos não leva absolutamente nada. Nada, porque não renovou o contrato dele. A partir de 1º de outubro, o Miguelito pode assinar um compromisso com qualquer outro time, a lei da FIFA permite isso. E em maio do ano que vem, ele se apresenta a essa nova agremiação, se a janela estiver aberta, e o Santos fica chupando o dedo. Tá não certo. Leva nada, porque porque o contrato vai acabar.
3: Sabe quem fica chupando o dedo? Antes de dormir, Domênico Gato, fala aí,
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3: Agora nos 97,7 a gente vai por um pequeno break comercial, mas no YouTube a gente continua debatendo o Santos, tá bom? Então vamos lá, nos 97,7 vamos ao break e a gente continua aqui com você no YouTube da Energia 97. Vocês estão votando aí? Ô Cadu, você vota em quem para melhor em campo?
6: Realmente o Miguelito me surpreendeu, até falei na hora do gol, né, para renovar o contrato, né, porque é impressionante que eu era um dos caras que criticava esse Miguelito, ele era um sono só, né, antes de sair, né, aí o empréstimo caiu bem, agora ele voltou, e voltou muito interessante o Miguelito, hoje foi um grande jogo dele.
3: Então, assim, é meio consenso entre os santistas aqui que Miguelito foi o melhor, mas vou te falar um negócio, teve em alguns momentos, o Brazão foi fundamental, hein. Teve lá.
0: Fez três grandes defesas hoje, viu, Sombra?
3: No segundo tempo.
0: Com uns 22 minutos, defendeu um chute do René, aí atacante perigoso do Vitória. Depois teve um chute aos 3 minutos do segundo tempo do Mateuzinho, que ele saiu como goleiro de handebol na explosão e defendeu. E teve mais um aqui do. O Luan Pérez furou e o Mateuzinho também deu outro chute pra fora.
3: Esse lance aí, cara.
0: E ele deu um toque na bola.
3: Vamos ouvir o Cuca? Começou a coletiva, vamos ouvir o Cuca.
11: Julgar ele publicamente, né? Eu tenho que ver o lance na TV, eu confesso para você que não vi só o que o pessoal falou, mas ele foi errado, né? Ele sabe que errou, pediu desculpa já para todo o pessoal, né? Estava fazendo um belo jogo, tinha acabado de fazer o gol e tinha um torcedor que estava xingando ele insistentemente e naquele momento ele... desabafou para o torcedor, né? Não pode, né? Porque é uma lei, é uma ordem inversa, né? O torcedor ele pode xingar o atleta, mesmo do time dele, mas o atleta não pode, né? E isso é normal. Se é certo ou se é errado, a gente não vai discutir, mas infelizmente ele errou e acabou sendo expulso, né? Por sorte, muito sacrifício, a gente conseguiu manter o 3-1, porque é um jogo perigoso, com um a menos, se o adversário faz o segundo gol, aí bate aquele fervo e o perigo de tomar o 3-3 põe em xeque tudo, né? Põe fora tudo que você remou, que você trabalhou, o que você construiu nesses últimos jogos para poder sair dessa zona do rebaixamento.
12: Cuca, aqui é Bruno Milhoz, Rádio Bandeirantes. Nesses dois meses, um pouco mais de dois meses de trabalho, você passou por alguns momentos no Santos de jogos sem vencer, muitos empates consecutivos e fecha esse período de muitas partidas cumprindo suas missões. Santos está na Copa do Brasil, está vivo na Sul-Americana e sai nesse momento da zona de rebaixamento do Campeonato Brasileiro. Eu queria que você fizesse uma análise dessa sua passagem pelo Santos até aqui. Você agora vai ter tempo para parar e pensar um pouco no que vai fazer depois da Copa do Mundo, mas você acredita que ainda assim o Santos está devendo de desempenho ou você acredita que essa reta final já serve de resposta pelo que vem pela frente?
11: Eu, sinceramente, eu acho que de desempenho, não. De desempenho, o time está apresentando um bom futebol. Mesmo nas derrotas, a gente tem jogado bem. Tem jogado muito bem, tem preenchido a área sempre com 4-5 jogadores no campo de ataque, encurtado o rebote, sempre com muita triangulação pelos lados. Eu acho que o torcedor ele está satisfeito com o jogo do Santos, mas não está satisfeito com os resultados, né? Que a gente vinha tendo, mas isso é uma questão de tempo, né? A gente tem feito bastante gols, estamos corrigindo essas tomadas de gol que a gente tem tomado, enfim, classificado nas duas Copas a gente está, e fora da zona do rebaixamento é um ponto, dois, sei lá, é importante, porque você ficar na zona do rebaixamento 60 dias não é legal. Mas muda o quê? Eu não sei, mas estar ali na zona do rebaixamento não é legal e a gente remou muito para conseguir isso. Agora a gente tem que equilibrar o nosso time, tem que equilibrar. Hoje você vê, a gente lança meninos assim que eles não estão preparados ainda para os embates duros como é a primeira divisão. A gente está lançando Samuel Pierre, que nunca jogou, estamos lançando Davi, que nunca jogou. E estamos com jogadores já pegando corpo, como o Bom Tempo, está muito bem, o Miguelito, enfim, oportunizando a base também a ser mais uma vez a solução da gente, né? Mas a gente pode dar uma equilibrada e deve dar, bem trabalhada nesse segundo semestre, para a gente fortalecer a nossa equipe e, quem sabe, poder ter chegar à final de uma Copa.
13: Cuca, aqui. A impressão que dá é que os gols que o Santos perdia quando saía na frente, agora começou a fazer, né? E aí, com a vantagem maior, conseguiu administrar e foram duas boas vitórias, acho que indiscutíveis na sequência, para se despedir antes da Copa. Eu queria saber o quanto isso te alivia, né, pessoalmente.
1: Cuca, em coletiva, na Vila Belmiro, você acompanha aqui na Energia 97.
13: Para voltar e competir nos três campeonatos, já que o Santos está nos três campeonatos.
11: Sim, eu acho que alivia a todos, né? A vitória é de todo mundo, não é só minha, mas eu fico muito feliz em poder ver a equipe jogar bem, eu fico feliz em poder ver a equipe vencer, porque a gente só tenta isso, fazer o time jogar bola, né? Criar jogadas, ter saída de jogo, a gente trabalha muito e eles aceito muito tudo isso, né? A gente tem muita dificuldade. Se vocês vissem aí o sacrifício que o Igor Vinícius faz para jogar, ele toma a infiltração no dedo, que está quebrado do pé, minutos antes de entrar em campo. Sabe? Isso é louvável, porque o Santos pode não ter o melhor time do mundo, mas o torcedor ele tem que ter orgulho de ver os caras representar desse jeito, sabe? O Luan teve hipoglicemia, isso, que baixa a pressão dentro do jogo, porque não está na melhor condição deles, mas estão se predispondo a jogar. O departamento médico conseguiu pôr em campo o Oliva, que estava meia boca, e o Rolaser, porque os caras também se predispuseram a jogar. E se é um jogador que não está nem aí com o clube, ele disse, não, estou fora, não quero me machucar. Correram risco, para quê? Para a gente poder sair dessa situação. Então, a gente tem que valorizar muito esses atletas aí, e algum outro que estou esquecendo. E o DM também, que vem sofrendo muitas críticas, né? A gente tem muitos jogadores no DM, mas os caras estão dando o máximo também.
14: Cuca, aqui tudo bem? Parabéns pela vitória. Obrigado. Com a vitória e com o resultado, o Santos não depende de ninguém para ficar fora da zona de rebaixamento, que é um mérito e uma das conquistas que você falou, que eram os objetivos, um dos objetivos de estar até a pausa para a Copa. Nesse período sem jogo, o que, que você quer recuperar desse time? A parte física, o equilíbrio que você falou, se dá pela ausência de peças para quais posições? Qual que é o seu entendimento desse elenco do Santos e o que você quer recuperar desse grupo nesse período que tem agora para treinar com o jogo só em julho? Muito obrigado.
11: Recuperar, não. É a gente dar uma condição melhor a eles, né? Principalmente na parte física e clínica. Eles estarem recuperados das lesões. Tem muito jogador no DM. E eles estarem bem fisicamente. Porque quando você joga domingo, quarta, domingo, quarta, domingo, quarta, você destreina. Você precisa de gás para você gastar no jogo. O jogador precisa disso. O Cuca está falando besteira. Não é besteira, é a maior verdade. E quem é do futebol sabe que isso é verdade. O jogador destrena, porque você tem que guardar o jogador só para o jogo. Ele está com condição de jogo, mas não está treinado saudavelmente também para o jogo. E isso faz uma diferença enorme. Agora, a gente tem que equilibrar o nosso elenco. A gente tem desequilíbrio, não vou falar onde, vocês sabem. E também não vou dizer quantos jogadores, em quais posições, né? Isso aí também são coisas que a gente tem que trabalhar internamente.
12: Cuca, aqui. Boa noite, parabéns pela vitória. Renato. Obrigado. Rodrigues, Tic Tac Sport, Esporte por Esporte. Hoje o Santos começa ganhando com o gol do Miguelito. Ele que, em duas partidas, ele consegue evoluir ofensivamente e ajudar o Santos lá na frente. E eu queria até que você fizesse uma avaliação sobre como o Miguelito vem conseguindo se desenvolver, tendo melhores movimentações e vem jogando melhor, até porque foi um jogador que vinha sendo emprestado na última temporada e acaba sendo uma solução caseira no momento onde o Santos tem o Rolaser que não estava 100% e o Neymar com a seleção brasileira.
11: E o Miguelito está jogando no lugar desses dois que você falou. Ele está indo muito bem. Lógico que ainda não se adaptou, porque ele é jogador de lado de campo, principalmente pela direita, mas ele está treinando aí e aproveitou bem esses jogos. Fez bom jogo lá com o Grêmio também, ele jogou muito bem. Acho que lá ele jogou até melhor do que essas outras duas partidas aqui que ele fez gol. Então, ele aproveitou bem isso aí e incorporou a nossa equipe. Isso foi muito importante para nós vencer essas últimas duas partidas.
15: Cuca, boa noite, parabéns pela vitória. Léo Menezes, Onda Alvinegra. Dos meninos que subiram agora na sua mão, qual que mais surpreendeu você positivamente?
11: Foram tantos, né? Meninada, eu acho que geral aí eles estão de parabéns, né? E, assim, esses dois meninos que jogaram hoje, eles não têm 18 anos. Eu acho que vão fazer 18 anos. Então, é precoce, né, você ter uma avaliação dos meninos, mas eles estão amadurecendo na marra. Sabe aquele mamão que você põe no jornal para ele ficar maduro mais rápido, né? Que nós estamos fazendo com eles.
16: Boa noite, Cuca. Marcel Lopes, do Kim Ribeiro Esportes. Parabéns pelas duas vitórias.
11: Obrigado.
16: Importantíssimas, né? A classificação, nem que for para a repescagem mesmo da Sul-Americana. E também essa folga que nós ganhamos aí de 60 dias fora da zona de rebaixamento. Importantíssima. Jogadores aí estão com muitos problemas físicos desde janeiro, calendário intenso, e o Santos ainda conseguiu ainda arrumar outras partidas nesse interim para fazer. Isso foi discutido com a comissão técnica sobre a utilização desses jogadores para esses próximos jogos aí dessa Vitória Cup?
11: Vitória Cup. Não é a Vitória Cup, né? Isso é importante demais para nós, porque vamos ter aí uma parada grande e depois a gente sai para fazer uma intertemporada em Portugal com 3 ou 4 jogos e volta de lá jogado, com ritmo de jogo. Tem um jogo que já, não me lembro se é com Belenenses, que nós vamos pôr o time B jogar, que também dá ritmo para o time B. Provavelmente vai poder levar alguns jogadores que sejam contratados para também já ter um entrosamento fora e dentro do campo. E daí a gente retorna para jogar com o Botafogo e com a Chapecoense.
14: Cuca.
11: Não? É, foi adiado. Isso. Então, com a Chapecoense.
17: Cuca aqui, Guilherme Barga, Baixada Esporte. Você falou agora na coletiva que o Christian Oliva e o Rolese não estavam 100%. É, gostaria de perguntar para você por que da escolha deles, mesmo não estando 100%, esse risco de ter alguma lesão, e como você destaca a atuação deles hoje?
11: Porque pela necessidade, né? E a gente nunca põe um jogador para jogar sem o consentimento do jogador. Então, eu enalteço aí o brilho que eles tiveram, aí a garra que eles tiveram em se predispor a jogar. E nós fizemos deles um, né? Um tanto Oliva, outro tanto Rolese, e graças a Deus nenhum saiu pior do que iniciar o jogo.
18: Cuca, Matheus Donserve, do De Olho no Peixe. Ao De Olho no Peixe, em uma entrevista coletiva, você disse que o Santos não tinha elenco para disputar as três competições, é um elenco mais curto, uhum. E a gente sabe que o Santos hoje não tem uma situação financeira muito tranquila para fazer muitas contratações. Então, pensando para a segunda fase do ano, se você agora, neste momento, tivesse que selecionar um setor para dizer eu preciso reforçar esse setor, qual seria?
11: Um pouco de cada um. Um pouquinho atrás, um pouquinho no meio, um pouquinho na frente. Dois cada um, tá bom? Não. Um e meio, tá bom? Não tem um setor só. A gente precisa dar equilíbrio nas laterais, que a gente tem poucas opções. Precisamos ter algum um contra um também. No meio campo também a gente tem que ter mais opções. E tudo isso aí já está conversado com o presidente, com o Marcelinho, com o Alexandre, e agora vamos trabalhar em cima disso.
1: Muito bem, entrevista do técnico Cuca, direto da Vila Belmiro. No caso, Ademir, na última pergunta, você prefere uma reforçada atrás, à frente? Onde que você prefere?
0: Todos os setores do time necessitam de reforço, Sombra. As laterais hoje do Santos não tem jogador para atuar das ausências dos titulares, que já não são unanimidades. A zaga também me parece que seria bom, pelo menos mais um zagueiro, porque os que o Santos tem aí, apesar de ter gastado muito nesse setor, deixam muito a desejar. O Santos não tem um volante rápido que saiba sair para o jogo, tanto que está utilizando o menino Samuel Pierre, que é uma aposta do Cuca. O Santos não tem um reserva para o Rolês, está usando o Miguelito por ali, mas não é o principal local onde ele desenvolve melhor o seu futebol. O Santos não tem jogador de lado para puxar contra-ataque quando tem o seu resultado a favor. O Santos não tem um homem de referência na ausência do Gabriel Barbosa. Ou seja, o Santos precisa praticamente de reforço em todos os setores. E se vender o Brazão, vai precisar de outro goleiro também. Resumindo, eu falei todos os setores do campo. E o problema é que o Santos não tem dinheiro. Ou aumenta-se a dívida ou vende-se alguém para tal receita extraordinária para ir ao mercado. Só que o detalhe é o seguinte... O mesmo diretor, a mesma gestão, as mesmas pessoas que estão no departamento de futebol do Santos foram os responsáveis pelas contratações das duas últimas janelas. Bilal, Igor Vinícius, Lautaro e tantos outros aí. Você confia que esses caras vão ser assertivos agora na terceira tentativa deles? Eu não, Sam.
1: Não dá para confiar, né? Não dá para confiar. Pedrinho, seu destaque.
3: Sombra, o Santos agora tem um período de férias para no dia 7 de julho apenas viajar a Portugal, onde lá vai ficar por cerca de 10 dias. Deve fazer cerca de 3 a 4 amistosos. Não está definido de fato o período de férias dos jogadores do Santos. Inclusive falei hoje com um staff de um dos atletas do Peixe que me passou que realmente não estava definido ainda, mas o fato é que nos próximos dias o Santos não terá treinamento. Grande abraço, Sombra. Até amanhã no jogo do Tricolor. Estarei contigo.
1: É isso aí, dando os parabéns aí a vocês que participaram também à tarde da transmissão do primeiro jogo transmitido da Energia 97 com imagens, Campeonato Paulista Sub-20. Pela primeira vez a Energia 97 transmite um jogo com imagens com a equipe Energia em Campo, né? Muito legal. Quem esteve na narração foi o Gustavo Santos, que amanhã vai fazer a seleção brasileira. O Cadu, que é muito... É cruel, né? Pegar pro narrador, né, Cadu? Fazer dois jogos no mesmo dia é muito complicado, né?
6: Eu digo que eu sou abençoado por Deus, mas se eu fosse o Domênico, o Gato, eu faria os dois.
1: Você faria os dois?
6: Ah, que a voz dele é inacabável, né?
1: É, né? Tá certo. Ele tem voz pra danar, né?
6: Nossa.
1: Muito bem. Então, olha, nessa quinta-feira...
3: Segundo jogo será transmitido, aliás, quinta é feriado, né? Quinta-feira é feriado.
0: Quinta é feriado de Corpus Christi.
3: Feriadão de Corpus Christi, então, torcedores do Palmeiras. Vocês vão poder acompanhar a voz do Domênico Gatto, como disse aqui o Cadu, na transmissão de Grêmio Prudente e Palmeiras, Campeonato Paulista Sub-20, para você conhecer, então, as novas crias da academia. O seu Bento, o Felipe Melo, a equipe Alviverde da Energia 97 estará nessa, tá bom? Nesta quinta-feira, a partir das 15 para as 3 da tarde, no youtube.com/Energia97. Campeonato Paulista Sub-20 com imagens é no YouTube da Energia 97 FM, porque antes da fama, já tem energia. Ademir, grande abraço para você. Mais uma vez, um excelente trabalho, muita música e pizza.
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3: Desculpe a minha ignorância, mas de quem é essa pérola?
6: Tiaguinho.
0: É do Tiaguinho. Ah, ela foi regravada por uma outra banda. Procure remédio na vida noturna, como a flor da noite,
3: isso aí,
0: em uma boate aqui na Zona Sul. Bruno e Marrone.
3: Bruno e Marrone, tá certo. Reparei que o Cadu sabe as letras também, decora, é isso, Cadu?
6: É, se eu cantasse umas aqui, você ia lembrar.
3: É?
20: Eu sei essas de cor.
6: And now the end is near, and so I face the final curtain. Essa você sabe.
3: Ah, rapaz, puta, agora deu branco, mas sim.
0: É o Elvis Presley, pô.
20: É, Ademir, eu sou mais doente de amor.
6: Vai dar um pro seu gosto.
3: O que você é? Ô
0: Sombra, obrigado pela oportunidade. Foi um,
3: vou te falar
0: um barato aí ter
3: o
0: feito.
3: O Pedrinho subir. É tão novinho, cara, que o som que ele deve saber cantar é aqueles funk. Senta, senta, senta, sobe, não. Senta. Deve levanta, ser essas
6: levanta,
3: coisas.
6: Levanta, levanta, levanta.
20: O Ademir sabe, eu sou nessa ordem. Sertanejo, mas aqueles Titãozinho Chororó. Tinha um Carreiro e Capataz.
3: Nesse... Não era Tinha um Carreiro e Pardinho?
20: Não, Tinha um Carreiro e Pardinho, perdão, isso. É, nesse nível. E em segundo lugar, samba. Eu não sou dessas músicas de hoje aí. O Ademir tá ligado.
3: Tá ligado. O Ademir está ligado. Afinal de contas, é o Ademir que dá banho nele, que troca ele.
0: Não,
3: e que
0: não.
3: Cuida de menino Pedrinho.
0: Não.
3: É isso aí. Valeu, gente. Muito obrigado.
0: Valeu, Sombra. Até a próxima.
3: Obrigado pela audiência aqui na transmissão do Futebol Energia em Campo, pela Rádio Energia 97. Porque aqui é de torcedor pra torcedor. Na sequência, tem Energia na Noite.
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0: Senhoras e senhores, no ar, o melhor programa da noite de São Paulo. Muito prazer, é Jimmy Soler colando por aqui para apresentar para vocês só hits. Tudo que você gosta no seu som a partir de agora. 4 horas de energia na noite e tem versão exclusiva para Chico's Groove, I Don't Know What To Do. Super clássico dos anos 2000 com cara nova by Jimmy Soler no

aquele clássico dos anos 90, fazendo parte aqui das mixagens exclusivas do Energia na Noite no seu sabadão, Maximilian com Fatboy. Lembra você que na última parte do programa tem clássicos TBT, fica ligado, tá bom? Uma super sequência irada pra você destravar memórias aí no seu som, onde quer que você está ouvindo. Combinado? E por aqui a gente continua, vou até soltar o som. Enquanto rola o som aqui, essa intro, eu aviso você que daqui a pouco eu vou pra Lamy Light fazer essa sonzeira que tá rolando no programa daqui a pouquinho lá na pista da Lamy Light, tá bom? Fazano já tá por lá, tá fazendo um esquenta, terminou o programa, já colo por lá. Vambora? Tem versão nova pra Tiesto, In The Dark, remix exclusivo Jimmy Soler, no seu som.

Gray. É hitzaço dos anos 2000, fazendo parte aqui do Energia na Noite na pista. E você aí do outro lado, ouvindo sonzeira. Só tem sucesso, né? Só hit, é hit atrás de hit. Parada é o seguinte, terminou o programa, vou direto pra Lamy Light. No sabadão é top pra você curtir tudo que rola no programa. Toca na pista da Lamy Light, eu faço igualzinho, eu faço aqui. Combinado? Fazendo já tá por lá, fazendo o esquenta. Terminou, já vou direto pra lá. E na última hora do programa tem clássico TBT dos anos 90. Pra você curtir, versão exclusiva, você ouve agora, é som do passado, com a cara do presente, Fabo, Where I Stand, um remix de Jimmy Soler e Paxo, especial, pro Energia na Noite.

Show Me Love, super clássico dos anos 90, fazendo parte aqui da programação da pista do Energia na Noite. Parada é o seguinte, vou até soltar o som aqui, ó. Vambora, vambora, vambora, vamos destravar memórias. A partir de agora, uma hora direto com o TBT, anos 90 no seu som. É um melhor do que o outro. Presta atenção nessa super sequência aí. Vambora, Energia na Noite, sabadão, Jimmy Soler. 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

0: E assim a gente termina o Energia na Noite no seu sabadão. Volta comigo na próxima sexta-feira, combinado? Tamo junto no TikTok, tô esperando você, o conteúdo tá bem legal. @JimmySoler, só procurar aí no TikTok, tá bom? Estarei ao vivo também daqui a pouquinho aí, direto da balada. Faço live também durante a semana, à noite. Então bora curtir, vamos pra lá. Tamo junto.
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15: Muito bem, muito bom dia pra você, Energia 97. Chegando Energia na Veia, no seu domingo, hoje, último dia do mês. Dia 31 de maio, 2026, e a gente tá aqui, feliz, com sono, a gente tá, porque a gente tá no melhor programa, na maior rádio, tudo, então tá tudo certo. E aí, como tá o seu domingo? Começando o seu domingo ainda, né? Eu venho aqui nas ruas, fico olhando a moçada, todo mundo começando... Balada fechando, interior não tem isso não, viu? Tem gente nas baladas, eu passo pelas avenidas, eu vejo um monte de gente ainda ali, eu falo, nossa, que delícia! E a gente tá aqui trabalhando em mais um dia. Ó, a partir de agora, 11-966-50-7997, você vai participar. Por quê? Você vai dizer pra mim, a gente vai continuar o papo de ontem. Qual a música não pode faltar no dia 20 de junho, no Complexo Tempo, aniversário de 26 anos do Energia na Veia? Quero saber, se você quiser cantar um pedacinho, você canta, a gente põe aqui. Tá valendo o ingresso pra Festa da Veia no dia 20 de junho no Complexo Tempo, na Moca. Então, meu bem, não perde tempo. Claudinha tá na área. Quer me seguir? Segue. Claudinha Amaral tá lá. Segue o Energia na Veia também. E pronto, tá tudo certo. Vamos de música. Começando, hein, com Bill Withers.

0: gente se acha. Ah, eu vou cantar no karaokê. Ah, eu vou tocar naquela festa. Sabe nada, mas se acha. Vambora, vamos pro telefone. Vamos ver quem tá aqui no 11 966 50 7997.
1: Tenho andado distraído, impaciente e indeciso, e ainda sou confuso, só que agora é diferente. É uma das músicas que não pode faltar, Claudinha Amaral. Bom dia!
0: Bom dia!
1: Vinícius Ferraz Siqueira, Zona Oeste.
0: Muito bem, cantou muito bem. E parou tudo aqui, ó, o WhatsApp. Parou. Do nada. Vamos ver se voltou. Caramba, mano.
1: Aí pra ser sutiã, meu nome aí pra ser sutiado, porque a outra música que não pode faltar. Feliz aniversário, endereço na cidade. 26 anos com você.
0: Ah, que bonitinho, muito bom.
2: Oi, bom dia, Claudinha.
0: Bom dia,
2: Energia. Bom dia, Família Energia, né? Bom dia, mais 230 e poucos funcionários. Claudinha, quem fala aqui é Vladimir, também monta de aplicativo. Pô, prazer em você. Primeira vez que eu tô mandando áudio pra você, mas sempre eu tô na escuta.
0: Que bom.
2: E como muda de aplicativo, né? Já comecei a trabalhar hoje de manhã cedão, nessa manhã gelada.
0: Entendo,
2: mas não tô nem
0: Deus,
2: aí. É alegria, é isso aí. Vamos pra cima. E legal você tá fazendo o programa, que bom. Que bom, sempre a gente tá ouvindo Energia. Vladimir, motor de aplicativo aqui de São Mateus. Bom dia pra você e pra

0: Vambora, vambora.
1: Bom dia.
0: Bom dia.
1: Tô te ouvindo, viu?
0: Claudinha.
1: Luiz tá aqui firme e forte.
0: Oh.
1: Com frio, né?
0: Com frio.
1: Deitadinho aqui, mas ligado.
0: Ó.
1: Tá indo energia na véia, tá bom?
0: Tá.
1: E essa festa vai ser, com certeza, icônica, hein?
0: Vai,
1: tá. Tá bom? Bora lá com esse friozinho, bora de domingão e bora de energia na véia com a Claudinha.
0: Ah, que fofo. Bom dia pra você. E cair debaixo das cobertas que tá frio mesmo.
2: Bom dia, Claudinha. Maurício, por Guarulhos. Escutando vocês aqui.
3: Começando, hein, Claudinha?
2: Todo dia de manhã, quando a gente sai do serviço, do plantão, né?
0: Aham.
2: Um plantão, mas um plantão abençoado. Agora ir pra casa, descansar. Porque mais tarde tem mais.
0: Opa!
2: Ok! Um beijão.
0: Ok,
4: você.
0: Beijo pra você, viu?
4: Bom dia,
0: Claudinha.
4: Bom dia, Claudinha. Que é o Júnior de Interlagos. É, ontem eu vi você no Insta, hein? Quebrando tudo, você. Esqueci o nome do DJ, me desculpa aí. Tava quebrando tudo, hein?
0: É.
4: Falou, bom dia pra todos aí.
0: Um beijo pra você. Ah, eu danço muito, os DJs vêm aqui, eu falo, eu danço até morro. Aliás, com essa tosse que eu tô pra dançar, tá difícil, viu? Bom, acabou a trilha e nós vamos ouvir essa aqui, ó, que é icônica. Vai, arrasta tudo que tá chegando, ó. Ó, Village People. Sai do armário se você tiver aí, que tá cedo ainda, dá tempo.
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0: Destiny's Child, na voz de Beyoncé, né? Independent Woman, mulher independente. A gente se torna, né, bem? Depois que a gente leva um chute na bunda. Ó, faz 7 anos que eu levei um chute na bunda, sabe? E aí, tamo aí, né? Tamo aí na atividade. Bom, vamos pro telefone, quer dizer, pro WhatsApp. Antigamente era o telefone, agora é o WhatsApp. É véia, é Flórida.
1: E bom dia, Claudinha Amaral. Ah, meu Deus do céu, são tantas músicas que não pode faltar, mas uma delas é Sweet

0: Camila. E aqui quem fala é a Silmara de Poá. Uhul! Beijo, sua linda!
1: Beijo, meu amor! Que bom ter você sempre.
2: Buenos dias, Claudinha.
3: Buenos dias.
2: Quem está falando aqui é Jean, colombiano, motoboy. Estamos na área, estamos ativados. Aqui no centro de São Paulo está impossível. Sim. Tem um monte de ruas fechadas, é, tem um evento aqui. Só para atrapalhar o povo que está trabalhando, viu? Oh, uma música que não poderia faltar na festa da veia é Happy Nation. Nossa, eu adoro essa música. Um beijo para você, um abraço.
3: Sim.
2: Bom começo de semana.
3: Sim.
2: É nóis. Não vai esquecer de mim. Eu quero participar pelo ingresso da festa da veia, tá bom?
3: Tá bom.
2: Tchau. Hasta luego.
1: Hasta luego. Com I'll be back. Que mistura todas as línguas, né? Meu bem, você sabe que eu vi a rua mesmo. Tudo... Hoje eu até quase cheguei atrasada hoje por causa disso. Porque eu venho por Campinas, aí eu já vou pegando a marginal. Papá chegou. Hoje dei umas voltas, conheci uns lugares. E fiquei presa ali, presa. Cheguei aqui.
4: Quase. Bom dia, Claudinha.
1: Bom
4: aqui quem fala é Christian Luiz.
1: Tapapé.
4: Que filme motorista de aplicativo.
1: Aplicativo
4: aqui. Bom dia a todos. Me manda seu nome completo pra mim te seguir no Instagram. Valeu.
1: Claudinha Amaral. Eu acho que as pessoas vão lá e falam, vamos ver quem é, se é gostosa, se é bonita. Não sou, sou tiazinha, 57, gordinha. Já foi a época que eu fui gostosona, que eu dava um caldo, já acabou, viu? Acabou, acabou.
5: Bom dia, Claudinha! Rony, motorista de aplicativo aqui da Zona Leste.
1: A nossa turma vai ficar grande.
5: Faz um dia aí, né? Domingão, passando pra desejar pra você.
1: Obrigada.
5: Um domingo abençoado, um bom trabalho aí, Claudinha.
1: Obrigada.
5: E hoje, Claudinha? Hoje não é um dia comum, hoje é um dia especial. É aniversário da minha gatona. Uhul! O nome dela é Sandra, Claudinha. A gente tá indo tomar um café lá em Mairiporã. Família reunida aí com essa mulher maravilhosa.
1: Lindo.
5: Essa mulher abençoada aí, que é nosso pilar aí, Claudinha.
1: Verdade.
5: Manda um beijo pra ela, Claudinha. Deseja feliz aniversário pra ela, porque ela merece.
1: Vou mandar.
5: Claudinha. Ô, Claudinha, fala pra ela, fala pra ela que sem ela eu não vivo. Viver sem ela é meu pior castigo. Bom dia, Claudinha, obrigado.
1: Obrigada,
5: família Energia, é nóis.
1: Ah, que belezinha, cara. Ô, Sandra, que homem que você tem do lado, viu? Numa era que a gente tá vendo aí de tanto homem que bate, que mata, né? Aí, ó, um homem desse. Parabéns, Sandra, pra você. Deus te abençoe. Feliz aniversário, meu amor. Tá vendo, Sam? Você tem um dia lindo, viu? Muito lindo. Parabéns.
6: Bom dia, Claudinha.
1: Bom dia.
6: Sempre na escuta aqui, sua fã número um, Rita Galvão Dias.
1: Lindona.
6: Música que não poderia faltar pra mim é da Covergirls. Show me, show me.
1: Claro, nós vamos dançar lá, hein? Tem que ir lá pra gente dançar junto, hein? Quero ver, hein? Ó, você continua participando. Ah, tem um mocinho de Portugal.
7: Bom dia a toda a galera da Rádio Energia.
1: Bom dia.
7: Um bom fim de semana pra todos.
1: Sim.
7: Aqui do Porto, Antônio Oliveira, curtindo a Rádio Energia.
1: Ai, que bom.
7: E um dia de solzão hoje aqui.
1: Ó, solzão.
7: Tá muito bom piratar a praia.
1: Então vamos.
7: Começar no verão em Portugal. Bom fim de semana, galera.
1: Obrigada. Ótimo dia pra vocês aí de Portugal. Ai, pois, hein? Pois. Agora a gente vai falar de uma festa. Que festa, que festa.
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1: Ah, essa festa, hein? Eu não vejo a hora de chegar, hein? Vou comprar até uma roupa nova ali no Torra. Que é pobre, né? 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Fica vendo, fica ouvindo, vendo não dá, mas ouvindo quem você vai ouvir. Michael, eles não ligam pra gente!

0: ingresso pra festa. Agarro o guaxinim, sou para o guaxinim, pego o guaxinim, não é? É assim que a gente cantava, não é? Não. 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
1: Muito bom dia, Claudinha Amaral.
0: Bom dia.
1: Bom dia pra toda essa galera linda que acorda cedo no domingão pra curtir energia na véia. Um bom dia pra véia também. E Claudinha Amaral,
0: oi.
1: Cada um sabe a essência e o prazer de ser o que é.
0: Verdade.
1: E é isso, você é simplesmente fantástica.
0: Ah, fofo.
1: Um grande abraço a todos, o Guido Farias, aqui da ZL Cop1, Arthur Alvim. Bora lá, domingo, galera, bora curtir a energia.
0: Amor.
1: Ontem tava sensacional, você dançando ali com o Fábio San. E é isso, todos os dias, astral lá em cima, e é fantástico isso. Abraço a todos do Guido, excelente dia a todos nós.
0: Olha, obrigada pelo carinho, viu, meu bem? A gente dança muito mesmo. Meu, a vida vai mudar se a gente ficar triste. As contas não vão ser pagas, os problemas, as tretas, vai acontecer do mesmo jeito. Então, vamos ser ferrado, feliz, né? Pelo menos assim, né? Obrigada pelo carinho, viu, meu bem? Muito obrigada. Oh, mais. Vamos ver se tem... Aqui, ó, ô bonita, tem que abrir o canal. O menino ontem me chamou de... Ai, essa locutora aí é muito atrapalhada. Eu sou, filho.
2: Bom dia, Claudinha.
0: Bom dia.
2: Bom dia, família 97.
0: Ei.
2: Quem fala é o Honório de Itapevi City, hein?
0: Ó.
2: É meu parceiro, excelente domingão, excelente dia a todos.
0: Pra você também.
2: Deus abençoe cada um aí. Beleza?
0: Obrigada.
2: Abraço, meu povo.
0: Bonitinho, ótimo domingo pra você também, viu, meu bem? A PV é nós, tenho amigos que moram aqui.
3: Bom dia, galera, energia da velha.
0: Bom dia.
3: E aí, Claudinha Amaral.
0: Uhul. Fala, Cláudia.
3: Ei, a música que não pode faltar na festa da energia da velha.
0: Qual?
3: É Chacacan. Feeling for you.
0: Uhul.
3: Oh, my love. Essa abala as estruturas!
0: É muito bom!
3: Aqui
0: mesmo.
3: A Claudinha está cheira na área, Zona Sul!
0: Muito bom, Calcal! I feel for you! Chacacan! Você sabe que agora há pouco tempo que eu fui descobrir que Chacacan não é a banda Chacacan, é o nome da mulher! Eu falava, nossa, essa banda Chacacan é boa, né? Ai, é o nome da mulher, mano. É o nome da mulher.
4: Bom dia, Claudinha.
0: Bom
4: Amaral.
0: Dia. Bom
4: é o
0: dia.
4: Seu xará, o Cláudio Alexandre de Guarulhos. Ô, oh, delícia acordar com a 97, ouvindo a Claudinha de manhã. É uma mistura aí do Domênico, que é um cara sério e profissional, do Silvio Ribeiro, que traz nossas alegrias.
0: Sim.
4: Só faltava ser São Paulino igual sombra. Aí daí ia ser a mix da 97 aos final de semana, não sei.
0: Eu
4: queria nessa
0: falar.
4: Festa da energia da véia, eu quero concorrer. Ô, bom dia, Claudinha, até mais, obrigado pela companhia 97.
0: Olha lá, atenção, vire à direita na próxima esquina. Atenção, eu acho que eu vou fazer isso aí, será que dá grana? Vire a 400 metros, vire à direita para a rua... Para ver a rua, não, né? Paulista. Para a Avenida Paulista, 1435. Ah, não, assim não, já não ia gostar. Eu sou muito porra louca.
5: A aventura no tempo através.

Essa não pode faltar de jeito nenhum. Certo? Ó, vamos pro break. Já já tem o nosso querido Domênico Gato com seu set, ó, aqui na nossa rádio. Essa aqui, ó.

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4: Ah, essa véia é uma graça. Tamo de volta aqui com mais Energia na Véia até às 10 no seu rádio. Energia 97, ó! 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Vambora, vambora que tem gente chegando. O povo acorda cedo no domingo, né? Que coisa bonita. Deixa eu aumentar esse negócio aqui, ó. Pronto. Vambora, vamos saber quem tá aí.
5: Claudinha, Tristan Duber, CEO de uma grande empresa de transporte internacional. Motorista aplicativo, né? Tudo bem, Claudinha? Olha, é um prazer ter você sábado e domingo aqui para nós ouvirmos essa energia, essa obrigada, voz. Obrigada. Você é fantástica. Ah, eu sou professor de passinhos dos anos 70 e 80. Estou residindo agora aqui em São José dos Campos. Trabalhei por 17 anos em navio. Eu queria ouvir uma música legal, uma música que me traz boas recordações nas pistas. Vamos não lá. Sei se possível. Michael Jackson. Billet. Eita, nós! Segura, peão! Beijo, Claudinha! Um excelente domingo!
4: Pra você também, meu querido CEO. Adorei essa. Quando alguém fala, o que você faz? Olha, além de locutora, eu também sou CEO de uma empresa de transportes. Ah, é? Qual? Eu sou motorista. Gostei dessa, hein? Morei em São José há muito tempo. Fiz uma rádio aí por 15 anos. Vambora!
6: Bom dia, Claudinha Amaral.
4: Bom dia.
6: Bom dia a todos do Energia na Veia.
4: Ó.
6: Pensa, Veia.
4: Pensa.
6: Claudinha, já virou costume.
4: O quê?
6: E um enorme prazer ficar na sua companhia aos finais de semana.
4: Ai, que fofo.
6: Ouvindo boas músicas que nos trazem bons momentos. Obrigada. Cada um de nós. Te adoro, um super beijo. Martinez Lima, da Zona Norte.
4: Vai derreter o coração da gordinha.
7: Bom dia, bom dia, bom dia, Claudinha! Uhul! Bom dia, bom dia, com muita alegria, bom dia a todos nesse domingo que está chuviscando.
4: Oh,
7: aqui é a Claudinha de Ermelino Matarazzo, eu quero ganhar o ingresso! Uhul! Vamos de Domênico Gato!
8: Bom dia, Claudinha!
4: Bom dia,
8: tudo bom?
4: Tudo.
8: Aqui é a Cláudia Reis.
4: Ó, Claudinha.
8: Saí do Jaraguá, tô chegando na Coab 2 pra cuidar dos meus velhinhos. Hoje é meu plantão.
4: Tá vendo?
8: Um beijo pra todos, um bom domingo.
4: Tô chegando na Coab pra curtir minha galera. Não é assim que uma música tá chegando pra cuidar dos velhinhos? Olha que bonitinho. Amor, isso é amor, se chama amor, muito
9: bom. Bom dia, Claudinha, aqui é Arnaldo Souza, diretamente de São Vicente, litoral paulista. Estou passando para lhe desejar um ótimo domingo para todos nós, obrigado. Especial para você.
4: Obrigado.
9: E para todos os ouvintes fora do Brasil e dentro do Brasil. E dizer que você escutou o Galo cantar ontem, que eu trabalho numa pousada.
4: Ah,
9: e na hora
4: delícia.
9: Que eu estava falando com você pelo zap, o Galo começou a cantar. Escutei. E deixar um super abraço a todos que estão hospedados aqui na pousada. Eu trabalho de segunda a sexta numa pousada com a graça de Deus. E desejar também um excelente começo de semana para todos nós.
4: Obrigada,
9: né? Claro.
4: Meu amor.
9: E que todos fiquem com Deus. E até o próximo final de semana, né, Claudinha?
4: Até o próximo.
9: Um abraço, um forte abraço e um beijo no coração.
4: Obrigada, manda um abraço pro Galo também. Logo a gente mata esse galo e come.
10: É um prazer
4: ter
10: vocês.
9: Bom dia, Claudinha! Bom dia, bom dia, bom dia!
4: Bom dia, Maria!
9: São Paulo, chuvinha de leve.
4: É.
9: Friozinho.
4: Delícia.
9: Pra quem quer descansar, a melhor coisa, pra quem quer dormir debaixo das cobertas. Mas eu tô na rua, tô online.
4: Oh.
9: Aqui é o Sullivan.
4: Tá
9: Mauá, São aqui. Paulo. Claudinha, toca a música.
4: Olha lá, tocou. Tocou o aplicativo bem na hora.
11: Claudinha, eu acho que tem que animar todo mundo.
4: Qual?
11: Todo mundo vai lembrar essa música mais antiga.
4: Qual?
9: Claudinha, bom dia! Vamos que vamos!
4: Não é possível, esses caras trabalham. Não é possível que trabalhem assim no seco, né? No pelo, não pode ser.
12: Vai. Voltando da missa, mais um aplicativo ligado no Energia na Veia.
4: Olha lá, eu esqueci o começo, desculpa, viu, Márcia?
12: Olá, Claudinha, aí, bom dia.
4: Bom dia,
12: tô caminhando,
4: amor.
12: Claudinha, eu vim da missa, fui cedinho pra missa hoje.
4: Ó.
12: Ah, e o que eu faço?
4: Que?
12: Eu sou a tia da limpeza, a Márcia da funerária. Beijos, Claudinha, uhul!
4: Eu sempre quis saber o que ela fazia, né, na funerária, né? Porque eu não sei se ela fazia... O que ela fazia? Agora ela falou, agora eu já sei, bonitinha. Foi na missa, muito bem. Parabéns, viu, meu bem? Um beijo grande, obrigada por você estar sempre com a gente aqui. Você é uma alegria também.
13: Bom dia, bom dia, bom dia, Claudinha!
4: Bom dia!
13: Aqui é o Fábio César Novaes, diretamente
4: Fabinho.
13: De Viseu, Portugal. Curtindo vocês em pleno domingão. Trabalhando, fazendo Uber também, na correria aqui.
4: Tá vendo?
13: O dia todo, todos os dias ouvindo energia, não
4: muito
13: para
4: bom.
13: Um minuto.
4: Muito
13: e olha
4: bom.
13: Que eu já tô aqui ensinando os portugueses, hein? Ah, eu ouvi Energia 97. Eles entram no carro, ouvem a rádio e falam, mas motorista, que rádio é essa? Onde é? Como é que você tá ouvindo? Eu falo, é aplicativo.
4: É isso aí.
13: É a rádio lá do Brasil, a melhor rádio do Brasil. E bora, tô divulgando aqui, os portugueses estão adorando.
4: Ah.
13: Um abraço, bom domingo a todos e vamos, Corinthians!
4: Vamos, Corinthians! Hoje tem Palmeiras e Chapecoense às 3 da tarde aqui na Energia, hein? Então você sabe, né? Mas eu sou corintiana. Eu sou corintiana. Ó! 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

0: foi embora tão cedo, né? Tão linda, tão talentosa. Agora canta lá em cima. Uhul! Acorda aí, domingo!
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0: 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A mãozinha!

0: Acorda aí, mano! 9 horas já! Vambora, vambora levantar! Vamos aí, ó, cheio de energia! Aqui te move!
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0: perigoso, tá? É perigoso. Vamos saber quem tá aqui no nosso WhatsApp. Tem tanta gente pra falar. Vou até pedir desculpas, porque hoje não vai dar pra todo mundo. Tô pondo que tá chegando. Eu vou pondo aqui pra gente ouvir. Vamos lá.
1: Bom dia, Claudinha. Aqui é o Marco, aqui de São Bernardo. Riacho Grande, pós-balsa.
0: Ó.
1: Bom dia. Aqui, ó, o que não pode faltar lá na festa é Technotronic.
0: Sim.
1: Não vou cantar não, porque eu sou muito ruim de inglês, mas é o Technotronic.
0: Eu sei qual é. Papa, Petien, ninguém é bom de inglês, deixa pra lá, não liga.
2: Claudinha, bom dia, bom dia, bom dia.
0: Bom dia,
2: Márcio Labate, daqui da Vila Mariana.
0: Olha.
2: Ô, Claudinha, me arruma um boné da rádio. Opa. Se não tiver um boné, uma camiseta. Se não tiver uma camiseta, um convite.
0: Tá.
2: Se não tiver um convite, me dá um tapa na cara, Claudinha.
0: Uhul.
2: Claudinha, se você puder tocar aí pra já anteceder a Copa do Mundo, coloca a Gal Costa, Aquarela do Brasil.
0: Nossa.
2: Não... Um beijo, minha linda. Continue meu sempre com essa energia que nos contamina.
0: Obrigada, meu amor. Não sei se essa toca aqui, sabe? Vou perguntar pro meu chefe se pode, tá? Tá bom?
3: Interior de São Paulo.
0: Opa!
3: Vai, bom dia, Claudinha. Bom aqui dia. É o Alexandre, do interior de São Paulo.
0: Sim.
3: Agora é interior de São Paulo, né? Agora é do centro aí de São Paulo.
0: Tá vendo?
3: Mudamos aqui pro interior, aqui tem 7 anos. E tem 7 anos que os meus vizinhos ficam na Energia 97.
0: Fica ouvindo.
3: A gente tem uma lava rápida aqui, uma estética automotiva, e o som fica ligado o dia todo na Energia.
0: Vou levar minha BM.
3: Aí o pessoal passa e pergunta, poxa, que rádio legal, hein? Que rádio é essa? Falei, chama na Alexia. Aqui é a Alexia ligada 24 horas.
0: Parabéns.
3: Energia 97.
0: É isso aí.
3: Abraço, Claudinha. Seu programa é top.
0: Obrigada.
3: Ah, a gente tá numa cidade também, tipo, que agora essa semana aqui o pessoal de fora, né?
0: Ah.
3: E a nossa cidade aqui, ela não tem no mapa.
0: Não?
3: Cândido Mota, interior de São Paulo.
0: Sim,
3: estamos falando de longe.
0: É, eu sei.
3: Abraço, beijão, se cuida.
0: Ô, meu bem, sei, tem sim. Vou levar minha BM. Eu tenho 4 carros. Eu tenho uma BM, eu tenho uma Audi, eu tenho um Volvo e também eu tenho um helicóptero. Não sei se lava aí. Sonhar não custa nada. Vambora.
3: Vai.
0: Vai.
4: Claudinha, essa merda, você

0: Oi, amor.
1: Tô indo pra curtir, eu quero escutar o Maragoia! Maragoia!
2: Olha o Claudinha!
0: Ô, meu
2: bem! No Araguaia!
0: Ah, no Araguaia!
2: Daqui estamos indo pra Cotia!
0: Tá bom!
2: Abraço, domingo abençoado a todos! Eduardo de Santo André!
0: Boa viagem pra vocês! Muito bom! Que belezinha, família! Todo mundo sai no sábado, no domingo, né? Que delícia! Delícia! Muito delícia!
3: Bom dia, energia da veia! Bom dia, Claudinha! Bom dia a todos! Que domingo maravilhoso, hein? Já começando com a energia da véia.
0: É
3: Yara Vicente, da Vina Formosa. O que não pode faltar é Depeche Mode, Stranger Angel. Love.
0: Ah, tá.
3: Época de Toco, Overnight. Do DJ Cadico, Wagner, Antônio Viviani, ou Época Boa. Um bom domingo a todos. Me coloca no sorteio aí, hein? Fiz 64 anos, agora dia 20 de maio.
0: Oh, tchau, tchau. 19, a gente é taurina. Igual.
4: Bom dia, bom dia, bom dia, bom dia, Claudinha.
0: Bom
4: Hoje
0: dia.
4: É domingo. Oba. Pé de cachimbo.
0: Cachimbo
4: e nós não estamos nem aí. Motorista de aplicativo, começando a trabalhar agora nesse ritmo alucinado de São Paulo, de Guarulhos.
0: Sim!
4: Bom dia, bom dia, bom dia, bom dia a todos!
0: Ó, motorista de aplicativo, eu já vi que aqui ó tem cachos e cachos. Eu vou fazer um grupo, né, uma cooperativa, vocês vão ter que pagar R$15.

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1: Ah, que delícia! A véia não, a véia não. A véia não. Pega, pega, véia não. Vambora, vambora. Tem gente, tem tanta gente pra falar. E tá demais esse WhatsApp, tá bombando, tá pior que o WhatsApp da prefeitura. Entrar no GOV, é difícil pra entrar no GOV, né?
2: Bom dia, aqui estou mais um dia. Ouvi na Claudinha, você não sabe como é caminhar em São Paulo fazendo as entregas, dando risada sem parar, descontraindo, ouvindo uma boa música.
1: Amei.
2: Você não sabe como é. Ouvindo essa mulher, ela é sensacional e fé. Ela troca uma ideia, fala o que quiser. Ai, e é espontânea, a gente assim que a gente precisa na rádio. Uma pessoa bacana, descontraída, que gosta de falar sobre tudo, sobre a vida.
1: É isso aí! Amei! Ah, meu fofo, amei! Que coisa mais fofa! Amei, viu? Amei! Você não sabe como é andar com esses ouvintes dirigindo aí nos Uber e a pé.
3: Bom dia, Claudinha! Bom dia. Wagner Reis, oi, bombeiro do Allianz Parque. Hoje tem jogo do Palmeiras. Uhul. E eu faço todos os shows.
1: Delícia.
3: E sou DJ também de flashback. Oh. Toca aí, follow me!
1: Follow me! Já sei qual é. Ó, quando eu for num show ou no show... Ou no jogo, eu vou pedir pra entrar lá nas cadeiras, na faixa, se deixa. Na véia não, hein?
4: Bom dia, meu nome é Ícaro.
1: Oi, Ícaro, como vai? Fala comigo, Ícaro, fala.
4: Bom dia, meu nome é Ícaro, tô com minha mãe.
1: É?
4: Tô no Uber.
1: Gente! São Paulo é a cidade do Uber.
2: Fala, Claudinha, fala. Maravilhosa. Bom dia, bom dia, bom dia, bom dia. Que é o bacana de Interlagos.
1: Vamos.
2: O que não pode faltar lá na festa é aquela chelada. Muita chelada. É. Vamos.
1: Aliás, vamos falar de festa então, né? Vamos falar?
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1: 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Ah! Acorda São Paulo, acorda Brasil, acorda mundo!

0: fazer você feliz. Ah! Ó, agora daqui a pouquinho vai chegar o quê? O set do Aqui Um Aqui pra gente curtir. Mas antes quero dizer quem tá levando o convite pra curtir a festa junto com a gente. Quem se deu bem dessa vez? Giancarlo Angarita Pelanza. Final do telefone é o 0319. Se deu bem. Vai curtir muito, muito essa festa junto com a gente. Então, ó, a produção vai entrar em contato com você, viu? Curte bastante. Deixa eu mandar um beijo aqui pra Mari, também pro Rubão, pra família toda que tá lá curtindo o Energia na Veia. Obrigada, obrigada. Beijo pra vocês todos também. Ah, todo mundo que tá ouvindo. Aliás, tem ouvintes aqui que não mandam áudio, mas, ó, tem gente aqui, ó, de Portugal, como vocês já viram, Argentina, Canadá, Nova York, Minnesota, mandou aqui. Estou no Brasil também, Santa Catarina. Ontem eu não tive tempo de mandar um beijo pra mocinha, esqueci o nome dela. Beijo pra você que tá em Chapecó. Tem gente lá em Piçarras também, no litoral, um amigão, Kleber. Meu, quanta gente, fico feliz, fico feliz. Bom, chega, agora vamos dançar ao som, ao set do nosso querido Aqui.
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1: 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Então...

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4: Vambora, chegando. 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

0: Energia, energia, Kid Bop, Red Hot Chili Peppers, Road Trippin', ouviu também Bad Bunny. Tem mais por aqui que você ouviu? Lodi Cherry, Elton John, Dua Lipa e agora chega mais.
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0: The Course.

0: Ótimo domingo pra você, viu? Beijo, tchau, tchau.
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Essa é a Energia 97, LG Get Off, agora 11h32, Heaven, um dos maiores sucessos póstumos do Avicii lá de 2019. Vamos, Will Smith, também Britney Spears com Stronger.

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0: Essa é a energia 97, Chainsmokers, americanos, foi lançado em 2016 e arrebentando aí daqui na programação da energia. Rolamos também de Peppers e o Black Eyed Peas com o John Lai. Meio-dia 34, tá rolando direto sem intervalo, já já Coldplay, Bruno Mars, pra continuar, Tim Malina com Buyer's Side.
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0: Energia 97, Sublime com Santoria, Taylor Swift on my line.
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0: 1:03, a gente faz uma pausa na sequência, tem o Lunch Break aqui na programação, fica com a gente.
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0: DG 97, fechando mais um Lunch Break, a hora do almoço com muito mais som. Rolamos Pop Ciclet com I Can Wait, Taylor Swift. Abrimos bem com Chico's Groove, Don't What To Do. Um pra uma.
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5: Muito boa tarde para você ligado aqui na Energia 97, Energia em Campo. Daqui a pouquinho vamos para a última rodada desse primeiro turno do Campeonato Brasileiro, aonde líder e lanterna se enfrentam, Palmeiras e Chapecoense, os irmãos Verde. Daqui a pouquinho em campo, todas as emoções aqui de torcedor para torcedor na Energia 97. Muito obrigado a você que acompanha a gente pelas ondas do rádio no 97,7 FM. Você que está no carro, está se dirigindo aí para o estádio, agora não é mais Allianz, é Nubank Arena. Você que está chegando aí para assistir o jogo, você que está na estrada também com o seu carro, você que está trabalhando, seja muito bem-vindo. Vamos juntos até depois do jogo, trazendo todas as informações, todos os bastidores e tudo que cerca esse jogaço entre Palmeiras e Chapecoense. Um jogo muito importante para o Palmeiras, líder do campeonato, 4 pontos à frente, podendo chegar a 7 pontos. Lembrando que o Flamengo, que é o vice, tem um jogo a menos. O Flamengo vencendo, mantém-se esses 4 pontos desde que o Palmeiras vença. Mesmo o Flamengo vencendo, o Palmeiras, por um desastre, não consiga a vitória hoje, o Palmeiras segue o líder do campeonato aí com 2 rodadas de vantagem. Ou seja, vamos ter a parada da Copa e nada vai mudar. O Palmeiras será o líder até a volta do campeonato lá em meados de julho, quase agosto. É uma parada longa. Como sobreviveremos sem o Palmeiras, sem o Palestra, só com Copa do Mundo? Mas você também vai acompanhar a Copa do Mundo aqui na Energia. Boa tarde para você também que acompanha a gente pelo YouTube. Sejam bem-vindos. Daqui a pouquinho vou ler as mensagens aqui, você que participa pelo chat com a gente e pedindo sempre, né? Deixa o seu like, fortaleça aí. Hoje é jogo bom, hein? Eu vou pensar aqui, vou conjecturar com este homem do meu lado, Felipe Melo, que já vai trazer as informações, as primeiras informações da partida. 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E aqui, você deixando o like, você pode levar para casa também esse manto sagrado maravilhoso no final da nossa transmissão, tá bom? É só você deixar o seu nome completo, deixa o like, primeiro like, depois você deixa o nome completo, a cidade da onde você está acompanhando. É muito importante para a gente saber da onde você está falando, e a família palmeirense está espalhada não só Brasil afora, mundo afora, isso é muito bacana. E a hashtag Manto Sagrado, não é camiseta Palmeiras não, é Manto Sagrado, para concorrer ao final da nossa transmissão a essa camisa maravilhosa. Já dando boa tarde para ele que está do meu lado e vai trazer as primeiras informações desse jogaço de daqui a pouquinho, às 4 horas da tarde, Palmeiras e Chapecoense. Ele que chega na voadora, ele me evitou lá no Rio, hein? Ele é pagodeiro dos bons. Grande Felipe Melo, tudo bem, meu irmão? Como é que
6: você
5: está?
6: Tudo bem, Costa. Rufi para você, para o torcedor, para todo mundo que está na audiência da Rádio Energia. É, o Rio de Janeiro de semana passada pegou fogo, hein? o Rio de Janeiro, torcedor do Palmeiras, que lotou o Maraca. Eu tava lá de perto, você também. A gente viu aquela festa maravilhosa.
5: Jogaço.
6: Da torcida do Palmeiras, calando o Maracanã. Um 3-0 com requisitos de crueldade, né, pra torcida do Flamengo. E agora,
5: aliás,
6: de volta...
5: O Filipão, vou te falar, viu? Pouco
6: diga.
5: Se fala. Mas se fosse uma outra torcida que tivesse ido pro Maracanã, no peso que foi a torcida do Palmeiras e feito o barulho que fez a torcida do Palmeiras em detrimento à torcida do Flamengo, isso teria sido muito mais falado, muito mais noticiado do que foi, né?
6: É, e assim, o detalhe é que eu não sou sommelier de torcida, né?
5: Certo.
6: Mas no campo, no gramado, a gente vê uma mudança de torcedor nas arquibancadas do Maracanã, né? São... Ali você não vê mais aquela geralzona, porque não tem mais. Então, é um estádio que, dependendo do resultado da partida, né? É um estádio que fica mais calado ali, né? Tirando a organizada do Flamengo e tal, mas o estádio com mais de 70 mil torcedores ali, a gente ouvia muito a torcida do Palmeiras, né? Então, há de se ressaltar o espaço do Palmeiras totalmente lotado. E a torcida do Flamengo, é claro, os gols vão saindo e vai diminuindo ali.
5: Natural.
6: O nível de encantamento da torcida com o seu clube, mas foi uma baita de uma partida do Palmeiras contra a equipe do Flamengo na última rodada do Brasileiro. E
5: foi
6: hoje,
5: um bom aniversário?
6: Foi um bom aniversário.
5: Foi um feliz aniversário.
6: Aliás, foi o meu aniversário, né? No dia 23 de maio, dia que eu estava lá cobrindo aqui pela Energia Palmeiras e Flamengo. Mas, falando sobre o jogo de hoje,
5: bora.
6: Tá? Teve o jogo do meio de semana, a goleada contra o Júnior, a classificação na Libertadores da América e tal, mas esse jogo hoje vale muito.

0: Copa, mas está participando ali porque tem a expectativa de talvez um corte e ele entre na lista final da Argentina.
1: É, o Giai é o seguinte, ele é o terceiro lateral hoje da Argentina, né? Ele teve uma passagem pela base ali considerável, foi capitão das seleções de base da seleção, mas hoje tem à frente dele o Montiel e o Molina. E os dois estão meio baleados. Então, sabendo disso, ele vai com a seleção da Argentina fazer toda a preparação, inclusive os jogos amistosos agora antes da Copa, né? E aí, numa eventual necessidade, ele já está com o elenco ali, já está com o time, ele segue para a Copa do Mundo. Caso contrário, os dois tenham condições. Um abraço para o nosso querido Giai, volta aqui para Barra Funda e segue a seleção argentina.
0: Vamos lá então. Então falei do Carlos Miguel e do Giai. Na zaga, Gustavo Gomes, convocado pelo Paraguai, está fora. M. Martínez, convocado pelo Uruguai, está fora. O Piquerez está fora. Andrés Pereira, suspenso, está fora. Sosa, convocado pelo Paraguai, está fora. Maurício, convocado pelo Paraguai, está fora. Flaco, convocado pela Argentina, está fora. O Arias, convocado pela Colômbia, também está fora. E o Vitor Roque, no departamento médico do Palmeiras. Então, quer dizer, praticamente o time todo titular do Palmeiras está fora de condições de jogo. Por isso, hoje, muitos garotos na equipe principal do Palmeiras e no banco de reservas. O banco de reservas do Palmeiras hoje, tirando o Paulinho, que está no banco, o Jefté, é um banco praticamente de garotos sub-20. Então, jogadores que nunca tiveram oportunidade com a camisa do Palmeiras, como, por exemplo, o Eduardo Conceição, que é uma das joias da base do Palmeiras, pela primeira vez foi relacionado, hoje está no banco de reservas e pode, quem sabe, decorrer da partida, entrar no segundo tempo o Eduardo Conceição. Então, é um time muito modificado, com muitos desfalques em função da data FIFA, o Palmeiras que pega o pior time do Brasileirão, a Chapecoense, jogando em casa no Parque Nubank, mas hoje é a despedida oficial do Allianz Parque.
1: Boa! Quis o destino, né? O destino acabou sendo aí favorável ao Palmeiras nessa última rodada, cheio de desfalques, e acabou pegando aquele que, teoricamente, na teoria, na tabela, é o time mais fraco do campeonato. Até então, a Chapecoense, lanterna desse campeonato brasileiro, que o Palmeiras é líder, e os dois times têm aquela ligação, né? Acabou tendo aí a agremiação Chapecoense, né? E isso tornou uma amizade aí eterna, uma gratidão por parte dos catarinenses, que tornaram o Palmeiras uma irmandade, a Irmandade Verde. Então tem aquele carinho. Palmeiras, que acabou vencendo o título no último jogo em cima da Chapecoense em 2016, aquele campeonato histórico do Palmeiras, depois de muito tempo voltou a vencer um campeonato brasileiro, jogando bola, o Jailson, uma coisa incrível, aquela passagem dele que acabou substituindo o Praz, depois eles são Cuca promove a substituição dos dois, a entrada do Praz, que vinha de uma lesão muito séria, para receber o carinho da torcida, Palmeiras campeão. Eu lembro muito bem disso, Felipão, porque na época eu trabalhava pelo Palmeiras e eu fui para a festa na Paulista. Foi na Paulista, acho que foi a última festa, a última comemoração de título na Avenida Paulista, que era um lugar tradicional das comemorações dos clubes paulistas, em qualquer que fosse o título, Copa do Brasil, Paulista, Brasileiro. E eu estava no trio elétrico. E foi uma sensação muito louca, porque foi uma alegria absurda, óbvio, da torcida do Palmeiras. E no final, chegamos lá, bebedeira, né? De manhã, já de arraiando. Quando eu chego em casa, a notícia já, a informação da queda do avião da Chapecoense, que acabou tirando a alegria naquele momento da vitória do Palmeiras. Foi um dos maiores desastres aí da história do futebol. E o Palmeiras acabou rendendo todas as condolências, as forças e também até financeiramente ajudou aí a Chapecoense num exemplo maravilhoso de humanidade, o que tornou essa amizade aí, essa irmandade entre as duas agremiações. Mas dentro de campo, não importa. Dentro de campo, o Palmeiras tem que fazer os 3 pontos, tem que ir para cima e tem que vencer para manter essa liderança aí e manter essa gordurinha que tem diante o vice líder aí do campeonato, o Flamengo. Com a gente aqui, ó, o Anderson Santos, o Edu Manetti, o Erivaldo Cássio também, Alessandro, o pessoal já mandando aqui de onde tá falando, ó, da capital, tem o pessoal do interior também, Rondonópolis tá com a gente, Mato Grosso, São Paulo também tá aqui com a gente, o Leandro da

0: bairro da Casa Verde, mesmo bairro do nosso locutor, que daqui a pouquinho eu vou chamar para a resenha. Vai mandando aí, deixando o seu like e também mandando de onde você fala. E você também pode participar com a gente pelos corneteiros, você sabe, já é tradicional. Você manda mensagem, o Bá tá prontinho lá na nossa produção para pegar as mensagens, mandar aqui para a gente. Lembrando, é importante que você mande aí de 15 a 20 segundos, se passar muito, até 30 segundos, para dar tempo da gente colocar mais palmeirenses aqui para falar sobre a partida de hoje pelos corneteiros. O número, anota aí, ó, 96650-7997. 96650-7997. Vamos fazer o Bá trabalhar, vamos mandar mensagem aí de apoio à Sociedade Esportiva Palmeiras. Daqui a pouquinho eu vou chamar os dois, a nossa dupla dinâmica aqui que vai fazer a transmissão, mas antes nós temos um recado da KTO.
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0: Muito bem, 3h20, daqui a pouquinho, 40 minutinhos, menos do que um tempo de jogo, a bola estará rolando no Nubank Park para Palmeiras e Chapecoense. Você acompanha tudo, absolutamente tudo aqui na Energia 97, de torcedor para torcedor. E lembrando, hein, ontem nós tivemos a estreia do Sub-20, do Paulistão Sub-20, com imagens, meu amigo. É, na Energia, você agora pode acompanhar aí a base do seu time, Palmeiras dando aula na base desde 2015. Disparado, hein? Disparado a melhor base do futebol brasileiro, mas tem que provar em campo. E você acompanha aqui na Energia com imagens a partir de agora, tá? Ontem tivemos a estreia aí no jogo do Santos. A brilhante equipe do Santos aqui da Energia fez um trabalho incrível com a narração do Gustavo Santos, grande Gustavão, num jogo em que nós tínhamos simultaneamente rolando a final da Champions League, números expressivos, muito bacana, mostrando apenas que a Energia está no caminho certo. Campeonato Paulista Sub-20 com imagens dos jogos é aqui na Energia 97. Se assistiu o Santos aqui, como eu acabei de falar, contra o Sertãozinho, o Santos acabou vencendo, né? 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E antes da transmissão já tem bate-papo com a nossa dupla. Vou chamar primeiro ele, que vai trazer as emoções lance a lance, a voz mais potente, a melhor voz palmeirense do rádio esportivo. Grande Domênico Gatto, ele que é felino no nome, suíno no coração. Grande Dodô, boa tarde, meu irmão, tudo bem?
2: Ah, muito boa tarde, Marcos Costa. Felipe Melo, seu Bento, que está aqui ao meu lado, né? E toda a transmissão, equipe de suporte de transmissão da Rádio Energia 97 FM. Muito bem, um jogo muito importante. Na final de contas, né? O Palmeiras mantinha os 7 pontos de diferença para o time do Flamengo, mas o Flamengo ontem venceu, né? O Flamengo venceu por 3-0 o time do Curitiba lá em Curitiba e baixou para 4 pontos. É muito importante a vitória do Palmeiras hoje, porque pega aí um adversário frágil, né? Que é o time da Chapecoense, mas tem que jogar bola. E hoje muitos desfalques, hein? Muitos desfalques que me preocupa bastante. O ataque praticamente diferenciado, meio de campo um pouco também diferente. Mas aí a defesa é uma defesa que, inclusive, acho que já até jogou junto em algum jogo aí do campeonato, ou paulista ou brasileiro. Enfim, um grande jogo e a gente tá na expectativa de uma vitória aqui, viu, Costa?
0: Ah, eu não tenho a menor dúvida que o Palmeiras vence hoje. Tô cravando, o Palmeiras vence hoje, não é falta de... O cara não é humilde, de humildade, não.
3: Falta de humildade,
0: não. Não é, não, não. Não é. é o fato. O Palmeiras hoje vence, o Palmeiras está embalado e vai dar oportunidade para os jogadores que precisam mostrar. Felipe Anderson é um deles. Felipe Anderson vinha bem, né? Tava numa sequência boa. No jogo em que ele estava sendo melhor em campo, tinha feito um golaço, ele acabou se machucando. E agora ele vai ter a oportunidade novamente. Já voltou no decorrer das partidas e hoje, provavelmente, daqui a pouquinho, na voz do nosso repórter Felipe Melo, você vai saber a escalação do Palmeiras, mas provavelmente Felipe Melo vem entre os titulares com a possibilidade de mostrar mais uma vez o seu futebol. Agora também é a hora de chamar ele, o risonho, jupulado comentarista da Energia 97, seu Bento. Fala, seu Bento, tudo bem, meu irmão?
3: Ah, boa noite, boa tarde, quer dizer, boa tarde, avante calma. Palestra, os porcos na área, vamos lá pro último jogo da parada da Copa. E tô vendo aqui na TV, que tá mostrando aqui aquele Premier Retô, jogo Palmeiras e Chape, que você acabou de falar, né, cara? É. Esse jogo aí, ele é um jogo emblemático, cara, histórico, por várias situações. O título do Palmeiras e como você diz, cara, tô vendo os caras correndo em campo aí, né? É a última imagem desses caras vivos, cara. Que coisa triste, né, aconteceu com a Chape, cara. Os caras aí estavam... Embora o Palmeiras vence o título, mas estavam em disputar um título de Sul-Americana, né, cara? A Chape ia ser o maior feito, né, da história da Chape.
0: Você sabe, seu Bento, eu tenho até hoje guardado a última escalação da Chapecoense. Eu fui o último dentro de um estádio a falar o nome daqueles jogadores, né?
3: E do que tá aí, cara, eu tô vendo, né? Tá o Alan Rush, se não me engano, eu acho que o zagueiro lá não tá jogando também. Eu tô vendo em campo aí. E aí é o jogo do título, né, do Palmeiras, com o despedida do Gabriel Jesus, com o Praz entrando, né, o Jailson ali, aquela troca emblemática do Praz com o Jailson. Então, cara, só bateu uma nostalgia boa e ao mesmo tempo também, né, uma sensação assim de, porra, velho, o que aconteceu com esses caras, né? Enfim, mas vamos lá. Hoje o Palmeiras recebe novamente a Chape, né, como vocês já adiantaram aí, muitos desfalques, mas também concordo, é um time que dá para vencer, tem o Alan, tem o Felipe Anderson, tem o Marlon, né? Tem o na zaga o Fuchs voltando, então é interessante isso, é interessante o time do Palmeiras. Chape Tarinha está com 8 pontos, aí deve bater e voltar, né, pra, na Série B, infelizmente, mas o Palmeiras tem que fazer o dever dele, porque o Flamengo ganhou ontem, né, ali com uma expulsão no primeiro tempo, né, como ajuda, né, como ajuda jogar com um a mais, né. A gente vai sempre ficar batendo nessa tecla da final da Libertadores, né? Como dá uma diferença absurda, que o jogo estava igual ontem. Falou já um pouquinho de ontem aqui, estava acompanhando Flamengo e Curitiba, o jogo estava igual, cara. E aí com a suspensão, não tem jeito, aí o Flamengo dominou. E parabéns ao time santista ontem, fizeram a transmissão, acompanhei, estava vendo o jogo da Champions, ao mesmo tempo assistindo a transmissão do Santos, aí do Sub-20, cara. E hoje a Energia também está lá no Maracanã, em loco, pro amistoso contra o Panamá, cara. Que final de semana pra Energia 97. Parabéns a todos que fazem um negócio acontecer, desde da tiazinha que faz o café aqui, até os sócios da rádio que fazem um negócio acontecer. Parabéns a todos por esse final de semana histórico aqui na Energia.
2: E quinta é nós, né?
3: E quinta é nóis, quinta tarde.
2: Quinta-feira tem o Palmeiras Sub-20, hein?
3: É, quinta-feira
2: tarde. Grêmio Prudente.
3: A partir das 15 para as 3, estaremos on aqui, eu, Dodô e o Ruf Ruf, não é isso? Vai estar online aqui, nós três para essa partida, então. Estreia do Palmeiras Sub-20, que é líder do Brasileirão Sub-20. Né? E agora vai começar o Paulista Sub-20.
0: É, direto no YouTube com imagens, hein, no YouTube. Então, se inscreva no YouTube da Energia. Rapaz, nós estamos chegando, hein? É de torcedor para torcedor, o DNA é só aqui que você tem. Vamos fazer barulho com isso. E já que o seu Bento falou, você sabe, hoje vai ter Brasil aqui também, né? A narração do Gustavo Santos, comentários do Marcão, reportagens de André Ranieri, nosso querido Edu Simões já deixou tudo prontinho lá, direto do Maracanã. Então, acabando o jogo do Palmeiras, você também vai acompanhar o jogo da seleção. A seleção se preparando para a Copa do Mundo. 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Muito bem. Ó, eu vou lançar aqui o número. Nós estamos com 2 mil agora no nosso YouTube, certo? Hoje é só Premiere hoje, né, Ruf Ruf? Hoje não temos em sinal aberto, não é isso, seu Bento?
3: Eu acho que sim.
0: Então é o seguinte, hoje eu vou pedir um pouquinho menos. Não é desconsiderando a família palmeirense, porque vocês sempre batem pra mais. Mas eu vou pedir, o que pro Palmeiras é pouco, hein? 10 mil likes. 10 mil likes na transmissão de hoje, você vai poder levar pra casa essa camisa maravilhosa, esse manto, oferecimento da Tifosi Store, tá bom? 10 mil likes. Então você que tá aqui com a gente, já somos mais de 2 mil, é só você deixar o seu like e colocar o seu nome, a cidade da onde você está acompanhando a gente e também a hashtag Manto Sagrado. No final da nossa transmissão, batendo os 10 mil likes, nós vamos fazer o sorteio e você vai levar para casa esse manto sagrado maravilhoso. Então vamos agora já, o Felipão, para a gente poder entrar no clima do jogo, com o oferecimento de KTO, kto.bet.br, pode apostar, site proibido para menores de 18 anos, jogue sempre com responsabilidade, e também Açaí, pensou futebol, pensou Açaí, o atacadista oficial do nosso futebol. Vamos agora então à escalação do maior campeão do Brasil, a escalação do primeiro campeão mundial. Vamos, Felipão, a escalação da Sociedade Esportiva Palmeiras!
3: Avante, Palestra, os porcos na área, bora lá, Felipão, é nóis!
2: Ruf, alô, torcedor do Palmeiras, o maior campeão do Brasil, líder do Campeonato Brasileiro, disparado na ponta da tabela, o Palmeiras escalado. No gol hoje, camisa número 14, Marcelo Lomba.
3: Espero que ele não toma na lomba hoje, né? Faça boas defesas, é lógico, é piadinha, né? Eu espero que ele vá bem aí. 7,5 para ele.
2: Na lateral direita hoje do Verdão, como já está suspenso, quem joga é o camisa número 12, Kelvin.
3: Ah, e já fica aí, hein? Daqui a pouco tem a na KTO, quantos Kelvin o Dodô vai falar hoje na transmissão. Quero ver se vocês acertam aí. Kelvin, vamos lá, né? Vai substituir o Giai hoje, que tá lá. Foi coitado do Giai, né? Foi só ter o gostinho, né? É o sabor Copa do Mundo, né? Coitado dele. Vai lá treinar, virar de esparra e depois vai ter que voltar. Nota 6,5 pro Kelvin, tá bom? Tá bom.
0: Oh, tá ótimo.
2: Na zaga do Verdão, sem o capitão, o xerife Gustavo Gomes, que estará com a seleção paraguaia, de volta do departamento médico, camisa número 3, Bruno Fuchs.
3: Que bom que ele botou o Bruno Fuchs, hein? Voltou aí, tava precisando. Nota 7,5, pô.
2: Do lado do Bruno Fuchs, ele é titular absoluto, ninguém tira ele da zaga do Verdão, camisa número 26, Murilo Cerqueira.
3: Murilão, nota 8 para ele.
2: Do lado esquerdo do campo, Arthur, camisa 56, substituindo o Piquerez, que está também com a seleção uruguaia.
3: 7.
2: No meio de campo, abrindo a volância, o camisa número 30, Lucas Evangelista.
3: Evangelho, é o Evangelho, nota 7,5 pro Evangelho.
4: titular absoluto desde que chegou. Camisa número 17, Marlon Freitas.
3: Isso aí joga demais, né? Que partidaça tá fazendo o Marlon Freitas aí, fez os últimos dois jogos. Nota 8,5.
4: Prata da casa, vem ganhando espaço e minutos. Hoje, com tantos desfalques, vira titular. Camisa número 50, Luiz Pacheco.
3: É, cara, parece que vai ter que ser, vai ser bastante usado no segundo semestre. É um jogador que tá vindo aí para substituir no meio campo, né? Um menino da base, vamos ver. Mas pelo que eu vi até agora, 6,5.
4: E na frente, o Palmeiras tem ele, o cara que colocou o Flamengo na roda. Camisa número 40, Alan.
3: Aff, joga demais, 8,5.
4: Do outro lado, no ataque do Verdão, camisa número 7, Felipe Anderson.
3: Tem que estar assim hoje, hein, ó. Ó, olhão acordado, põe um palito aqui, ó. Aqui, ó, um palito de dente aqui pra você ficar acordadão. Pelos vídeos da TV Palmeiras, ele tava bem acordadão aí na semana. Vamos lá, hoje é jogo pra você também deitar, hein, Felipe Anderson, nota 7.
4: E pra fechar o ataque do Verdão, sem o Flaco Lopes convocado pra seleção, sem o Vitor Roque no departamento médico, sem Paulinho como titular porque não pode jogar mais do que 30 minutos. Hoje, na frente, como referência, camisa número 31, Luigi.
3: Luigi. Ai, Luigi. Será que você vai hoje? Joguinho bom, hein? Fazer uns dois, né? Sai fazendo assim com a orelha, né? Fala dele. Quero ver que você faz gol hoje. Eu desafio a você fazer dois hoje. Último jogo aí você entrou as babas, você não fez. Desafio, Luiz. Eu quero dois seu hoje, hein? Quero ver se tem essa missão, hein?
4: E pra completar...
3: Faltou a nota.
4: A nota, né? Do Luiz.
3: Dei bronca antes da nota. 5,5.
4: E pra completar, no banco de reservas, o técnico mais vitorioso da história da Sociedade Esportiva Palmeiras, Abel Ferreira.
3: Ah, voltou com a 10, né? Dá nota 10 pro homem.
4: Repeteco do Palmeiras. Atenção, torcedor. 11 desfalques, hein, Palmeiras? No gol, Marcelo Lomba. Na direita, Kelvin. Na zaga, Bruno Fux e Murilo Cerqueira. E na esquerda, o Arthur. No meio de campo, Lucas Evangelista, Marlon Freitas, Pacheco e Alan. Na frente, Felipe Anderson e Luigi. O banco de reservas. Atenção, torcedor do Palmeiras. Praticamente, tem gente que vocês não conhecem.
0: Vamos lá. Com calma, Felipão. Vai lá.
4: O banco de reservas do Palmeiras tem o Aranha.
0: Aranha.
4: Tem o Cauã.
0: Cauã.
4: Tem o Jefté. Jefté. Tem o Paulinho.
0: Paulinho.
4: Tem o Riquelme.
0: Riquelme.
4: Eduardo Conceição.
0: Conceição.
4: Benedetti.
0: Benedetti.
4: Coné.
0: Coné.
4: Eric Belé.
0: Belé.
4: Vitor Gabriel.
0: Gabriel.
4: Larson.
0: Arson.
4: E Coutinho. É o banco sub-20 do Palmeiras. Praticamente todo sub-20, né? Com raras exceções. Este é o Palmeiras escalado pelo técnico Abel Ferreira.
0: Muito bem. Apareceu o Barbosa aqui. Barbosa, repetindo o que você estava falando. Mas tem valores muito importantes aí dessa base do Palmeiras que já estão subindo. A gente fala muito do Belé já há um bom tempo, do próprio Riquelme, né? E agora também tem o...
4: Conceição, né?
0: Conceição.
4: O Eduardo Conceição. E o Coné, o zagueirão Coné... sendo relacionado pela segunda vez, né, um jogador super importante ali, o marfinense Coné, que está à disposição no banco de reservas.
0: E o Coutinho, cara.
4: O Coutinho também
0: vem chamando a atenção aí já há um tempo da torcida do Palmeiras, da comissão com certeza também, não pode ser diferente, mas tem aí a oportunidade de pelo menos sentir o clima, né, do profissional já entrar no banco de reservas num jogo... que não deixa de ser importante, todos os jogos nos pontos corridos são importantes. Aproveitando para mandar um abraço aqui, audiência mais do que especial do grande Alexandre Zanotta, ex-vice-presidente do Palmeiras aí, em gestões passadas, fez um excelente trabalho à frente do Palmeiras, nessa arrancada aí, nessa virada de chave do Palmeiras, para que se tornou hoje, trabalhou ali com muito afinco, com muito amor, ao Palmeiras. Um grande abraço para vocês, Zanotta, um abração, meu irmão. Muito obrigado pelo carinho de sempre e pelos serviços prestados a Sociedade Esportiva. Se hoje temos o Abel Ferreira no banco ali, passa por esse sobrenome Zanotto. Um grande abraço e também agradecendo aí aos nossos corneteiros. Eu vou soltar aqui, eu pedi, você falou, eu vou colocar, mas eu também já vou chamar você que ainda não mandou. Pode mandar aí o seu corneteiro, a sua mensagem de 15 a 20 segundos para o número 9, notem, anota, 96650-7997. 96650-7997. Eu pedi, você mandou, Diegão colocou, vai, Dupi!
5: Fala, Dodô, seu Beto, de torcedor pra torcedor. Roubar Coringa na área aqui, pouco cego. Tamo junto, 3-0 pra nós hoje, hein? Tamo junto, segue o líder. Eu vou pra palestra.
0: Boa, no momento que chega uma mensagem bacana do Edu aqui, nosso Edu, grande Edu, que fez tudo certinho lá no Maracanã, um dos melhores técnicos de som que tem aí no mercado,
3: que ele falou.
0: É nosso. Ele colocou que nós somos a única rádio de São Paulo com narrador, comentarista e repórter no Maracanã. É a Energia 97, meu amigo, de torcedor, para audiência rotativa. Hoje nós teremos a transmissão do amistoso pré-jogo, né? São dois amistosos. Hoje o Brasil enfrenta o Panamá lá no Maracanã, lá no Maraca, que o palmeirense se sente tão à vontade no Maracanã, né? Dizem que a nossa casa, nossa segunda casa, é o Maracanã. Hoje tem a seleção brasileira. Vamos emprestar para a seleção brasileira com narração do nosso querido Gustavo Santos, comentários do Marcão e reportagens de André Ranieri. Na sequência da partida do Palmeiras, a gente acompanha então aqui de torcedor para torcedor também a seleção brasileira. Tem mais corneteiro? Põe aí, Dupi.
6: Alô, Energia. Tudo bem por aí? Eu espero que sim. Pessoal, aqui é Josi Santos e vamos hoje de 2-0. 2 Palmeiras, 0 Chape. E eu só não gosto quando vocês dizem houve um equívoco, aí me mata. Mas hoje não vai ter equívoco nenhum. Assim eu espero. Então, vocês na tela e as imagens no computador que fica no mute. Abraços.
0: Ah, boa, também não gosto, hein? Quando tem um equívoco, eu odeio. E hoje, se Deus quiser, não terá. Põe mais corneteiro aí, Dup. Quero ouvir o povo.
7: Fala, pessoal. Tudo bem? Quem fala aqui é o Ricardo de Mauá. Gente, hoje Palmeiras totalmente desfalcado, mas ainda com um time que pode ganhar e ganhar bem da Chapecoense. Chapecoense, ela tá na última posição, Verdão é líder, jogando em casa é um incentivo a mais. Avante, Palestra!
0: Avante! Vamos ouvir o povo, Dup! Põe aí, põe Palmeiras! Quero ouvir a família palmeirense!
8: Avante, Palestra! Um abraço a todos, Fernando de Tangará da Serra, Mato Grosso. Bora, Verdão!
0: Ó, Tangará da Serra, aliás, a gente põe aqui, pede o like, né, pro pessoal mandar, o pessoal corresponde pra ganhar a camiseta, deixa o seu like batendo 10 mil no final da transmissão, hein, tá aqui com a gente o Herbert, o William, belo nome, hein, Herbert, Patrícia Martins também tá aqui, Celso Cláudio,
4: é ele?
0: Gladson, quem?
4: O Herbert?
0: Herbert Sou?
4: Não, do Versão Brasileira.
0: Herbert Richard.
3: Não Versão é ele. Brasileira.
0: Qual é a versão brasileira hoje, seu bem?
3: Videolar.
0: Você, qual é a sua versão?
4: Álamo.
0: Hoje? Álamo. Faltou do Dodô. Daqui a pouquinho a gente pergunta pro Dodô. O Ricardo também tá aqui com a gente. Alessandro, a Cecília e também tem um recado para você do Açaí. Põe aí, Dupi.
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0: Muito bem, daqui a pouquinho, hein? Faltam 20 minutos pro Palmeiras entrar em campo pra bola rolar no Nubank, na última rodada antes da parada dessa primeira, aliás, última rodada antes da parada e não do primeiro turno, tá? Porque ainda vai faltar um jogo, tem um jogo ainda pro Palmeiras fazer contra o Curitiba na volta, pra encerrar o primeiro turno do Campeonato Brasileiro de Futebol. Porém, o Palmeiras já tem aí um recorde em construção desse Campeonato Brasileiro. Na atual campanha do Palmeiras, é a melhor de qualquer clube na era dos pontos corridos, tá? É a única vez que o clube teve início ainda melhor, foi em 94, que ainda era o outro formato. Você lembra aquela seleção que o Palmeiras tinha em 94? Para mim, pelo menos, foi o melhor time que eu vi individual do Palmeiras em campo, tá? Se você pegar posição por posição, eu acho que só o lateral direito, que era bom lateral, mas que destoava, era um pouquinho abaixo, que era o Cláudio, hoje é um exímio agente aí de jogadores, né? Grande empresário, Cláudio Guadagno,
3: Cláudio,
0: né?
3: Guadagno,
0: isso. Cláudio é um Guadagno. Grande... Foi um bom lateral, mas era o único ali mais na média. O resto era tudo acima da média, era uma seleção absurda. E o Palmeiras, uma outra curiosidade, o Palmeiras fez gol em todos os jogos como mandantes, né, nesse começo de campeonato. Não é mais começo, já é meio de campeonato brasileiro. São 17 jogos consecutivos como mandante em 2016, em 2026. O Palmeiras fazendo gols em todos esses 17 jogos como mandantes. Vale lembrar que é o Nubank também na Arena Barueri, né, Diegão?
4: Sim.
0: Filipão, você quer falar alguma coisa?
4: Não, só pra falar que o Palmeiras se vencer hoje... Tá me olhando
0: com os olhos de pitbull aqui. Uf.
4: Que
0: isso, calma, vai lá.
4: Se o Palmeiras vencer hoje, será campeão do primeiro turno, né? Não tem como...
0: Ninguém mais pega.
4: Não tem como o Flamengo alcançar. Hoje, a diferença é de 4 pontos, o Flamengo tem um jogo a menos. Ou melhor, o Flamengo vai ter um jogo a menos que o Palmeiras, mas hoje o Palmeiras iguala o Flamengo... Em 17 jogos já está igualado o Palmeiras com o Flamengo. A diferença é de 4 pontos. Se o Palmeiras vencer hoje, abre 7 pontos. Vai faltar um jogo para terminar o primeiro turno, né? Que é o jogo contra o Coritiba, que vai acontecer depois da parada da Copa do Mundo. Então, se o Palmeiras vencer a Chapecoense hoje, o Flamengo não alcança mesmo se vencer o seu jogo atrasado. Então, hoje é o jogo que vale ali. O título simbólico, né? O primeiro turno do Campeonato Brasileiro é um título simbólico ali, se o Palmeiras conseguir a vitória hoje. E aí chega com 18 jogos e 41 pontos, né? Se ele vence, aí vai faltar um jogo ainda, quer dizer, é extraordinário esse primeiro turno do Palmeiras. São 17 jogos até agora, 11 vitórias, 5 empates e apenas uma derrota. Uma derrota em 17 jogos da Sociedade Esportiva Palmeiras no Brasileirão.
0: Que foi aquela pro Vasco, né?
4: Na estreia do Renato Gaúcho, aquela motivação
0: Palmeiras
4: e tal.
0: Sai vencendo.
4: Um golaço do Flaco e depois toma virada ali no segundo tempo.
0: Ah, o tal do Cuiabano lá nunca mais vai fazer uma partida daquela. Ele jogou como se fosse um craque, né? Acabou jogando muita bola. O Vasco realmente jogou muita bola naquele segundo tempo, o que tirou a invencibilidade do Palmeiras, mas também, até agora, é a única derrota do Palmeiras, que tem a melhor defesa, o terceiro melhor ataque, com 29 gols marcados, e a equipe que menos perdeu justamente essa única derrota. Tem 11 vitórias nesse campeonato, em detrimento, a Chapecoense tem apenas uma vitória. São 9 derrotas, 17 gols marcados e 32 gols sofridos. O Palmeiras tem 29 gols marcados e a Chapecoense tem 32 gols sofridos. Seu Bento, melhor cenário para colocar a molecada aí, para colocar as reservas para jogarem, né? Não poderia ter um jogo melhor.
3: Sim, com certeza. Ainda tem essa mescla que você falou do jogador. Tem uns jogadores experientes, né, no time. Eles não vão ficar totalmente... não vai ser totalmente molecada, né? Tem o Lomba, tem o Murilo, tem o Felipe Anderson, tem o Marlon. São jogadores mais experientes que vão dar essa tranquilidade para eles. É isso. Foi o que a gente falou aqui. Tem alguns jogadores, por exemplo, o Pacheco já mostrou, né? E ganhou até elogios já do Abel. Agora a gente fica com a oportunidade, né, cara? Ganha mais uma oportunidade o Luíde de poder aparecer, de poder, né, mostrar realmente que ele pode continuar no elenco, né, e não ser negociado, não ser emprestado. Falar pra você, tem coisas do Abel que a gente muitas vezes reclama, mas que ele não dá oportunidade, não dá chance pros caras brilharem. Isso não é uma verdade. Tá um exemplo do Luíde, cara. Mais uma vez ele vai com ele. Hoje ele podia até fazer outro tipo de formação, mas ele coloca o cara, o jogador mais velho, podia jogar com dois atacantes, de repente com o Felipe Anderson e com o Alan, mas lá na frente, não. Ele dá a oportunidade do menino entrar e, mais uma vez, ir pro jogo aí.
4: Deixa eu trazer os números do Luíde rapidinho, só para colaborar ali com a
0: informação. Precisa ser rapidinho, não. Informação. À vontade, respire.
4: Então vai.
0: E traga a informação, Felipão.
4: Luíde.
0: Respire, não medite também, porque senão o pessoal vai embora, pô.
4: 44 jogos, tá? 7 como titular do Palmeiras. 5 gols e 1 assistência. 44 jogos, 5 gols e 1 assistência. São os números do Luíde, de 20 anos, com a camisa do Palmeiras.
0: Repete aí pra gente.
4: 44 jogos, 5 gols e 1 assistência.
0: É muito pouco, né? Ele já teve bastante oportunidade, ele já pegou jogos aí um pouco mais fáceis, né? E não conseguiu realmente trazer a expectativa que existia em cima dele quando ainda da base, que era um jogador promissor, sim, era um menino muito bom, tanto que o reserva dele é o Heitor, que hoje está fazendo gol à beça, você vai acompanhar aqui também na Energia, com imagens, o Sub-20 Paulista, quinta-feira você vai acompanhar aqui na Energia de torcedor para torcedor, dessa vez com imagens no YouTube, então se inscreva já no nosso YouTube, youtube.com/energia97, para você assistir esse jogo aí e todo o campeonato paulista, quando tiver toda a rodada, um paulista, um grande da capital, mais o Santos, que não é da capital, mas é grande, você acompanha aqui na Energia 97. Pouquinho mais de 10 minutos para a bola rolar, o estádio ainda vazio, né, Felipão? A torcida chegando, a torcida que desacostumou a esse horário. O Palmeiras jogou apenas uma vez nesse campeonato, às 4 horas da tarde no domingo, e foi justamente contra o Remo, lá em Belém do Pará, um horário aonde sempre chove, nós tivemos aquela chuva torrencial, o único jogo que era para ser às 4 da tarde acabou acontecendo quase às 6. Foi uma hora e meia esperando a chuva parar para ter condições do gramado. Hoje o Palmeiras entra em campo às 4 mesmo, né, Felipão?
4: 4 horas é o tradicional horário do futebol brasileiro, que nos últimos anos teve algumas alterações, mas 4 da tarde, mais de 30 mil ingressos foram vendidos antecipadamente, e hoje, oficialmente, é a despedida do Allianz Parque. Batizado Arena desde a inauguração em novembro de 2014, o Allianz Parque já recebeu 350 partidas do Palmeiras, são 230 vitórias, 70 empates e 50 derrotas. O Palmeiras, que já conquistou no Campeonato Brasileiro 116 vitórias, 40 empates e 30 derrotas no Allianz Parque, levantou 2 títulos brasileiros em 2016 e 2022, 2 títulos da Copa do Brasil 2015 e 2020, 4 títulos paulistas 20, 22, 23 e 24 e uma Recopa da Comebol em 2022. São os títulos que o Allianz Parque viu ali o torcedor palmeirense comemorar. A partir da volta, da parada da Copa do Mundo, aí sim teremos ali Nubank Park. Nubank Park, aí toda a identidade visual, vai ter toda a modificação ali em relação à identidade visual do estádio. E aí, oficialmente, hoje é o último jogo no Allianz Parque, o jogo contra a Chapecoense.
0: Inclusive, fica a dica aí para os profissionais que irão assumir, né, nesse novo name rights aí, porque o Allianz pegou. E o Allianz tem o carinho da torcida do Palmeiras, por marcar também, né, Felipão, inevitavelmente marca essa virada de chave do Palmeiras vencedor, do Palmeiras exemplo para o futebol, do Palmeiras sempre lutando por títulos, Palmeiras sendo o principal em todos os campeonatos que entra ali, disputando para valer os títulos e vencendo. Você trouxe aí, você pode repetir os títulos do Palmeiras no Allianz Parque?
4: No Allianz Parque, 2 títulos do Campeonato Brasileiro, né? 2016 e 22, 2 títulos da Copa do Brasil 2015 e 20, 4 títulos do Paulistão 20, 22, 23 e 24 e uma Recopa em 2022, títulos que foram decididos no Allianz Parque, ali, né? No isso. Allianz Parque, que foram ali comemorados, são os títulos do estádio do Palmeiras.
0: Porque eu lembro bem, em 18, o Palmeiras vence o título, consagra o título em São Januário, mas levanta a taça, por exemplo, contra o Vitória no Allianz Parque. Então, o que eu queria falar, de ficar a dica aí, é muito difícil você substituir um carinho desse, né? Substituir no sentido de trocar o nome, é muito difícil. Um caminho mais fácil, que era uma das críticas da torcida do Palmeiras com o antigo name rights, é a mudança de cor. Era muito azul. Talvez, se o Nubank colocar aí mais verde, que seja em dias de jogos, envelopar o estádio com verde, vai agradar demais a família palmeirense, que já gosta de reclamar por gostar. A gente já gosta, a gente é chato mesmo. Se colocar o verde aí espalhado pelo Allianz Parque, vai agradar demais. Tem mais corneteiro, Dup? Põe aí que daqui a pouquinho o Palmeiras já tá entrando em campo, eu quero ouvir o nosso povo.
10: Fala, Dodô, seu Bento, toda a galera aí. Gabriel de Roterdã. Finalmente um joguinho às 4 da tarde aí, hein? 9 horas da noite aqui, mas tá um solzaço. Bora que bora. Cimentar a liderança. Os 3-0 tá bom hoje? Se Deus quiser, hein? Valeu.
0: É, isso aí. Foi o que nós falamos. Fala, fala.
4: Não, Felipe. Só trazendo a informação, claro, de que hoje o Palmeiras vai jogar com a camisa amarela. Aquela camisa que lembra a camisa da seleção brasileira. Hoje o Palmeiras joga de amarelo e os shorts ali azuis.
0: E lembra, porque é o único time, o único clube na história a vestir de forma integral. Não são só os 11 jogadores, não. Integral. Comissão técnica da época, médico, massagista, roupeiro, a vestir a camisa da seleção em 1962 contra o Chile na inauguração do Mineirão, contra o Uruguai, desculpa, na inauguração do Mineirão, vencendo por 3-1 e marcando a estreia desse, que é um dos templos do futebol brasileiro, o Mineirão. Ah, Palmeiras, sua história é maravilhosa, tem mais coneteiro, coloca aí, Dupi.
11: Boa tarde, Energia FM. Boa tarde, Domênico e equipe. Hoje o Palmeiras com o evangélico Kelvin Luigi vão ganhar de 3-0 da Chapecoense.
0: É, vamos ver. Tem mais corneteiro? Põe mais aí, Dup, rapidinho.
12: Boa tarde, galera do Energia em Campo. Cláudio Pérez, São Bernardo do Campo, palmeirense. Um abraço a todos vocês aí da bancada. Domênico Gato, seu Bento. Amo vocês, cara. Vocês são demais. Vamos ganhar esse jogo hoje. Vamos a liderança mais um pouquinho mais alto que o Flamengo. E vamos ser campeão brasileiro esse ano. Que Deus abençoe a todos nós. Dali, porco. Avante, palestra.
0: Boa, avante. Não para de chegar, corneteiro. Vai mandando. Eu quero mais, mas eu vou pôr depois. Ó, no 966507997. Manda que no intervalo eu coloco no final do jogo. Vamos entupir, vamos fazer o bar trabalhar. E antes de chamar de forma definitiva, Felipão, vamos para a escalação rapidinho do adversário do Palmeiras, a Chapecoense. Eu quero as notas do Dodô para arbitragem. Vai lá.
4: Vamos lá, a Chapecoense, que é a lanterninha do Campeonato Brasileiro, escalada no gol 99, Anderson. Ali no sistema defensivo tem o Bruno Leonardo, 33, João Paulo, 4, 26, Everton, 91, Bruno Pacheco. E o Camilo, 27. Na frente, ali no meio de campo, Rafael Carvalheira, 99. Giovanni Augusto, 10. E o Enio, 97. E ali no ataque, o Marcinho, camisa número 7. E o Bolassi, número 11. O técnico hoje é o Celso Rodrigues. Ele é auxiliar da Chapecoense, que demitiu o Fábio Matias e anunciou ontem a contratação do Rafael Lacerda, que estava livre após encerrar o trabalho no Atlético Goianiense. Portanto, hoje, um técnico interino, Celso Rodrigues, comandando o time de Santa Catarina.
0: Ah, eu quero rapidinho aquela alegria, aquele entusiasmo de Domênico Gato para as notas da equipe de arbitragem de hoje, Felipão.
4: Que vem de Minas Gerais, a terra do pão de queijo. Não. O árbitro é o meu xará, Felipe Fernandes de Lima.
13: Alô? Ah, aqui tá o problema. Esse cara é péssimo, ele não é ruim. Ele é péssimo árbitro, né? Eu não posso dar outra nota a não ser meio.
0: Não, mas peraí, ele é xará do Felipão aqui, nem por ser xará.
4: E do Lima, né? Ele tem Lima no nome.
0: Bom, melhorou. Melhorou.
4: O assistente 1 é o Guilherme Dias Camilo.
0: 1.
4: Assistente 2 é a Fernanda Nandréia Gomes Antunes.
13: Essa é um pouquinho melhor. 3.
4: E o VAR? Atenção, o VAR é o Antônio Magno Lima Cordeiro.
13: Ô, Antônio, assiste o jogo, hein? Não fica lá vendo lá seleção brasileira, os Flintstones, Jetsons. Fica aqui no jogo, hein? Assiste a porra do jogo, tá? Vou começar com uma nota 2 pra você, vou acreditar.
0: Muito bem, até que se aliviou, hein, Dudu? Deu um 3 aí, tivemos um 2, o resto tudo 1. Mas aliviou. Para a média de Domênico Gato, hoje o trio de arbitragem foi aliviado. Para a partida de hoje, já estão em campo. Ele já surgiu, alviverde e imponente. O maior campeão do Brasil está no gramado em que a luta o aguarda. Para começar a partida, vai rolar a bola e eu já toco de primeira para ele. A maior voz palmeirense do rádio esportivo. Agora é tudo com você, nada mais importa. Domênico Gatto!
2: Muito obrigado, meu caro Marcos Costa. E você volta já na resenha do intervalo, é claro, trazendo tudo o que vai acontecer nos primeiros 45 minutos e, evidentemente, mais acréscimos, se houver nesta partida entre Palmeiras e Chapecoense. Nada mais é do que o líder do Campeonato Brasileiro enfrentando o lanterna do Campeonato Brasileiro. Este é o panorama do jogo. Apesar de que o Palmeiras vem com um time totalmente alternativo, né? Mas o Palmeiras vem com a camisa número 3, né? Que é aquela camisa amarela, representando a seleção brasileira. Com shorts azuis e meias brancas. O time da Chapecoense com a camisa branca, com shorts verdes e meiões brancos. Este é o panorama, então, deste jogo que vai começar já, válido pela 18ª rodada do Campeonato Brasileiro de Futebol, onde o Palmeiras ainda é líder com 38 pontos, 4 pontos à frente do Flamengo, mesmo número de jogos. Evidente, né, que com este jogo o Palmeiras vai ficar com um jogo a mais, por isso que é importante sempre ganhar, porque se ficar esse número de 4 aí, né, Felipe? Até vou chamar você, muito boa noite, bem-vindo mais uma vez aqui na nossa transmissão, o importante repórter da Sociedade Esportiva Palmeiras, porque se não, aí já não depende mais só do Palmeiras, né? Porque com 7 pontos, eles têm um jogo a menos, pode ficar 4. E ainda tem o jogo do retorno, que se eles ganharem do Palmeiras, o Palmeiras fica com 1 ponto. Então, assim, o Palmeiras só depende dele. Então, para que fique dependendo apenas dele, o Palmeiras precisa vencer, não é isso?
4: Exatamente, Dodô. O Palmeiras tem 4 pontos de vantagem. Hoje pode abrir 7 pontos de vantagem, o Flamengo ficaria com um jogo a menos. Agora, o Flamengo vai pegar o Mirassol em casa, né? É o jogo a menos do Flamengo. Se bem que o Mirassol deu um up ali no Campeonato Brasileiro e também na Libertadores da América se classificando, já é um time mais forte do que foi no início da competição. Mesmo assim, o Flamengo tem um jogo a menos que o Palmeiras, né? E a diferença hoje de 4 pontos. Se o Palmeiras não vence hoje, o Flamengo pode tirar para 1 ponto a diferença no Campeonato Brasileiro. Por isso, hoje, o jogo importantíssimo da Sociedade Esportiva Palmeiras contra a equipe da Chapecoense jogando em casa.
2: Muito bem, já está lá o Murilão, né? Capitão do time do Palmeiras, já escolheu o lado do campo, quem começa dando o pontapé inicial, evidentemente, já escolhendo por lá. Eu não consegui visualizar daqui quem é que vai sair com a bola, mas a gente já vai, daqui a pouquinho, informar também por aqui. Muito obrigado a você que chega também no YouTube, hein? Ah, chegou no YouTube, já dá aquela clicada, hein? Senta o dedo no like, hein? Dá aquela sentada de dedo no like, hein? Porque, olha, tem presente importante para você ao fim dar dessa edição. Ali tá lá a Maria, é Maria, que... Põe de novo para mim aí, por favor, que mandou agora há pouco o chat aí. Avante Palestra, vamos ganhar Verdão, né? É a Maria Elia das Dias Pinto, 1798. Mandou agora há pouco. Você também pode mandar aí pra gente. A gente vai colocando durante a transmissão também, tá bom? Participe também dos corneteiros. Seja o comentarista como o seu Bento faz aqui na nossa transmissão no 966507997. Corneteiros participando, mandando mensagens rápidas, tá bom? Pra gente poder também colocar ao longo da transmissão. O Palmeiras já faz aquele bolinho, bololô de jogadores, né? Se confraternizando por um lado, o time da Chapecoense também faz o bololô do outro lado e vai começar o espetáculo para você no estádio, o último jogo, né? Com o nome de Allianz Parque, depois será Nubank Parque. Deixa eu ver quem vai começar com o pontapé inicial. Me parece ali ser o time da Chapecoense, mas não consegui visualizar ainda. O árbitro Felipe Fernandes de Lima tá contando os jogadores nesse momento. Olha lá, tá fazendo a contagem de jogadores.
3: Pelo menos contou. Eles contam direitinho.
2: Né? Sabe contar, pelo menos nessa aí, né? Não faltou na escola, né? Né, seu Bento?
3: Não.
2: Nessa não. Palmeiras com pontapé inicial, fica aqui. Aí é o apito árbitro.
14: Começa o jogo. Vamos correr aí, ô cambada.
4: Avante Palestra, vamos, Dodô.
2: Agora é comigo.
15: Aí vem o Domênico Gatto.
2: E com toda a equipe da Energia 97, proporcionando muita emoção para você no futebol da Energia. Palmeiras fica aqui à minha esquerda. O time da Chapecoense à minha direita. E o time do Palmeiras sai jogando, distribuindo o jogo com o Fux. Distribui jogo aqui com o Luiz Pacheco. Luiz Pacheco caindo aqui mais do lado direito, hein? Se posiciona por aqui. Parece que o Kelvin vai se mandar desse setor aqui, hein? Como se fosse um ponta. Quem vem buscar é Lucas Evangelista. Evangelho. Já com o Murilo. Murilo dá um tapa na bola. Boa bola do Arthur agora para Felipe Anderson. Ele se posiciona ali, vai buscando como se fosse um ponteiro esquerdo. Tenta, finta, foi derrubado ali, hein? Mas o árbitro disse, não foi nada, segue o jogo, segundo árbitro. Olha, eu entendi como uma jogada mais faltosa ali, né, Felipe?
4: Parecia Olimpíada, Dudu. O Ippon, parecia judô. Impressionante, falta claríssima do lado esquerdo no Felipe Anderson. Ele está inconformado e o árbitro falou, não foi nada, tiro de meta para a equipe da Chape.
2: Eu não sei não, Silvio, olha, para mim ali é uma posição, uma jogada faltosa ali, mas enfim, não deu. Anderson, o goleiro dele, Anderson, bola tocada lá na frente, Murilo de cabeça, posiciona já no campo de ataque do time do Verdão. Aí o Pacheco de primeira, tenta o tapa na bola, chega ali, o Pacheco disputando, bate em cima, a bola explode e vai para fora, mas o Palmeiras é que ganha o arremesso manual lá do lado esquerdo. Já se posiciona por ali o Arthur para movimentação. Faz o toque lá atrás para tentar sair para o jogo de novo, distribuindo o jogo no campo de defesa. Fux recebe, toca para Marlon Freitas. Recebeu Marlon. Chapada na bola do lado direito, vem com Calvin. Jogou ali na frente, tentou o Alan, não consegue devolver. Quem fica com a bola é o time da Chapecoense, vai se mandando para aí o Enio. Enio colocou ali na frente a bola para o Marcinho, recebeu o Marcinho totalmente aberto do lado esquerdo. Se posiciona para a linha de fundo, se joga na bola Luiz Pacheco, bateu em cima do Luiz Pacheco, bateu também ali no jogador Marcinho, e o Palmeiras acabou ganhando esse tiro de meta, né, Felipe?
4: Na ponta esquerda, o Marcinho tentou ali o bate para a área e ela acaba tocando no Luiz Pacheco e bate na canela de novo do Marcinho. Sorte do Palmeiras, pegou por último no jogador da Chapecoense, o tiro de meta é do Marcelo Lomba.
2: Tenta sair jogando, jogada perigosa aqui no campo de defesa, Alan tenta proteger, não consegue, bololô de jogadores, mas o Alan que fica com a bola, falta! Agora ele marcou uma falta, dois jogadores ali posicionados, né? Tava ali na bola Bruno Pacheco, tava também o jogador Marcinho. O Alan fez a falta num desses jogadores. E quem faz o posicionamento para levantar a bola na grandeira com muito perigo é Giovani Augusto, hein? É o 10 deles. Aí essa bola é muito perigosa, né, Felipe? Porque ela vem aqui na diagonal da esquerda para a área, não é isso?
4: Exatamente. Uma falta perigosa pelo lado esquerdo. Vai pintar cruzamento na área. Giovani Augusto, famoso, hein? Já passou por várias equipes do futebol brasileiro.
2: Que perigo. Sai daí, hein? Tem que sair daí, seu Bento, essa bola. Não pode começar assim, não.
14: Sai daí.
2: Sai. Giovani Augusto, ele levantou no segundo pau. Passa por todo mundo. E ela se perde para tiro de meta para o Verdão aí, meu caro Felipe Melo.
4: É, não foi assim bem um levantamento, foi um balão para a área. E ela passou por todo mundo, sem perigo nenhum, tiro de meta lombar.
2: Sai jogando o time do Palmeiras. Setor ali, a da esquerda, retorna de novo no Murilo. Capitão do time do Verdão ali, trabalha a bola no bico da área. Brecou, segurou, toca ali, olha o Bolasier chegando. Aí dá um tapa Fux ali para buscar Luiz Pacheco. Chama Kelvin, Kelvin faz o passe para Marlon, de primeira, tapa na bola, livre o Alan, se brigar por ela, mas chega antes ali o João Paulo, joga de cabeça para fora, para manual, para o Verdão ali, já cobrado, vem com o Alan, aí Kelvin se manda, Alan trouxe por dentro, parou, brecou, tenta, finta, ainda consegue ficar com a bola, dominou, tocou para Marlon Freitas faz abertura, abertura forte demais. Aí o Arthur tem que pôr aqueles motorzinhos lá no Chobas e mesmo assim acho que não pegava não, hein, Felipe?
4: É, o passe do Marlon ali foi forte e torto. Não dá pra colocar na conta do Arthur a recepção ali que ele não conseguiu. Mandou pra fora o Marlon Freitas. Tem arremesso lateral a Chape.
2: Comecinho de jogo e você acompanhando aqui na Energia 97 FM. Caiu o jogador do time da Chapecoense, caído ali. O juiz vai ver o que aconteceu por ali e vai se levantando, né? Lentamente ali o João Paulo, que é o zagueirão deles, vai se levantando na meia-lua, tudo certo com ele, parece que teve uma trombada, na verdade, Alan com ele, né? No momento ali, ele não sentiu nada, né? Depois ele cai, né? É engraçado, né, isso? Sai ali que nem um touro ali, mas depois, não sei, né, Felipe?
4: Parece um armário. É. Sabe quando no armário você tenta guardar o edredom e a porta fica aberta?
2: É isso mesmo.
4: Parece ele.
2: Passe errada do Marcinho, que Alvin se aproveita. Bom passe agora na frente. Alan dominou, tocou na área, vai bater. Luiz bateu, pega no goleiro, vai por cima. Agora ele foi bem, né? Ele tentou dar um tapa por cima do goleiro, bateu no goleiro. Olha o Luiz quase beliscando o primeiro dele aí, Felipe.
4: Eu não vou dar 10 pro Luiz, porque não foi pro gol. Mas é uma nota 9 para ele na finalização. E que defesa do goleiro. De frente pro gol, Luiz deu um toquinho por cima. E o goleirão mandou para escanteio o Anderson, fechando o gol. Era o primeiro do Palmeiras, escanteio, lado direito, Calvin na bola.
13: a língua. Kelvin vem pra bola, hein? É o escanteio mudou. Pro Verdão aqui. O que mudou?
4: O Kelvin saiu da bola.
13: Ah, já saiu.
4: Foi então, o Alan pra bola.
13: Agora é o Alan. Agora é o Alan. Alan. Alan vem pra bola. Vamos lá, Alan. Capricha. Levantamento bem fechado. Tira o goleiro. Afasta Anderson. Sobre de bola. Luiz Pacheco levantou na grande área de cabeça. Afasta de novo a defesa. Tira dali. Felipe Anderson pega a bola reboteada e volta. Retornando tudo aqui pra trás. Pra tentar sair pro jogo. O time do Verdão de novo pra trabalhar a bola. Arthur. Arthur com Kelvin. Volta de novo, totalmente a bola. Volta ali com Luiz Pacheco. Domina Luiz Pacheco, ele tá como se fosse um zagueiro. Retorna lá no goleirão, Lomba. Lomba sai jogando no outro setor. Arthur domina. Evangelho pede, mas ele não vê, ele segura, ele breca. Ele volta um pouco atrás de novo no Lomba. Na risca da pequena área, ele domina e faz o passe de perna esquerda. Mano Freitas domina, olha lá na frente, faz o passe em progressão. Boa bola no Alan, rompe a linha de dividir o armário, vai se mandando por ali. Ih, já fintou, já ficou na dele, só ficou mais um agora. Mais uma finta, invadiu, era outro corte. Aí ele quis demais, aí fica na marcação da defesa. Mas olha que jogada do Alan, espetacular ali. Ele já vem em você, Felipe, mas olha o Palmeiras de novo. Kelvin tocou, Evangelista protegeu, caiu, pediu falta, falta! Falta perigosa de frente pro gol, Felipe!
4: Falta frontal ali, numa boa jogada do Alan. Na hora de cruzar, ele tentou mais um drible e foi desarmado. Na sequência, carrinho do Evangelista, ele vai na bola e depois é derrubado pelo jogador da Chapecoense. Uma falta frontal perigosa. O Palmeiras tem a possibilidade da primeira finalização em direção ao gol de fora da área. O goleirão já fez um milagre. Agora vem chumbo grosso pro Anderson se virar.
13: É, vamos ver quem é que se prepara para bater na bola, né? Tá ali no Alan, hein? O Alan tá ali se preparando para cobrar essa falta aí, hein?
3: Será?
13: Vamos ver. Um pouco atrás
3: Felipe,
13: dele.
3: Ah, vem saiadinha,
13: Arthur,
3: tem
13: Felipe
3: o Arthur.
13: Anderson. Tá os três jogadores ali. Um triângulo de jogadores ali na bola, hein? E o Alan não pegou aquela velocidade. Acho que vem curtinha do Alan. Acho que é Alan, Felipe Anderson e depois a batida do Arthur, hein? O levantamento para a área. Quatro homens na barragem do time da Chapecoense ali. Posicionados, todo mundo segurando ali o instrumento, né? Segurado, ela protegendo. Alan. Alan, Arthur, parece que o Arthur colocou. Felipe Anderson por elevação para ver pro Luiz, sai o goleiro. E pega o goleiro e fica com ela, Felipe.
4: Olha que jogada ensaiada do Palmeiras, hein? Por um pouquinho ela não sobra pro Luiz na grande área. Jogada ensaiada do Verdão. O Felipe Anderson colocou em elevação e faltou um pouquinho pro Luiz desviar pro gol.
13: Camilo faz a abertura, lado direito, se posiciona Everton, levantamento, Kelvin sobe de cabeça, uma vez, duas, tira dali, afasta, Alan resvala na bola, mas a bola fica ainda com o time da Chapecoense, distribui o jogo, para sair jogando de novo ali com o jogador Enio. Enio vai um pouco mais para trás ali, posicionamento deles ali na frente, Rafael Carvalheira volta atrás. Na zaga, Bruno Leonardo faz a abertura. Já chega lá do outro lado, Everton. Levantamento lá na grande área, bola sem de cabeça, Lomba! Caiu no cantinho direito, baixo ficou com ela, Felipe.
4: Primeira finalização da Chapecoense, um cruzamento na área. E o Bolassi estava longe, distante, ele cabeceia no canto, mas foi fraquinha, fraquinha. Muito fácil a defesa do Marcelo Lomba.
13: Manon Freitas domina. Ali na defesa, faz a paralela, chega no Bruno Fuchs. Vem lentamente, passos leves, dá um toque na bola para chegar no Kelvin lá do direito. Aí ele joga lá na frente, na correria do Luiz, saiu o goleiro. Sai o goleiro, Anderson fica com ela ali para praticar a defesa. 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Quase 10 minutos, placar de 0-0, Palmeiras e Chapecoense, comecinho de jogo. O 18º jogo do Palmeiras no Campeonato Brasileiro de Futebol. Sai jogando do outro lado, setor de direita, Everton. Domina Everton. Evangelista vai dar aquele combate. Não consegue, segurou ele. Segurou, aí é falta marcada, né? Quando ele dá um tapa na bola, o Everton se desvencilhou. E aí, segurou com o braço esquerdo ali o Evangelista e não deixou a progressão, né, Felipe?
4: A sorte é que está no comecinho do jogo. Se é no segundo tempo, com certeza tomaria cartão amarelo nessa jogada o Evangelista.
13: Já cobrou, rapidinho. E vem bola de novo ali perto da área. Subiu de pé o Alan, passou por ele, não resvalou não, hein? Pra mim era lateral do Verdão, mas segundo o juiz, ele mesmo marcou a saída de bola pra eles. Vem Bruno Pacheco. O lateral esquerdo do time da Chapecoense se posiciona pra cobrança de arremesso manual por aqui. Bruno Pacheco demora demais. Não faz ali a reposição, agora sim. faz o passe ali na frente, Marcinho, aí foi esperto o Kelvin, né? Deu uma pica na bola do Marcinho e o Marcinho acabou aí ganhando o tiro de meta, né, Felipe?
4: É, agora o Kelvin foi pra dividida com o Marcinho e acabou chutando a bola em cima dele. Tiro de meta pro Palmeiras, Marcelo Lomba posicionado para fazer a cobrança.
13: É, já faz a cobrança ali, sai jogando de novo o time do Palmeiras, ali trabalhando a bola de novo. Aqui no setor de retaguarda, Kelvin domina, Kelvin trouxe para trás, Fux trabalha a bola de novo ali com o jogador. Kelvin briga, bate no outro, o Palmeiras acabou ganhando. Agora sim, o Palmeiras acaba ganhando ali o arremesso manual pro time do Palmeiras. Não, ele deu para Chapecoense, isso saiu de bola... Saída de bola deles lá, então é deles, né, Felipe?
4: É, pegou no Kelvin. O Marcinho foi pra dividida e acaba chutando no Kelvin. Agora arremesso lateral perto da bandeirinha de escanteio pra Chape.
13: Joga ali perto da linha de fundo, Bolasie protege, joga.

0: Sábia. Felipe Anderson tenta o domínio, bateu em cima, sobrou. Fux! Deu uma bica na bola ali de perna esquerda, a bola que sobe, a bola que desce, protege ali, tenta ali, mas chega de cabeça antes ali o Bruno Leonardo. A bola chega ali com o Verdão no setor de retaguarda. Mas olha que perigo ali na área, hein? O Palmeiras trocando passes por ali, hein, Felipe?
1: É, o Palmeiras agora vacilou ali, o Lucas Evangelista tentou o recuo de peito e a bola estava saindo, só que o Lomba evitou e deu no perigo ali para o Lucas Evangelista. Depois o Felipe Anderson foi sair, de vez dá um balão para frente, ele tenta sair naquele estilo Fernando Diniz, que é uma confusão. Sorte que o jogador da Chape não chegou na bola.
0: De novo trabalha a bola com o Marlon Freitas. Na linha divisória, chama Luiz Pacheco, recebeu o Pachecão. Abertura no Kelvin. Alan um pouco mais posicionado por dentro, ele viu, acionou, tocou para trás de novo com o Marlon. Marlon, Felipe Anderson, não. Lucas Evangelista dominou, tocou. Agora sim, Felipe Anderson. Ele vem pro domínio, perto do bico da área. O passe lá em profundidade. Não, Evangelista. Esse passe era pro Arthur, mas briga pela bola. Ganhou, hein? Ganhou. Parece que ele tá com os olhos arregalados hoje. Felipe Anderson fez o passe para Marlon Freitas. Marlon Freitas bateu pro gol. Passa longe do gol, linha de fundo, por cima da meta. Tiro de meta, Felipe.
1: É, do meio da rua, o Marlon Freitas viu o espaço e falou, ah, vou tentar daqui. Mas não pegou muito bem na bola, não. Mandou pra fora, sem perigo, tiro de meta pra equipe do time da Chapecoense.
0: É, rapaz, teve um toque de mão ali, mas o que aconteceu foi o seguinte, né? É, segundo a regra, quando resvala em algum jogador e bate na mão, não é, né? Segundo eles falam, é sobre isso que tem a regra falada sobre, por isso que nem chamaram, nem falaram nada ali no lance da área do time do Palmeiras. Marlon Freitas ali faz a falta, falta marcada para o time da Chapecoense, que vai sair para o jogo de novo. 13 minutos passados, quase 14, girando o tempo e placar do futebol aqui na Energia 97.
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0: Chegamos em 14 minutos da etapa primeira, Palmeiras e Chapecoense 0-0, Energia em campo, futebol de torcedor para torcedor.
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0: A bola retorna na zaga deles aqui para trabalhar a bola de novo. Camilo faz o toque ali. Grande finta ali do Bruno Leonardo. Vai para cima da marcação. A bola aberta de novo aqui no Everton. Domina Everton. Brecou, segurou, parou. Agora volta um pouco atrás ali. De novo ali trabalhando a bola com o jogador Bruno Leonardo. Protege. Luiz pede o manual para o Palmeiras. Mas aí o bandeira, né? A bandeira número 2 lá, Fernando Maracô, para o time da Chapecoense. Não tem pressa alguma, ela troca a bola que estava lá no cone. Já pega a bola para sair jogando de novo. Vem Everton. Bola ali na frente. Bola C bateu em cima ali do jogador do Palmeiras, né? O Arthur se perde de novo. Lateral um pouco. Ganharam jardas, né? Ganharam umas jardas ali. Com um arremesso manual um pouquinho mais à frente. Tudo isso lá direito. De novo Everton. Lateral direito do time Chapecoense ali para trabalhar a bola no lateral. Vem lentamente ali, agora ele posiciona na frente, a bola passa por todo mundo e dá tiro de meta. Tiro de meta pro Palmeiras, né, Felipe?
1: É, a bola passou por todo mundo ali, sem perigo nenhum e foi pra fora. Tiro de meta pro Palmeiras, que sai jogando com o Fux.
0: Tá jogando e aí domina Alan. Seu Bento, 15 minutos, né? E aí, seu Bento, o que você tá achando aí?
4: O Palmeiras segue melhor já, os iniciais aí. O Palmeiras já teve duas chances, né? Uma com aquela do Luigi e depois a outra enfiada de bola que o goleiro tava esperto. Ela segue dominando até aqui, né, Domingo? Tem tranquilidade, devagarzinho, sem desespero, pra fazer o gol, né? A Chape, por enquanto, teve só esse chute aí que teve com desvio. Até agora, nada de chegar no campo do Palmeiras. Vamos aproveitar aí o Felipe Anderson, tá fazendo um bom jogo, tá acordado, né? Tá procurando o jogo, quem sabe pode brilhar na partida aí.
0: Arthur tentou jogar por baixo, bate em cima da perna do Everton. Agora se perde ali pra fora, então é mais um arremesso manual, hein? Mais um manual para o time do Palmeiras sair cobrando por ali. Manual para o time do Palmeiras, já faz a cobrança, chega no Fux, domina Fux aqui no círculo central para fazer a abertura de novo. Trabalha Murilão, esticada de bola, forte demais. Aí é muita força na bola, não teve jeito, nem que o Arthur tivesse aqueles motorzinhos ali, não pegava essa bola, viu, Felipe?
1: É, tinha um buraco na defesa da Chapecoense, o Murilo tentou enfiar dali naquele meio para o Arthur chegar. Chegaria com condição de cruzamento, mas ela vai um pouquinho mais forte do que o Arthur alcançou e vai para fora para o tiro de meta.
0: E vai para fora, tiro de meta. Sai jogando de novo o time do Palmeiras e trabalha a bola lá atrás com Lomba. Lomba sai jogando no outro setor. Agora sim com...

0: Murilo. Murilo recebe, quase 17, vai virar 17 minutos, por enquanto 0-0 no placar. Palmeiras e Chapecoense duelando na 18ª do Brasileiro. Marlon Freitas, olha que passe na frente, põe um passe ali para o Kelvin, domina no peito, coloca no terreno, vai se mandando o Kelvin, toca um pouco mais para trás para o Luiz Pacheco chamou já Marlon Freitas, intermediária de ataque do time do Palmeiras para trabalhar a bola de novo ali com o Murilo, Murilo se aventura na frente para Marlon, Marlon retorna de novo no Murilo, Murilo recebe, levanta a cabeça, faz o passe para Evangelho, aí Arthur, volta de novo, Evangelho, Marlon Freitas, trabalha com Murilo, Murilo recebe, Murilo para, breca, olha, levanta a cabeça, tenta fazer aí o drible, ele faz o passe ali na frente de novo para Arthur, Arthur de novo no Murilo, retorna para Murilo, Murilo a paralela vem chegando por aqui, hein, Luiz Pacheco se posiciona, faz a abertura, Kelvin, domina, vai para cima, agora vai para a finta, vai para a linha de fundo, vai buscar, cruzamento, mas a bola passou por trás do gol. Tiro de meta, Felipe.
1: Recebeu pelo lado direito e tinha marcação ali no Kelvin. Ele deu aquela pedalada, estilo do Robinho, mas se atrapalhou todo na hora do cruzamento e mandou direto para fora. Tiro de meta, Chapecoense tem a posse.
0: Vamos colocar corneteiros para participar do jogo. 966507997. Solta o corneta aí, Diegão.
2: Aí, Dodô, seu Bento, aqui é o João Vitor do West Palm Beach. 3-0 pro Palmeiras hoje.
0: Deus te ouça, né? Uma vitória tá ótimo, já vou sair muito feliz daqui, viu? Ó, claro, 3-0, 4-0, 2-0 fica melhor, né? A bola fica no meio de campo. Olha que bola esticada do Evangelista agora com o Alan. Domina Alan, vai pra cima da marcação, tem 3 aqui, hein? Tem 3, por isso que ele brecou, segurou, volta um pouco mais pra trás, gira o corpo e toca aqui pro Marlon Freitas. Recebe Marlon, recolheu, faz o passe chapado aqui pra frente, pra Kelvin, distribuiu bem ali, hein? Vem chegando Luiz Pacheco, cruzamento na área, passa pelo Id, tira de cabeça ali a defesa do time da Chapecoense pra posicionamento ali, boa bola, hein? Giovanni Augusto faz o passe, vai chegando aqui com o jogador Marcinho, dominou Marcinho, totalmente aberto o lado esquerdo, rente na lateral, parou, brecou, deu um tapa pra trás, pra sair jogando de novo com Giovanni Augusto, domina, para, breca, segura, Alan tentou tomar a carteira, faz o drible, não em progressão, mais para trás ainda para trabalhar a bola com o João Paulo. João Paulo chama o Bruno Leonardo. Recebe Bruno Leonardo um pouco mais atrás ali para distribuição de jogo. Camilo, ele joga para Everton. Volta mais atrás ainda para distribuição do Enio. Enio domina, rabisca de um lado, não consegue fazer o drible, volta retornando. E aí trabalha de novo aqui com o João Paulo. Recebeu o João Paulo por elevação, passe no peito. Tenta o toque por cima por elevação e conseguiu, hein? Aí vai dar ataque, Marcinho, vai embora Marcinho, lado esquerdo, brecou perto do bico da área, trouxe por dentro agora, olha a batida, explode em cima da marcação que esticou a perna na hora exata ali, o jogador do Verdão, Luiz Pacheco, bola retorna totalmente no goleiro Anderson, ele estica o Palmeiras, agora retrai, hein? O Palmeiras se retraiu todo, tá praticamente todinho no campo de defesa, para tentar aí chamar um pouquinho mais o time da Chape para abrir espaços, trabalha a bola João Paulo, Giovanni Augusto, apertado, né? Portas fechadas, retorna lá do meio da rua no jogo Siri deles também ali pro Anderson. Fora da área, meia lua, trabalhando Anderson. Abra com João Paulo. João Paulo recebe pro time da Chape. Vai se mandando, vai olhando pra frente, pra posicionamento, fez o passe errado. Quando ele tentou o toque na bola pro Marcinho, a bola se perde pra lateral pro time do Verdão, né, Felipe?
1: É, porque o Luiz veio no calor dele, na cobertura ali, veio no calcanhar dele, não atinge o jogador, mas atrapalha e o Palmeiras ganha a posse de bola pela insistência do Luiz.
0: Sai trabalhando de novo a bola com o Evangelista. Boa bola aberta agora com o Arthur. Arthur tem liberdade, olhou para a grande área. Balançou, fintou, levou, trouxe por dentro de perna direita. Mas não é a boa dele. Quando bateu, pegou embaixo da bola, ela subiu. Foi lá na arquibancada, Felipe.
1: Ele deu aquela famosa empolgada, porque ele faz uma grande jogada pelo lado esquerdo e corta. Na hora que ele corta, ele traz para a perna direita, que não é a boa dele. O passe lateral para o Felipe Anderson era a melhor opção, mas ele tenta arriscar e manda lá na lua.
0: Vamos colocar mais um corneteiro. Tem mais corneteiro, Diegão? Solta mais um, vai.
3: Fala, galera da Energia. Caio, palmeirense aqui da Penha. Te falar uma coisa. Felipe Anderson, Luigi e Kelvin, hoje é teste para cardíaco. Vamos ver o que vai acontecer, é nóis.
0: Você acha que é para isso, Bento?
4: O Luigi sim, o Kelvin não acha ele tão grosso, não.
0: Não é. Não acho tão grosso, é legal, né?
4: Não é tão
0: grosso.
4: Lastimável, né? Tivemos piores já.
0: É, já, né?
4: Mas o Luigi é um jogo que é pra ele hoje mesmo aparecer.
0: Bola jogada por elevação, sobe Alan de cabeça. Aí vai brigar pela bola aqui. Quem ganha é o Marcinho. Tenta sair, se desvencilhar. E conseguiu. Passou no meio de dois. Limpou a jogada. Vai levando. A camisa dele foi rasgada ali. Bolacinha chegou. Dominou aqui. Tá totalmente aberto. Cruzamento. Vem fechado. Passa por toda a extensão. Minha nossa, que perigo, hein? Mas parece que teve, não. Não teve nada ali. Mas a camisa dele foi rasgada aqui, ó. Você vai perceber agora. Ó, seu Ben. Rasgou. E tomou amarelo, hein? E tomou amarelo o Luiz Pacheco, não é isso, Felipe?
1: É, cartão amarelo pro Luiz Pacheco, jogador do Palmeiras, porque puxou o Marcinho e a camisa do Marcinho rasgou. Agora é o seguinte, o Luiz Pacheco tem que fazer um pix ali, né? Pagar essa camisa do Marcinho e a falta não foi marcada, ele deu a vantagem, na sequência o Bolasso cruzou e foi para fora, tem tiro de meta o Palmeiras e nesse momento o técnico da Chapecoense ali tá reclamando, mas o Marcinho vai trocar a camiseta. Camiseta rasgada. A troca de camiseta nesse momento, posse de bola do Verdão.
0: Sorte que já tem uma lá, né? Você imagina só, né? Se não tivesse a camisa, né? Complicou tudo,
4: né? Tem que
0: né?
4: ter, obrigado.
0: Tem que ter, mas quantas?
4: Eu não sei.
0: Vai que rasga de novo, e aí? Se tiver só uma reserva...
1: Não, mas aí costura, tem a reserva, eles colocam na hora lá.
0: O número?
1: O número eles podem pôr na hora.
4: Dona Maria fica ali, uma costureira. Né?
0: Fica lá à disposição, né? Muito bem. Sai distribuindo o jogo de Palmeiras de novo com Arthur. Pura elevação para Felipe Anderson. Olha o domínio. Dominou já cortando. Mas não em progressão, em decreção. Aí ele toca para Alan. Dominou do jeito que gosta. Cortou, fintou para bater. Ele prefere abrir o jogo. Dominou, agora bateu. Arthur explode na marcação. E olha quem dominou. É Felipe Anderson. Toma a carteira de novo. Dois na marcação dele. Por isso que ele traz por dentro agora para Marlon Freitas. Marlon Freitas abriu para Arthur. Arthur de novo. Felipe Anderson. Felipe Anderson olhou, tentou tapa na bola. Bateu na marcação. Bolacier, mas por baixo, Marlon Freitas. Aí consegue fazer o passe para Bruno Fux. Recebeu e faz a abertura Luiz Pacheco. Pachecão dominou, tocou, Marlon Freitas recebeu, paralela na bola, chama de novo Murilo. Murilo se posicionou, já viu Felipe Anderson por elevação lá no Evangelista, tá na área, dominou, colocou para cruzamento pro Arthur. Arthur cruzou na área, sube Luiz, sobe a zaga, afasta. Aí Marlon Freitas de cabeça faz o posicionamento para Luiz Pacheco, dominou, trouxe para trás, né? Quando traz para trás, aí chama a marcação, não tem jeito. Aí tem que sair jogando aqui na defesa de novo. Luiz Pacheco, de novo, totalmente aberto o lado direito agora. Ninguém se desmarca, ele fica esperando e aí ele volta, retornando lá para a distribuição de jogo, para Bruno Fux. Volta um pouco mais atrás. Murilo, esse é o último homem da marcação verde ali. Domina, vai um pouco para frente, faz o passe para a chegada do Evangelho. Volta para ele de novo, recebeu? Ele olha de um lado, fica com a bola, espera um pouco. Um passe um pouquinho mais atrás ali para Murilão. Murilão agora, mais atrás, Fux, perto do círculo central da defesa. Faz o passe ali para Luiz Pacheco, recebeu o Pachecão. Perna direita chapada. A bola vem lá para Murilão, já se posiciona, rompe a linha aqui de vidro gramado. Olha o Murilo se apresentando, hein? Olha o passe para o Luiz, bate na marcação. E aí volta, na bola reboteada de novo para Evangelho, dominou Evangelho. Pss, pss. Aí tocou, boa bola Felipe Anderson, de primeira para Arthur, para Arthur, para Evangelista, tocou de novo para Felipe Anderson, chega tomando a carteira aqui atrás o Rafael Cavalheira. Era um bom ataque do Palmeiras, bons passes, mas não teve efetividade, né, Felipe?
1: É, a troca de passes aconteceu, mas na hora do Felipe Anderson caprichar, ele manda na direção do jogador da Chapecoense, que fica com a posse de bola. O Palmeiras recupera, vai empatando o jogo, tudo igual, 0-0.
0: 0-0 o placar. Murilo sai de stream do jogo, aqui para Marlon Freitas. Marlon Freitas, boa abertura no Alan, livre de marcação, tem liberdade para trabalhar. Vai embora, olha o Kelvin aberto, ele viu, acionou. Kelvin, cruzamento chapado na grande área, tira de novo a defesa, vai sobrar para Felipe Anderson. Sobe antes a marcação para tirar dali, volta atrás, pica na bola, afasta Everton. E aí a bola vem totalmente torta de novo no setor de defesa do Palmeiras. Bruno Fux já rompe de novo a linha aqui de vidro gramado. Parou, brecou, segurou, tocou curtinha para Marlon Freitas. Marlon, outra curtinha no Bruno Fux, que recebeu o Bruno Fux. Bruno Fux pede o pessoal para se desmarcar. Ninguém se desmarca, por isso que volta no Luiz Pacheco. Luiz Pacheco para Murilo. Murilo faz a abertura de novo no Felipe Anderson para Marlon Freitas. Dominou Marlon Freitas. Chama na paralela o Fux um pouco à frente. Olha o Fux, dominou. Pode até bater se quiser, hein? Ele fatiou na área, Luiz. De cabeça pra fora, mas teve desvio ali, não. O Luiz pediu lá um desvio na zaga, o árbitro não entendeu como bola desviada, é só tiro de meta, né, Felipe?
1: Mas teve desvio sim, o cruzamento do Bruno Fux foi na cabeça do Luigi e ele sobe e testa. Teve desvio na cabeça do adversário ali, o camisa número 4, João Paulo. E o árbitro não deu. Pra mim, errou. Foi pra fora, era pra ser escanteio.
0: É, teve desvio sim. A gente olhou no replay, né, seu Bento? Claramente, aí a bola foi desviada. A bola por elevação ali na frente. Vai fazendo domínio ali, trabalha a bola. Traz pra trás o Enio. Olha a clareada que ele deu agora no outro setor, aquela de esquerda, né? Vem embora, vem buscar o jogo de novo. Trabalhando a bola aqui, o Camilo. Camilo esticou a bola aqui para a chegada de novo do Enio. Aberto, volta de novo o Camilo. Camilo retornou a bola de novo no Cavalheiro. Aí, Cavalheiro, aliás. Toca a bola. Bola, na, passe na frente. Marcinho tentou o domínio. Toma a carteira aqui. O Kelvin faz o passe. Alan Kelvin se mandou. Se joga de carrinho. Briga ali, Luiz Pacheco não pega a bola, Enio ficou com ela, volta atrás, Giovanni Augusto, a esticada é perigosa, Marcinho dominou, Marcinho tá perto da grande área, tá rondando, nesse lado esquerdo, voltou, Giovanni Augusto, brecou, põe o pé pra cima da bola, volta um pouco atrás, retrocede a jogada, pra trabalhar a bola de novo ali atrás, com o Bruno Pacheco, que volta retornando de novo ali na frente, aí o time da Chape vai se infiltrando no time do Palmeiras, bola aberta, chega pra cruzamento, Bruno Pacheco na linha de fundo, cruzamento! Tira de novo de cabeça, afasta Arthur. Reboteou, olha a bola perigosa. Time da Chape vem rondando a área do time do Palmeiras para trabalhar a bola de novo com o João Paulo aqui atrás. Ele deixa passar a bola para chegada aqui de novo do Giovanni Augusto. Jogou um pouco mais à frente, faz a parede, faz o tapa na bola de novo para chegada aqui do Enio. Enio lá na linha de fundo, a bola saiu ali, hein? A bola saiu, não deu nada. Agora sim, o Bandeira demorou um 3 dias para falar que a bola saiu, viu, Felipe?
1: Na minha visão ali, eu vi de primeira que a bola tinha saído, mas o juiz demorou muito para marcar e foi um lance até ajustado, assim. Na sequência, a bola para no Marlon Freitas dentro da grande área, mas já estava parado o lance. Posse de bola pro Palmeiras, tudo igual, 0-0.
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0: 29 passados, etapa primeira de jogo. Palmeiras 0, Chapecoense 0, Energia em campo, futebol de torcedor para torcedor.
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0: Não sei se vocês tiveram a oportunidade de ver esse negócio que saiu a bola ali, né? Acho que eu até mandei pra você, né, seu Bento? A bola da Copa, que é uma bola totalmente diferenciada, você precisa até carregar a bola antes dos jogos, né? Daqui a pouco nós vamos falar sobre isso. Olha, o Arthur bateu pro gol! Ah, meu Deus do céu! Aí ele traz pra perna direita, que é ruim. Desculpa, e aí eu vou dizer pra você que aí, meu amigo, eu tenho que dizer versão brasileira, hein?
4: Não, mas desculpa até atropelar o Felipe aqui, mas toda hora, filho, de direita, não é tua boa. Você tentou 3 de direita, já dá o passe. Terceira que você tenta de direita já, tá mandando lá do outro lado, você não tem pra ir na direita. Toca pro melhor companheiro, para de fazer besteira, hein?
0: Boa, é verdade. Não dá, né? Ele não tem essa... Nossa, olha esse passe lá atrás, hein? Hein, Felipe? Que coisa, hein?
1: É, agora foi um recuo do jogador da Chapecoense. Quase pega o goleiro desprevenido ali e vai direto pro gol. Passou um perigo ali o time da Chape. E o Arthur ali levou uma bronca do Felipe Anderson, que tava pedindo passe pelo lado esquerdo e ele cortou para bater com o pé direito.
0: Olha que bola aberta aqui pro Bruno Pacheco de novo, hein? Ele faz o toque, chega no Enio, o Enio retorna de novo, retrocede. Giovanni Augusto esticou, Bolassier, ele dominou, mas Bruno Fux toma a carteira. Pode pintar que tá aqui do Palmeiras, bom, hein? A bola alçada! Evangelho, você tem que vir pra bola e não sair dela. Senão aí fica fácil pro zagueiro. Giovanni Augusto fatiou na entrada da área, afasta ali, tirando o Kelvin de cabeça de novo. Aí quem chega é Luiz Pacheco, Marlon Freitas. Vamos abrir, olha o Felipe Anderson pedindo. Olha o Felipe Anderson pedindo, vamos evangelista. Abre, abre, abriu, boa bola. Agora sim chegou no Felipe Anderson, dominou. Mas tá, demorou demais, hein. Aí já vai retornando toda a defesa. E olha o passe equivocado ali. Meu Deus, hein, ô Marlon. Meu Marlon Freitas também. Passe horrível. E olha eles errando também aqui. Alan vai brigar pela bola. Se assustou, hein? O Bruno Pacheco se assustou. Jogou pra fora, pra lateral pro Palmeiras aqui, Felipe.
1: É, o Alan tava no cangote dele. Arremesso lateral cobrado. O Palmeiras tem pressa em busca do primeiro.
0: Luiz Pacheco, chegamos aqui. O Bruno Fux já tá na intermediária de ataque. Voltou, retrocedeu de novo. Aliás, não tapa no lado, né? Voltou o Pacheco, Pacheco pra Fux. Agora sim retrocede ali perto da onde começa o jogo. Trabalha com o Murilo. Murilo chama ali o Arthur. Ele centraliza. Evangelho. Aí com o Marlon Freitas. Ele faz o toque de bola para chegar no Luiz Pacheco de novo, que abre totalmente aqui no Alan. Alan, vamos para cima, Alan. Ele vem cortando por dentro. O Barrington passe ali para Marlon Freitas, que domina Marlon Freitas. Breca, põe o pé para cima da bola uma, duas vezes. Vem vindo. Chama o pessoal para desmarcar. Ninguém se desmarca no time do Palmeiras. Felipe Anderson retrocede para Murilo. Murilo, Felipe Anderson recebeu. O time da Chapecoense vai fechando tudo quanto é porta por ali. Tá difícil a penetração por ali. Quem domina é Fux de novo. Ele vem embora para cima da marcação. Tá no campo de ataque. Dominou. Faz o passe curtinha para Marlon Freitas. Recebeu. Esticada de bola para Kelvin. Dominou. Olhou para a grande área. Cortou. Vem trazendo por dentro a bala. Tenta o passe de primeira. Bate em cima da marcação. Aí não, né? Tentou um dois. Não deu. Palmeiras vai retroceder para tentar tomar carteira. Falta. Falta em cima do Enio, falta marcada, Felipe.
1: O Kelvin teve duas chances do passe. Aí ele erra o primeiro, a bola volta para ele, ele erra o segundo e na sequência ainda comete a falta. Falta para Chapecoense no campo de defesa, erro do Kelvin.
0: Sai jogando João Paulo. Chama lá o Rafael Carvalheira. Rafael Carvalheira vem embora, trazendo o jogo de novo ali atrás para o Bruno Leonardo. Recebe Bruno Leonardo. Faz o passe um pouco mais à frente ali. Para o domínio do Giovanni Augusto. Chega de novo lá na lateral direita. O passe chega, tenta tomar a carteira o time do Palmeiras. Não consegue, fica ainda com o time da Chape. Volta atrás. Quem vem aqui? O zagueirão Bruno Leonardo. Chama João Paulo. Domina João Paulo. João Paulo estica. Chapada na bola aqui, vai chegar aqui no Bruno. Bruno Pacheco, cisca. Tenta ciscando, vai ciscando de novo. Não estou falando de jogo do Corinthians, ciscando, hein? É do time da Chape mesmo. Aí quem recebe a bola, Giovanni Augusto. É porque fala ciscada, entender que é galinha. Não. É outra coisa. A bola batida em cima e eles ganham o manual por ali. 34 minutos no relógio, youtube.com/energia97, inscreva-se no canal para assistir os programas esportivos da Energia 97, youtube.com/energia97. Agora eu vi agora o Paulinho no banco, acho que ele ficou olhando e falou assim, pô, lá, tem uns pernas de pau aí que eu podia jogar, velho, é que eu não tô bem, não estou apto para jogar o tempo todo, porque o Paulinho jogaria fácil. E olha eles de novo chegando, de novo Bruno Pacheco rondando a área, a bola tocada, quem chega é Enio, tentou bater por cima, bate no Kelvin, sobra de bola pro Alan, se desencilhou do primeiro, se desencilhou do segundo, faz meia lua, minha nossa senhora, que passe bom, Felipe Anderson deixou passar, Alan, agora ele cai do lado esquerdo, vai embora, vai se movimentando, derrubaram, mas ele levantou, segue o jogo, Alan dominou, cortou, fintou, que finta bonita, bateu pro gol, pegou, largou, pega o goleiro Anderson. Que jogada do Alan, Felipe!
1: É, seria um gol de Maradona, de Copa do Mundo. Aquele que vai carregando todo mundo. E ele foi levando todo mundo do lado direito, foi pro lado esquerdo, tabelou ali com o zagueiro. E na sequência ele arrisca e o goleiro faz uma defesaça. A bola sobra para tentar o rebote, mas o goleiro se recupera de novo. Impressionante o que joga o Alan. Foi derrubado, não quis a falta, na sequência arrisca pro gol. E o goleirão faz uma baita defesa.
0: Olha que você arrisca se ele bate um pouco mais aqui no outro canto, lado esquerdo do goleiro. Não sei não, acho que não pegava não, hein? É que ele bateu bem onde estava o goleiro. Eles estão reclamando ali. Estão reclamando o que ali, ô Felipe? Não estou entendendo essa reclamação aí.
1: É, a gente está acompanhando aqui. Ele estava reclamando de que teria tocado na mão do jogador do Palmeiras, mas o lance está com a Chapecoense. Não foi gol, não foi nada.
0: Não sei porque é a reclamação, né? E agora, nesse momento, seu Beto, quero que você até comente 7 finalizações do Palmeiras, só 2 da Chapecoense.
4: Não, o que falta é caprichar ali na cara do gol. Estão chegando, o Palmeiras tem criado, está ali na frente, mas precisa caprichar no último instante. Ainda está um pouco, todo mundo querendo decidir sozinho, né? Precisa ter um pouco mais de solidariedade, gostou? Né?
0: Gostei de solidariedade.
4: Gostou, né? E servir para
0: o amiguinho
4: está
0: do lado.
4: É, porque a Chape, né, convenhamos, até agora não chegou. Palmeiras vem monitorando aí os ataques da Chape, né, meu? Não consegue avançar ali pro sistema defensivo. Acho que o Lomba pegou um chute só até agora, ainda foi uma bola rebatida. Palmeiras segue dominando as ações ainda. Entendo também o lance do entrosamento, né, mas dá o Palmeiras ainda fazer o gol no primeiro tempo. É só ter tranquilidade no finalzinho ali do campo.
0: Kelvin, cortou, veio por dentro, bola aberta. Felipe Anderson cai agora do lado direito. Felipe Anderson, que passe na frente para quem? Mas pra quem que ele deu esse passe? E aí caiu o jogador do Palmeiras ali, né? Que é o Evangelista, pedindo um pênalti ali, né? foi nada, hein? Foi nada. E o goleirão Anderson fica com a bola, hein, Felipe?
1: É, o passe do Felipe Anderson era pro Evangelista, mas o Evangelista tava ali quase na marca do pênalti e ele deu o passe no início da linha lateral. Então, quer dizer, passe muito mal executado do Felipe Anderson, a posse ficou da Chape.
0: E agora o Luíde falta de novo, vem amarelo. Amarelo ali, não sei se é pro banco, me parece ser banco, hein? O Abel de novo. E o Abel reclama de novo, hein? E tomou amarelo, Felipe.
1: Quer a informação? Tava pendurado, não enfrenta o Coritiba na volta da Copa do Mundo, após a Copa.
0: É, mas quem foi, seu Bento? Você viu aí?
4: Não, é, cara, ele tá reclamando do lance ali, que o Palmeiras foi puxado no contra-ataque.
0: Ah, eles estão reclamando agora.
4: Não, isso aí não. Eles agora que mostrou ali.
0: Naquela hora lá.
4: Agora ali do lance, teve um puxão ali na entrada.
1: Em cima do Lucas Evangelista, isso, no passe do Felipe Anderson.
4: Isso, exatamente. Foi isso que o Abel tá reclamando. Mostrou só uma vez, eu não, sinceramente, não consegui ter a visão clara do lance.
0: Bola enfiada errada, Marlon Freitas se aproveita, joga para Alan, domina Alan, já faz o drible, vem para trás, né, trazendo a bola para trás, Marlon Freitas, a fatiada vai chegar no outro setor, nada, de cabeça domina de novo o time da Chapecoense para sair pro jogo de novo, lá do outro lado, lá domina, faz o passe, aí quem domina é Rafael Carvalheira, vem trazendo por dentro, Rafael Carvalheira, intermediária de defesa, breca, segura, faz o passe, tapa na bola para trás para chegar João Paulo, Luíde. Quase que consegue tomar a carteira, hein? Retorna para Anderson, goleiro deles. Que trabalha de novo do outro lado, Bruno Leonardo. Faz o passe na curtinha de novo. Para sair pro jogo de novo, Camilo. Trabalha a bola, Camilo dominou, calcanha na bola. Rafael Carvalheira, Enio. Faz o passe para trás, João Paulo. Recebeu João Paulo. Ele, agora sim, joga lá na frente, já ultrapassa ali, livre do gramado, Marcinho dominou. Traz para trás de novo. Quem domina é Rafael Carvalheira. Passe lá um pouco mais à frente. Pro domínio ali do Camilo. Camilo volta retrocedendo João Paulo. João Paulo, Camilo. Recebe Camilo. Olha no outro setor. Prefere abrir na defesa. Um pouco mais lado direito. Aí é o Bruno Leonardo. Esticada de bola um pouco mais à frente ali. Vem de novo Rafael Carvalheira. Esticada é perigosa, hein? Dominou, cortou. Marcinho bateu pro gol. Lomba! Que perigo, Felipe!
1: Agora foi uma boa jogada da Chapecoense. Pelo lado direito, o Marcinho se apresenta e recebe ali na meia-lua. Ele gira e bate no cantinho. Boa defesa do Lomba, o primeiro grande lance da Chape.
0: E vem Felipe Anderson, agora imprime velocidade, vem trazendo por dentro, cortou, levou, tocou. A chegada do Alan, que domina, protegeu o Alan, pode abrir, abre logo. Demorou demais, mas fez a abertura. Aí é o Luíde, cortou, pintou, bateu, explode de novo na marcação. Mas não tem espaço, não adianta querer bater pro gol dali. Aí não dá, né, Felipe? Não tem espaço, pô.
1: Toda hora, Dodô, o Luiz faz a mesma jogada. Ele recebe do lado esquerdo, puxa pro lado direito e vem a marcação e bloqueia. De novo, a mesma jogada, já manjada do Luiz, posse de bola da Chape.
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0: 40 minutos passados, Palmeiras e Chapecoense 0-0, Energia em campo. 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
0: E o Palmeiras tenta de novo o ataque ali com Evangelho. Pra Alan, dominou, pode até arriscar. Ele corta por dentro, tocou pra Evangelista. Curtinha de novo no Felipe Anderson pra Evangelista. Agora de primeira pra Alan, pra E. Felipe Anderson bateu, explode de novo na defesa. Voltou, a bola reboteada, Marlon Freitas. Dominou, fez abertura, Kelvin. Olhou pra grande área, parou, brecou. Tem marcação nele, ele vai fazer o corte por baixo. Tomou a carteira, mas sai com bola e tudo. É o Marcinho que tomou aqui, mas saiu com bola e tudo. E o Kelvin tem pressa. Ele faz a projeção ali com o Marlon Freitas perto do... Aliás, o Alan perto do bico da área aqui. Volta um pouco atrás para Fux, Marlon Freitas. O Arthur estava se infiltrando do outro lado, hein? Ele prefere Luiz Pacheco aqui ainda na direita. Volta um pouco atrás para Marlon Freitas. Dominou. Ele esticou a bola boa agora com Kelvin. Kelvin dominou. Olhou, tocou de primeira. Recebeu para Alan. Chega tomando a carteira, mas quem toma também é Luiz Pacheco, que perde para Bolacier, que vem ajudar no setor de marcação. Faz o corte, finta, tenta tomar de novo a carteira, Felipe Anderson, Bolacier saiu com bola e tudo. Manual pro time do Palmeiras aí, Felipe.
1: No lado direito ali, a jogada do Luiz Pacheco equivocada, tentou fazer um drible desnecessário, o Bolacier recuperou. A sorte que pega no bolaço e vai pra fora. Tem arremesso lateral Palmeiras.
0: Está jogando já lá no meio de campo com o Marlon Freitas. Mas o passe Fux já se apresenta também na frente. De novo, Marlon Freitas recebeu. Arthur tá lá espetado, se quiser. Ele prefere voltar no que é Alvin. Voltou de novo. Felipe Anderson dominou. Ele tá aberto lá direito, hein? Agora curtindo aqui esse lado de cá. Que é o lado que ele gosta, né? Ai, meu Deus. Só foi eu falar e ele errou. Ah, meu Deus. Ô, Felipe, o que, que é isso? O teu xará tá ruim, hein, Felipe?
1: É, e como é que erra um passe de 2 metros, né? Pergunte ao Felipe Anderson que ele conseguiu a façanha. Entregou no pé do Bolassi.
0: Meu Deus, de novo errou o Felipe Anderson.
1: 2 metros de novo, passe.
0: E agora ganhou de novo, mas quem ganhou não foi ele, foi o Luiz Pacheco. A bola chega de novo no Kelvin, Kelvin dominou. Vai curtir de ataque, foi empurrado, mas segundo o árbitro não foi porra nenhuma. Bruno Pacheco, por elevação, Bolassier, tenta o passe, vai brigar pela bola. Nossa senhora, pegaram, hein? Pegou, vai vir amarelo pro Alan, hein? Amarelo vai vir pro Alan, hein? Expulso? Expulso, Alan? Ele expulsou o Alan, Felipe.
1: E o Alan pede ali o VAR, dizendo que não pegou na canela do jogador da Chapecoense. Ele chega com o pé alto, de fato, o Alan, numa jogada boba, no meio de campo. Ele chega para pegar a bola e acaba pisando no jogador da Chapecoense. Do camisa número 10, o Giovanni Augusto, o Alan chegou atrasado, ele pisa... realmente no
0: mas
1: jogador.
0: Ele pisa, agora, ele pisa, ele não pega no calcanhar, né, Felipe? Ele pisa na planta da perna.
1: Ele pisa em cima, né? Em cima, assim. Agora,
0: é um pisão de pé. Pra mim é amarelo, hein?
1: O VAR vai chamar pra recomendação ali. Mas de fato é um jogo perigoso ali, né?
0: É, perigoso, mas não pegou o cara, né? Se pega na canela, eu não ia nem discutir, né, seu Bento?
4: Não, exatamente.
0: Mas ele pega embaixo ali, né?
4: Exatamente.
0: Não é essa a recomendação dos caras?
4: Exato. Eu também acho. Eu acho que é lance para amarelo.
0: Agora vamos ver, porque se expulsar a coisa... O Alan tava bem no jogo, era o único, talvez, aí...
4: Caramba, velho.
0: Tava bem no jogo, vai fazer aí essa bobagem aí. É que o jogador da Chape também valorizou pra cacete, por isso que ele expulsou, viu?
4: Se complicando o Palmeiras no jogo, hein? Mas o lance é para amarelo, cara. Não é assim, a gente não tá falando. Pega, pelo que a imagem que a gente viu foi em cima ali da perna, né? Um lance para amarelo.
0: Não me parece que estão chamando ele, não, hein?
1: É, eu acho que não vai chamar o VAR e o Giovanni Augusto tá andando mancando. E o Bruno Fux tá ali imitando ele, falando que ele tá valorizando. Assim, a falta aconteceu, foi na frente do quarto árbitro, o Alan chegou atrasado. Ele pegou ali o pé direito do Giovanni Augusto. Agora todo mundo fazendo a pressão pedindo o VAR. É um lance ali de interpretação, né? Porque muita gente vai achar que é um lance para vermelho e outros vão falar, não foi tão assim exagerado esse pisão. É, a gente tem ali o árbitro subindo a placa, 3 minutos, vamos até 48 e não vai pro VAR, não. O Alan tá expulso.
0: É, não teve sinalização. Eu tô falando que esses caras do VAR são tudo ruim, seu Dr. Fã. Ele tá vendo lá a novela, lá, qualquer coisa ali, né, reprise. E, infelizmente, o Alan foi expulso, hein?
4: É, deu mole, né, Domingo? Aí é aquela coisa do critério.
0: E outra, né, senhor, tá aqui na defesa, não precisava fazer também, né?
4: É, não precisava pular desse jeito aí. Mas foi uma sucessão de 3 passes ali, curtos, que o Palmeiras errou. 2 do Felipe Anderson, 1 do Kelvin. Aí nessa daí ele vai disputar a bola, isso aí. Expulso o Alan. É um jogo que o Palmeiras está conseguindo se complicar sem precisar. Agora vai ter que subir o morro aí.
0: Nossa senhora, agora vai com 1 a menos, meu amigo. Minha nossa senhora, hein? Vamos ver o que vai acontecer. Ele deu 3 de acréscimo, não é isso, Felipe?
1: É isso, vamos até 48. Ele vai dar mais 1, né? Porque demorou muito para voltar.
0: Que absurdo, cara. Olha. Tá jogando de novo ali no setor de retaguarda do João Paulo. O Palmeiras vai se complicando num jogo muito tranquilo, hein? Não é um jogo complicado com a Chape, que é o último do campeonato e é um time limitadíssimo, né? Claramente vai lutar para ficar na primeira divisão. Olha a bola na grande área, a bola se bateu! Para fora! Quando chega a bola na área, ele toma a frente já batendo de perna direita. E olha, a bola tinha endereço, ela passou ali à esquerda do gol. Quase que complica de novo e completamente a vida do Verdão, hein, Felipe?
1: É, apareceu ali como elemento surpresa o Bolassi, já chegou finalizando, E ali o Lomba ficou só olhando, torcendo para a bola não ir em direção ao gol. Tiro de meta, Palmeiras, vai se complicando o Verdão 0-0.
0: É, sai jogando agora no círculo central. Mano Freitas, Bruno Fux, recebeu Bruno Fux. Joga atrás Murilo, Murilo abre o jogo para Arthur. Tá lá na risca divisória. Faz o passe, Marlon, Marlon um pouco à frente, Felipe Anderson. Dominou Felipe Anderson, vem trazendo o time do Palmeiras de novo. Tá aberto ali, se quiser, o Arthur, hein? Felipe, parou, brecou, segurou. Agora o Palmeiras vai ter que voltar as ações ali naquele lado ali. No lado esquerdo, porque o lado direito ficou aberto, né? O Alan caía desse lado aqui, não vai ter ninguém desse lado aqui para poder ajudar também o Kelvin. Bora, chega ali de novo para Arthur, para Felipe Anderson, foi empurrado, hein? Foi empurrado, é falta, e a falta é perigosa agora, hein, Felipe?
1: Pelo lado esquerdo de campo, Felipe Anderson ia receber a bola. Veio o lateral Bruno Leonardo e acabou atropelando o Felipe Anderson. A falta é para o Palmeiras, lado esquerdo. Quem sabe o último lance do primeiro tempo, Palmeiras vai ter a possibilidade de uma bola área.
0: É, rapaz. Quem sabe o Palmeiras nessa bola não faz um golzinho para ficar bonito aí no finalzinho. É o último lance do jogo, hein? 48 no relógio. 48 no relógio, a bola vai ser alçada e vai terminar na sequência. Eu não tenho a menor dúvida disso. 1, 2, 3, 4, 5 homens na grande área. O time do, da Chape praticamente inteiro ali. Vem Felipe Anderson, cruzamento, tira de burro. Afasta de qualquer maneira Anderson. O goleiro da Chapecoense joga para fora, manual para o time do Palmeiras cobrar aqui do lado direito. Agora sim, ele vai erguer o braço, hein? Ergue o braço, termina o primeiro tempo de Palmeiras 0, Chapecoense 0. Marcos Costa vem aí na resenha do intervalo.
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11: É, intervalo de jogo 0-0 no ainda Allianz Parque. Um jogo que se desenhava fácil para o Palmeiras. Vai ganhando contornos aí dramáticos. Palmeiras com um a menos. E justamente aquele que vinha sendo o melhor jogador em campo. O Alan estava comendo a bola. O Alan estava jogando um belíssimo futebol. Era a única alternativa, para falar a verdade, aí do Palmeiras nesse primeiro tempo. Acabou sendo expulso numa jogada infeliz. Dá até pra gente discutir se era pra ser um amarelo ou um vermelho, mas também não dá pra reclamar muito do vermelho, não. Foi uma entrada muito forte, com o pé, ele veio solando, acabou atingindo o jogador da Chapecoense e me parecia muito nítido que não ia chamar o VAR, porque se chama o VAR e o VAR chamando, havia sim a possibilidade de converter pra um amarelo. O árbitro preferiu nem ir pro VAR, eu não sei se o VAR também preferiu não chamar. Seguiu a decisão de campo, Palmeiras com um a menos nesse final do primeiro tempo. Uma pena, aos 35, 10 minutos antes, o Alan tinha feito uma jogada de cinema, poderia ser um gol de placa. Ele veio rabiscando desde o campo de defesa do Palmeiras, sofreu uma falta, levantou, prosseguiu e quase chegou no gol. Agora, a verdade é que o Palmeiras está com um a menos, repito, dá até para discutir, mas não dá para reclamar. Mesmo sendo amarelo ou vermelho, haveria discussão, mas não dá para falar que também foi um vermelho absurdo e injusto. 0-0, Palmeiras volta com um a menos. E aí, antes de chamar o seu Bento, antes de colocar os corneteiros, que eu quero ouvir você, tem bastante corneteiro aí, mas eu quero mais, hein? Coloca aí, ó, manda o seu recado, 96650-7997, daqui a pouquinho eu vou pôr. Antes de ouvir o seu Bento e a gente repercutir esse primeiro tempo, tem um recadinho da KTO.
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11: 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Seu Bento, 0x0 era um jogo, teoricamente, era para ser fácil para o Palmeiras, né? O Palmeiras teve a posse de bola, não conseguiu concluir em gol e, para piorar, no final do primeiro tempo, um expulso Palmeiras agora com 10 jogadores em campo para o segundo tempo inteirinho. O que fazer para esse segundo tempo?
4: É, primeiro que o excesso de preciosismo ali, decisões erradas na cara do gol atrapalharam o Palmeiras de fazer o gol, né? Muitas pessoas querem decidir sozinho, o Arthur em grandes lances ali que era para ter tocado, não tocou. É, o Luiz perde um gol ali no comecinho também, que foi muito mérito do goleiro, né? Nem foi tanto erro dele. Mas o Palmeiras chegou ali, criou e não concluiu em gol. É, domina as ações do jogo, mais posse de bola, mais finalizações, mais tudo. Só que, cara, aí vem um lance que infeliz, né? Eu concordo com você, é um lance discutível, mas não dá para reclamar. É, o Alan vai ali em cima do cara, uma jogada besta no meio campo, vai, pisa em cima do pé do cara, né? Então, quando você vê ali na rapidez, nem parece tanto, foi feio assim, né? Mas quando você vai ver o replay, realmente pegou, né? E aí, cara, um a menos. Então agora o Palmeiras se complica pro segundo tempo, né? Não fez o gol, contava com os 11, praticamente a Chape se defende, e agora o que ele vai ter que fazer é tirar um volante e meter um atacante, se quiser vencer o jogo, vai ter que fazer isso. Ficar jogando ali com Marlon Evangelista e Pacheco agora, né? Aí o Luiz e o Felipe Anderson no ataque, vai ter que pensar numa outra forma agora o Abel Ferreira. É, o Palmeiras, mesmo com dois volantes e mais um atacante, não pode sofrer contra a Chape. Dá para vencer com um a menos mesmo. Vai ser difícil? Vai. Mas tem que fazer. É o Palmeiras se complicando num jogo tranquilo, um jogo que não precisava se complicar. Primeiro, com os excessos de decisões erradas na frente, na cara do gol. E segundo, com uma atitude displicente ali do Alan, que, como você disse, era o cara, para mim, o cara do jogo até aqui. Quase teve dois lances individuais, ele que ele joga muita bola, agora complica e o Palmeiras perde um jogador de agudo, um jogador de jogada de 1x, né, do x1, jogador que vai para cima. Vamos ver como vai ser o segundo tempo.
11: Muito bem, para nossa excelente, como sempre, audiência palmeirense, a família palmeirense em peso aqui na energia de torcedor para torcedor, com a gente Renato Fujita, o Paulo, o Nilson, Maria Alice, pessoal mandando aqui da onde está falando, querendo levar para casa a camisa. Já estamos com 7.500 likes, chegando em 10 mil, você pode levar para casa o manto sagrado alviverde. Eu pedi e você mandou, o Diegão colocou. Vai lá, Diegão, põe corneteiro aí.
13: Boa tarde, energia. Aqui é Luiz Fernando de Andradas, Minas Gerais. Queria mandar um abraço pro Dodô, pro Sobento, hein? O maior sonho de conhecer vocês. Felipe Melo também nas reportagens, Marcos Costa. E vai, palestra!
11: Vai, palestra! Essa é a equipe palmeirense da Energia 97. Você é sempre convidado para vir aqui. Quem sabe você não leva para casa a camisa e vem buscar aqui e você vai conhecer a nossa equipe. Põe mais corneteiro aí, Dup.
14: Alô, Domênico, seu Bento e toda a equipe, meu nome é César Nogueira, do bairro do Jaraguá, Zona Norte, São Paulo. Eu quero dizer que vocês nem imaginam o bem que vocês fazem quando transmitem o jogo do Palmeiras. Pra quem mora sozinho, parece que eu tô aí vendo o jogo com grandes amigos. Eu desejo saúde e sorte pra equipe inteira e prosperidade. Grande abraço.
11: Opa, que mensagem legal, hein, meu amigo? Pra você também, em dobro, tá? Muito obrigado pelo carinho, pela audiência. Põe mais corneteiro. Gostei, põe mais aí, Dup.
15: Fala, galera da Energia, Fernando, assistindo aqui do Texas, avante, palestra, e Dodô, top, narração top, sensacional, gratidão, meu irmão, gratidão.
11: Boa, gratidão nossa pela excelente audiência. Eu peço vocês, mano, cara, a gente fica numa felicidade, não tem pra ninguém. Transmissão do Palmeiras é assim, é recorde de like, é recorde de corneteiro, vai mandando o corneteiro que a gente põe, ó, é fácil, 96650-7997. Diegão, emenda 3 aí de uma vez pra gente dar voz pro nosso povo. Põe aí, vem corneteiro.
16: Ô, Domênico, seu Bento. Ô, Domênico, começa a chamar o Luigi aí de inimigo do gol, cara. Quem sabe o cara começa a fazer gol aí, igual aconteceu com o Flaco, pô, Henrique de Osasco.
17: Fala, pessoal da Energia em Campo, aqui é o Rafael e hoje vai ser 3-0 na Chape pra gente ficar tranquilinho aí na primeira posição durante a Copa. Um abraço!
18: Boa tarde, meus amigos! Sou o Devinha, daqui de Itu. Palmeiras vai passar fácil hoje pela Chape. Sinto muito, mas não é ganha. Vamos, Palmeiras! Tamo junto, meus amigos, um abraço!
11: É, tá aí alguns empolgados, não tá se desenhando isso não, o jogo tá ficando difícil, Palmeiras ainda tem condições, mas precisa melhorar, hein? Ô Luigi, pelo amor de Deus, tá na hora de jogar, Felipe Anderson, vamos acordar, o Kelvin, esse, olha, pode me chamar de corneteiro, esse eu não tenho grandes esperanças não. Daqui a pouquinho, vamos saber quem que o Abel pode contar aí nesse vestiário para voltar, para mexer, para reconfigurar o Palmeiras pro segundo tempo, mas antes tem um recadinho do Açaí.
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11: É, o pessoal, o corneteiro falou do Luigi aqui, o pessoal no nosso chat não tá poupando elogios ao atacante do Palmeiras, ao Luigi. Daqui a pouquinho, pessoal, assim que acabar o nosso jogo, nós vamos ter aqui pela FM um curto pós-jogo, porque já vai entrar direto do Maracanã a equipe da Energia 97, já começando esse clima de Copa do Mundo. É o primeiro amistoso antes da Copa, o Brasil enfrenta o Panamá e a nossa equipe já está a postos lá, tá com o Gustavão Santos na narração, o Marcão nos comentários, André Ranieri nas reportagens e também o Lima, Marcelo Lima, o nosso camarão cabeça de pote, já está aqui nos estúdios para apresentar essa jornada do Brasil rumo ao Hexa. Cansei de ser penta, quero o Hexa, está na hora de buscar a sexta taça aí. Então começa hoje, você sabe que Copa é com a Energia, né? 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Filipão, ruf, ruf, chega mais aí. Tá precisando uma pegada mais pitbull aí pro segundo tempo, né? Não tá tão pitbull assim o Palmeiras contra a Chape, né?
1: É, parece que o Palmeiras já tá de férias nesse jogo, né? E ainda... Tem o jogo de hoje e aí depois tem o período ali da pausa da Copa do Mundo, os jogadores vão poder descansar, mas de fato não foi uma boa partida do Palmeiras nesse primeiro tempo, uma grande chance com o Luigi logo no comecinho da partida e aí méritos totais para o goleiro Anderson que fez uma defesaça, mas no mais o Palmeiras quase não assustou a equipe da Chapecoense e no finalzinho do jogo uma expulsão besta, né, do Alan, até muitas pessoas vão achar que foi um cartão vermelho exagerado, mas teve um pisão ali no jogador Giovanni Augusto, e ali o árbitro interpretou como um pisão para vermelho direto, então o Alan, que era o melhor jogador do Palmeiras no primeiro tempo, acaba expulso e o Palmeiras vai para a segunda etapa com um jogador a menos. Agora, olhando... pro banco de reservas...
11: Só antes disso, eu tiro a média do que você falou pelo nosso chat aqui, viu, Filipão? Muitos realmente falando que foi um pisão, que não era para expulsão, e outros concordando que eram. Ou seja, aquilo que nós falamos, né? Que eu falei, o seu Bento falou, é um lance que dá para você discutir, mas também não dá para você reclamar de uma forma absurda, falando, a expulsão foi absurda. Não foi. Dá para você contestar.
0: Então fica no jogo, aí fica pela interpretação do árbitro, né?
4: Vendo o replay aqui com calma, é rua. Rua, ele pega em cima descendo.
0: Tem que contestar, né?
4: É, eu tenho que contestar. E outro, vou falar pra você, cara. Né, ele é grandão no jogo, né? Dono da partida. Tá besteira do caramba fazer isso. Sabe? Um jogo que era pra ele jogar mais solto, porque tá com três volantes o Palmeiras, não precisa recompor tanto. A Chape nem ela essas coisas. Né? Vou falar pra você, viu?
0: Agora, no bate-bola, já que você tá com o microfone aí, o Bentolas, você e o Filipão trazendo as possibilidades do Abel no banco, e aí você faz o desenho aí do como pode reconfigurar o Palmeiras para esse segundo tempo, seu Bento.
4: Não, tem que vencer o jogo. Senão vai por água abaixo o que a gente construiu lá com o Flamengo.
0: Mas diante das opções, quem ele pode trazer aqui, o Filipão?
4: Eu acho que tem que pôr o Paulinho.
1: É, assim,
4: o Paulinho não aguenta?
1: A única opção, assim, opção mesmo, opção, é o Paulinho, né? Porque os outros são todos jogadores jovens. Riquelme, Eduardo Conceição, Eric Belé, Larson, Coutinho, Vitor Gabriel.
4: É isso aí. Os jogadores... Parece que tá voltando agora.
1: Só o Paulinho, sem... Paulinho ali é o cara que poderia mudar esse jogo. É. Só que ele não tem condições de jogar 45 minutos. Então vai ter que esperar 15 minutos pra colocar o Paulinho no segundo tempo, né?
4: Caramba, será que será depois que não... da Copa ele volta?
20: Será que vai ser isso aí o resto da vida?
0: Será que não tem condições de 45, sabendo que vai parar agora e vai ter um tempo pra recuperar?
1: Eles não vão querer arriscar, né?
4: Tô vendo ali...
20: Só tem 8 aí que eu tô contando.
0: É, só tem 8, o pessoal tá voltando, a gente tá já com a imagem aqui, tá, pessoal? Daqui a pouquinho, não, 9, no segundo tempo, nós estamos vendo aí 2, 4, 6, 8 jogadores de linha, obviamente o Lomba volta nova, 9, então tá faltando um, né?
4: Eu não tô
0: porque
4: vendo...
0: o Palmeiras tem um expulso.
4: Eu não tô vendo o Pacheco ali, eu acho que ele vai tirar o Pacheco.
1: É, o Pacheco
4: um
1: tá
4: atacante.
1: Com o cartão amarelo, né? Então, não, o Pacheco tá... Não, o Arthur...
20: Quem tem amarelo?
1: É, o Pacheco tem amarelo.
0: O Pacheco
1: então,
0: não voltou a campo.
1: É, pra ele, ele pode trocar ali o Pacheco, porque pra evitar um segundo jogador com o cartão... amarelo e um vermelho. Então vai entrar o Riquelme, camisa número 37.
0: Então muito bem, então vamos fazer o seguinte, eu vou passar já a bola aí direto para nossa transmissão, para nossa equipe, vou passar direto para ele que tem nome de felino e coração de suíno. Grande Domênico Gato, vamos pro segundo tempo, uma ótima transmissão e boa sorte, né, Dodô? Palmeiras precisa vencer, vai Palmeiras, avante Palestra!
20: É, Marcos Costa, daqui a pouquinho você volta nos vestiários do Energia em Campo, hein? Já já você volta, você retrocede por aqui. E é o seguinte, me parece que vai embora mesmo o Luiz Pacheco, né, Felipe?
1: É, e ali é aquela alteração, o Luiz Pacheco tem cartão amarelo, e se ele toma um outro amarelo ali pra tentar matar um contra-ataque, ele vai expulso e o Palmeiras fica com 2 a menos. Então, mais por prudência, sai o Luiz Pacheco e entra o 37, Riquelme. Não tem uma grande ali, talvez o Bento vai falar mais sobre isso, mas a alteração tática no Palmeiras com a entrada do Riquelme.
4: É, vai puxar, né, vai ter que pôr mais um cara de lado. Pro Riquelme, que é velocidade, fica Felipe Anderson, Riquelme.
20: É, o Riquelme é mais velocista, né?
4: É, tem que fazer isso, não tem jeito. Dá pra ficar jogando com 2 volantes, você precisa vencer. Isso aí, ficar com um cara ali. Se você tá com a formação ainda, com todo mundo em campo, beleza. Mas o Abel fez certo agora. Isso mostra realmente que o Paulinho não tem condições de jogar o tempo inteiro. Porque era um propício agora uma entrada dele.
1: Né? Paulinho deve entrar no lugar do Luíde daqui 15 minutos, né? Deve ser mais ou menos isso que ele vai fazer.
20: Eu fico muito preocupado com relação a esse tipo de coisa, viu? Porque o Paulinho falaram que era, vamos aguardar, tal, para, né, contenção de carga, né? E aí vem a substituição, né? É isso mesmo, né?
1: 50, Pacheco indo embora, entrando 37, Riquelme.
20: Só para concluir, né, o que me preocupa, seu Bento, é com relação, será que vai ser isso realmente? Não vai ter uma condição de jogar um jogo inteiro? Não é possível, cara, porque tanto tempo ele tá já...
4: Não, se virar
20: jogando
4: Copa
20: só 15 minutos, cara.
4: Se virar
20: Copa do Mundo. Aumenta um pouco mais?
1: Tem que ter 45 dias aí, né? Pra voltar
4: se
1: a jogar.
4: Se não voltar depois da Copa, aí na boa, cara, eu acho que não vai...
20: Aí vai ficar difícil, aí... porque você paga um salário muito alto pra um jogador pra só 15 minutos, 20 minutos.
4: Mas, não, infelizmente, se isso não acontecer, o Palmeiras vai ter um...
20: Entra no fundo, perde hein? Muito aí, hein? Bom, pontapé inicial agora do time na Chape, apita o árbitro.
4: Avante Palestra, vamos, Dodô.
7: Vamos lá, pessoal, vamos lá, mais 45 minutos, viu?
20: Bora que é de novo comigo, hein?
21: Aí vem o Domênico Gato.
20: E com toda a equipe da Energia 97 proporcionando pra você muita emoção no futebol da Energia. Sai trabalhando, passe aqui no setor de retaguarda. O time da Chape com Everton retorna para Anderson, goleiro dentro da grande área. Trabalha agora com o João Paulo. O outro zagueiro vai trabalhando naquele setor agora de esquerda. Bruno Pacheco chama aqui o Camilo. Camilo veio buscar jogo. Bola tocada para o Rafael Carvalheira. Foi empurrado nas costas, né?
0: um pouquinho perto da linha aqui de videogramada. A falta está marcada para o time da Chapecoense. Muito obrigado a você que escolheu a Energia 97, você que escolheu 97.7 MHz. Rádio Energia 97 para ser aí a sua companheira do Jogo do Verdão. Você que escolheu também o youtube.com/energia97 para também curtir a nossa transmissão. E não esqueça, você que está por aí, se inscreva, desce o dedo no like, hein? Desce o dedo no like e participe. E agora tem uma falta aqui. Parece que pegou a cabeça do jogador da Chapecoense. A falta está marcada, ele está caído de novo. Giovanni Augusto. Não é isso, Felipe?
1: Isso, Felipe Anderson deu uma umbrada no Giovanni Augusto, mas não foi ali de intencional, né? Ele subiu para cabecear e o Giovanni Augusto acaba cabeceando o ombro do Felipe Anderson e leva a pior o jogador da Chapecoense. A falta foi marcada, mas ele marcou a falta para o Palmeiras. Falta marcada para o Palmeiras. Felipe Anderson e Giovanni Augusto, um conversando com o outro ali, pedindo desculpa.
0: Reclama bastante por ali, né? E o ombro do Felipe Anderson tá mexendo ali, mas a bola é ao chão, ele não marcou falta nada, ele mandou a bola ao chão pro time da Chape, né? Hein, Felipe, que coisa, hein?
1: Ele não deu falta pra ninguém, mas a posse pra Chape.
0: 2 minutos passados, Palmeiras tem um jogador a menos, hein? O Alan foi expulso e pode ter sido, inclusive, a última participação do Alan, né? O que seria horroroso, né? Olha o Luiz brigando ali, mas não consegue ficar com a bola. Aí quem fica é Bruno Leonardo com o goleiro. Estava bem perto ali da linha do gol, né? Ele consegue fazer um passe em profundidade e vem de novo o time da Chapecoense buscando ataque. Olha que bola infiltrada, bola batida na cruzada. Ele bate em cima da marcação ali do Murilo, que chegava por ali. Tava tentando levantar na área o Enio, né? Bola bateu, esbarrou, foi para fora, escanteio para eles, Felipe.
1: Pelo lado esquerdo, descendo a Chapecoense na primeira jogada do time de Santa Catarina no segundo tempo. O Murilo foi muito bem, se antecipou colocando para fora. Tem escanteio, Marcelo Lomba, posição da defesa.
0: E lá vem Giovanni Augusto para cruzamento, hein? É perigoso. Olha, sai daí, sai. Levantamento, vamos Lomba, Lomba sai lá no segundo andar, fica com ela, Felipe.
1: Cruzamento venenoso do Giovanni Augusto, mas o Marcelo Lomba foi muito bem. Seguro, fez a defesa, posse de bola, já lança o Arthur.
0: Já lança, mas no setor de retaguarda, que retrocede de novo no Fux. Agora eles vão apertar a linha de frente para tomar essa bola, né? Bola alçada lá na frente, vamos Luigi. Luigi, tomou o tranco, né? No círculo central, toma o tranco, caiu falta marcada para o time do Palmeiras. 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Por enquanto, 0-0 placar, Palmeiras com um jogador a menos. Ao finzinho do primeiro tempo, o Alan foi expulso. Bora voltar aqui no nosso Fux, retrocede de novo, volta ali na grande área para Lomba. Perna direita na bola, mandando, despachando para frente, sobe aqui a defesa para o domínio. Bolacier ganhou lá na frente, fez a parede, bola por elevação, de cabeça para trás, Bolacier de novo, ele domina, faz uma graça, passa o pé por cima da bola, bate em cima do Arthur, Arthur toma a carteira, esse é o Riquelme. Riquelme toma a carteira dele, sai jogando agora com Marlon Freitas esticou, Felipe Anderson domina, trouxe para trás de novo, não tinha espaços, aí Murilo vem com o Lucas Evangelista, Evangelho para Felipe Anderson, para Evangelho de novo, agora aberto, Riquelme, Arthur tá pedindo nesse setor se quiser, Riquelme curte por dentro, bola tocada, Evangelista abriu no bico da área, Arthur cruzamento na área, chega no Luigi disputando de cabeça, tira a defesa, afasta o perigo dali de qualquer maneira, Marlon Freitas contra contribui para ganhar de novo. Arthur por elevação, para quê? Ganha e vai com a bola caminhando. Para que fazer esse passe em profundidade totalmente torto? Deu de graça para a defesa do time da Chape, que tenta jogar para o Bolacier, bate no peito dele, vai fazendo a parede brilhantemente, toca para trás, Giovanni Augusto dominou. Aí o juiz manda seguir, né? Ele pediu uma falta ao Bolacier, mas o juiz fala, tá com a bola, segue, né? Posse de bola. 5 minutos passados. Vai dominando, vai levando ali o jogador Camilo. Com a bola, Camilo ainda. Parou, olhou de um lado, olhou do outro. Preferiu jogar um pouquinho mais centralizado aqui para o jogador que sobe de novo, que é o jogador Bruno Leonardo. Faz a abertura de bola. Quem chega é Enio. Enio volta, retrocede. Bruno Pacheco. Aliás, é o Everton. Everton tocou para trás de novo ali com o Camilo, que retrocede no Bruno Leonardo, que retrocede também a bola no goleiro Anderson. Está jogando com o João Paulo. O zagueiro do time da Chapecoense vai trabalhando a bola. 5 minutos passados, placar de 0-0. Tapa na bola lá para trás, de novo para sair pro jogo. Domina ali no setor de retaguarda, Rafael Carvalheira. Faz o passe no miolo ali. A bola tocada de novo aberta. Vai chegar aqui com Everton. De novo Bruno Leonardo. Volta no Anderson. Anderson. Eu gosto. Anderson. Bola tocada no João Paulo. João Paulo já chega ali naquele setor de esquerda da defesa do time da Chapa.

0: Não tem ninguém. Chega Evangelista. Olha o toque. Ganha o Palmeiras. Evangelista dominou. Opa, pegaram ele. Bola se pegou ele. Pega, falta marcada. E o Palmeiras tem pressa. Já fez a cobrança. Riquelme recebe. Riquelme faz o toque no Felipe Anderson para Marlon Freitas. Volta no Kelvin. Kelvin domina. Não tem espaços. Volta atrás ali. Quem domina é Murilo. Murilo chama Marlon Freitas. Domina Marlon Freitas na frente dele. Bolassier. Ele faz o passe um pouco mais atrás ali para o Bruno Fux. Recebeu o Bruno Fux. Bruno Fux faz aí uma fatiadinha meio de leve aqui para Arthur. Cortou, vai embora. Tenta o passe na frente. Bate em cima da marcação. Bateu de novo nele. É impressionante a falta de sorte do menino Arthur, né? E acaba ficando o lateral para eles, hein, Felipe?
1: É, o Dodô, e trazendo informação sobre o Paulinho, tem muita gente falando, pô, por que que o Paulinho não entra? O Paulinho não pode jogar 45 minutos. O Abel até deu uma entrevista coletiva falando, ó, gente, é o seguinte, em relação ao Paulinho, eu só posso utilizar ele nos momentos em que o departamento médico libere ele para utilizar ele mais do que 30 minutos, né? Então o Abel falou, não posso usar o Paulinho do jeito que eu gostaria de usar nesse momento, por isso que ele não entra.
0: E vem o Palmeiras, Felipe Anderson dominou, bateu pro gol, para fora! Ele arriscou o canto direito do goleiro Anderson. A bola pega na outra bola que fica ali para disposição do goleiro já para sair cobrando. Sabe aquela bola que fica ali perto? Ela bateu nela. E foi para fora, Felipe.
1: No raro momento de espaço da Chapecoense, o Felipe Anderson de frente ali pro gol, na intermediária, tenta surpreender o goleiro Anderson e pega a bola passa perto com perigo, tiro de meta pra Chape.
0: Sai jogando pro lado esquerdo ali, é o Bruno Pacheco, retorna de novo, retrocede no goleiro Anderson. O bico da área, faz o passe, vai chegando aqui com o Bruno Leonardo. Muito lentamente, o Palmeiras também não vai dar aquele combate, tem um jogador a menos, né? Fica na espreita ali. Bola tocada, Carvalheira. Recebeu, olha lá quem tocou na bola, é o Marcinho para trás. Chega de novo, na esquerda, Bruno. Bola chega ali no jogador Giovanni Augusto, voltou. Carvalheira, tocou no centro, Riquelme na bola, espetacular o menino. E aí pode dar contra-ataque para o time do Palmeiras agora com o Evangelista. Ele faz a abertura, quem vem para esse domínio aqui do lado esquerdo é Luiz. Luiz volta retrocedendo para Arthur, é impressionante. Arthur, Riquelme. Põe o pé para cima da bola, Riquelme vem vindo lentamente na linha divisória para Arthur. Arthur retrocede a jogada de novo para distribuição de jogo para Bruno Fux. Fux chamou Murilo, Murilo recebe, já faz o passe na frente para Kelvin. Olha o passe por profundidade, estica a perna, mas ele vai voltar para ele reboteado e ele consegue fazer o passe para Fux. Fux recebeu, círculo central, agora ele inverte a jogada para chegar no Felipe Anderson, lado direito, faz o passe para Kelvin, Kelvin tenta a finta no primeiro, no segundo ficou na marcação, vai brigar pela bola, Evangelho não consegue ficar em contra-ataque para o time da Chapecoense, a bola enfiada, lado esquerdo, tem liberdade, vai embora, ninguém dá aquele combate, ele vai cruzar na área, bate em cima do pé do Murilo e sobra para Marlon Freitas, que sai jogando de novo com o Evangelho. Vamos, Evangelista. Ele agora imprime velocidade. Parou, tem três na marcação dele. Falta. Pegou por trás ali o Camilo. Falta nele, meu caro Felipe.
1: É, ele deu sorte, viu? Porque ele foi pro lado errado. Ele foi pro lado que tinham três jogadores da Chape. E do outro lado tava abrindo o Marlon Freitas. Deu sorte que foi tocado. Falta pro Palmeiras.
0: Tá jogando Arthur. Arthur chama Riquelme. Riquelme aberto o lado esquerdo. Tem dois aqui. Por isso que ele breca, ele segura e volta. Evangelista, dominou o Evangelista, curtinho aqui no Arthur, Arthur dá um tapa para trás para encontrar Marlon Freitas, recebe, recolhe, joga para trás de novo no Fux, Bolassier deu combate, ele faz o passe para Arthur, Arthur esticou um pouco para Riquelme, Riquelme agora vai se mandando, vai tentar finta na lateral, cortou, vem por dentro, o passe tentava ali na frente o Marlon que vinha se infiltrando, a bola fica com o time da Chape, sai jogando Bolassier, se ele girar é perigoso, ele faz o passe para trás, ele é quem domina, tá apertado, por isso que ele retrocede na marcação para a chegada do zagueirão. Que faz o passe na frente. Quem se dispõe agora é Bruno Pacheco. Livre, lado esquerdo, vai se movimentando. Bola tocada para trás de novo. Na chegada do Camilo. Agora Camilo Rafael. É Giovanni Augusto, aliás, Giovanni Augusto faz o passe. Agora recebe de volta. De novo, passe um pouco mais do lado esquerdo ali. Posicionamento Bruno Pacheco. Chegou Bruno Pacheco curtindo ali de lateral. Vai embora. Se manda de novo ali o time da Chape. Agora tocada para trás. Aí quem faz o passe é Rafael Carvalheira. recebeu a bola, fez o passe em profundidade, agora quem domina aqui do lado direito é Enio. Enio vai pra cima da marcação, cortou por dentro, vem trazendo o time da Chape, bola esticada no peito, coloca no terreno, volta pra trás de novo, a bola esticada na frente de novo, olha o perigo, ronda na área do Verdão, Kelvin, vem pra tomar carteira, Kelvin, dá uma

0: fica, bate em cima do Marcinho. E aí acaba ganhando o lateral ali no setor de retaguarda, né, Felipe?
1: É, o Kelvin agora ficou ciscando, não sabia o que ia fazer com a bola e acabou chutando no jogador. Opa, Paulinho, da Chapecoense. Hein? Vai mudar aquela história lá de 30 minutos, então está se comprovando o Paulinho entrando no lugar do Luíde. Sai o Luíde, 31, para a entrada do Paulinho, camisa número 10. E vai entrar o Larson, número 48, para a saída do Lucas Evangelista, número 30. Portanto, o Paulinho vai ter mais do que 30 minutos, 33 minutos de jogo, o Paulinho entrando agora.
0: E aí, seu Bento?
2: Vai o Evangelista também. Ah, bom, Luíde, né? Sem comentário. Nossa, né?
0: Luíde, meu pai.
2: Né? Não
0: teve uma chance e não aproveitou.
2: Teve,
0: né,
2: uma chance, não fez aquela.
0: Na cara do
2: Sai aí agora entre o Paulinho um pouco mais cedo, né, do que o normal, como ele tem entrado. Vamos ver. E o Larson também para dar um pouco mais de profundidade, né? Porque o Evangelista, ele também não faz uma boa partida, não. Vamos ver como acontece isso aí.
0: Chapeuzinho! Chapeuzinho do Riquelme, ele vai mandando lá na frente. Agora disparou, Riquelme. Paulinho tá por dentro, se quiser, ele corta. Larson pediu, ele faz o passe. Chegou Marlon Freitas, domina Marlon Freitas. Faz o passe. Felipe Anderson dominou para Paulinho. Esticou demais, chega a marcação do João Paulo tirando. Joga pra lateral pro time do Palmeiras ali, Felipe.
1: Descida rápida, o Riquelme entrou bem, hein? Fez o giro no meio, tocou pro Marlon Freitas. Depois o Felipe Anderson tentou, o Paulinho veio, a zaga e afastou. Lateral pro Palmeiras, vem aí o Cucabol.
0: É, Cucabol, Kelvin, levantamento. Murilo chegou, chegou antes a zaga. Felipe Anderson briga, a bola espirrada pra trás. Fux voltou, Larson faz o passe. Felipe Anderson de novo no Larson. Larson domina, Larson marotamente toca pra trás. Aí é Fux, ele fatia, levantamento ali, perto pra Paulinho. Paulinho dominou, vai se mandando, Paulinho, vai se mandando pra Felipe Anderson. Esticou pra Paulinho, bate em cima da marcação. Sobra de bola pra brigar pela bola, o Kelvin bateu nele, vai pra fora, tiro de meta. 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
0: Quase 14, 13 minutos e 45 da etapa final de jogo. Aqui, última vez que eu vou falar, Allianz Parque. Depois será Nubank Park. Por enquanto, Allianz Parque, Palmeiras e Chapecoense 0-0. 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
0: Bola esticada com perigo aqui na frente, dominou no peito, coloca sem falta, Marlon, sem falta. Tocou, fintou, vai levando, Everton bate no Fux e fica no Fux. Boa, Fux. E faz o passe. Agora, seu Bento, eu pensei, né, o fato de um jogador a menos, o Palmeiras ficaria esperando. Opa, espera lá, um pouquinho, vamos. Espera um pouquinho. Olha o Felipe Anderson, dela de bandeja, pão a bola, vamos Riquelme, Riquelme dominou, fintou, cortou, levou, invadiu, era, bateu, fraquinho! Olha pra enfiar o pé na bola, deu um... Ele atrasou pro goleiro praticamente, Felipe!
1: Recuou pro goleiro o Riquelme, né? Ele fez uma baita de uma jogada, o Paulinho tava aberto do outro lado, poderia tocar pro Paulinho, mas aí ele traz pro pé esquerdo e na hora de finalizar, dá um totozinho, recuou pro goleiro, uma boa chegada do Palmeiras.
0: Ah, seu Bento, agora falando, né? Eles têm um jogador a mais, mas não é o fato de ter um a mais que eles estão com aquele ímpeto de
2: não,
0: tentar, hein?
2: Domênico, tem as limitações, né? Da time da Chape, né? Tô que tá só com 8 pontos aí no campeonato. Por isso, parece que o Palmeiras tá igual, né? Pela deficiência que a Chape tem. Mas é um a mais que pode fazer diferença em algum momento. Então o Palmeiras agora tem que ir pra cima, né? E aproveitar esses lances aí que nem agora o Felipe Riquelme teve, né? Porra. Bate fofo desse jeito não dá, né? É chegar ali na frente ali, chutinho desse.
0: Aí não dá, né? Tem que enfiar o pé na bola ou então faz o passe, que é melhor, né? Paulinho tava se infiltrando ali no meio dos defensores, né? Poderia ter feito o passe. De novo ali com o jogador Rafael Carvalheira. Volta atrás ali, quem domina é o zagueirão que já faz o passe, Giovanni Augusto. Cruzamento, lomba! Foi no segundo pau, ele foi buscar a saída, hein, Felipe?
1: Muito bem, na saída de bola o Lomba, né? A segunda que ele vai na cabeça do jogador adversário e pega. Palmeiras tem a posse de bola.
0: De ombro, passe na frente. Olha, o Arthur ganhou. Arthur faz o passe, protegeu. Meu Deus, hein? Ô, Riquelme! Ô, você é garoto, cara. Corre, mano! Aí não dá, hein, Felipe? Tá difícil assim, hein?
1: É, parece que ele tá de patinete estragado, né? Escorregou ali, não conseguiu encontrar a bola. A posse de bola ficou com a Chapecoense. A Chape tá no campo de ataque, hein?
0: Camilo faz o passe. Chega Bruno Pacheco, volta no Camilo. Domina Camilo. Aí ele faz a paralela para chegar aqui com o zagueiro Bruno Leonardo. Esticou. Everton. O lateral deles domina. Campo de ataque. Volta atrás. De novo Bruno Leonardo. Chama o Enio. Gira o corpo, encontra de novo ali. O jogador Rafael Carvalheira. Ele estica a bola do outro setor, agora da esquerda. Dominou, curtiu, fintou, levou, parou, brecou, vai cruzar, cruzamento, é perigoso, bola sem subir de cabeça, tira, Arthur, afasta. Ela vai sair para escanteio, hein, Murilo? Isso, rasga, Murilo. Se ela sai, seria escanteio, né, Felipe?
1: E ele ficou em dúvida, né? Aí alguém falou para ele, tira, senão vai para fora. Ele foi lá e deu um bicudo, mandou para lateral, arremesso para Chape.
0: Vai jogando de novo, olha o Enio, dominou o Enio ali naquele setor de esquerda, ainda trabalha a bola. Camilo abriu lateralmente, vem bola na área do Verdão. Não, ele preferiu esperar um pouco de novo no Enio, que domina. Olha o Felipe Anderson, vai tomar essa carteira aí. Quase que toma a carteira, sem falta, hein? Sem falta. É tudo que eles querem, a falta para jogar na área. Domina, vem embora de novo. Cai ali o Enio de novo, daquele lado ali esquerdo, hein? Cortou, trouxe por dentro, bola perigosa e calcanhar, casga ali o Murilo, porque a bola tava na área, pingando e pedindo me chuta, né, Felipe?
1: É, o Chape tá chegando agora com velocidade no campo de ataque e o Murilo consegue ali, depois de uma boa jogada de calcanhar ali, tirar pro Palmeiras, mas a bola já volta pra Chapecoense.
0: Murilo tira de cabeça, vamos ver se agora pinta um contra-ataque, vamos, vamos, isso, ganha aqui o Riquelme, pra Marlon Freitas de novo, vamos Riquelme, pra frente garoto. Vai embora, rompe a linha aqui de gramado. Vamos, Riquelme, vamos, eu acredito em você. Vamos, vamos, garoto. Foi por causa daquele chutinho, não. Vamos embora. Vamos para a próxima. Dominou, tocou pro Larson. Larson cortou, fez a finta. Vai embora, leva a bola do lado direito. Agora chegando ali com o Kelvin. Volta no Larson. Larson dominou para Marlon Freitas. Esticada, Felipe Anderson para Paulinho. Passou pela bola, não entendeu. Mas ganha, Arthur. Toma a carteira. Marlon Freitas, Felipe Anderson. Vamos, Felipe Anderson. Vamos, Felipe Anderson. Felipe Anderson tocou. Paulinho recebeu. Cortou, fintou. Vai, bate, bate. Fez o passe para ele, para Riquelme. Podia bater pro gol. Riquelme dominou, tá na grande área. Cruzamento, vem no segundo pau. Chega a defesa para tirar, afasta de cabeça ali. João Paulo tirou escanteio, Felipe.
1: E o Paulinho, ele balança a cabeça porque ele perde uma grande chance. Ele tá de frente pro gol, com o pé esquerdo. Era para fuzilar, ele toca pro Riquelme, o Riquelme cruza e a bola vai para fora. Se perde pela linha de fundo, tem escanteio, teve desvio, Kelvin na bola.
0: Vamos lá, Kelvin no escanteio lá direito. Capricha, Kelvin. Cruzamento alto, sobe a defesa para tirar de novo. Foi a chance, o Paulinho podia ter batido pro gol ali. Erraram de novo. Aí o Palmeiras se aproveita. Riquelme, meu Deus, Riquelme. Vamos, Riquelme. Pé mole. Mas não é possível, cara. E olha, contra-ataque. Fux se estica todo e ganha no peito. Larson ganhou. Marlon Freitas toca para trás. Aí chegada do... Vem dois deles, hein? 77 e 20 vem aí, hein? 77 e 20 vem aí. Marlon fica esticado. Estica, estica, estica. Boa bola, Paulinho. Dominou. Clareou na cara do gol. Bateu. Vai entrando, vai entrando. É gol!
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0: recebida de Marlon Freitas para Felipe Anderson. Ele olhou, ele poderia ter colocado lá para o Kelvin. Ele viu o Paulinho se infiltrando no meio dos dois zagueiros. Aí ele tocou e o Paulinho saiu na cara do gol. Aí não tem jeito, né? Aí é artilheiro. Aí é um leve toque só para tirar do goleiro. E a bola vem aqui, lentamente entrando. Vem entrando, vem entrando, vem entrando. E balançou as redes do lado direito do goleiro Anderson. Paulinho! Paulinho, camisa 10, você é 10 do futebol, Paulinho. Eu vou aí pra te abraçar, Paulinho. Um para o time do Palmeiras, 0 para o time da Chapecoense. E o detalhe do gol é todo seu, Felipe Melo.
1: Dodô, não é força, é jeito, é jeito, é talento. É um cara frio dentro da grande área para receber a bola. Um passe açucarado do Felipe Anderson. De frente pro gol, o goleiro saiu para abafar e o Paulinho deu aquele totozinho no jeito, sem força, colocou no cantinho, tirando completamente do goleiro. Numa boa jogada trabalhada do Palmeiras, Marlon Freitas pro Felipe Anderson, Felipe Anderson pro Paulinho, Paulinho pro gol. O Palmeiras está na frente, Paulinho abre o placar, 1-0, Verdão.
0: Ah, seu Bento, finalmente, hein, seu Bento?
2: Golaço da porra. Sai daí! Sai!
0: Lá vem os caras, cortou, fintou. Felipe Anderson, espetacular, tá ligado! A bola tocada para o Larson, chega Larson brigando, não consegue. Fica a bola de novo com eles. Já entrou o Ítalo, 77, que eu vi. Depois você vê para mim aí, viu, Felipe? Cortou, levou, ele vai bater, bateu, se joga na bola, Murilo! Bateu nele, explodiu, voltou para Everton, cruzamento, a grande área afasta, Fux de cabeça. Voltou, reboteada para Everton, de cabeça tenta a finta. Levou o Arthur, cruzou, Arthur estica a perna e comemora como se fosse um gol, Felipe.
1: É, e saiu o Marcinho na equipe da Chapecoense, o camisa número 7 para a entrada do 20, Jean Carlos. E entrou o Ítalo, 77, na equipe da Chapecoense. Já já eu confirmo quem sai.
0: Tá certo, tem escanteio para eles aí. Perigo aí na bola que vem aqui, escanteio. Lado direito, cruzamento fechado, sobe Fux, a bola ficou viva ainda na grande área. O toque de cabeça afasta, mano. Sobre de bola para eles, dominou, tá na área, afasta Felipe Anderson. Como se fosse um zagueiro, tira de qualquer maneira. A bola voltou de novo, quem saiu?

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5: Ah, muito boa tarde. Está começando mais uma transmissão do Futebol Energia em Campo. Futebol de torcedor para torcedor, que só a Energia 97 tem. É, meu amigo, seja muito bem-vindo. O Campeonato Brasileiro está rolando, mas agora para vocês, o jogo amistoso de despedida da Seleção Brasileira. Aqui diante de seus torcedores, Brasil e Panamá. É esse o jogaço de bola que vamos começar a mostrar a vocês a partir de agora. 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Claro, você vai participar conosco desta transmissão do jogo do Brasil, desse amistoso de despedida pelos corneteiros. Anote o número 11 9 6650-7997. 11 9 6650-7997. Mande aí seu áudio de 10, 15 segundos e o seu nome e nós colocaremos vocês para participarem dessa transmissão que começa agora e tenho certeza será muito bacana. Aliás, a Energia 97, a única emissora de rádio de São Paulo que está em loco, presente no estádio Mário Filho, Maracanã, com a equipe completa. Narrador, comentarista e repórter. 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É, meu amigo, você tá pensando o quê? Quando a Energia entrou em campo, não foi pra brincar não, meu amigo. Com a gente não tem amistoso não. A gente entrou aí pra valer, pra ganhar o jogo, né? Então, é muito bacana. Aliás, vamos lá, né? Vamos dar um alô à nossa galera que já está lá, direto do Maracanã. Começando com as primeiras informações da partida da Seleção Brasileira. Boa tarde, André Ranieri. Tá sem áudio aí do André. Tá sem áudio. Fala aí, André.
6: Fala, Marcelo Lima.
5: Tá baixo, sobe o André, vai. Não, pode falar. Agora vai, vamos lá.
6: Fala, Marcelo Lima, tá me ouvindo bem? Agora tudo bem? Muito boa tarde a você, boa tarde ainda, né? Não são 6 horas da noite, muito boa tarde a você, boa tarde a todo mundo ligado aqui no Futebol Energia em Campo. É isso, estamos aqui no Maracanã, chegamos cedo, né? Saímos de São Paulo, chegamos aqui com muita antecedência no Rio de Janeiro e também com muita antecedência aqui no estádio. Aliás, uma fila longa, mesmo 3-4 horas antes dessa partida, porque tivemos o show de Ivete Sangalo. Eu sei que você é fãzaço, né? Um show muito bacana da Ivete, movimentou aqui o Maracanã, inclusive com a presença de ex-jogadores da seleção, entre eles o Ronaldinho Gaúcho, que fez uma festa danada. É isso. O Brasil, ele segue rumo ao hexacampeonato, é o sonho do Hexa, né? E quem sabe nessa Copa do Mundo de 2026, o tão sonhado 6º título de Copa do Mundo, ele não aconteça. Esse é o penúltimo teste antes do início da Copa, que acontece nos Estados Unidos, México e também Canadá. E o Panamá é um adversário que não é dos mais fortes do mundo, 33º apenas do ranking da FIFA, mas que vai estar sim na Copa do Mundo, né? Neymar, ele veio para cá, pro estádio, ele chegou, né, com a delegação no ônibus, inclusive foi o último jogador a descer do ônibus, mas todos sabem, Neymar não estará à disposição para essa partida. É um dos quatro jogadores que Carlo Ancelotti não terá à disposição. O Neymar com uma lesão, grau 2, na panturrilha, inclusive só deve estar à disposição, se tudo der certo, no segundo jogo da fase de grupos da Copa do Mundo. E os jogadores que disputaram ontem a Champions League, vencida pelo PSG diante do Arsenal, né? Sempre batendo na trave o Arsenal. O Gabriel Magalhães, que perdeu o pênalti derradeiro, o Martinelli e também o Marquinhos, que será o capitão do Brasil na Copa do Mundo. Esses três jogadores, além do Neymar, não estão à disposição aí do técnico da seleção brasileira, do italiano Carlo Ancelotti, ou seja, 22 jogadores no total, 11 que vão começar a partida, a escalação já saiu, e mais 11 no banco de reservas, contando com os dois goleiros, né? O Ederson e o Everton. Ontem, na coletiva de imprensa, o Carlo Ancelotti, ele já havia adiantado a equipe que vai a campo, sem muito mistério, né? Então a gente já sabia, por exemplo, que a dupla de zaga seria formada por Bremer, jogador da Juventus, e Léo Pereira, do Flamengo, e eles foram, obviamente, confirmados, que Alisson é o goleiro que, pelo menos nesse momento, inicia para ser mais uma vez o titular em uma Copa do Mundo, né? O Alisson será o primeiro goleiro da seleção brasileira, e que o Luiz Henrique, em tese, foi o escolhido para ser o substituto do Estevão, jogador cortado, teve uma lesão muscular bastante grave, por isso não está à disposição aí para essa Copa do Mundo e vinha sendo um dos principais jogadores do Brasil. Então o Luiz Henrique, pelo menos nesse primeiro momento, é quem sai à frente para formar esse quarteto de ataque da seleção brasileira. O Brasil já é escalado, também agora há pouco saiu a escalação do Panamá, né? O Thomas Christiansen, ex-jogador, ex-atacante do Barcelona, que está desde 2020 no Panamá, e daqui a pouquinho teremos um espetáculo muito legal aqui no Maracanã, já que o estádio estará completamente tomado, 74 mil ingressos, o torcedor está feliz da vida com a seleção brasileira, pelo menos aqui, né, a atmosfera é essa, e muito confiante, apesar de ter sido um ciclo bastante conturbado, o torcedor aqui no estádio, ele se mostra muito confiante com a partida que acontece daqui a pouquinho, Marcelo Lima.
5: Muito bem, tá aí as primeiras informações da partida, do amistoso, seleção brasileira se despedindo de seu torcedor no Maracanã. Muito bem, é 6:30, hein? 6:30 a bola vai rolar no estádio Mário Filho para este jogo de despedida. Vocês viram, né? Ao lado de André Ranieri está Marcão e Gustavo Santos.
7: Deixa eu... Marcão!
5: Calma. Marcão foi visto fantasiado de dançarino de Ivete Sangalo. Aí a transmissão ia começar, ele já voltou para o nosso posto de transmissão. Boa tarde, seu Marcos Borges!
7: Salve, salve, Marcelo Lima, meu querido André Ranieri, meu querido do Gustavo Santos também, o Edu, que tá com a gente aí também nessa trip aqui pro Rio de Janeiro. É isso aí, Lima, baita show da Ivetinha, mano, matando a saudade aqui das épocas de micareta, hein, Lima, metendo aqueles Army Love, é, aquele cabelo, o Lima parecia aquele xerife do Velho Oeste, era um cabeça verde em cada lado da calça aqui assim, ó. É, não é, Lima, mas vamos que vamos, é, o amistoso aqui da seleção brasileira, né, se despedindo do seu público para depois partir para os Estados Unidos lá, onde vai jogar a Copa do Mundo, né? Nos Estados Unidos, no Canadá e no México, né? A princípio o Brasil só joga nos Estados Unidos, vamos ver nas próximas fases o que vai acontecer. Mas de qualquer maneira, né? Temos alguns desfalques aí, como o Ranieri já trouxe aí, a galera que jogou ontem a final da Champions, é o próprio Neymar que tá lesionado, mas eu acho que o Brasil deve fazer aqui uma boa despedida, né? Deixar uma boa impressão pro seu torcedor aí, pra galera ir confiante pra jogar, quem sabe, e trazer o Hexa, né, Lima? Vamos torcer para que o Brasil consiga avançar, é, o mais longe possível, quem sabe aí, mesmo sendo uma zebra, na minha opinião, né, mas quem sabe trazendo aí o hexacampeonato aí pra torcida brasileira.
5: Boa, Marcão! Boa tarde, seu Gustavo Santos, tudo bem?
8: Tudo ótimo, tudo bem, Marcelo Lima, um abraço pra você, abraço pros nossos ouvintes, internautas, todo mundo ligado com a gente no Futebol Energia em Campo, e como o Marcão e o Ranieri bem disseram, é uma despedida contra um time que o Brasil nunca perdeu, tomou apenas um gol, então assim, todos os fatores, a atmosfera do Maracanã, tá lindo. Eu, particularmente, meu primeiro jogo na carreira dentro do estádio Maracanã narrando, tá lindo, espetáculo lindo. que a expectativa é que o Brasil vá embalado. Hoje é o dia de nós darmos o pontapé inicial, com muita fibra, com muita força e com, de preferência, mais de 3 gols para começar bem o ciclo rumo ao Hexa. Marcelo Lima!
5: Boa! Tá aí então apresentada a nossa equipe direto do estádio Mário Filho do Maracanã para mais uma transmissão in loco do futebol Energia em Campo. Repito, a única emissora de São Paulo in loco lá com a equipe completa é a Energia 97, a única que mandou narrador, comentarista e repórter para esse amistoso da seleção brasileira. 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Manda aí seu áudio de 10, 15 segundos e o seu nome e nós colocaremos vocês para participarem dessa transmissão aqui de Brasil e Panamá. André Ranieri, vamos então, né, conhecer a ficha técnica da partida. Você falou aí, as equipes já foram oficialmente divulgadas. Então vamos conhecer como vem o Brasil, como vem o Panamá United, né, como trio de arbitragem mais VAR. Será que Domênico dá nota para alemão também ou é só para sul-americano, hein? Vamos ver. Então vamos lá. Canta a torcida brasileira. Aí vem o Brasil.
9: Brasil, Gil, Gil, Gil, Gil, Gil, Gil, Gil, Gil,
6: é o Brasil, escalado pelo técnico italiano Carlo Ancelotti. Penúltimo compromisso antes do início da Copa de 2026. O tão sonhado hexacampeonato, ainda sem Neymar, com os desfalques dos atletas que disputaram a final da Champions. O Brasil, Marcão, vai a campo logo mais aqui no Maracanã. Na meta, goleiro do Liverpool, Alisson, número 1.
7: E apesar de ter muita gente no Brasil que torce o nariz, para mim o Alisson é o nosso melhor goleiro. Então vamos de 7 pro Alisson.
6: Na lateral direita, não temos grandes opções. E quem começa, pelo menos, esta caminhada mais recente é o Wesley, da Roma, número 2.
7: E é um cara que vem jogando até mais adiantado, né? Não tem nem jogado como lateral lá na Roma, mas de qualquer forma, pra mim é que nem você falou, Ranieri. Qualquer jogador que foi escolhido pra fazer essa função aí vai deixar realmente muito a desejar. São jogadores de clube, jamais poderiam estar vestindo a camisa da seleção brasileira, mas pela entressafra que a gente tem hoje, infelizmente, é o que tem que ser colocado em campo. Nota 6, Wesley.
6: A zaga do Brasil reserva. Marquinhos, que é o capitão, ele disputou a Champions League. E o nosso Gabriel Magalhães, ele está fora também, né? Ele disputou a Liga dos Campeões. Com isso, a zaga reserva começa com o Bremer, da Juventus, que tem a 14.
7: É, não vai ser o atleta que vai começar a Copa do Mundo, mas é como a gente falou, né? A respeito da final da Champions aí, então... O Bremer, para mim, aí faz bem arroz com feijão, nota 6,5 para ele.
6: Ao lado dele, esse tem pesadelos com o Mbappé até hoje. Léo Pereira, do Flamengo, 15.
7: E convenhamos, né, para jogar no futebol brasileiro, aqui a gente até fala, ah, pô, é um cara bom aí, tal, isso, aquilo. Zagueiro titular do Flamengo, mas tá longe de ser um cara aí também que vai conseguir brigar por titularidade na seleção brasileira. Para mim, nota 6.
6: Na lateral esquerda, outro jogador do Flamengo, rodado, experiente, que defende a seleção há muito tempo, Alexandro, meia dúzia.
7: É, e pela escassez de laterais, como a gente já disse, é o Alexandro, mesmo com 90 anos aí, ainda é convocado. Para mim, um jogador comum hoje, né? Infelizmente, aí o Brasil passa por esse momento delicado aí em termos de laterais. Para mim, é o calcanhar de Aquiles da defesa brasileira, tanto a lateral direita quanto a esquerda. E o Alexandre faz parte desse contexto, nota 6 para ele também.
6: Falando em jogadores veteranos, o meio-campo do Brasil, que só conta com 2 jogadores nesse sistema adotado por Ancelotti, terá Casemiro, do Manchester United, número 5.
7: Mas esse ainda joga bola, hein? De falar, já não é mais aquele Casemiro do Real Madrid, né, que brilhou na Europa, lá também no Porto, etc. Mas, para mim, ainda é um grande jogador, né? Até por uma questão de referência, por uma questão de liderança. Permanece aí na seleção brasileira entre os convocados do Ancelotti. Para mim, nota 7 pro Casemiro.
6: E ao lado dele, nesse meio campo, tem jogador do Newcastle, Bruno Guimarães, número 8.
7: Jogador muito versátil, né? Gosto bastante do futebol do Bruno Guimarães. Para mim é um jogadoraço, nota 7,5.
6: No momento em que a seleção brasileira entra aqui, sobe o túnel de acesso ao gramado do Maracanã e o torcedor faz uma festa tremenda. O Brasil, portanto, Vini Júnior e companhia dentro de campo, seguindo na escalação. No ataque, ele em tese foi escolhido para ser o substituto de Estevão, que não vai para a Copa. Jogador do Zenit, Luiz Henrique, tem a 21.
7: E já brilhou aqui no futebol brasileiro, jogando no Botafogo, todo mundo lembra bem dele. Jogador de muita força, muita velocidade, drible curto também, gosto bastante do Luiz Henrique. Aí pra mim tá bem servido, aí mesmo com a ausência do Estevão, obviamente é mais jogador que o Luiz Henrique, mas eu acho que na infelicidade que ele teve, ele sofreu uma lesão. O Luiz Henrique é um cara que vai conseguir fazer bem esse papel, e pra mim também, nota 7,5 pra ele.
6: O ataque do Brasil segue com Matheus Cunha, mais um jogador do United. Marcelo Lima é fanzaço, tem a 9, Marcão.
7: É, aquele cara tático, o cara que volta pra recompor no meio de campo, chega também na área pra poder finalizar. Mas eu acho que desse ataque aí é o que eu distou um pouquinho. Pra mim é um cara que não tem lá tanta capacidade técnica, apesar de marcar seus gols também, é um cara bastante versátil aí no que se respeita à parte tática do jogo. Nota 7 pro Matheus Cunha, André.
6: O ataque do Brasil segue, até outro dia brigou aí pelo título de melhor jogador do planeta. Ele atua no Barcelona, Rafinha número 11, Marcão.
7: Aí joga a bola o Rafinha, mano. Talvez não consiga ter o mesmo desempenho lá que ele tem na seleção brasileira no clube dele, no Barcelona. É um cara que a gente deposita muita confiança, e com a ausência do Neymar, né, pelo menos a princípio aí, eu acho que é um cara que vai ter que chamar a responsabilidade para tentar ser o grande cérebro desse ataque aí também. É um cara que finaliza bastante as jogadas. Então, torcer pro Rafinha fazer um bom jogo aí, porque para mim ele joga um grande futebol. Nota 8 para ele.
6: E completando esse quarteto de ataque da seleção brasileira, jogador do Real Madrid, não teve a melhor temporada do mundo, assim como seus companheiros de Real. Vini Júnior tem a 7.
7: É um cara que consegue desempenhar no Real Madrid o futebol que ele não consegue na seleção brasileira. Inclusive, esse ano não foi tão bem a temporada dele, né, na equipe merengue. Mas, de qualquer forma, é outro cara que a gente deposita muita confiança pelo que ele já fez no clube, né? Obviamente, falta ele fazer a mesma coisa na seleção brasileira. Mas começa com 7,5 aí o Vini Júnior.
6: E qual a nota para o técnico? Carlo Ancelotti completou um ano desde o anúncio de Ancelotti, Marcão.
7: É, o Ancelotti ele faz o que ele pode, né? Na minha opinião já tinha passado da hora, na realidade, né, da CBF contratar um treinador estrangeiro, porque 99% dos atletas que hoje vestem a camisa da seleção brasileira jogam na Europa. Então não faz sentido ficar insistindo com Dorival Júnior, ficar insistindo aí com Fernando Diniz, com Tite, com quem quer que venha aí para treinar a seleção brasileira. Então nesse ponto acho que a CBF ela acerta em cheio em trazer o Ancelotti, né? E porra, o cara que é muito vitorioso na sua carreira, principalmente no Real Madrid, conseguindo tudo que é título lá durante sei lá quantos anos. Então, eu acho que acertou na contratação do treinador. Falta ainda ele polir essa seleção brasileira, não que tenhamos grandes talentos. Obviamente, aí, como eu já disse, muitos setores da nossa seleção lá passam por uma entressafra. Articulação nem se fala, centroavante nem se fala, lateral então, meu Deus do céu. Mas o velho faz o que ele pode. Então, para mim, nota 8 para ele, André.
6: Aí, portanto, a seleção brasileira, escalada pelo técnico Carlo Ancelotti, que vai a campo com Alisson, Wesley, Bremer, Léo Pereira e Alexandro, Casimiro e Bruno Guimarães, Luiz Henrique, Matheus Cunha, Rafinha e Vini Júnior, Marcelo Lima.
10: Vai, Brasa!
5: Esse é o grito, quando a gente lá na transmissão do Brasil na Copa, na hora que você ouvir esse grito, exata, inclusive com a assinatura do Mota, significa que você pode acender a brasa da sua churrasqueira, tá? Acenda a brasa da sua churrasqueira, nos ouça aqui no Energia 97, né? Mas com aquela carne queimando, né? Aquela gelada pra molhar a palavra. Esse é o ok oficial da Copa aqui da Energia pra que você comece o seu
10: Vai,
5: churrasco.
10: Brasa!
5: Olha lá, tá vendo?
7: Ô, Lima, pede pra soltar o relincho do Ex aí.
5: Qual que é o relincho do Ex? Vamos ouvir aqui. Cadê? Cadê, Gabriel? É esse aí, Marcão?
7: É, ele, você viu? Ele falou, vai ser Hexa, Brasil.
5: Você já tá pra aprender a traduzir, ó. Marcão já tá traduzindo, que beleza, hein? Aliás, ô Marcão, é verdade que você foi visto vagando pelo complexo do Alemão? O que você tá fazendo lá, ô Marcão?
7: Procurando as alemãs, né, Lima? Ai, ai, ai. Não, não deu pra nós fazer uma bagunça, não. Chegamos hoje aqui, né? Saímos da rádio hoje por volta de 5 horas da manhã. Chegamos aqui no Rio de Janeiro por volta de umas 11 horas. Então, a gente já foi pro hotel, né? Deixou bagagem, etc. Fomos lá no shopping lá pra almoçar. Viemos pro Maracanã já direto. E agora, acabando o jogo depois aqui, a gente vai ter que, né, molhar as palavras, né, Lima? Como dizem aí no popular. E eu, como não bebo, vou só acompanhar o pessoal aqui pra que eles possam voltar em segurança para o hotel. Você entendeu?
5: Gustavo deu muito trabalho na ida, Marcão?
7: Ah, ele ficou com medo, foi batizado, né? Foi batizado.
6: Aliás, viu, Marcelo Lima? Ah. Quando você quiser, o Gustavão Santos, ele preparou algumas quentinhas sobre a seleção brasileira. Notícias que ninguém tem, viu, Marcelo Lima?
5: Que beleza. Mas as quentinhas que ele gosta mesmo tem arroz, feijão, legumes e carne moída. É ou não é,
6: esse
5: Gustavo?
6: Aí no...
8: Com toda certeza, com toda certeza, uma dieta balanceada para manter o shape. É isso. Estamos nesse caminho, estamos nesse caminho.
6: Ele, pra você ter ideia, ele foi num restaurante e aí cada prato tinha uma carne, né? Ele meteu uma carne extra, eu não sabia nem que dava para fazer isso. Era o menu secreto, viu, Marcelo Lima?
5: Beleza,
6: ele pediu duas carnes diferentes.
8: Nada mais é do que respeitar a culinária carioca. Eu quis experimentar um de cada para não ter dúvida de qual era o melhor prato. Só isso.
5: É porque
8: fazendo
5: você,
8: uma boa ação.
5: Você sabe, o Marcão sabe melhor que todo mundo aqui, você tem que bater metas de proteína diárias. Então você tem que comer muita carne.
8: Exatamente, exatamente.
5: Né? Exato.
8: É isso.
5: Por isso você come um boi e um bezerro por dia. Tá certo. muito bem.
7: Ah, mas uma dica, Olimar, ao invés de boi e bezerro, é melhor comer as vacas, né? Tipo.
5: Marcão.
6: E frango, Marcão?
7: Não, as galinhas, né?
8: Ele aproveita que não tá no FM ainda, né?
5: Agora a pergunta é a seguinte: vocês levaram marmita pro Edu ou vocês largaram ele à própria sorte?
7: Não, ele almoçou primeiro que todo mundo, ele chegou aqui.
5: Ele tá reclamando aqui pra mim que vocês nunca levaram comida pra ele, hein?
7: Não, ele falou que pagou 25 conto aqui no... Parece o tropeiro lá do Mineirão, Lima. Aqui no Maracanã também tem a própria refeição. Ele falou que pagou 20 e poucos reais aqui, falou que o prato é bem servido, falou que já tá comido, palavras dele, já tô comido, Marcão.
6: Eu não sei, ô Marcelo Lima, se o Edu, ele é meio Forrest Gump, porque ele conhecia, ele veio falando, parece que ele conhece o Rio de Janeiro inteiro. Ele falava assim, ó, isso aqui é o bairro tal, aquilo ali é não sei o quê. Eu, como não conheço o Rio de Janeiro, acreditei em tudo, né? Mas, assim, pelo visto, ele conhece o Rio de Janeiro como poucos,
5: não,
6: viu,
5: Marcelo?
6: Não,
5: mas o Edu conhece, Edu, eu vou te falar, ele conhece o Brasil inteiro, que ele já tem de história pra contar. Né, Marcão?
7: Sim. E outra, ele falou que conhece a Lapa de longe. Ele falou, ah, quando...
6: de ponta a ponta, né?
8: Não, e ele veio fazendo umas indicações interessantes durante o caminho, né? Mostrou assim, ah, essa luz azul aqui é de uma. E começou a destrinchar especificamente o que significava, mostrou muito conhecimento. Foi um guia mesmo pra nós. E não temos habitualmente o costume de vir pro Rio, sabe?
7: E foi outra, ele ficava o caminho inteiro assim, Lima, e ficava olhando assim pra galera que tava andando no calçador, falou, ó, aquele lá, ó, a Lapa tá pra esquerda. A Lapa tá pra esquerda.
6: E o Gustavão falou, pô, Edu, um dia eu gostaria de conhecer a Lapa também, né? Me parece muito bonita essa Lapa.
5: Tá certo. Ô, André Ranieri, como é que vem o Panamá United, hein?
6: Vamos lá, né? O Panamá, segunda Copa do Mundo do Panamá, né? Em 2018 foi a primeira. Não sei se você se lembra, tem uma partida fatídica, né? O Panamá, na verdade, para a primeira Copa do Mundo em 2018 na Rússia, ele conquistou, né? No finalzinho a vaga para a Copa, aquela festa, comoção nacional. Nessa Copa do Mundo é a única seleção ali da América Central. E em 2018, aliás, teve um jogo que foi muito marcante. Por quê? O Panamá estava levando de 6-0 da Inglaterra. Um atropelamento. Mas aí o Panamá marcou um gol. E foi o primeiro gol da história do Panamá nas Copas do Mundo. Então foi uma festa, mesmo com 6-0 contra, no caso 6-1, mas foi uma festa no estádio, mobilização, os jogadores parecia que tinham conquistado um título. Também no Panamá, né, teve muita festa. Mas hoje o Panamá não chega daquele jeito. Não dá pra dizer, né, que em 6 anos o Panamá, ele evoluiu muito no futebol. Evoluiu bastante, assim, evoluiu um pouquinho. Mas era uma seleção semi-amadora e agora é muito mais organizada, né, essa seleção sob o comando do dinamarquês ex-atacante, o Thomas Christiansen. Ele até, inclusive, levou esse modelo europeu, né, pro Panamá. Então ele joga numa forma muito diferente hoje do que jogava naquela época. Vamos lá. O Panamá é escalado com 3 zagueiros, tá bom? O goleiro é o Mosquera, 3 zagueiros. Blackman, o zagueiro pela direita, Escobar, o zagueiro da sobra, e Córdoba, o zagueiro pela esquerda. O ala direito é o Murídio, dois meio-campistas, camisa 10, o Dias, e também o Harvey, camisa 14. E o ala pela esquerda é o Andrade. Três jogadores mais à frente, aberto pela direita o Rodrigues, aberto pela esquerda o Bárcenas, e no comando de ataque o homem gol é o Waterman. Esse o Panamá, repito, do técnico Thomas Christiansen, que vai para a sua segunda Copa do Mundo, Marcelo Lima.
5: Muito bem, agora a hora que Domênico Gatto mais gosta em todas as transmissões do Futebol Energia em Campo. Trio de arbitragem mais VAR.
6: É, o Domênico Gatto, né, ele tá com um olho no gato, outro no peixe.
10: É,
6: né?
10: Ruim.
6: É, tá na transmissão do Palmeiras, mas também aqui na transmissão da Seleção Brasileira. A equipe de arbitragem é alemã. O árbitro da partida, Daniel Schlager.
10: O juiz chato, hein, velho? Pelo amor de Deus.
6: E ó que ele nem entende, provavelmente, o que o Schlager, ele fala. Auxiliar número 1, Sven Vatitsky. Auxiliar número 2, é o Lasse Kozlovski. E o árbitro de vídeo, Domênico Gatto, esse você conhece muito bem, é o Christian Diggert.
11: Meu pai, que Deus nos ajude. Esse é duro, hein?
6: É, tem uma fama, ele é conhecido como Wagner Hillway alemão, viu, Marcelo?
5: Tá bom, é, rapaz, é o trio alemão, todos eles fãs de Quintino que curte um salsichão. Que beleza, tá bom, é isso aí. Ó, Roland Garros, tá rolando João Fonseca, hein, nas oitavas de final. Ele tá jogando contra o Casper Ruud, que é de norueguês. 2-7-0 pro João Fonseca, hein? 2-0 pro Fonseca. Estamos no terceiro set e o Fonseca tá na frente, né? Tá 1-0 pro Ruud, né? O Fonseca tá sacando e tá confirmando o seu serviço. Então o João tá fazendo 2-0. Se ganhar, vai pras quartas de final de Roland Garros, hein? Ele que já conseguiu um feito histórico ao bater o Novak Djokovic. É, na última rodada, lá no 16avos de Roland Garros, o jovem segue fazendo
6: de virada,
5: história.
6: Viu, Lima? Foi a segunda vez só que o Djokovic perdeu de virada em um torneio de Grand Slam. Você tem ideia do feito do João Fonseca.
5: Exatamente. E pelo Campeonato Brasileiro, um jogo realizado às 11 da manhã, o Bragantino ganhou de 3-1 do Internacional. E no Palmeiras, lá, tá jogando Palmeiras e Chapecoense. Tava 1-0 pro Palmeiras. 49 do segundo tempo, a Chapecoense empata. É, rapaz, Palmeiras 1, Chapecoense 1. Muita reclamação ali, não sei se o árbitro vai confirmar ou não, né? Daqui a pouco eu falo, mas tá 1-1 ali, o árbitro tá checando. Por enquanto, tá valendo esse gol da Chapecoense. O Atlético Mineiro ganhou do Vasco da Gama por 1-0 aí no Rio de Janeiro. Renato Gaúcho vai balançando no cargo, né? A torcida não está satisfeita com ele. O Atlético ganhou de 1-0 do Vasco. Às 8h30 tem Cruzeiro e Fluminense. E também às 8h30, com transmissão do futebol Energia em Campo, tem Remo e São Paulo. Ah, muito bem. Aí, 52 minutos lá no Allianz Parque. Os caras estão demorando 1 ano e meio para confirmar ou não o gol da Chapecoense. Por enquanto estão 1-1, né? Estão pedindo um impedimento lá do jogador da Chapecoense e tal. Vamos ver o que acontece. Lembrando que o Palmeiras está jogando com um time muito desfalcado, né? Aliás, ontem o Flamengo também jogou, mas tem um elenco muito bom. Chapecou ali 3-0 na equipe do Coritiba. Ô Marcão, e aí, Marcão, ficha técnica passada, hoje é um jogo comemorativo aí, comemorativo não, amistoso, né? São 11 alterações permitidas, combinadas, Ancelotti já avisou que vai mesmo trocar todo mundo, vale pra quê esse amistoso além de se despedir do seu torcedor, Marcão?
7: Pra fazer um bom jogo, né, Lima? Eu acho que independente do atleta que entrar em campo aí, tem que realmente desempenhar um bom futebol. A gente sabe que estamos aí às vésperas da Copa do Mundo, ninguém vai meter o pé em dividida, mas eu acho que o Brasil, por estar jogando em casa, aí frente ao seu torcedor, tem que fazer uma boa exibição, né? A seleção brasileira, todo mundo sabe aí das suas limitações, sabe que está longe de ser a favorita para vencer a Copa do Mundo, mas de qualquer forma, eu acho que por estar jogando aqui no Maracanã, né, frente à sua torcida, tem que fazer um bom jogo. Então, acho que tem que ter comprometimento, né? A seleção panamenha também não deve exigir do Brasil tanto assim. Então acho que as duas seleções aí, por estarem na Copa do Mundo, vai ser aquele jogo meio que de compadre, mas o Brasil, por ter uma qualidade superior, eu acho que deve exercer o seu bom futebol e deixar o seu torcedor um pouco mais confiante para quem sabe buscar o Hexa lá no state, nos state, né, Lima?
5: Muito bem. Agora vou te falar, não lembro o nome desse juiz aí. É um dos ruins aí que tem no Brasil, mas ele tá dando um chilique. Que é o último lance do jogo. E aí ele tá explicando pro Murilo e pro capitão lá, pro Camilo da Chapecoense, qual a decisão que ele tá tomando, de anular ou não o gol da Chapecoense. E aí fizeram rodinha nele, ele sapateou, deu chilique. Olha, eu vou te falar uma coisa, parece que ele anulou o gol, vamos ver. Ele vai até lá, porque é o último lance do jogo, né? Então ele vai dar uma decisão e vai encerrar a partida lá no Bank Park, né? Agora ele vai pro VAR. Nossa senhora, o VAR não decidiu. O árbitro é que vai lá pro VAR pra ver se ele concorda ou não com o VAR. 10 minutos pra decidirem se vai valer o gol da Chapecoense ou não. Enquanto eles decidem lá, para que eles decidirem, a gente passa pra vocês. Vamos falar aqui, vamos botar corneteiro, Gabiru, corneteiro.
12: Salve, salve, galera do Energia em Campo. Renan Joaquim, São Paulino de Itaquera. Tô aqui esperando o jogo, mas eu vou assistir e ouvir vocês, hein? E deixa eu fazer uma pergunta, por que o Marcão não tá fantasiado?
13: Marcão?
7: Na realidade, Lima, como a gente hoje tá fazendo aqui da tribuna do Maracanã, né? A gente não tem acesso às cabines. Então eu fiquei com medo de repente vir com a minha fantasia do Canarinho Pistola, né? Que é a referência que eu tenho aqui pros Jogos do Brasil. E numa dessa é atrapalhar quem tava narrando atrás da gente aí. Mas no caso a gente já tá no último anel, vamos dizer assim, da tribuna de imprensa. Então acima da gente só tem as cabines. Então tem uma diferença ali de altura, eu poderia ter vindo. Mas como eu não sabia exatamente o posicionamento da nossa, entre aspas, posição aqui na tribuna, eu fiquei em dúvida. E para não atrapalhar os companheiros, os colegas que estão fazendo a transmissão do jogo também, eu resolvi fazer hoje descaracterizado, Lima.
8: Ô Lima!
5: Oi!
8: De fato, não tem ninguém atrás de nós aqui na tribuna, mas na cabine acima nós temos apenas Luiz Carlos Garotinho e Gerson Canhota de Ouro aqui na cabine acima de nós, tá?
5: Que beleza, hein? É, rapaz, jogo do Brasil, né?
6: Você acha,
5: né,
6: que eles brigam, o Gerson hoje, por exemplo, você acha que ele teria a chance aí de jogar nessa seleção brasileira?
5: Hoje eu acho que teria, hoje, com 81 anos ele teria. Você pode ter certeza. E no lugar do Matheus Cunha, você pode ter certeza. Olha, eu vou te falar uma coisa, bicho. Quem já viu Tostão com a 9, Reinaldo, Careca, Ronaldo Fenômeno, Romário. Romário jogava com a 11, né? Mas porra, bicho, ver Matheus Cunha com a 9 é de doer o olho. Mas tudo bem, né? Cada um.
6: O Júnior tá aqui problema. Também. Você acha que hoje.
5: Nossa, eu também. Nossa senhora. Ainda mais na lateral esquerda. Meu Deus do céu. Olha. Você é fã do Matheus Cunha, Marcão?
7: Na realidade, Lima, pra mim é um jogador tático, né? Hoje em dia a gente sabe que os treinadores de futebol, ele valoriza demais esse cara que faz essas funções, aí ele consegue chegar no ataque, consegue voltar pra armar jogada, etc. Aquele cara que corre o campo inteiro, mas pra mim falta repertório, né? Um cara que joga aí na Premier League, etc. A gente respeita, mas realmente, Lima, hoje em dia o futebol moderno aí, pra quem acompanha o futebol na década de 80, nos anos 90, realmente hoje parece um outro esporte, né? A gente vê o cara correr, vê o cara trombar em campo, mas a qualidade técnica às vezes fica meio alheia, fica meio de lado. A gente sabe que o futebol hoje ele é muito mais físico do que ele era, mas Lima, pra mim é um absurdo, o cara vai bater um escanteio, a bola chega a meia altura no primeiro pau, né? O cara hoje em dia ele não consegue fazer, hoje raramente você vê gols ali em cobrança de falta, porque esse cara não treina mais. Então se mata de puxar ferro, se mata de correr no campo, mas na hora de treinar os fundamentos básicos do jogo aí, ai, não pode porque entra o fisiologista lá falando, ah, o cara vai ter uma lesão. Então realmente eu não sei até onde vale a pena os caras continuarem insistindo com esse esporte que eles estão chamando de futebol, mas para quem acompanhou mesmo, como eu já disse, na década de 80 e 90, aí aquilo sim era futebol bem jogado. Tanto que hoje em dia a gente tem um monte de lateral aí, um monte de meio campista, que jamais poderia estar vestindo a camisa de seleção brasileira. Pô, o Alex Cabeção não jogou a Copa do Mundo, Lima. Você entendeu? E hoje o Alex Cabeção aí era o 10 e a faixa para ele, você entendeu? Então, tipo, esse é só um recorte pequeno de outros jogadores que em determinado momento não puderam vestir a camisa da seleção brasileira por terem outros muito mais acima da média do que esses, e esses que eu tô citando aí hoje jogariam aí como titulares da seleção fácil.
5: Bom, e só para completar a informação, lá no Nubank Park foi anulado o gol da Chapecoense, 1-0 pro Palmeiras. O juiz, o VAR achou uma falta num cruzamento ali, né? E aí o gol foi anulado para inconformismo de todo o time da Chapecoense.
6: Ô Lima,
5: oi.
6: Só uma informação interessante, que acho que você vai gostar, inclusive, hoje algumas regras que foram recém-aprovadas pela FIFA e pela International Board e que serão utilizadas na Copa do Mundo, elas vão valer no amistoso de daqui a pouquinho, né? Então, até para lembrar o ouvinte aqui da Energia 97, quais são essas regras? Lateral, se demorar mais de 5 segundos para bater um lateral, reversão. Tiro de meta, se demorar mais de 5 segundos para bater o tiro de meta, escanteio para o time adversário. Substituição, demorou mais de 10 segundos para sair, quem ia entrar tem que ficar um minuto pelo menos fora de campo. Atendimento médico, todo jogador que receber atendimento médico e precisar receber, se precisar ou não sair do gramado, tem que sair do gramado e tem que ficar pelo menos um minuto fora de campo também. E o VAR, ele vai poder atuar de forma dinâmica, rapidamente, para corrigir em alguns momentos, como escanteio ou tiro de meta. O árbitro se confundiu, o VAR viu ali rapidinho, pode falar, ó, não foi escanteio, foi tiro de meta. Ou segundo cartão amarelo. O VAR, hoje sim, ele pode interferir, né, o segundo amarelo, que consequentemente é o vermelho. Se o VAR perceber que o segundo amarelo ele foi aplicado de maneira equivocada, ele pode sim chamar o árbitro para revisão. Antes, isso não poderia ser feito, viu, Marcelo Lima?
5: Muito bem. Acho que essas regras aí vão ser válidas principalmente para a questão da cera, né? Dá uma agilizada,
6: exato,
5: né? Eu tô curioso para ver isso aí na Libertadores, né? Porque tá cheio de time por aí que adora uma cera, catimba. Aí, se aplicada a regra nova de forma correta, vai agilizar. Vai agilizar.
7: Aquele do Nordeste mesmo é um, o Ceará, entendeu?
5: Ai, meu Deus do céu.
6: O RG gostou, mandou um joinha aqui, Marcelo Lima.
5: É, mandou. Tudo. Que beleza. Bota o paneteiro, Gabi, vamos mandar, vamos lá.
14: Salve, salve, galera de Energia em Campo. Aqui é o Eric Caetano, de Jacinto, interior de São Paulo. Hoje aí, o Marcão, conhecido como o Rei Delas, o nosso sofazão de energia, o Lima, o Camarão, Honey Boy, mandar um salve pra vocês aí. Hoje o Brasil é 5-0 no Panamá, hoje não tem nem choro nem vela. Um abraço, gente.
5: Rapaz, eu vou falar uma coisa, né? O jogo não acabou ainda lá no Nubank, tá com 60 minutos o segundo tempo, e agora estão vendo se vão dar um pênalti ou não pra Chapecoense. Mas olha, o VAR chamou de novo esse juiz, né? Depois eu vou ver quem é, mas ele é muito ruim, rapaz. Como ele é atrapalhado, esse juiz aí, cara. Nossa Senhora do Céu. Ô Gabiro, dá pra gente pegar o som lá do jogo do Palmeiras, só pra gente ver se o Domênico tá bravo lá com o juiz ou não?
15: Pra que vai fazer isso aí, velho? O jogo vai terminar, cara. Não ia acontecer nada nesse lance aí, ô Felipe.
16: Não, mas vem, posso Silvia falar? Cara, ele tá mostrando aí, mostra, beleza. Aí
15: é volta. Esse lance agora.
16: É, sim.
5: Olha lá.
15: É, mas o pé dele tá fora da área.
16: É, o pé tá fora da área.
5: Rapaz, não, o pé tá fora, amanhã, mas o resto então, tá, né, em cima da linha.
15: Até amanhã aqui, né?
16: Nossa, precisa voltar tudo.
5: Tá assim, bom, tá bom. Vem aqui. Essa é a transmissão lá do Palmeiras. Não acaba o jogo dos porcos. Não acaba. Olha, impressionante. 60 minutos do segundo tempo. E o juiz vai dar o quê? Vai dar o pênalti ou vai mandar acabar o jogo, hein? Agora ele vai fazer o circo dele de novo. Atenção, olha lá, agora ele tá falando. Após revisão no VAR, uma falta marcada. Decisão final, pênalti para Chapecoense. Pênalti para Chapecoense, pronto.
7: É, operaram a Chape anulando o gol, mas deram anestesia agora, pelo menos, né, Olimar?
5: Zero pênalti, né, Marcão? Olha.
7: Mas o lance da falta ali, você tá acompanhando esse teu monitor aí?
5: Telão de serviço.
7: O que você achou?
5: Pode ser marcado. O cara usa as duas mãos nas costas, mesmo não tendo força, o zagueiro, você sabe, sentiu duas mãos nas costas, desmancha e é falta, né?
7: Não, mas o lance da anulação do gol da Chapecoense.
5: É esse que eu tô falando. Esse do pênalti, o zagueiro do Palmeiras vai afastar. Ele chuta a bola e a perna do jogador da Chape, entendeu? Tá em cima da linha, o árbitro mandou seguir na hora, inclusive ele não só não marcou falta, quando ele marcou falta depois na sequência pro Palmeiras. Só que aí o VAR chamou e falou, peraí amigo, a falta que você não marcou tá parecendo pênalti. E aí ele foi lá no VAR revisar e foi convencido, né, pelo VAR, de que houve realmente a falta para a Chapecoense.
17: Você é um cara incompetente, isso que você é.
5: É verdade, Domênico. Olha, eu vou te falar uma coisa, viu? Bom, então é isso, gente. Tá lá rolando, né? Tem mais corneteiro aí, Gabriel? Vamos botar o povo pra falar? Não tem ainda? Manda aí pra gente, corneteiro. É, 11 96650 7997. manda aí, manda o áudio aí pra gente, você que nos acompanha, né, aqui na transmissão de Brasil e Panamá, amistoso da seleção brasileira, despedida de seu torcedor. 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Ô Marcão, Gustavo, André Ranieri.
6: Ô Lima, o que aconteceu com o pênalti aí?
5: Acabou a Chapecoense, o Lomba defendeu o pênalti. Último lance do jogo, Marcelo Lomba defendeu o pênalti e acabou o jogo. Então o Palmeiras ganhou. Olha, vou te falar, a Chape caprichou.
6: Mas
5: também,
6: esse jogo aconteceu de tudo também, viu?
5: De tudo.
6: Ô Lima, só uma informação, né? O Kadir Barria, jogador do Botafogo, atacante de 18 anos, ele não foi convocado pelo Panamá, tá? Pra Copa do Mundo. Mas ele esteve presente.
5: Ô André, só pra confirmar que a bola foi na trave, tá? O Lomba não defendeu. É que ele tava comemorando ali, eu vi agora a imagem no serviço. Ele saiu comemorando, sendo abraçado pelos amigos, mas o cidadão chutou no travessão. Vai lá.
6: Vitória importante aí, né, pro Palmeiras, que mantém a distância de 7 pontos pro Flamengo, que ganhou ontem. O Flamengo tem um jogo a menos. Mais uma informação em relação ao Panamá. O Kadir Barria é um atacante centroavante, né, 18 anos, jovem, panameio, que pertence ao Botafogo. Ele esteve na pré-lista do Thomas Christiansen, mas ele não foi convocado para a lista final. Ainda assim, na preparação do Panamá, no CT do Vasco da Gama, aqui no Rio de Janeiro, ele participou dessa preparação e hoje ficará no banco de reserva. Será uma opção aí para o técnico Thomas Christiansen, mesmo sem ir para a Copa do Mundo. Um conhecido aí do torcedor brasileiro, Kadir Barria, ele está no banco de reservas. E um outro jogador que tem até uma certa... conhecido por algumas pessoas até no Rio de Janeiro, o Edgardo Farinha, ele está com opção no banco de reservas, viu, Marcelo Lima?
5: Muito bem. Agora uma pergunta a vocês, né? O Brasil, você já falou que é zebra, né, Marcão? Você acha que o Brasil, que tem aí cruzamentos e tal, o Brasil pode, de repente, cruzar com a Holanda já no 16 avos, né?

0: para as próximas fases aí, principalmente para as fases eliminatórias, né, Limar? Eu acho que pode ser um cara aí que chamando a responsabilidade, né? Eu acho que não sobrecarregue tanto aí as principais peças do sistema ofensivo, o caso do Rafinha, do Vini Júnior, o próprio Luiz Henrique também, que vai começar a Copa. Então pode ser que essa possibilidade aumente aí para a seleção brasileira conseguir avançar e, quem sabe, chegar no hexacampeonato.
1: Muito bem, você que estava acompanhando Palmeiras 1, Chapecoense 0, a partir de agora nas ondas do rádio no 97.7, o amistoso entre Brasil e Panamá, despedida da seleção brasileira diante de seu torcedor no estádio Mário Filho, no Maracanã. Nossa equipe da Energia, aliás, a única rádio de São Paulo com a equipe completa no Maracanã em loco, é a equipe da Energia 97. Gustavo Santos na narração, Marcos Borges, nosso Marcão, nos comentários, e André Ranieri nas reportagens. Seja muito bem-vindo, você também que nos acompanha no nosso app, no Brasil e no mundo. Muito bem, o Gustavo Santos, eu perguntei para o Marcão, vou perguntar para você e para o Ranieri. Para você, aonde chega essa seleção? Vai parar nas quartas de novo, como foi em 18 ou 22, ou vai pelo menos até a semifinal dessa vez?
2: Olha, Lima, eu vou ser muito sincero. Quando a gente analisa friamente, a gente pode pensar que talvez o Brasil não seja e não é favorito. Mas se você analisa o contexto histórico, todas as vezes que o Brasil chegou com problemas, com dificuldades, conseguiu crescer dentro da competição e conseguiu bons resultados, conseguiu títulos. Então, por mais que o Brasil de fato não seja favorito, eu acredito que é possível, que é viável que o Brasil consiga, dentro da competição, encontrar um time, encontrar um formato e chegar em lugares mais distantes na competição. Acho possível, e o contexto histórico me dá base para poder pensar isso. Eu tenho fé, acredito que o Brasil vai surpreender nessa Copa, tá, Lima?
1: Boa! E você, Ranieri?
3: Só um detalhe, nesse momento os nomes aparecendo aqui no telão, e vamos ver, ó, o Ancelotti, ó, vamos ver. Só para ver, o Ancelotti não foi muito saudado aqui pelo torcedor. Disparadamente, os jogadores que foram mais saudados pelo torcedor, os jogadores que têm alguma identificação com o Flamengo: Wesley, Léo Pereira, Alexandro, o Casimiro também foi muito saudado, né, aqui no estádio do Maracanã, e o Vini Júnior, para mim, foi o jogador aí mais comemorado pelo torcedor. Lembrando que não temos Neymar, né? E se o Neymar ele tivesse na escalação, com certeza, né, teria sido aí o jogador mais comemorado pelo público, pela torcida brasileira aqui no Rio de Janeiro. Para mim, Marcelo Lima, eu vejo o Brasil como uma das seleções que tem totais condições de buscar esse título, né? Eu sei que, de modo geral, o torcedor acha que isso é impossível. Eu acho que é bem equilibrado. Eu vejo a Espanha com um coletivo muito forte. E eu até coloco a Espanha como a primeira favorita na minha lista, e a França chega ali muito perto também, porque tem jogadores extremamente qualificados, né, e no auge da forma física. Mas eu acho que o Brasil ele tem condições sim de eventualmente brigar por esse título junto com a Inglaterra, né, junto com outras seleções, próprio Portugal, Argentina também, que eu acho que a Argentina é uma candidata a decepcionar um pouquinho. Então, assim, eu não vejo como impossível o Brasil ir avançando e, quem sabe, disputar esse título de Copa do Mundo. Não acho que é um cachorro tão morto assim que nem muita gente coloca, viu, Marcelo Lima?
1: Muito bem. Antes do André repetir a escalação para quem chegou agora no FM, no 97.7, nas ondas do rádio, vamos falar de KTO?
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1: Muito bem. André Ranieri, para quem está chegando no FM, como é que entra o Brasil em campo?
3: Vamos lá. O Brasil ele não tem o trio que participou da final da Champions neste sábado, então não poderá contar com a dupla de zaga titular, né, o Gabriel Magalhães, do Arsenal, e também o Marquinhos, do PSG, que inclusive será o capitão da seleção na Copa do Mundo, e também não poderá contar com o Martinelli, né, que estaria em tese disputando essa vaga aí no ataque do Brasil com

0: o Luiz Henrique. O Brasil vai a campo logo mais, daqui a pouquinho, aqui no Maracanã, com Alisson no gol, Wesley na lateral direita, Bremer e Léo Pereira, a dupla de zaga, reserva, Alexandro na lateral esquerda. O meio-campo com dois jogadores, Casimiro e Bruno Guimarães, e no ataque, quatro atletas: Luiz Henrique, Matheus Cunha, Rafinha e também Vini Júnior. O técnico é o Carlo Ancelotti. Marcelo Lima.
1: Brasil, Gil, Gil, Gil, Gil, Gil, Gil, Gil, Gil.
2: Muito bem, essa assinatura do Motinha eu acho sensacional, né? Essa vinheta aí, ele demorou mais ou menos quanto tempo pra gravar, Marcão? Você que tava aqui.
3: Ah, ele demorou quase uma semana, Lima. É que o Mota, ele é muito perfeccionista, né? Então, tipo, quando o relincho não sai do jeito que ele quer, a entonação... Ó. Aí, ó, você viu que tem aquela... O Mota é quase o Pavarotti dos jumentos, né? Então...
2: Ai, ai, tá bom. Ô, Domênico Gatto, você que narrou agora, né? Palmeiras 1, Chapecoense 0. 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
2: Muito bem, André Ranieri, o que você está vendo aí da tribuna, da posição da Energia 97 no Maracanã?
0: Nesse momento a Ola passou por nós aqui, viu, Marcelo Lima? O Gustavão aqui, ele fez a Ola, o Marcão também, né? Muito bonito, o estádio praticamente tomado, como a gente destacou, 73.500 ingressos vendidos de forma antecipada, ainda tem gente chegando aqui no Maracanã para essa despedida da seleção brasileira. Aliás, aproveitando rapidamente, né, ó, no momento em que sobe o som aqui, a cerimônia ela começa. Se você estivesse aqui, Marcelo Lima, você estaria arrepiado. A bandeira brasileira, neste momento, adentrando o gramado do Maracanã. Também a bandeira panamenha. E logo mais, os jogadores subirão o túnel de acesso aqui ao gramado do Maracanã. Amanhã, hoje, portanto, último dia da seleção brasileira, praticamente em solo brasileiro. Amanhã, né, os jogadores se reapresentam e já viajam para os Estados Unidos. E agora sim, o torcedor comemora demais. Os jogadores entrando em campo, a torcida faz a festa e aquele clima de Copa do Mundo já está aqui, viu, Marcelo Lima? Já começou. Logo mais teremos a execução do hino nacional brasileiro e a festa, vou te falar, mosaico bonito, a festa tá legal demais, Marcelo Lima.
2: O que mostra esse mosaico, Ranieri?
0: Mostra o escudo da bandeira do Brasil. O escudo da bandeira do Brasil, a bandeira brasileira e da CBF também, né? Então tem o escudo da bandeira do Brasil e também o escudo da CBF. Muito legal, muito bonito. Agora sim, né? Os jogadores, eles terminam de se perfilar. O último jogador brasileiro e todos os jogadores, tá bom? De ambas as seleções estão ali perfilados. A arbitragem também ao meio, aquele portal, né, que indica que é um amistoso e uma competição com chancela da FIFA. E agora sim, vamos à execução do hino nacional. Primeiro será do Panamá, Marcelo Lima.
2: Muito bem, muito bem. Aí o hino do Panamá. Vem aqui para baixo, beijar um pouco, Edu. Eu preciso pedir pra galera mandar cornetas pra gente. Mandem cornetas aqui pra gente no 11 96650 7997. 11 96650 7997. Manda a corneta aqui pra gente, deixa seu palpite pro jogo. É amistoso, mas tá aí, manda aí seu palpite, vamos ver se você acerta, né? 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Ó, lembrando aí dos jogos que aconteceram no Campeonato Brasileiro, que ainda acontecerão, terá mais transmissão hoje do Futebol Energia em Campo, tá? O São Paulo vai jogar às 8h30 da noite contra o Remo lá em Belém, com transmissão do Futebol Energia em Campo, logo após aqui o amistoso da seleção brasileira. Jogos que já acabaram nesse domingão. 11 da manhã, né? Esse foi lá de madrugada. Bragantino 3, Internacional 1. O Palmeiras, com a transmissão do Futebol Energia em Campo, tá rolando lá os vestiários no YouTube. Palmeiras 1, Chapecoense 0. Vasco da Gama 0, Atlético Mineiro 1. Ah, então o Vasco perdeu pro Atlético Mineiro em casa. E às 8h30 da noite, o Cruzeiro joga contra o Fluminense e o Remo recebe a equipe do São Paulo. Roland Garros, oitavas de final lá do torneio, um dos torneios mais importantes lá, o Grand Slam, no Saibro. O Casper Ruud, norueguês, está jogando contra o João Fonseca, o brasileiro. Tá 2-0 pro João Fonseca, hein? 2-0 pro João Fonseca, no terceiro set tá 3-3. O João, que já fez história aí na última rodada ao bater o Novak Djokovic, é um dos maiores, se não o maior tenista da história, de virada, perdia por 2-0, virou para 3-2, tá ganhando por 2-0 do Casper Ruud. Quem sabe, né, o João Fonseca garantindo o set, indo para as quartas de final de Roland Garros pela primeira vez. Muito bem, muito bem. Olá, oi.
3: Na moral, você tá numa maldade com nós aqui, mano.
2: Por quê?
3: Pô, hora da janta, você tá falando aí de Roland Garros. Você entendeu? Nós com uma fome de cinco mendigos aqui.
2: Você não acabou de almoçar? Você falou que antes de ir pro estádio você almoçou?
3: Sim, mas eu tenho a digestão rápida, né, Lima?
2: Ah, é?
3: Ah, nós acende aquele incenso da floresta lá, você tá ligado.
2: Você vai dormir com quem hoje aí, Marcão? Com os dois?
3: Mano, pior que você não sabe, Olimar. Nós temos uma resenha depois pra contar aí, mano. O Sombra fez de sacanagem, isso eu tenho certeza. Ele colocou nós hospedados em dois quartos, né? Um quarto triplo e um quarto duplo. Aí tá no mesmo quarto, eu, o André Ranieri e o Gustavo. Ele fez questão de colocar uma cama de casal e um sofá-cama na minha... Ah, tá de brincadeira. Ah, ele fez de sacanagem isso aí, né? Tá de...
2: Ah, mas cabe... Pô, você não... e o Gustavo na cama de casal, fica legal.
3: Não, pelo amor de Deus, nós demos um downgrade, fomos pro hotel do lado lá, que é da mesma rede. Aí o cara falou, a gente consegue alocar você, ô Lima, na moral, mano. Acho que os caras alugam aquilo lá pra ser cativeiro, mano.
2: Ai, meu Deus do céu, meu, vou te falar uma coisa, esse Marcão.
0: Seria a primeira vez, viu, Marcelo Lima, que a gente ia ver um sofá em cima do outro.
2: Você vai dormir no sofá, Gustavo?
5: Não, graças ao bom Deus, tinha um quarto triplo separado, graças a Deus. Pelo amor de Deus. Eu tenho que dormir do lado do Ranieri, que roncou a tarde, imagina a noite.
2: É mesmo?
0: Eu tô
2: é?
0: Com rinite, eu tô pior que eu tô roncando pra dedé. Eu tô com rinite, nariz entupido, né, Marcelo? Mas esse tempo aqui tá calor no Rio de Janeiro, mas São Paulo tá frio, né?
2: É, São Paulo tá mais ou menos, né? Tá razoável, né? Enfim, muito bem. Olha lá, o Sombra tá mandando aqui, ó. Fiz mesmo, tinha que ter um preço pro Rio de Janeiro pra todo mundo dormir na mesma cama. Aí, ele mandou aí no grupo, vocês tinham que dormir todos na mesma cama, então, ué, acho que cabe.
5: Não, não cabe não, trocamos inclusive, já tá resolvido já.
2: Eu acho que um quarto com king size na cama cabe os três, cabe os três.
0: E sabe o que é melhor, Marcelo Lima? Ah. É, tem assim, o banheiro, o chuveiro é separado do vaso, né? Então tem duas cabininhas. Só que a porta do chuveiro é aquela porta toda vazada. Então você fica vendo a bunda de quem tá tomando banho ali.
2: Não, peraí, desculpa.
0: É assim,
2: você vai usar,
0: é
2: você vai usar o chuveiro, espera o banheiro só pra você. Você não tá, vai esperar o cara no trono de rei pra ir tomar banho, né, Ranieri?
0: Não, não, é separado, esquece. Não, esquece o vaso,
5: são
0: esquece.
5: São duas portinhas de vidro.
0: Só uma tem duas, é isso, duas portinhas. Ah. A do banheiro é de vidro, só que ela é toda vazada, tem umas bolas, assim, translúcidas. Então você vê quem tá tomando banho, não tem como ali, né, dentro do quarto.
2: Entendi. Não
0: imagina a cena, que beleza.
2: Tem gente na imprensa que gosta, né, de manjar essas coisas, mas tudo bem.
0: É, então. Tem um amigo meu que tá perguntando se não tem uma vaga a mais no quarto, viu, Marcelo Lima?
2: Tá bom. Muito bem. Ô, Marcão, vamos lá nos palpites. Quanto vai ser esse amistoso pra você, Marcão?
3: Brasil vence 3-0, Lima.
2: 3-0. Ranieri?
0: Pra mudar, Brasil vence 4-1.
2: Gustavão?
5: 4-0.
2: 4-0. Edu Simões, quanto vai ser o jogo, Edu?
5: 4-1.
2: Patrão, eu vou de 5-0. 5-0 pro Brasil. Tá bom. Tá tudo pronto. Vai começar o amistoso internacional. Brasil e Panamá. A despedida da seleção brasileira diante de seu torcedor. Depois disso, vai para os Estados Unidos e até amistoso contra o Egito. E aí, no dia 13, o bicho pega na Copa do Mundo. A partir de agora.
1: Brasil, Zil, Zil, Zil, Zil, Zil, Zil, Zil, Zil.
2: Cadê o jogo? Cadê o relincho? Ah, o comando da transmissão é seu, Gustavo Santos.
6: Muito obrigado, Marcelo Lima. Daqui a pouquinho você retorna, retorna na resenha do intervalo, aqui no Maracanã. O tempo do futebol, senhoras e senhores. O Maraca, casa do inesquecível. Recebe o público, casa cheia, lotado, completamente abarrotado. No jogo que a seleção irá se despedir da sua torcida, pelo menos presencialmente aqui no Maracanã, aqui no Rio de Janeiro. A seleção brasileira vai começar nesse primeiro tempo jogando do lado direito do seu fone de ouvido. Panamá jogando com o seu uniforme 1, camisa, calção, meião vermelho. Brasil jogando com o uniforme tradicional, com a amarelinha, com calção azul, com o meião branco, lado direito do seu fone de ouvido. Vai começar o jogo aqui no Maraca. Uma atmosfera incrível, uma atmosfera indescritível, talvez, para esse que é o último jogo da seleção rumo ao Hexa. O começo da caminhada da seleção brasileira em busca do sexto título mundial. A saída de bola será da seleção brasileira. Torcedor ligado no futebol da Energia 97. Vamos juntos, vamos nessa. Saída de bola de Matheus Cunha no comando de ataque. É o Brasil, tudo certo. Autoriza o árbitro!
7: Começa o jogo. Vamos correr aí, ô cambada.
6: Vamos nessa, vamos em busca do Hexa!
1: Gustavo Santos!
6: Com o timaço da Energia 97, a única rádio de São Paulo com equipe em loco aqui no Maraca. E vamos juntos! Com a primeira iniciativa da seleção brasileira, Matheus Cunha já domina pela ponta esquerda. Campo de ataque, vai reiniciar a jogada, primeira movimentação da seleção. Recomeçando mais atrás com o Alexandro. Bata a zaga, linha de defesa, Léo Pereira faz o giro, levanta a cabeça, faz o peão, entrega na direita. Bremer domina perto da linha que divide o gramado, campo defensivo, olha, procura opção, faz o break, volta. Outra vez com o Léo Pereira, já dá pra ver que a seleção panamenha vai ficar todinha recuada, toda atrás da bola. Conexão feita com o Matheus Cunha na ponta esquerda, fez o passe buscando o Vinícius Júnior, tentava a conexão, chega pra fazer o corte, afasta de qualquer maneira o Córdoba, retomou a seleção brasileira, Vinícius Júnior trouxe pé direito, bateu pro gol, é gol!
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0: Vinícius Júnior! Vai, Brasil! Camisa número 7! Pra não ter respiração! Pra não ter o que ser dito! Roubada de bola da seleção, marcação, pressão, Vinícius Júnior roubou! É o protagonista! Dominou, trouxe no centro, trouxe pro pé direito, bate! Indefensável pro goleirão Mosquera! Menos de 2 minutos de jogo, está aberto o placar no Maraca. Vini Júnior, Vini Malvadeza, é gol do Brasil. Agora o Brasil tem 1 e o Panamá não tem nada. E o detalhe do gol é todo seu, André Ranieri.
1: O Brasil pressionou no campo de ataque. Casimiro, veterano, 34 anos, o jogador do United. Ele toca na bola, ela sobra para o Vini Júnior. E o Vini Júnior poderia até ter tocado no Rafinha, que estava ali próximo dele. Mas ele foi avançando, chegou próximo à meia-lua e com muita confiança marcou o golaço. E o Brasil quer mais, Gustavão.
0: E vem partindo pela ponta direita com Wesley, fez o passe para Rafinha. Chega antes da cobertura, corte do Andrade. É lateral, seleção vem para ataque, ponta esquerda, campo ofensivo. Luiz Henrique joga mais atrás, a primeira participação. Agora com posse dominada, Casemiro, todinho, Brasil no campo de ataque. Apenas o Alisson no campo defensivo. O Brasil já vem para abafo outra vez. Domina Casemiro, volta mais atrás, Bremer de primeira, triangulou legal, Bruno Guimarães desafogou o jogo pro Wesley, a abertura na extrema, na ponta direita, Rafinha. O Wesley ultrapassou, Rafinha trouxe pra canhota, brecou, ameaçou o cruzamento, jogou mais atrás, Casemiro calibrou, pé direito, tentou o passe, buscava conexão com o Matheus Cunha, a bola passou, saiu pela linha de fundo. É apenas tiro de meta para o Mosquera. Ô Marcão, a seleção começou no gás, Marcão.
2: Ah, pressionando a saída de bola do Panamá. Roubou a bola no campo de ataque. E aí o Vini Júnior ali conseguiu uma baita de uma finalização sem chance para o goleiro do Panamenho. E o melhor cenário impossível, né, Gustavo? Para manter essa atmosfera do torcedor que está aqui presente no Maracanã. O Brasil já abre o placar logo de cara. 1-0, golaço do Vini Júnior.
0: É isso. O Brasil está vencendo. No primeiro passo da seleção, tem que sair daqui com uma goleada, tem que sair daqui embalado, só não pode dar mole na defesa. Vem partindo pela ponta esquerda o time do Paraná, Andrade tentava escapar da marcação, Luiz Henrique chegou na cobertura.
2: E o Gustavo, oi. Até para os defensores do Brasil ficarem espertos aí, o Panamá é muito famoso aí por causa do chapéu panameño, então para os caras não serem chapelados, você entendeu?
0: Nossa, velho, vamos lá, vai, vamos em frente. Vai saindo pro jogo. É, merece. Tentava sair pro jogo aqui pelo Paraná com o Murinho. Pela direita, arremesso lateral. Corte foi feito pelo Matheus Cunha. Matheus Cunha jogando um pouquinho mais à esquerda. Daqui a pouquinho o Marcão comenta um pouquinho mais sobre. Panamá com a posse, zona intermediária, campo de ataque. Vai armando a jogada, domina o José Rodrigues. Levanta a cabeça, marcado por 2, por 3. Casemiro vem a caça. Vinícius Júnior também chega na cobertura. Então é obrigado a recomeçar a equipe panamenha. Volta, reinicia com Córdoba. Se apertar, confessa, hein? Se apertar, confessa. Abertura de bola na direita com Escobar. Tentativa de conexão, buscando o campo de ataque. Rebate na primeira. Corta o Alexandro. Último toque, segunda arbitragem. É do jogador panamenho. A posse de bola é da seleção brasileira que recomeça no seu campo de defesa. Mande sua mensagem, tá? Manda sua mensagem, participe conosco através dos coneteiros. Tá participando? Pode mandar sua mensagem. Daqui a pouquinho eu vou chamar, tá? Daqui a pouquinho eu vou chamar. O Brasil tá vencendo por 1-0. Nós temos 5, apenas 5 minutos deste primeiro tempo. Lá vem Brasil saindo pelo campo de defesa. Construção de jogada com o Léo Pereira partindo pela ponta esquerda. Deixou curtinha com o Alexandre. Entrega a domicílio. Deixou no pé do Vini Júnior. Vini Júnior levanta a cabeça, centraliza o lance. Volta mais atrás. Zona intermediária no Globão. Casemiro. Inversão de bola. Boa bola. Mateuzinho dominou. Conectou com. Mateuzinho Wesley conectou na ponta direita. Tentativa do corte feito. Tentativa de levantamento. Corte feito. Vai pintar contra-ataque, hein? Tenta pintar contra-ataque daqui para a meia. Já chegou dando bote, marcando forte o Léo Pereira. Retoma. Vem outra vez a seleção brasileira, Luiz Henrique. Ele breca, ele para, ele volta. Volta com Wesley. Vai recomeçar mais uma vez. Iniciando o campo ofensivo. Bruno Guimarães conseguiu conectar com o Matheus. Inversão de bola, ponta esquerda. Vini Júnior tem liberdade. Lá vem o Vini. Entrou na área, invadiu o pé direito. Bateu pro gol. Pega a Mosquera. Pega, larga o goleirão, o Brasil pra cima, Ranieri!
1: E sempre com o Vini Júnior, a segunda dele, né? Ele que marcou um golaço ali da entrada da grande área, próximo à meia-lua, um gol no ângulo, sem chance pro goleiro adversário. Agora, mais uma vez, fez a jogada individual, saindo do lado esquerdo e bateu de perna direita. Olha o Brasil!
0: E roubou na saída de bola, Luiz Henrique, linha de fundo, cruzamento pra trás! Era pro Vinícius! Deu bote, apertou Matheus Cunha, apertou Mateuzinho! Eu tô falando de Mateuzinho porque eu tô falando do Matheus Cunha, tá, gente? Força do árbitro. Vamos lá, vamos em frente. Tentou ali o Wesley, deu bote também. Mas aí começa a seleção. Panamenha, armando o jogo na sua zona intermediária. Inversão de bola, ponta direita. Domina, vai subindo com camisa de número 23, o Murillo. Prefere centralizar o lance, joga com o Harvey. Invertida de bola, tentativa de conexão. Volta, mais atrás, quarta zaga. O Brasil agora todo fechadinho. Panamá indo para o campo de ataque. Inversão de bola com Andrade. Chegou na ponta esquerda, abertura com Ismael Dias. Volta mais atrás, outra vez Andrade. Marcado de perto pelo Luiz Henrique, que volta. Baixa as linhas defensivas da seleção brasileira. Vai recomeçando o jogo. Córdoba faz o passe lateral. Um pouco mais de liberdade para o Harvey. Tentativa de levantamento nas costas da marcação. Foi muito forte. Ela sai pela linha de fundo, vai embora. É apenas tiro de meta para o Alisson, para que vai recomeçar o jogo no seu campo de defesa. O goleiro Alisson vai recolocar essa bola em jogo. É aquela coisa, deu aquele abafo inicial, também vai ter que cadenciar o jogo para não querer correr todo o tempo todo, né, Marcão?
2: Verdade, né? A gente tem visto até alguns atletas se lesionando nas vésperas da Copa do Mundo. Então o Brasil, por já estar vencendo a partida, sabe que tem mais time do que a seleção do Panamá. E se forçar um pouquinho, vai meter o 2-0, não vai demorar muito, mas... não pode queimar a largada também não, né, Gustavão?
0: Olha, saída errada na seleção brasileira lá, Dinizismo agora. Tentativa do chute, bateu pro gol. O Bárcenas bateu e o Alisson fez a defesa.
1: É, mas o Léo Pereira, contra a França, ele já entregou a rapadura. Ele não viu o Mbappé. E agora ele quis sair jogando ali como um grande zagueiro, que sinceramente ele não é. Acabou entregando de presente, quase, quase, o Brasil. Ele sofre o gol de empate, Gustavão.
2: Ô, Gustavo, a gente ouviu o hino da seleção brasileira, mas não ouvi particularmente o hino da seleção panameia. Então vou cantar só um trechinho.
1: Tá
2: Panamauê... Panamauê, Panamá.
0: Não confundam, é Panamá, não é Paraná, tá? Só pra ficar, claro pra você que tá ligado com a gente. Vamos pro jogo. Vinha a seleção brasileira pela ponta direita. Tentativa de jogada do Wesley com o Luiz Henrique. Acabou não tendo domínio. O atacante hoje da ponta direita do ataque brasileiro. E aí nisso vem marcação pressão. Rafinha cometeu a falta em cima do Córdoba. É posse pra seleção panamenha. Vai reiniciar o jogo. Quarta zaga, campo de defesa. Temos 8 minutos jogados desse primeiro tempo. 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E vamos juntos. Vem embora, seleção panamenha. Brasil um pouquinho mais recuado. Agora a torcida começa a vaiar para tentar atrapalhar os jogadores do Panamá. No círculo central, domina o Harvey, levanta a cabeça, abertura de bola na ponta direita. Procura opção com o Blackman, conectou o Murilo, chegou na linha de fundo, cruzamento. Léo Pereira afasta, ainda tem sobra, sobra do Harvey, briga Rafinha, ganha a seleção e pode pintar contra-ataque. Pode pintar contra a seleção brasileira, Bruno Guimarães tentou o passe com o Luiz Henrique. Tentava a conexão com o Luiz Henrique pela ponta direita, o passe foi muito forte do Bruno Guimarães. Ficou melhor para a retaguarda defensiva, a equipe do Panamá tem a posse outra vez.
1: É, a escolha foi muito errada, viu, Gustavão? Ele poderia ter dado um tapa ali no Rafinha, que inclusive foi quem recuperou a bola no campo de defesa, tentou forçar ali com o Luiz Henrique, passe muito esticado, ficou fácil para a zaga do Panamá. 1-0 Brasil na frente.
0: 1-0 Brasil na frente, o Panamá tem a posse, hein? Panamá tem a posse. Não é legal começar a recuar a seleção brasileira, hein? Temos 9 minutos jogados, não é legal começar a ficar recuado a seleção brasileira. Tá jogando outra vez para a linha defensiva. Campo de defesa. Tentativa de construção com o Andrade. Entrega no meio com o Harvey. Marcado, volta. Andrade, tentativa de lançamento nas costas da marcação. Buscava conexão com o Ismael Dias. Chega para fazer o corte o Bremer. Recupera a seleção brasileira e pode pintar contra, hein? Se der certo, pode ser boa. Matheus Cunha ficou no chão. Entregou essa bola. Sustenta o contato. Camisa 9. Vem arrancando. Entrou na área. Invadiu desarmado. Caiu na área. O árbitro manda jogar, segue o jogo. Vinícius Júnior, na quina da grande área, tentou fazer um passe de 3 dedos. Tentava encontrar o Rafinha no segundo pau, na ponta direita. O passe ficou nas mãos do goleirão do Mosqueira.
1: E é um passe característico dele, né? Ele bate bem de 3 dedos quando tá, né, destro, que joga pelo lado esquerdo, mas agora ele tinha que ter caprichado um pouco mais. Achei que no lance anterior, no início da jogada, Matheus Cunha foi fominha, tá bom? Ele tinha o Vini Júnior do lado esquerdo, o Rafinha do lado direito. Tentou a jogada individual e acabou desarmado sem pênalti, Gustavão.
0: É isso. Ficou no chão, tentou passar por 3 dos jogadores do Panamá. Acabou sendo derrubado na sequência. O Vini não conseguiu finalizar o passe. Panamá vem, Vinha. Tentativa de conexão às costas da zaga. A sobra de bola é brasileira. Já retoma o Bremer. Tentou fazer a conexão com o Vini. Agora o passe foi muito forte. A bola vai saindo e se perdendo na linha defensiva do goleirão do Mosqueira. Vai recomeçar mais uma vez. Campo de defesa, quarta zaga. Agora pela direita, o Escobar. Recebeu do Mosqueira, do Córdoba, participa outra vez. Entrega no meio, vem buscar o jogo. O camisa 10, Ismael Dias. Volta na esquerda com Andrade, campo de defesa. Vai tentando dar o bote, subir na marcação, Rafinha. Vinícius Júnior também aperta. Tentativa de lançamento para meio em direção ao comando de ataque. Buscou a conexão com o José Rodrigues. Antes dele, chegou bem na cobertura o Alexandro. Recupera, Matheus Cunha aqui na ponta esquerda. Quase como meia. Volta mais atrás. Vai recomeçar outra vez a seleção brasileira no campo defensivo. Trocando passes na sua linha de defesa. O Brasil está vencendo por 1-0. Gol do Vini, gol do Malvadeza com menos de 2 minutos de jogo. Domina Vinícius Júnior. Chamou na tabela com o Matheus Cunha. Matheus Cunha dispara, arranca pela ponta esquerda. 3 em cima dele. Tentou fazer a finta, acabou sendo desarmado. Desarmado na linha defensiva pelo Blackman. Outra vez o Panamá tem a posse no Globão, no círculo central, vai tentando evoluir, rompendo a linha que divide o gramado, invertendo a bola na ponta esquerda. Andrade, inversão total da canhota para a destra nas costas do Alexandro, que chega bem na cobertura. Chega bem, Alexandro faz o corte, a bola sai. É arremesso lateral, já cobrado, deu mole, hein? Não pode dar mole. O Panamá parte pela ponta direita. Tentativa de construção com José Rodrigues, trouxe para a canhota, passe na linha de fundo em profundidade. Ismael Dias tocou para trás, tem que tirar daí. Afasta a defesa. Afasta no primeiro lance o Léo Pereira. A sobra de bola é para a Alemanha. Tentou a jogada. O Barcelona, arbitragem paralisa e marca falta, Ranieri.
1: E foi falta, né? O árbitro da partida assinala bem. Ó, não é por nada não, não quero pegar no pé, tá bom? Mas o Léo Pereira, de novo ali, o lançamento foi nas costas da zaga do Brasil. O Léo Pereira demorou demais para dar o bote. A jogada seguiu quase, quase, né? O Dias faz o cruzamento e chega, tem um pezinho ali de um panameño dentro da área. E na sequência, uma falta do Brasil na intermediária. Aliás, próximo até a grande área. Há mais ou menos uns 10 passos ali. E é frontal, tá? Próximo da meia-lua da grande área também. Uma oportunidade, quem sabe, na bola parada. O Alisson, goleiro da seleção, ele orienta a barreira nesse momento.
0: Pois é, daqui a pouquinho o Marcão comenta, mas não pode deixar os caras começarem a gostar do jogo. Tá na bola o Murillo. Com o pé direito, tá na bola o José Rodrigues com o pé canhoto. 5 defensores na barreira. Falta um pouquinho mais à direita. Jogadores da seleção perfilados na meia-lua da grande área. 13 minutos jogados nesse primeiro tempo. Momento perigoso para a situação brasileira, para a equipe do Panamá. Aguardando autorização, José Rodrigues. Ao que tudo indica é ele. Não, quem vem, bateu pro gol. O Murillo desviou. É gol! É gol do Panamá. Cobrança de falta do Murillo. A bola não foi forte. A bola não foi tão bem direcionada, mas desviou na barreira. Mata o Alisson, que cai atrasado e não chega. 13 minutos, 14 agora na virada do relógio. O Panamá empata o jogo no Maracanã, Ranieri.
1: É, aquele negócio, né? O Brasil, você até destacou agora há pouco, o Brasil deu uma recuada, tá jogando aqui no Maracanã, 75 mil torcedores. É, não tem como você marcar um gol e recuar contra o Panamá, com todo respeito. A falta aconteceu, a finalização forte, teve desvio na barreira, o que dificulta muito a vida do goleiro. Agora, o Alisson, convenhamos, nos seus 33 anos, não tá no auge da forma física, a gente viu as fotos do treinamento também, né? Tem muito o que recuperar. É, não dá para dizer que foi uma falha do Alisson, mas eu acho que um jogador, um goleiro, titular de seleção brasileira, teria que ter feito coisa melhor aí nessa bola, viu, Gustavão?
0: O Marcão, era no mínimo defensável, né?
2: É, a bola desvia, acaba matando o goleiro do Brasil, mas talvez, se ele tivesse uns 10 anos a menos aí, uns 5 anos a menos, ele conseguisse se recuperar. Ele caiu por outro lado, não deu tempo de levantar e correr para onde a bola foi desviada, e de qualquer maneira, eu acho que o Brasil caiu um pouquinho realmente de rendimento, né? Esse empate aí mostra o que está sendo o jogo, né? O Brasil fez o gol, recuou um pouco, chamou a equipe do Panamá para cima, arrumaram uma falta na entrada da área e num lance de sorte acabaram empatando. Mas o Brasil tem time para vencer o Panamá e vai fazer o segundo daqui a pouco, Gustavo.
0: É isso, vamos ligar o Wi-Fi, Brasil, vamos nessa! 70 e tantos mil torcedores querem ver o Brasil jogar futebol. Vamos nessa. Armação de jogada da seleção brasileira. Casemiro desarmado. Desarmado, Casemiro. Pode pintar contra-ataque da seleção panameña. Matou a jogada no primeiro lance. O próprio Casemiro fez a falta. O árbitro deu vantagem. Panamá vai recomeçar o jogo. Vai voltar na sua linha de defesa com Andrade. Desafoga o jogo da canhota para destra. Libera o Escobar. Tem liberdade pela ponta. Direito o Blackman. Na extrema tem a opção de passe com o Murillo se quiser. Prefere voltar um pouquinho mais atrás. Levanta a cabeça. Nova invertida. Harvey. Inverte da destra para a canhota. Toca a bola, seleção panameña. Empatado o jogo. 1-1 nesses primeiros momentos de partida. Vai trocando passos, seleção do Panamá. Brasil aperta a saída de bola. Vamos apertar, vamos lá. Vai, Rafinha, vai para cima dele. A bola volta mais atrás. Recua o Córdoba, volta com o Mosquera. O Mosquera despacha. Tenta conectar com o Murillo. Antes dele, Alexandro. Ganha a primeira. A sobra de bola do José Rodrigues. Entregou no comando de ataque para o Waterman. Abertura de bola na ponta direita. Murillo. Ele para, ele breca, ele centraliza a jogada. José Rodrigues fatiou, inverteu da destra para a canhota. Tem liberdade Ismael Dias. Rolou mais atrás para o Harvey. Pé direito, outra inversão dentro da área. Cabeçada, Alisson. Saiu do gol o goleiro Alisson para fazer a defesa. O clima do Maracanã mudou completamente, Rani.
1: Ah, mudou completamente, né? Esse gol de empate do Panamá foi uma ducha de água fria. E só reforçando, né, o Thomas Christiansen, que é o técnico dinamarquês, que é da seleção do Panamá, ele levou o estilo europeu e você vê que o Panamá não é de dar bicão para frente, não. O Panamá vai tocando, fez isso agora, aquele jogo apoiado desde o campo de defesa e quase criou uma boa oportunidade.
0: Vamos lá Brasil, vai saindo pro jogo linha defensiva seleção brasileira. Alexandro faz o passe com Rafinha vem buscar o jogo na zona intermediária, entrega para Bremer. O Wesley já disparou, Luiz Henrique, a bola nele, em profundidade. Luiz Henrique vai apostar a corrida com o defensor, levou a melhor contra Andrade, sustenta o contato, protege pela ponta direita, fez o peão, fez o giro, prefere voltar mais atrás, intermediária. Bruno Guimarães, Casemiro quase perdeu, Bruno Guimarães conseguiu ganhar a jogada, Casemiro passa em profundidade pro Matheus, passa por ele. Tentava pifada no comando de ataque para o Matheus Cunha. Passa pelo camisa 9. Ele não chega, a bola sai pela linha de fundo. É só tiro de meta para a equipe panameña. 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
0: Vamos lá, porque vem o Panamá de novo. Vinha. Tentava ali brigar no comando de ataque o Ismael Dias. Chegou antes na cobertura para fazer o corte o Léo Pereira. A seleção brasileira retoma. Matheus Cunha já dispara pela ponta esquerda. Tem na extrema, se quiser, a opção de passe com o Vini Kiss. Vinícius Júnior rabiscou. Entrou na área. Tentou o passe para o Matheus. Chega antes na cobertura. Corte foi feito pelo Blackman. E aí na sequência uma disputa de bola. Na sequência da jogada com o Rodrigues, que fica no chão. O árbitro marca a falta da seleção brasileira. É posse de bola para a seleção panameña. Ô Marcão, nós temos 18 nesse primeiro tempo, 1-1, e não é o que a gente estava imaginando, hein?
2: Não é, e o Brasil está um tanto quanto previsível. Quando ataca, sempre força essa jogada com o Matheus Cunha e o Vini Júnior. Em compensação, Rafinha e Luiz Henrique do outro lado do ataque, lá praticamente estão nulos na partida, né? Defensivamente, o Léo Pereira está mal no jogo, errou dois passes, um deles inclusive causou aquela falta que deu origem ao gol do Panamá, e com isso o Panamá vem de novo pra cima, Gustavo.
0: E vem tricotando, tocando passes, José Rodrigues, entrada na área, ajeitou pro Harvey, abertura de bola, chega o Wesley, faz o corte, ainda tem sobra, Harvey, pé direito, calibrou, ameaçou a jogada, Bárcenas tentava a conexão, teve o primeiro corte, novamente, Alexandro, ainda o Panamá, pressiona o Brasil, tentativa do chute, Alisson pegou, largou, pegou, Alisson! Jesus, Maria, José e o Camelo, hein? Desse jeito vai ser osso, Rani.
1: Você vê, né? O Panamá tá usando, pra você ter ideia, a saidinha do Fernando Diniz contra a seleção brasileira. Não demonstra medo nenhum e agora, na sequência da jogada, uma pancada do Escobar. O Alisson, ele fez uma defesa meio esquisita, mas conseguiu puxar pelo rabo a bola e evitar o segundo gol, que seria a virada do Panamá, Gustavão.
0: Pois é, tentativa da ligação direta com Rafinha, bateu, voltou, de novo o Panamá com a posse, parece que está jogando em casa a seleção panameña, com 19, quase 20 desse primeiro tempo, a abertura de bola pela direita, Blackman vai avançando, tem o Murilo como opção na extrema se quiser, prefere voltar mais atrás, recomeça a jogada, inversão de bola do Bárcenas, inverteu, da destra para canhota, tem espaço, tem liberdade a seleção panameña, Harvey domina pelo meio, nova inversão, desvia na marcação, desvia no Bruno Guimarães, a bola vai para dentro da área, Murilo briga por ela, corte feito pelo Alexandro, não tem o domínio, Matheus Cunha na sequência, é outra vez seleção panameña com a posse, Panamá no câmbio de ataque, pressionando o Brasil, se segura aí Brasil, pelo amor de Deus, inversão de bola, conexão feita na canhota para destra, conseguiu escapar, tentava ali o Ismael, chega antes da cobertura o Wesley, corte feito, Luiz Henrique tenta puxar o contra-ataque com Rafinha, o Wesley disparou, passe na profundidade, o Wesley dispara, invadiu, entrou na área, atenção, chega na cobertura, leva no corpo Córdoba, sustentou o contato, levou a melhor na disputa, quem puxou contra foi o Wesley, Rani.
1: É, mas perdeu no gás, viu, perdeu no gás, foi bem ali a zaga do Panamá, no corpo a corpo, na velocidade, tomou a frente, depois comemorou demais ali o zagueiro panameño, quem estava na jogada era justamente o Córdoba, camisa de número 3. Segue empate no Maracanã 1-1.
0: Eu ia perguntar sobre opções pós-jogo, nem vou falar com o Marcão agora. Lançamento em profundidade para o Waterman, sai do gol. Alisson! Ai, meu Deus do céu, não era para estar passando sufoco desse jeito. Sai o goleirão, faz a defesa. Já sai jogando com o Casemiro, zona intermediária. Abertura de bola na direita para Wesley, prefere recomeçar mais atrás, linha defensiva. Aparece para jogar, joga o Bremer. Deixa curtinha com Bruno Guimarães, que vem buscar o jogo. Na linha do círculo central, inversão de bola para Canhota, Alexandro. Prefere reiniciar, volta, quarta zaga, Léo Pereira. São companheiros do Flamengo. Passe lateral para Bruno Guimarães, em busca de espaço. Agora para uma fecha, fecha suas linhas. Bruno Guimarães roda de um lado para o outro, faz o peão e inverte. Na direita, Bremer, abre na extrema, ponta direita, recebe o Luiz Henrique. Tem o Wesley como opção de apoio se quiser. Prefere outra vez voltar, volta. O Brasil troca passes, o Brasil vai buscando furar o bloqueio defensivo da seleção panamenha. Começou muito bem a seleção brasileira, começou muito bem, mas sofreu um empate com 11. Nós temos 21, quase 22 deste primeiro tempo. Vinícius Júnior, vai pra cima dele, Vini, já foi, já deu o traço. Tentou escapar da marcação, a bola desvia no camisa 23 do Murillo. Sai pela linha lateral, lateral, seleção já cobra. E o relógio vai começar a correr contra a seleção. A torcida que está aqui presente está apreensiva. O clima tá tenso aqui no Maracanã. Não estava assim, estava lindo, estava maravilhoso. Agora tá ficando tenso. Bruno Guimarães quase, quase complica na saída de bola. Quase ele perde a bola para o Ismael Dias. A bola sai pela linha lateral. É arremesso para a seleção na linha que rompe o gramado. Já de novo no campo defensivo. Quarta zaga, Léo Pereira. Vai trazendo para o campo de ataque. O Brasil começa a ter pressa. Alexandro, passe errado. Deu certo. Vini briga por ela. Tentou fazer a finta, foi desarmado. Sobra do Bruno Guimarães. Consegue pegar a sobra. Matheus Cunha, ponta esquerda. A torcida começa a gritar: olê, olê, olá. Neymar, Neymar. É isso, né, Rani?
1: Exatamente, mas o Neymar não está à disposição, né? O Neymar, ele tem aquela lesão na panturrilha, só deve estar à disposição na segunda partida do Brasil na Copa do Mundo, e olhe lá. E o gol do Panamá não foi dado para o Murillo, e sim Matheus Cunha contra. Ele fez um gol de cara, ele que estava na barreira, viu, Gustavão?
0: Tá certo. Para todos os efeitos, Matheus Cunha marcou gol pela seleção, só foi a errada. Vem de novo Panamá. Armando o jogo pela ponta direita. Tentativa de triangulação, tem espaço. José Rodrigues chegou na linha de fundo. Vai no X1 com o Alexandre, já foi, cortou. Tentou o cruzamento, chega bem Bruno Guimarães na cobertura. Consegue evitar o cruzamento, consegue fazer o corte. Toca para o Vinícius Júnior. Lançamento em profundidade para o Rafinha. Chega antes, antecipa, tá atento Andrade. Conseguiu evitar o primeiro corte. Ainda tem sobra do Vini Júnior. Ele vai para cima na marcação. Trouxe para o pé direito, boa bola. Dominou Rafinha, bateu para fora. Rafinha faz a explosão na torcida porque a bola pegou na rede, mas pegou pela rede do lado de fora. A bola sai, é tiro de meta para Mosqueira.
1: Uma parte da torcida gritou gol. Gol aqui no Maracanã, uma boa jogada pelo lado esquerdo. Passe do Vini Júnior, o Rafinha, ele faz a ultrapassagem dentro da área de perna esquerda. Do lado esquerdo ele bate forte. Quase, quase o segundo do Brasil na primeira participação do Rafinha no jogo. E neste momento, parada para reidratação. 1-1, Gustavão.
0: É isso, vamos ouvir o coneteiro então. Gabiru, solta a coneta.
4: Ô Marcão, aqui é o Pedro Santista de Osasco. Você acha que o canal do Panamá está aberto ou não? Pois comenta pra nós aí, vai Brasil.
5: Marcão.
2: É, aliás, o canal do Panamá, não só o canal do Panamá, mas tem vários paraísos fiscais espalhados pelo mundo, né? Então a galera que tem dinheiro às vezes quer
0: mais.
2: É que eu não tenho, né, para mas tem uma galera que às vezes tem.
1: E o canal do Panamá, ele une dois oceanos, diferentes coisas, né? Ele foi feito, né? Ele não existia para unir ali justamente o Oceano Atlântico e o Pacífico, né? Olha que coisa interessante.
2: Aí, ó, o Ranieri.
1: Uma volta comercial, né?
2: Ranieri e o Energia em Campo também é cultura, meus amigos.
0: É isso, ó. E só para nossa audiência que tá falando que o Marcão não está com fantasia, não é verdade. Ah, ele está vestido de pit boy carioca, tá certo? Colocou esse bonezinho pra trás. Tava com óculos meio nojento agora há pouco, mas como tá meio escuro, ele tirou pra gente poder enxergar o jogo, tá? A fantasia dele é de pit boy do Rio de Janeiro.
1: Aqui a galera não tá vendo, ele tá com uma faca no bolso e descalço, né? Ele tá fantasiado de Ryan Grace.
2: É, aliás, amigo do Marcelo Lima.
1: É verdade.
0: É verdade? Tá certo. O Marcelo Lima tem uns amigos questionáveis.
1: Ele apavorou o Ryan Grace, você não sabe dessa história?
0: Não.
1: Ele tava num boteco jogando sinuca.
0: Tá.
1: E aí o Ryan Grace mexeu com um amigo do Marcelo Lima.
0: Certo.
1: O Marcelo Lima, ele pegou o taco de sinuca e quebrou no joelho. Sabe que nem você vê o Steven Seagal fazer?
6: Mentira!
1: E foi pra cima do Ryan Grace.
0: Calma, Lima! Calma, Lima!
6: Fica caluniando aqui meu nome aí, fica falando besteira no ar, porra!
0: É só isso para descontrair, tá? Ô Marcão, agora vamos falar de câmbio e bola. Vai 25, quase 26, jogadores estão voltando. Brasil ligou, deu aquele êxtase e tal, baixou. Você entende bem disso. Baixou o Wi-Fi, deu ruim depois.
2: É, você costuma dar campo pro adversário, os caras já estão perdendo a partida, não tem mais nada a perder, vieram para cima. Acharam o gol ali numa bola desviada, numa cobrança de falta. e depois ainda já conseguiram uma finalização de fora da área, exigindo do Alisson ali uma defesa. Então, eu acho que o torcedor que vem assistir jogo da seleção brasileira, ele é um torcedor menos paciente do que o de clube, na minha opinião. Ele vem para ver festa, e quando essa festa não acontece, a gente já começa a ouvir até algumas vaias aqui no estádio do Maracanã. Eu acho que o Brasil, ele tem que se impor realmente para chamar esses 70 e poucos mil torcedores que aqui estão novamente para a partida, né, Gustavo?
0: Ah, com toda certeza, com toda certeza. Vamos lá, vamos pro jogo. Bola em jogo com a reposição de bola do Mosqueira. Tentativa de conexão em direção ao comando de ataque. A posse é da seleção do Panamá. Domina, consegue escapar no primeiro lance. O Bárcenas volta mais atrás, reiniciando a jogada, quarta zaga com Córdoba. Abertura de bola com Andrade, faz a ligação em direção ao comando de ataque. Deu certo, ganhou o Ismael Dias. Na disputa de bola com o Bremer. O Bremer não viu a cor da bola até agora. Consegue na sequência manter a posse. Luiz Henrique tentou fazer a jogada agora em cima da marcação do Andrade. Tentou passar o pé em cima da bola, dá uma caneta. No lateral esquerdo, panameño, a bola sai. Arremesso lateral já cobrado. O Brasil tem pressa. Vai começar a acelerar os ponteiros. Tá na hora de fazer o segundo gol. Tá na hora de ir pra cima. Tá na hora de acender o Maracanã outra vez.
5: Brasil, Zil, Zil, Zil, Zil, Zil, Zil.
0: Essa vinha tá certa. Se fosse a outra, eu ia falar que tava na hora de acender a grelha do Churras. É, muito bem. Vai seguindo. Vai saindo pro jogo a seleção brasileira. Abertura de bola na ponta com Wesley. Ele entrega no meio com Bruno Guimarães. E agora o time panameño começa a subir as suas linhas. Vai tentando pressionar a seleção brasileira. É obrigado a retornar meio campo com o Alisson. De fato, começam algumas vaias aqui no Maraca. Tentativa de levantamento em profundidade. Tentava Alexandre pro Matheus Cunha. Foi muito forte. Muito forte. A bola fica tranquila nas mãos do Mosqueira. Como eu falei, é ônus e bônus, né, Rani? Torcida tá linda, tá legal, mas se não jogar bola, meu irmão...
1: Exato, né? E a torcida de seleção normalmente não tem a mesma postura de torcida de clube, né? Dependendo do clube que você tá jogando ali, do time, a torcida ela apoia independentemente de qualquer coisa. A torcida de seleção vai perdendo a paciência com muito mais facilidade, Gustavão.
0: É isso. E vem Brasil mais uma vez, campo de ataque, intermediária. Zona ofensiva, Casemiro. Ele olhou de um lado pro outro, procurou opção de passe, não achou. Deixa curtinha, vai recomeçando o jogo com o Bremer. Tem que ir para ataque, Brasil, pelo amor de Deus. Abertura de bola, domina Bruno Guimarães, aparece mais à frente o Luiz Henrique. Tabelou, a tabela funciona, o Wesley triangula. Tentou manter a posse, acaba sendo desarmado. Recupera outra vez, linha defensiva com Córdoba. Vai voltando com o goleirão, com o Mosqueira. Se apertar, confessa, hein? Tentou dar o bote ali, o Matheus Cunha despacha o goleiro em direção ao comando de ataque. Buscava o Murilho, ganhou o Alexandre a primeira. Matheus Cunha sustentou o contato, entregou pro Vini. Devolveu, Matheus Cunha chegou, linha de fundo, atenção! Chapéu pra trás, ele acabou errando. Tentou dar um totó pra limpar o marcador, acabou perdendo a bola. Recupera Casemiro, novamente no campo de ataque. Matheus Cunha recebeu, Vini Júnior, cruzamento pra trás. Chega na cobertura e afasta. Tira o Blackman, tira de qualquer forma também o Escobar. E aí na sequência ficou no chão o jogador panameño, arbitragem paralisa e marca falta.
1: Matheus Cunha, vou te falar, né? Ele tem umas escolhas ali, aí eu tenho que concordar com o Marcelo Lima, né? Um jogador tático e tal, mas tentou um chapéu ali, sem pé nem cabeça, quase que arma o contra-ataque. Casemiro ainda recupera e quando é pro Bruno Guimarães tentar a finalização, ele toca pro Vini Júnior e o Brasil ele perde a oportunidade. Falta pro Panamá.
0: Falta pro Panamá, que vai reiniciar o jogo outra vez no seu campo de defesa. Tá jogando Mosqueira. Levanta a cabeça, tentou fazer o passe mais à frente, buscava o Ismael Dias, deu certo. Sobrou com a seleção panameña. Dá o bote Bruno Guimarães, a bola sobra com o Harvey. Desafogou, inversão total da canhota para a destra. Murilo tem uma avenida pela direita. Tem espaço, ele domina, chega a cobertura, chega a marcação do Matheus Cunha. Volta mais atrás, José Rodrigues, domina o camisa 7 pelo centro. Vai avançando, traz para a canhota, passa o pé em cima da bola. Deixou mais à frente para o Ismael Dias. Chega bem na cobertura. Casemiro consegue afastar, pode pintar o contra. Luiz Henrique não conseguiu evoluir, devolve com Casemiro. Wesley dispara pela direita, já recebe. Luiz Henrique também já está disparando pelo corredor. Pediu no comando de ataque, Rafinha. Bola para ele, Rafinha, derrubado! Rafinha sairia na boca do gol, foi derrubado. O árbitro disse que não houve nada. Na sequência, marca falta para a seleção do Panamá na intermediária. O Panamá cobra rápido, tá? Não tem ideia.
1: Foi falta, viu? Foi falta do Córdoba isso aí, Gustavão.
0: Pelo amor de Deus, gente. Rafinha sairia na boca do gol. Seria uma pifada do Luiz Henrique. O Rafinha sairia na cara do gol. Foi derrubado pelo zagueirão. O árbitro disse que não houve nada. Depois marcou uma falta na intermediária. E vem de novo o Panamá. Harvey no centro, inverte para a ponta esquerda. A abertura com o Bárcenas, segura a bola mais atrás. Andrade vai recomeçar o jogo, linha defensiva. O jogo começa a ficar tenso e dramático no Maracanã. Aproveita para você mandar sua mensagem na boa, tá? Pelo amor de Deus, que a gente tá tudo nervoso aqui no Maraca. Manda aí seu cornetário, através dos corneteiros. Eu vou chamar já, você que tá ligado com a gente. Porque vem de novo a seleção panameña. Iniciando o jogo no campo de defesa, Vai recomeçar a jogada, procura a opção de passe. O Córdoba levanta a cabeça, despacha em direção ao comando de ataque. Waterman conectou com Ismael Dias nas costas do Wesley. Escapou. Atenção, Panamá, ponta esquerda. Bola ajeitada mais atrás. Ismael bateu pro gol. Espalma, Alisson! Ainda tem sobra na linha de fundo. Ponta direita. Domina Murilo. Pedalou. Chegou na linha de fundo. Chega na cobertura, Alexandro. Último toque, segundo a arbitragem, foi do jogador panamenho, tiro de meta, mas está tomando pressão do Panamá, Ranieri.
1: Inacreditável, né? O Panamá não demonstra o menor medo da seleção brasileira, toca a bola desde o campo de defesa, vai envolvendo a seleção brasileira, por incrível que pareça. O Panamá está envolvendo a seleção brasileira e agora teve a oportunidade, o Bárcenas de fora da área encheu o pé direito, o Alisson ele fez a defesa e quase que tem pezinho de jogador do Panamá na sobra, viu, Gustavo?
0: Pois é, ainda bem que tenho quase, porque senão eu estava perdendo para o Panamá no Maracanã. Vem embora a seleção brasileira, o Wesley. Marcado por dois ali, ele briga por ela, leva melhor no corpo, a abertura de bola, Bruno Guimarães dominou, centralizou, Luiz Henrique tapa de primeira, consegue manter, Luiz Henrique foi no chão, hein, segue o jogo, vem a seleção, passa pro Rafinha, passa pro Bruno Guimarães, procura opção, não consegue jogar a seleção brasileira contra o Panamá, é lateral, o jogo tá parado, Luiz Henrique tá sendo atendido, energia em campo, futebol de torcedor pra torcedor.
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0: Muito bem, 32, quase 33 minutos jogados desse primeiro tempo. Tá no chão, tá se levantando agora o Luiz Henrique. Ali de cócoras, tá agachado.
1: Ufa, né, porque eu achei que ele não tivesse em campo, né, Gustavão. Aí pelo menos a gente descobriu que o Luiz Henrique tá na partida, né? Ainda tá sentindo ali, mas já vai se levantando, tudo certo com ele. Falta Brasil, lado direito, próximo ao bico da grande área. Ali, do lado direito do ataque do Brasil, né, o Matheus Cunha de perna direita, o Rafinha tem a perna esquerda.
0: E pode ser um bom momento para a seleção na bola parada. Quem sabe na bola parada, na quina da grande área, ponta direita, 33 minutos jogados. É caprichar. Lá vem para a bola, levantamento na boca do gol. Saiu Mosquera de soco, afastou. Deu um socão na bola, tirou dali, tirou o perigo de forma parcial. Ainda segue com a posse seleção no campo de ataque. Tentativa de abertura, Vini Júnior já escapou na marcação, chegou, linha de fundo, faltou pé esquerdo agora, trouxe para a destra, tentou jogar pelo corredor no cantinho, rente a linha de fundo, corte pelo Harvey, é escanteio para o Brasil na esquerda, Rani.
1: Ele passou pelo Harvey, mas o Harvey teve uma boa recuperação, ele mesmo foi ali na perseguição e depois conseguiu fazer o desvio e mandar pela linha de fundo. É escanteio para o Brasil, lado esquerdo do ataque, Bruno Guimarães, camisa 8, vai se posicionando para bater.
0: Tá na bola do Bruno Guimarães. Energia positiva agora pro 8 da seleção. Vinícius Júnior aproxima. Pode ser uma boa oportunidade. Tem cobrança rasteira para entrada da área ensaiada. Rafinha e ajeitou mais atrás. Bruno Guimarães ameaça o cruzamento. Uma, duas vezes. Calibrou. Pé direito. Bateu. Ela subiu. Sobe. Vai embora. É apenas tiro de meta para o Mosquera. Mais uma chance, jogada ensaiada, tem que sair um pouquinho mais, Ranieri.
1: Ele tinha que ter devolvido no Vini Júnior, estava sozinho do lado esquerdo, né? Ele arriscou a finalização de fora da área, mas um chute muito ruim. Pegou muito embaixo da bola, ela subiu demais, sem perigo algum, a meta do Mosquera segue empate 1-1.
0: É isso, por enquanto 1-1 no Maracanã. Brasil tenta apertar a saída de bola, tenta dar o bote em cima do Andrade, deu certo, enrobou. Aí na sequência Bruno Guimarães acabou entregando errado. Tenta escapar da marcação pela ponta direita, ou melhor, pela ponta esquerda do Dias. Chega na cobertura o Wesley, outra vez Panamá com a bola, invertida total. E se dominar pode dar ruim, hein? 2 contra 1, tem liberdade na ponta direita. É que diminuiu um pouquinho a velocidade agora o José Rodrigues. O Panamá toca a bola com tranquilidade nesse momento do jogo. Na linha defensiva, na quarta zaga, na linha de zaga, vai saindo pro jogo o Escobar. A primeira marcação é do Rafinha. Rafinha, por enquanto, eu só falei o nome dele quando ele perdeu a bola. Vai saindo pro jogo. Olha, nervoso, viu? Vou te falar um negócio. Não tava contando com isso não, tá? Tentativa de lançamento em direção ao camisa 23, Murinho. Chega na cobertura, fácil da Pereira. É lateral, Panamá no campo de ataque pela direita. O jogo começa a ficar tenso, era pra ser uma festa. Era pra ser algo lindo, começa a ficar tenso e dramático. Harvey, volta mais atrás, linha defensiva, triangula a jogada, procura opção de passe, Escobar pela direita. Levantou a cabeça, inversão total, tem liberdade. O Andrade já escapou da marcação do Wesley, já trouxe pro pé direito, ajeitaram, atenção. No comando do ataque, veio Dias pra fora! Ismael Dias, o 10, ele dominou, ajeitou o corpo, bateu. Se fosse no gol, acho que o Alisson não chegaria, Ranieri.
1: É, o Alisson ele olhou e torceu. E linha de passe do Panamá, tá bom? O Panamá ele vem tocando com muita tranquilidade, muito espaço. Não sei se é o fato, o Marcão pode falar sobre isso, de só ter dois meias ali do Brasil, mas parece que tem um espaço todo ali pro Panamá, que toca a bola como quer e quase consegue a virada.
0: E quase consegue, porque a defesa do Brasil de novo se complicou. Dessa vez o Alisson conseguiu cortar. Marcão comenta já. Vem embora, seleção brasileira. Vamos nessa. Matheus Cunha. Tentativa de levantamento. É só chutão, gente. Tentativa de levantamento em direção ao comando de ataque. Foi desarmado mais uma vez. Rafinha, no comando não tá dando boa. Ô, Marcão, tá errado, Marcão.
2: É, o Brasil ele tem quatro atacantes ali, como o Ranieri citou. O Matheus Cunha ele até faz essa recomposição, mas o Panamá, o Ranieri, ele consegue ter muito espaço, muito em função do toque de bola que eles conseguem envolver o sistema defensivo do brasileiro, principalmente jogadores de meio de campo. E outra coisa também, Gustavo, se a gente for fazer uma analogia de uma luta de boxe ou de qualquer arte marcial, o Brasil é aquele lutador que tomou um knockdown e tá grogue, né? O Panamá ele se faz valer do gol feito, do gol marcado do Maracanã, e tá tomando conta da partida nesse momento. Vem o Brasil, Gustavo.
0: Vem o Brasil pela ponta esquerda com o Vinícius Júnior. Entrou na área, tentou o passe, foi interceptado no primeiro lance. Tenta brigar o Alexandro, tem a dividida, fica no chão, camisa 6, o jogo segue. Rafinha volta mais atrás. O Brasil agora todinho, exceção ao goleiro, ao Alisson no campo de ataque. Procura a opção de jogar o Rafinha. Centralizou a jogada, fez o passe. Casemiro, boa bola pro Matheus Cunha. Chega na cobertura, faz o corte, o Escobar ainda tem sobra. Vinícius Júnior marcado por dois, rabiscou. Tentou passar entre os dois. Foi desarmado outra vez, o Brasil não consegue ser criativo. Não consegue passar pelo bloqueio defensivo do Panamá. É de novo o Brasil tentando pressionar, pelo menos territorialmente falando. Tentando abafar na reta final do primeiro tempo. 38 minutos jogados praticamente nessa primeira etapa. Passe nas costas da marcação para o Wesley. Chegou na linha de fundo. Ele recebe o combate, recebe a marcação. Tentou escapar, trouxe para a canhota, ajeitou mais atrás. Bruno Guimarães chamou a tabela com Casemiro. 1-2. Acaba errando o passe, Bruno Guimarães. Wesley volta, retoma. O Brasil pressiona, segue no campo ofensivo. Vai para cima, Brasil. Tá na hora. Abertura de bola para o Vinícius Júnior. Domina o Vini Júnior. Foi para dentro do marcador. Escapou. E impôs pé direito. Bateu pro gol. Desviou. Gol!
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0: 5. Na jogada do Vinícius Júnior pela ponta, ele trouxe, ele limpou a marcação do primeiro, limpou o segundo e cruzou. Casemiro antecipa, antecipa o Mosquera, escora pro fundo, gol! 39 minutos, a princípio, o Brasil volta à dianteira. Casemiro, 5 no costado, agora, pelo menos por enquanto, o Brasil tem 2. E o Panamá tem 1, e o detalhe do gol é seu, André Ranieri.
1: E são os únicos dois jogadores que a gente pode falar que estão fazendo uma boa partida por enquanto, né? O Vini Júnior que marcou o primeiro gol, inclusive o Casemiro é quem rouba a bola no primeiro gol. E agora a jogada toda do Vini Júnior, que chamou para dançar dois marcadores, driblou os dois, finalizou e no meio do caminho, Casemiro. Casemiro cabeceou, tirou o goleiro Mosquera da jogada e nesse momento no telão aparece o lance congelado e o gol vai ser validado. A posição de Casemiro, pelo visto, é legal. O Brasil, pelo menos por enquanto, vai conseguindo o segundo gol e novamente está na frente. 2-1 e não impedido. Gol validado, Gustavo Santos.
0: É isso! O Brasil está na frente. Quando consegue jogar, quando quer jogar, bota na rede, Marcão.
2: É, e muito a questão da individualidade, né? O Brasil coletivamente não tá fazendo um grande jogo. E mais uma vez, na base da individualidade, o Vini Júnior bate cruzado e o Casemiro consegue essa interceptação no meio do caminho. E com isso, o gol não foi validado. Foi validado.
0: Foi.
2: Foi validado, então... 2-1 pro Brasil agora, dessa vez, Casemiro, Gustavo. E os jogadores do Panamá ainda estão reclamando com o juiz.
0: O senhor Daniel Schlager.
2: Olha o áudio dele.
0: É isso. Falou e confirmou.
1: É que apareceu ali gol embaixo não validado, né? Então apareceu não impedimento. Aí ficou assim, não vírgula impedimento. Tipo, parecia que o gol não valeu, né? Mas no fim valeu, então tá tudo certo. Gol validado, Casemiro na jogada. Primeiro gol, passe do Casemiro pro Vini Júnior. Segundo gol, passe do Vini Júnior pro Casemiro.
0: Pois é. É gol do Brasil, confirmado. Respira aí, ó. A partir de hoje você já pode marcar o seu cardiologista para pro próximo ano. O de hoje tá garantido já, tá bom? E é só amistoso, irmão. Quando nós estivermos no modo energia na Copa, ah, meu amigo, aí o bicho vai pegar e o negócio vai ser muito diferente. Vamos lá, Brasil, vamos nessa. Tá vencendo por 2-1. O Brasil tá na frente. Gol do Casemiro confirmado. Podia ter o terceirinho agora pra ficar legal, né? Tentou a jogada de efeito o Bruno Guimarães, mas deu certo. Vinícius Júnior conseguiu levar a melhor na disputa. Entrega pra Bruno Guimarães. Matheus Cunha, ponta esquerda. Abriu na extrema. Vini Júnior já limpou o marcador. Chegou na linha de fundo. Pra trás, ajeitou Bruno Guimarães. Uma bola, Matheus Cunha. É só bater, Rafinha bateu pra fora! Bola passa raspando, a trave vai embora, Rani!
1: Agora sim, uma jogada, dá pra dizer que talvez seja a primeira jogada bem trabalhada pelo Brasil. E todas as jogadas começando com o Vini Júnior pelo lado esquerdo do ataque. A bola de pé em pé, até que ela chegou na marca do pênalti com Rafinha. E de perna esquerda ele finalizou cruzado, a bola tirou tinta da trave do Mosquera. Quase, quase o terceiro gol do Brasil, Gustavo Santos.
0: É, e se continuar assim fica maduro, se continuar assim fica maneiro. Só não pode deixar o Panamá querer jogar de novo. Panamá vai saindo pela ponta esquerda, saindo com o Andrade. Faz a abertura de bola na extrema. Aparece para jogar Ismael Dias. Marcado, volta. Reinicia a jogada outra vez. Faixa central do jogo com o Harvey. Na linha divisória do gramado. Abertura da canhota para a destra. Liberdade para o Murilo. Murilo vem para cima do Alexandro. Tem ultrapassagem. Chegou José Rodrigues. Linha de fundo. Evitou. Saiu, saiu. O árbitro disse que não, saiu, Rodrigues, levantamento, bola na área, Waterman, passou por ele, Ismael Dias, na linha de fundo, ponta esquerda, voltou mais atrás, ah, até que enfim, pra que não marca logo, pelo amor de Deus?
1: Então.

0: passe lá em profundidade, elevação, Rafinha dominou, não domina, sobrou, Rafinha conseguiu manter a posse, bateu, pegou, Mosquera! O Rafinha teve a bola na cara do gol duas vezes, Ranieri.
1: Ó, mas tá bem na linha aqui onde eu tô posicionado e a minha impressão era de impedimento, né? Provavelmente o auxiliar número 2 da partida, ele invalidaria esse gol do Rafinha, mas foi sim gol perdido pelo Rafinha, que no Barcelona joga muito, mas na seleção ainda não conseguiu emplacar, Gustavão.
0: Pois é, energia em campo, futebol de torcedor pra torcedor.
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0: Vamos lá, vamos em frente, Brasil. Tá vencendo por 2-1, mas quem vem é o Panamá, armando o jogo pela ponta esquerda. Vem costurando, tentou a jogada o Bárcenas, entregou mais atrás, invertida de bola, da canhota para destra, Murilo, na quina da grande área, marcado de perto pelo Alexandro. Tentou a jogada o Murilo, dobrou em cima dele, chegou o Bruno Guimarães, chega também o Casemiro, aperta, Bárcenas, faz o passe lateral, Harvey, abertura para Andrade, ameaçou, ajeitou, pé esquerdo, bateu, rebate o Bremer. E aí nisso o Luiz Henrique tenta puxar o contragolpe. Corte foi feito outra vez, a sobra segue sendo da equipe panameña no campo de ataque. É reta final de primeiro tempo, o Brasil está vencendo por 2-1. Andrade, chega antes dele Wesley, cobertura perfeita, fica no chão o jogador brasileiro. Casemiro retoma, bora puxar esse contra-ataque. Entregou mais à frente, tentava a jogada. Tentou ali o Luiz Henrique, passou
1: cinco.
0: Por ela. Vai ficar tranquila com a zona defensiva do Panamá. 5, vamos a 50, portanto. 5, vamos a 50. Olha, vou falar um negócio, hein? É um jogo pra Ryan, é um jogo pra Hendrick. Obviamente, não me cabe dizer isso, é o Marcão que vai falar daqui a pouquinho. Pode ser agora, Marcão. É um jogo que o Brasil tá vencendo, mas deixa eu só ver esse ataque nas costas da marcação. Passe perigoso, o Waterman bateu, Alisson! O Léo Pereira tomou um drible da bola. O passe do zagueiro nas costas do Léo Pereira. O Waterman chegou, bateu cruzado. O Alisson salvou o Brasil de tomar um empate de novo, Ranieri.
1: É, que partida do Léo Pereira, né? Sabe-se lá como que ele carimbou essa vaga na seleção. Tem o Thiago Silva, que estava na pré-lista. O próprio Murilo, né? Que teve uma chance, não aproveitou na seleção, mas que depois parece que foi queimado, que está no Nottingham Forest. Léo Pereira, por enquanto, uma partida como adiante da França para ser esquecida, Gustavão.
0: Pois é, né, Marcão? Só que o problema é que não é a França, é o Panamá, né, Marcão?
3: Verdade. Aliás, a gente falou do Brasil deixar uma boa impressão nesses dois últimos jogos. Semana que vem aí é o Egito, hein, galera? Time mais qualificado, vai ser mais difícil.
0: E aí, nisso, tentando puxar o contra-ataque, o Wesley foi derrubado. O lateral direito da seleção pintou o primeiro cartão do jogo.
1: Isso, o cartão é pro glorioso Blackman. Blackman, número 2, ele leva cartão amarelo.
0: Muito bem, Blackman 2 está
3: amarelo. Agora mudou para Yellowman, né? Agora, entendeu?
0: É verdade. Foi boa, foi muito boa. Essa foi boa. Muito bem.
1: O Marcelo esse... Lima seria o Redman.
0: É o Orange Man.
1: É o Orange Man.
0: Orange Man. Vamos em frente.
4: Amarelo.
0: É, pegou a referência, né, Gabiru? Tentava outra vez a armação da seleção brasileira com o Bruno Guimarães. Fez o passe errado. E aí pode pintar contra-ataque para a seleção do Panamá. É 5 contra 5, contra-ataque, vem em bloco Panamá, abertura de bola na direita, Murilo, quina da grande área, isso Murilo, errou o passe, entregou no pé do Casemiro, Casemiro não conseguiu avançar no primeiro lance, agora sim, Matheus Cunha, opa! Matheus Cunha puxaria o contra-ataque, levou a butina do Harvey, Rani!
1: É, mas agora deu uma pipocada o árbitro, porque se ele deu cartão amarelo no lance anterior, que foi uma falta muito parecida, teria que ter dado cartão amarelo agora, ele contemporizou. Falta para o Brasil no campo de defesa, sair em velocidade o Matheus Cunha aí para o contra-ataque, mas o lance foi parado. 2-1, Brasil vence aqui no Maracanã.
0: É isso, acerta o seu relógio aí, 48 minutos jogados nesse primeiro tempo, nós vamos a 50. Vem o Brasil, Vinha, tentativa de passe na referência com o Rafinha, não é a dele. A sobra de bola é do Vini, não domina. Outra vez o Panamá com a posse. Murilo, campo de defesa, volta mais atrás, despacha o Escobar. Tentativa de conexão no comando de ataque. A bola passa pelo José Rodrigues. E o Brasil tem a posse outra vez. Alexandro reinicia a jogada. Levanta a cabeça Bremer, abertura de bola, invertendo para Wesley. Wesley marcado de perto, chega para dar o combate o Andrade. Chega também o Harvey para apertar a saída de bola em cima do Bruno Guimarães. Ele consegue se desvencilhar do marcador e volta outra vez. Linha defensiva. Vai trocando passe, a seleção brasileira vai tentando concatenar o ataque na reta final desta primeira etapa. Bruno Guimarães levanta a cabeça, desafoga legal o jogo na direita, o Wesley já jogou na profundidade pro Luiz Henrique, é no mano com Andrade, vai pra cima dele Luiz Henrique,

0: vai pra cima dele, ultrapassagem do Wesley, entrou na área, derrubado! E aí, professor? Ele marcou tiro de meta, é isso, Rani?
1: Ele entendeu que o Wesley, ele esperou o contato e desabou. Vou ser sincero, o lance foi rápido, a gente não tem replay aqui. Eu fiquei com a impressão que o Wesley, ele buscou o contato para sofrer o pênalti. A disputa era com o número 3, o Córdoba. O árbitro, ele estava muito perto, o Daniel Schillager. Ele estava muito próximo ali e ele teve convicção. Deu tiro de meta, não deu pênalti e o VAR, ele concordou, tanto que o tiro de meta já foi autorizado.
0: Muito bem, então, vamos em frente. A gente não tem replay aqui, tá? No primeiro lance eu achei que teve o contato. Você achou o quê, hein, Marcão?
2: Ah, pra mim pareceu o pênalti. Aí, ó, os caras de novo aí.
0: E vem de novo a seleção panameña pela direita com o José Rodrigues. Fez o passe mais atrás. Não pode dar liberdade. Bárcenas, levantamento. Aí sim, aí tá ótimo. Deu um bago pra fora. A bola subiu, foi embora, se perdeu pela linha de fundo. Pode acabar, professor. Pelo amor de Deus, vai. Vamos tomar água e descansar, porque o primeiro tempo foi cheio de emoções. O árbitro, o senhor Daniel Schlager, aponta ao centro do campo e encerra o primeiro tempo. O Brasil tá vencendo, mas tá sofrendo mais do que deveria. Vou passar o comando da jornada pro Marcelo Lima e ele assume agora na resenha do intervalo.
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0: Conexão feita com o Matheus. Cunha na ponta esquerda, fez o passe buscando o Vinícius Júnior. Tentava a conexão. Chega pra fazer o corte, afasta de qualquer maneira o Córdoba. Retomou a seleção brasileira. Vinícius Júnior trouxe pé direito, bateu pro gol. É gol!
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0: pressão, marcação, pressão, Vinícius Júnior roubou. É o protagonista. Dominou, trouxe no centro, trouxe pro pé direito, bate. Indefensável pro goleirão Mosqueira. Menos de 2 minutos de jogo. Está aberto o placar no Maraca. Vini Júnior, Vini Malvadeza. É gol do Brasil. Agora o Brasil tem um. E o Panamá não tem nada. E o detalhe do gol é todo.
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2: É, a bola parou no Maracanã, final do primeiro tempo. O Brasil vai ganhando por 2 a 1 do Panamá. Vamos falar do que aconteceu nesses primeiros 45 minutos a partir de agora na resenha do intervalo, num oferecimento de KTO, kto.bet.br. 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E aí, Marcão, para quem esperava já um baile no primeiro tempo, não foi bem isso que a gente viu, hein, Marcão?
3: Aliás, longe disso, né, Lima? Eu acho que o torcedor que veio aqui para o Maracanã vem num clima de festa aí com um gol do Vini Júnior aos 2 minutos do primeiro tempo, imaginou um cenário totalmente diferente, né? Mas a seleção brasileira, é fato que esse esquema do Ancelotti ele vai ter que revisar, Lima, para o início de Copa do Mundo aí. Eu acho que ter esses 4 atacantes, tendo mais por dentro ali o Matheus Cunha e o Rafinha, se esses jogadores não fizerem um esquema de recomposição para ajudar o Bruno Guimarães e o Casemiro na marcação, vai sobrecarregar o sistema defensivo, né? Tudo bem que hoje o Brasil ele enfrenta também a equipe panamenha com 2 jogadores ali no miolo de zaga reservas, né? Nem o Marquinhos, nem o Magalhães estão à disposição para poder atuar, já que eles jogaram a final da Champions ontem. Então, hoje o Ancelotti ele manda para campo ali o Bremer e o Léo Pereira. Então, tipo, eu acho que cai demais, obviamente, a qualidade dos defensores, principalmente os zagueiros do Brasil, mas de qualquer maneira, não dá para tomar a massa do Panamá, né? E eles conseguiram o gol de empate ali depois de uma cobrança de falta que acabou desviando na barreira e matou o Alisson. Poderia, se fosse um goleiro aí, talvez, com mais agilidade, ter se recuperado nesse lance aí para evitar o gol dos caras. Mas, de qualquer maneira, a equipe do Panamá empatou a partida nesse lance e a partir daí criou situações, inclusive, exigindo do Alisson ali uma defesa difícil, um chute cruzado já dentro da área. Então, o Brasil ainda conseguiu marcar o segundo gol, muito em função da individualidade do Vini Júnior. Acabou batendo cruzado ali, o Casemiro se antecipou ao goleiro, fez o gol desviando ali no meio do caminho, mas de qualquer maneira, eu acho que o torcedor aqui que veio para o Maracanã imaginou um cenário completamente diferente, né, Limão? Acho que para o segundo tempo, a seleção brasileira vai ter que ter uma postura mais agressiva para, quem sabe, ampliar o placar e, principalmente, mais atenção na defesa para não ser surpreendido, como foi nesse gol da equipe panamenha. Então, eu acho que até projetando já um final de semana seguinte ali contra o Egito, né, que é um adversário que, na minha opinião, é muito mais qualificado do que a seleção do Panamá, o Brasil vai ter que prestar mais atenção. Então, tem muito ajuste aí pro Ancelotti fazer até a estreia do Brasil na Copa do Mundo ali, principalmente contra Marrocos, que é uma seleção que eu vou te falar, do grupo que a gente tem ali, para mim, é o nível de exigência mais forte.
2: Muito bem, o Marcão falando sobre esse primeiro tempo. Daqui a pouco eu vou ouvir o nosso Gustavo Santos, nossa equipe toda presente em loco no estádio Mário Filho, Maracanã. Aliás, a única emissora de rádio de São Paulo presente no Maracanã com a equipe completa, com narrador, comentarista e repórter. Só Energia 97. Não tem conversa não, amigo. A Energia entrou em campo, né? Não foi pra brincar, não. É isso aí. Com a gente não tem amistoso, não, meu filho. Tá pensando o quê? 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
2: Muito bem, ó, manda a corneta aí pra gente. Manda aí, você tá ouvindo a gente no 97.7 nas ondas do rádio em São Paulo e região. Aliás, muito obrigado pela carona no nosso app, no Brasil e no mundo. Mande aí pra gente, né, também a sua corneta. Fala de onde você nos acompanha, nos escuta. Você que tá no YouTube também, nos acompanhando aí pelo mundo afora. Manda aí corneta pra gente no 11 9 6650 7997. 11 9 6650 7997. 97, tá? Manda aí o áudio, 10, 15 segundos e o seu nome e nós colocaremos vocês para participarem aqui da transmissão de Por Enquanto Brasil 2, Panamá 1. 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Mas a gente gosta de repetir com orgulho, né? 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
2: Assina, Mota. Muito obrigado. O calor da galera, a emoção ao vivo, hein? E também os nossos ouvintes correspondentes espalhados pelo planeta, trazendo clima de Copa em tempo real. 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Roland Garros, João Fonseca fazendo história, galera. Já havia vencido Djokovic Novak, né? Foi para as oitavas e agora acaba de vencer o Casper Ruud, o norueguês, 3-1, e está nas quartas de final de Roland Garros. O João Fonseca. É, parabéns, João Fonseca, o nosso novo fenômeno do tênis mundial, com a presença de Gustavo Kuerten, nosso bicampeão em Roland Garros. O João Fonseca continua fazendo história, 3-1, ganhou sua partida contra o Ruud norueguês e está nas quartas de final de um dos principais torneios de tênis do mundo, o Grand Slam de Roland Garros, que é disputado no piso de saibro. Parabéns, João Fonseca. Manda a corneta aí, Gabiru.
6: Gente, pelo amor de Deus, só de ouvir vocês narrando, eu fico emocionado, de verdade. Eu já tenho memórias afetivas da última Copa de vocês narrando, cara. Você vê a importância que vocês têm. Jogo de Adindamp, obrigado.
2: Valeu, é isso aí. Em 2022 estávamos na transmissão também, foi muito bacana a nossa cobertura. E claro, estaremos também agora acompanhando a Copa do Mundo em loco lá com Danilo Soto, né? Temos os nossos correspondentes, ouvintes espalhados pelo mundo. Uma cobertura muito ampla e bacana da Energia 97. Dia 11 começa, hein? Dia 11 começa a Copa do Mundo. É o playground, né? Para quem gosta. O parque de diversões para quem gosta de futebol, como todos nós, né? É a Copa do Mundo. 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
2: Muito bem, ó, Campeonato Brasileiro também tá rolando, né? Hoje é a última rodada, né? 18ª rodada, começou ontem, enfim, hoje termina, e depois é só depois da Copa do Mundo, né? Ainda vai ter mais uma rodada para terminar o primeiro turno, é a 18ª. Às 11 da manhã, lá em Bragança, o Bragantino ganhou de 3-1 do Internacional. O Palmeiras, agora há pouco, com transmissão do Futebol Energia em Campo, ganhou de 1-0 da Chapecoense. Eu vou te falar, hein, os últimos 5 minutos desse jogo aí, Chapecoense marcou um gol, aí o VAR chamou o árbitro, anulou o gol da Chapecoense, aí no último lance do jogo, pênalti pra Chapecoense, o homem chuta no travessão. E o Palmeiras levou 3 pontos importantes que o fazem dormir tranquilamente aí na liderança do brasileiro até a volta da competição. Palmeiras 1-0 em cima da Chapecoense. O Vasco da Gama, em sua eterna crise... Já tá acabando lá a lua de mel com o Renato Gaúcho, perdeu em casa pro Atlético Mineiro por 1-0. E daqui a pouco, às 8h30, tem Cruzeiro e Fluminense e Remo e São Paulo, hein? Tem futebol, energia em campo, daqui a pouco, 19h45 no youtube.com/energia97, abrimos a transmissão para Remo e São Paulo, tá? O São Paulo jogando aí, precisando ganhar para não acabar na segunda página da classificação nessa parada da Copa do Mundo, né? O São Paulo, que até pouco tempo era quarto colocado, despencou para sétimo e precisa reagir no Campeonato Brasileiro. Vai jogar contra o Remo, é sempre difícil jogar lá em Belém do Pará, no estádio do Mangueirão, mas mesmo assim o Remo está na zona de rebaixamento, né? Vamos ver o que acontece. 19h45 no nosso YouTube começa a transmissão de Remo e São Paulo. Muito bem, André Ranieri, como é que está a situação de momento aí no Maracanã?
5: Nesse momento, o sistema de irrigação ativado, né, para molhar a grama, a boa grama, aliás, aqui do Maracanã, né, o gramado ele está em um estado muito bacana. O Taffarel está por ali, só ele, não tem nem o goleiro do Brasil por enquanto. Agora o Everton, ó. O Everton vai chegando e o Ederson também. Então resta saber, lembrando, viu, Marcelo Lima, que nesse jogo o Ancelotti foi combinado, né, que as seleções podem fazer até 11 modificações. O Ancelotti, ele disse em entrevista coletiva que ia trocar todos os jogadores de linha, mas ele não vai conseguir, por quê? São 10 jogadores de linha e são 9 jogadores de linha no banco de reservas. 10 no time titular e 9 no banco de reservas, porque são 2 goleiros. Então ele deve fazer 10 mudanças. Não imagino que ele vá trocar um goleiro para jogar 20 minutos e depois vai colocar o outro, né? Então vamos aguardar, mas daqui a pouco vai ser aquela, você sabe, né? Você que por muito tempo foi repórter, 500 modificações aqui no amistoso, Marcelo Lima.
2: Eu acho que mesmo, vamos supor que o Panamá empate, né? Mas mesmo assim ele vai mudar, não tá nem aí, porque ele tem que aproveitar isso, né? São os dois amistosos que tem antes da Copa para ele aproveitar. Agora, Marcão, esse esquema tático aí você estava comentando, eu acho que ele vai ter que azeitar esse negócio. Se ele não abrir mão do 4-2-4, ele tem que azeitar, porque essa marcação tá falha desses atacantes, né, Marcão?
3: Pois é como eu disse, né, os dois, essa linha de quatro aí, atacantes do Brasil, você tem lá de um lado o Vini Júnior aberto pela esquerda, do outro lado o Luiz Henrique, né, pela direita. Esses dois jogadores mais centralizados estão mais por dentro, o Matheus Cunha e o Rafinha, eles precisam se aproximar dos dois volantes do Brasil, né, o Casemiro e o Bruno Guimarães, porque senão você vai expor demais o seu sistema defensivo. Hoje a gente, infelizmente, não está podendo contar com o Gabriel Magalhães e com o Marquinhos, né, então por isso... Eu acho que jogar com o Léo Pereira, principalmente o Bremer não, mas o Léo Pereira principalmente, meu Deus do céu, mano. Esse cara é uma desgraça ali, mas se nós tiver que jogar com esse cara a Copa do Mundo, nós estamos a pé de zagueiro, né? Então, tudo bem que ele deve ser a quarta, quinta opção ali pro Ancelotti, mas de qualquer maneira, tá no grupo e eventualmente vai ter que ser utilizado. Mas, como eu disse, né, durante o nosso intervalo aqui, Lima, tem muita coisa pro Ancelotti fazer ainda até a estreia do Brasil na Copa do Mundo, né? Tem mais um amistoso aí onde ele pode testar alguma outra formação para de repente ter um meio de campo ali mais compacto, com os jogadores mais próximos. Mas o fato é, contra um adversário que nem exigiria tanto assim do Brasil, já tá tomando um calor danado. Na minha opinião, no final de semana seguinte aí contra o Egito, vai ter um nível de exigência maior, e depois para a estreia da Copa do Mundo contra Marrocos, aí sim o Brasil vai enfrentar o grande adversário do grupo. Então numa dessa já vai ter que estar com, se não tiver 100%, tudo correto ali no que o Ancelotti pretende, mas próximo do 100% ele vai ter que buscar uma alternativa para o Brasil não ficar tão exposto e ter um, principalmente também um ataque mais criativo, Lima. Eu acho que nesse primeiro tempo a gente dependeu demais da individualidade do Vini Júnior e conseguiu vencer, pelo menos até aqui, de forma parcial, mas precisam aparecer mais no jogo. Do lado direito, principalmente lá, o Luiz Henrique e também o Rafinha, na minha opinião, estão extremamente apagados, Lima.
2: Boa. Olha, daqui a pouco o jogo de São Paulo, o pessoal tá perguntando, pô, o Marcão tá no Maracanã. Sim, hoje, excepcionalmente, né, o Navarro, nosso Navagol, vai narrar, o Sombra vai apresentar e comentar, e o Pedrinho Larroca, grande Pedro Larroca, será o repórter ali, fazendo as vezes do São Paulo. Aliás, pra você, Marcão, ó, o São Paulo tá escalado contra o Remo, Rafael, Lucas Ramon, Alan Franco, Osório e Enzo Dias, Pablo Maia, Danielzinho e André Silva, Arthur, putz, Caleri Ferreira. Dorival Júnior transformando André Silva em Raí, ô Marcão?
3: Ah, tá de brincadeira, né, Lima? O Dorival, ele conseguiu transformar o Alisson, que era em ponta, em segundo volante. Se ele conseguir transformar o André Silva, que na minha opinião não é nada, em um meia de criação, tem que mandar canonizar o nosso querido Dorival Júnior. Agora, só em relação aí, Lima, a escalação, não da escalação do São Paulo, a escalação do Energia em Campo hoje da equipe São Paulo, O Sombra me decepcionou.
2: Por quê?
3: O Sombra me decepcionou. Ele falou pra mim que ele ia comentar o jogo e ele ia estar vestido de Joelma do Calypso. Você entendeu?
2: Ah, pra
3: e
2: te aí, representar, agora... entendi.
3: É, agora ele meteu. Agora ele meteu o Pedrinho pra comentar, ele apresenta. Fugiu, hein, Sombra? Eu queria ver, eu falei, pô, será que hoje a gente vai ver o Sombra de Joelma? Mas correu então, Lima?
2: É, pois é, seu Marcão, muito bem. Como é que tá a situação aí? Vai começar, André Ranieri?
5: Ainda não, né? Os jogadores do Panamá, eles retornaram. Agora sim, os do Brasil. Vão voltando os jogadores brasileiros pro segundo tempo. E com modificações, viu, Marcelo Lima? E mudou muitas, tudo.
8: É.
5: Mudou tudo. Então já aproveita, ó. É, tô vendo aqui, no gol, Ederson. Então, na lateral direita, Danilo. Eu vou confirmar direitinho, mas provavelmente boa. É isso. Danilo na lateral direita, com a dupla de zaga, né, formada pelo Ibanez e mais um dos zagueiros, Douglas Santos na esquerda. Aí entrou Danilo Santos, né, o Danilo do Botafogo, Paquetá, Fabinho, Rian, o Igor Thiago e o Endrick. Mudou todo mundo, foi isso, viu, Marcelo Lima? Então mudou todo mundo do Brasil aí para a segunda etapa.
2: Boa, então vamos para a segunda etapa com outra formação brasileira. A partir de agora, o comando da transmissão mais uma vez com você, Gustavo Santos.
9: Brasil! Vamos nessa para mais 45 minutos de futebol. O Brasil mudou todo mundo, o Panamá apenas uma, é isso, né, Rani?
5: É, o Brasil mantém a dupla de zaga, tá bom? O Ibanez, que é o único zagueiro no banco, ele vai fazer a lateral direita no lugar do Wesley. Aí deu o Douglas Santos na lateral esquerda, Fabinho e Danilo Santos ali no meio e o ataque já eu confirmo, Gustavão.
9: Vamos nessa, autoriza o árbitro!
10: Vamos lá, pessoal, vamos lá, mais 45 minutos. Eu...
9: Vamos lá, para mais 45 minutos com menos sofrimento na energia.
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9: Eu e o timaço da Energia 97, rumo à Copa do Mundo e com fé em Deus, rumo ao Hexa. Bom, vamos lá então, hein? Vamos começar do zero praticamente. Dupla de zaga, como dito pelo Rani, segue a mesma. De resto, mudou tudo. Então quem tem a posse agora na zona intermediária? Primeira posse da seleção brasileira, já no campo de ataque, é o Rafinha. É o Fabinho, perdão. Entregou para Paquetá. Paquetá recomeça mais atrás, linha defensiva. Vai sair jogando o Léo Pereira e Bremer. Ainda segue, tá? Linha defensiva segue igual. Ibanez. Saiu jogando errado o Ibanez. Primeira dele acabou entregando de graça. Tem a primeira participação. Camisa 17 está no jogo. O Fajardo tentou escapar da marcação, vem o Ibanez na cobertura, briga por ela, tá tudo valendo, segundo isso. Ficou no chão o Ibanez, o árbitro disse que não houve nada, no cantinho defensivo, tem que tirar daí, Ibanez, quebra essa bola, tira daí. Exatamente, chutou a bola em cima do atacante do Fajardo, a bola saiu pela linha de fundo, é só tiro de meta. Fajardo 17 é a única, né, Rani?
5: Isso, a única mudança, já confirmou quem foi embora, né, porque deu a impressão que camisa 10, foi embora o Dias.
9: Não foi o 18, não?
5: O 18?
9: O Waterman.
5: É, o Waterman, esse mesmo, exatamente. Então a única mudança foi embora o 18 Waterman.
9: E vem a seleção brasileira tentando passar na referência com o Igor Thiago. Escapou dele, tem sobra, hein? Tem sobra. Tentou bater pro gol. Rayan carimbou a marcação. Sobra de bola da seleção brasileira. Ponta direita, câmbio ataque. E Ibanez vai recomeçar o jogo mais atrás. Reiniciando a jogada no campo de defesa. Já rompendo a linha aqui. Divide o gramado, domina o Léo Pereira. A abertura de bola com o Douglas Santos na ponta esquerda. Paquetá aparece para movimentar pelo centro. Prefere reiniciar. Mudou todo mundo, Marcão.
3: Ah, o Ancelotti tá colocando a equipe pra rodar, não tem desgaste. E vê o Brasil aí, o Gustavo.
9: Vem o Brasil, vinha, tentava o Endrick no comando de ataque, acabou sendo desarmado. Sustenta o contato lá o Bárcenas. O árbitro disse que o lance foi normal. Danilo, passa em profundidade pro Endrick, saiu do gol. Mosqueira antecipa, faz a defesa, o goleirão da seleção panamenha, Rani.
5: Isso, a primeira tentativa do Endrick, né, que tá jogando ali mais adiantado. O Endrick ao lado do Igor Thiago e o Paquetá, ele entrando aberto pela esquerda. Então, passando rapidamente a escalação nova do Brasil.
9: Boa.
5: É, vamos lá, Ederson no gol, Ibanez na lateral direita, Bremer e Léo Pereira com Douglas Santos na esquerda, Fabinho, depois o complemento.
9: Olha só, Paquetá, bola, bola, Igor Thiago entrou na hora, atenção, dominou, devolveu, Paquetá pra fora. Paquetá na hora de tirar o 10... Tirou dois, como diz Domênico Gato.
5: É, dois ou menos, né? A gente não dá zero pro Paquetá, porque zero não se dá a ninguém. Então, complementando, meio campo do Brasil, portanto, com o Fabinho e o Danilo Santos. E aí, no ataque, Rayan aberto pela esquerda, Paquetá aberto pela... Aliás, Rayan aberto pela direita, Paquetá pela esquerda. Endrick e Igor Thiago formando a dupla de zaga. Ô, Gustavão.
9: Muito bem, vamos em frente. Olha só o Ederson se complicando na saída de bola. Meu Deus do céu, hein? A defesa deu uma batida de cabeça ali. O Ederson conseguiu fazer a defesa jogando com o Imanhas. Vamos ver a seleção brasileira. Vamos ver construindo com o Danilo Santos. Tentou escapar a marcação. A marcação dobrou. A bola vai saindo pela linha lateral. Agora eles estão atualizando a escalação de todo mundo. Atualizando a escalação de todo mundo e tudo mais. E assim vamos em frente. Vai saindo pro jogo a seleção do Panamá. Voltando e recomeçando na linha de defesa. Bosqueiro, goleiro, faz o passe lateral. Linha de defesa recomeçando com o Escobar e com o Córdoba. Faz o passe no meio. Tenta desafogar o jogo. Conseguiu o Harvey. Levantou a cabeça, inverteu, bola na ponta direita, bola vai saindo pela linha lateral, passa pelo Blackman, sai e aposta novamente da seleção brasileira. Ó, tá ouvindo aí a escalação sendo passada de novo? Frisson enorme com o Paquetá, com o Endrick, com o Rayan e com o Igor Thiago. Igor Thiago menos, vai, foi mais o Rayan, o Paquetá e o Endrick. Vem embora a seleção brasileira, armando o jogo pela ponta esquerda. Tentativa de construção, linha defensiva com o Léo Pereira. Deixa a curtinha com o Fabinho, levanta a cabeça, faz o peão, desafoga o jogo, volta na linha defensiva. Campo de defesa, vai avançando o Bremer. Já rompeu a linha aqui de vídeo gramado, procura a opção de passe, deixa a curtinha com o Fabinho. Tá livre lá na beirada, o Douglas se quiser na esquerda. Preferiu forçar o passe no meio, Fabinho. Acaba errando e pode pintar contra-ataque. Tentativa de contra, bola em direção ao comando de ataque pro Fajardo. Divide com ele, o Bremer ganha, segunda arbitragem, lance normal. Tá aí o Rayan, Rayan já recebe pela ponta direita, vem Brasil, passe no meio, dominou Danilo Santos, a bola acabou mascada no seu pé, ele não conseguiu evoluir na puxada do contragolpe. Devolve a posse outra vez para a seleção panameña, sai jogando pela linha defensiva com Blackman. Blackman vai avançando, já rompendo a linha que divide o gramado, ponta esquerda, campo de ataque, agora voltando para o campo de defesa. Recomeçando mais atrás com Andrade, voltando ainda mais atrás com Córdoba. Igor Thiago aperta, e aí nisso o Panamá consegue desafogar o jogo. Legal, da canhota pra
5: testa. Ô, Gustavão,
9: legal, fala, Rani.
5: Teve mais uma mudança, tá? O Dias foi embora com a número 10 e entrou o Martínez, meia dúzia. Martínez, meia dúzia, volante, entrando no lugar do Dias com a número 10 e confirmando a outra. O Waterman foi embora com a 18. O Fajardo, ele entrou com a camisa de número 17. E o Bremer foi embora também, tá? O Danilo tá fazendo o zagueiro pelo lado direito. O Bremer, ele foi embora com a número 14 e Danilo tem a 13. Então só o Léo Pereira permaneceu aí no time do Brasil.
9: Beleza, então o Danilo não foi pra tocar, pelo menos no pagode. Pelo menos hoje ele não vai fazer.
5: O único que não entrou foi o Everton, o terceiro goleiro aí do Brasil.
9: É isso. Sai jogando outra vez seleção brasileira. Campo de defesa, nós temos jogados quase 5, quase, na verdade, quase 6 agora. Passados desse segundo tempo, linha defensiva vai armando o jogo. Danilo. Danilo faz o passe lateral para Ibanhas. O Danilo, que era lateral, tá de zagueiro. O Ibanhas, que era zagueiro, tá de lateral.
5: Não, inexplicável. Sinceramente, eu não entendi.
9: Pois é. Vamos lá, vamos em frente. Danilo faz o passe lateral. Tentativa de abertura de bola com o Ibanhas. Passe nas costas da marcação. Disparou o Rayan. Ponta direita. Chegou na linha de fundo. Trouxe para a canhota. Pé esquerdo. Levantou. Subiu o Córdoba. Ainda tem sobra. Danilo Santos não domina. A sobra de bola novamente na seleção brasileira, que segue no campo ofensivo. Embora o Endrick tentou a tabela com o Danilo. Briga por ela. Retoma. Paquetá. Boa bola para o Endrick. Saiu na boca do gol. Tromba com ele o Mosquera, o Endrick tocou na bola, a princípio tiro de meta, Rani.
5: Fiquei com a impressão de pênalti, né? Porque o Endrick, ele chega, mas o próprio Endrick, a reação do Endrick mudou essa minha impressão. Porque ele levanta, sai andando, não reclama nada. O Endrick, ele é lançado, e eu fiquei com a impressão que ele toca na bola e depois o Mosquera acaba atingindo o Endrick. Mas não, lance de jogo, lance normal, quase, quase o Brasil marca o terceiro. Ou, aliás, o terceiro, isso.
9: É isso. Que a gente sofreu tanto no primeiro tempo, quase esquecemos que o Brasil tá vencendo. Vem embora Blackman, a equipe do Panamá pela ponta esquerda. Ele que é lateral direito, tá jogando pela esquerda. Volta mais atrás, vai reiniciar a jogada na sua linha defensiva. Volta com Andrade, Mosquera, saiu jogando errado. Igor Thiago! Igor!
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0: camisa número 26. Numa grande contribuição do Mosquera. Se apertar, confessa. O Hendrick pressiona, o Igor Thiago pressiona, o Mosquera entrega no pé do Rayan. O goleiro fora do gol, ele clareia com o pé esquerdo. Faz o arco, consciente, e manda pro fundo do gol. Agora, na marca de 8 do segundo tempo, o Brasil amplia. Rayan, 26. Agora, o Brasil tem 3. O Panamá tem um só. E o detalhe do gol é seu, André Ranieri.
1: E valeu o trabalho coletivo da seleção brasileira para pressionar o Panamá no campo de ataque. A bola sobra para Rayan. E apesar do erro do Mosquera, o Rayan, ele teve extrema qualidade. Mas extrema qualidade para do lado direito do ataque, de perna esquerda, bater. A bola fez uma curva bonita e só deu para ver a cara do Mosquera, acompanhando a curva da bola e depois vendo a comemoração. Apenas 19 anos, o gol é de Rayan, um jogador que mudou a história do Bournemouth. E desde que ele chegou, o Bournemouth não perde e ainda garantiu a classificação para a Liga Europa. Brasil na frente, 3-1, Gustavo Santos.
0: Muito bem. Agora, Marcão, nós podemos começar a pensar nas referências de after agora.
2: Ah, aí sim, mano. Aliás, golaço do Rayan. Lembrou muito aquele gol que o Platense fez o Corinthians também aí pela Libertadores no meio de semana, né? O Gustavo Souza sai errado. O jogador acerta também um chute ali por cobertura. A bola faz aquela curva e acaba entrando no cantinho. Como foi o do Rayan também, golaço do Brasil. E agora sim, vamos torcer para que o Brasil consiga manter esse resultado. Quem sabe até ampliar, para manter essa atmosfera de festa aqui no Maracanã, Gustavo.
0: É isso, assim fica... Assim fica melhor, assim fica mais tranquilo. É, faltou carinho, tá certo. O Brasil tá vencendo por 3-1. Saída de bola da equipe do Panamá, recomeçando o jogo na linha defensiva com Harvey. Zona intermediária, campo defensivo, volta mais atrás. A torcida começa a cantar, a torcida começa a aumentar o volume aqui no Maracanã. 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Tem Panamá, passa nas costas da marcação, abertura de bola. Rodrigues bateu pro gol, Ederson. Pra variar, nas costas do lateral, dessa vez do Douglas Santos. Mas o Ederson tava lá, meu caro Ranieri.
1: E do lado do Léo Pereira, né? O Léo Pereira, ele foi andando para trás, deixando o jogador do Panamá avançar até que a finalização saiu um chute forte. Mas o Ederson tava bem posicionado e fez a defesa. Brasil vence, 3-1.
0: É isso, vamos em frente. Tá jogando a seleção brasileira, Danilo. Abertura de bola pro Ibanhas. Ibanhas domina, rompendo a linha aqui de vídeo gramado. Prefere voltar um pouquinho mais atrás. Paquetá. Deixou curtinha com o Ibanhas, passa lateral, linha de defesa. Outra vez trocando bola, seleção brasileira de um lado a outro. Na quarta zaga, aparece para jogar. Procura opção de construção, de jogar ao Léo Pereira. Deixa curtinha com o Douglas Santos, entrega mais à frente. Danilo Santos levou a butinada, levou ali o contato, sustentou. Fabinho, Fabinho voltou meio campo agora. Voltou na intermediária, volta de novo para a linha de defesa e vai saindo pro jogo. Danilo vai avançando, Danilo vai buscando opção no campo de ataque. A abertura de bola para Ibanhas. Fez o passe no meio. Rayan vem trazendo a seleção. Ganhou no pé de ferro. Rayan, pé esquerdo, bateu pro gol, Mosquera! Cai firme o goleiro, bate pro gol o Rayan e o Mosquera pegou, Ranieri.
1: Ele tá voando tecnicamente, fisicamente, nem se fala, e tá com confiança. Com 19 anos, o Rayan, o Luiz Henrique, não tocou na bola no primeiro tempo. Pelo menos uma pulguinha atrás da orelha, o técnico Carlo Ancelotti vai ficar pelo visto, Gustavão.
0: Pois é, né? Entrou bem de novo. Um poucos minutos está mostrando serviço. Você tem uma preferência já por poucos minutos de Luiz Henrique barra alguns minutos de Rayan?
2: Ah, eu acho que o Luiz Henrique é um jogador, entre aspas, mais pronto, né? O Rayan entrou muito bem na partida. É, o Luiz Henrique não foi tão acionado assim no primeiro tempo, eu já até falei a respeito. Eu acho que o Brasil insistiu demais com o Douglas Santos e também com o Vini Júnior, e tanto o Rafinha quanto o Luiz Henrique não participaram tanto assim do jogo. Mas o Rayan parece que nesse primeiro momento aqui está sendo muito mais acionado e o moleque está correspondendo. Fez o que o Vini Júnior fez no primeiro tempo também, está voando.
0: É verdade. Lá vem Juan Rodrigues. Tentou bater para o gol. José Rodrigues bateu da intermediária. A bola ficou tranquila para o goleiro Ederson, que fez a defesa, e o Léo Pereira está pedindo desculpa para a defesa inteira, meu caro André Ranieri.
1: É, mas ficou um buraco. Isso é um problema que o Brasil, o Ancelotti, ele tem que lidar, né? Agora não foi nem culpa do Léo Pereira, mas assim, ficou um buraco, não tinha um volante ali. O Rodrigues foi avançando e teve liberdade para encher a perna direita. A bola quicou, o Ederson fez a defesa, mas defensivamente o Brasil segue sofrendo um pouquinho, Gustavão.
0: Pois é, é o Panamá, né? É o Panamá. Embora Lucas Paquetá. Abertura de bola para Igor Thiago na ponta esquerda. Domina, faz a parede. Tem a ultrapassagem do Douglas Santos no corredor. Triangulação, boa bola. Danilo, para trás. Tentava o passe para o Endrick. A bola antes dele chegou no pé do Córdoba, que fez o corte. Tenta puxar contra a carga com o Bárcenas. Ficou no chão, camisa 14, o Harvey. O árbitro disse que o lance é normal, mandou jogar. Recupera Rayan, ponta direita. Dobra a marcação em cima dele, ele traz para canhota. Segura o passe, volta. Paquetá na quina da grande área, câmbio ataque. Ponta direita, o Brasil vai tocando bola. Tá vencendo por 3-1. Lucas Paquetá fez o passe mais atrás, recomeça a jogada. Quarta zaga, Léo Pereira no globão. Procura espaço, procura opção de passe. Fez o passe lateralmente para Douglas Santos. Douglas Santos limpa a marcação, centraliza o lance. Vem trazendo, vem costurando. Seleção brasileira tocando passe, invertida de bola para o Ibanhas. Torcida brasileira começa a cantar bonito aqui no Maracanã. Vamos ouvir, sobe o som para nós, é!

pressão do Maracanã deu uma boa diminuída agora, tá? Deu aquela tranquilizada e o Brasil vem armando o jogo outra vez. Danilo Santos, abertura para Douglas Santos, que na grande área. Devolveu Douglas, corta a luz, a batida, Paquetá! E...

0: jogadinha do Paquetá. Paquetá, Paquetá. Lucas Paquetá! Jogada trabalhada. O Brasil tem que diminuir a pressão. Começou a ficar gostoso. Toca, toca, já não tá mais comigo. Um, dois, três, Paquetá, bola na rede. O Brasil amplia. Tá ficando gostoso. Agora sim, Brasil. Paquetá, 15 minutos jogados no segundo tempo. Agora o Brasil tem um, tem dois, tem três, tem quatro. E o Panamá tem um só. Paquetá. 4 para o Brasil, 1 para o Panamá e o detalhe do gol é todo seu, André Ranieri.
1: Para muita gente, o Paquetá não estaria na lista final do Ancelotti, mas ele está aí. Aquele jogador que treinador europeu simplesmente ama. Não à toa, antes das polêmicas, ele fecharia com o Manchester City de Guardiola. Mas para mim, apesar da bonita finalização de Paquetá, olha o Brasil.
0: E vem de novo, Igor Thiago, jogadaça, entrou na área, derrubada, é pênalti! A língua do narrador vai virar uma gravata porque é pênalti para o Brasil.
1: E complementando o detalhe do gol do Paquetá, apesar, né, da linda finalização do Paquetá, para mim o mentor intelectual foi o Danilo, Danilo Santos, meia campista do Botafogo. Ele começa a jogada, toca no Douglas Santos, o Douglas Santos devolve e ele faz o corta-luz e deixa o Paquetá em condição de finalizar. Gol do Brasil, é o quarto gol do Brasil, tô quase perdendo a conta. E agora, além de tudo, uma penalidade. O Brasil, ele recupera a bola no campo de ataque. Igor Thiago, grandalhão, ele é acionado, fica cara a cara com o Mosquera e ele é mais rápido. Ele toca na bola, é atropelado pelo Mosquera e o pênalti está marcado para o Brasil. Quem está com a bola na mão é o Endrick. Será que o Endrick vai bater? Assim como o Rayan, só 19 anos, mas muita personalidade. Ah não, vai deixar para o Igor Thiago.
0: É isso. Ô Marcão, depois da penalidade, eu vou te fazer uma pergunta e você vai pensando nisso. O time reserva tá jogando melhor que o titular, Marcão.
2: Pelo menos a postura, a intensidade, como que a gente tem visto até aqui no segundo tempo. Tem mesmo, Gustavão, tem tudo pra marcar o quinto agora, hein?
0: E agora lá vem ele. Ele que conseguiu fazer um trabalho maravilhoso na Premier League, jogando em time pequeno. E agora tem chance de fazer um gol, o quinto, num palco enorme. Igor Thiago, posicionado para cobrança. 17 minutos, lá vem ele. Igor Thiago correu, bateu, é gol!
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0: a marca do matador. Frio, gelado, goleiro de um lado, bola do outro. Igor Thiago, camisa 25, 18, não perca a conta, 18 no segundo tempo. Agora o Brasil tem 1, 2, 3, 4, 5 e o Panamá tem um só. Igor Thiago, o matador, o Brasil tem um matador. Respeitem o matador. 5 para o Brasil, 1 para o Panamá. E o detalhe do gol é todo seu, André Ranieri.
1: Ah, e esse gol é todo do Igor Thiago, porque ele recebeu a bola, ele deu uma caneta no adversário e depois sofreu o pênalti ali na chegada do Mosquera. E na batida, sem muita frescura, mas ele deslocou o Mosquera. Ele conseguiu fintar o goleiro adversário. Goleiro para um lado, bola para o outro. É o segundo gol de Igor Thiago com a camisa da seleção brasileira. E é o segundo de pênalti, porque ele marcou aquele gol de pênalti na vitória diante da Croácia por 3-1. Nesse momento, vão ser várias as substituições no Panamá. O Brasil claramente está com o tanque cheio e o Panamá está com o tanque vazio. Vai embora o número 4, Escobar. Entra o camisa de número 13 no Panamá, que é o Ramos. Mudança na zaga. Vai embora também o 16 no 25. Então vai embora o camisa 16, que é o Andrade. Entra o 25, que é o Miller. Vamos lá, 27 no 11. Vai embora o camisa de número 27. Cadê o 27 aqui? E entra o número 11. Aliás, vai embora o 11, o Bárcenas. E entra o 27, que é o Kadir Barria, jogador do Botafogo. 3 no 5. Vai embora também o Córdoba. E entra o número 5. Cadê aqui o número 5? Que Farinha. É o Farinha. Farinha número 5. É, tô achando aqui. É muita substituição, ô Gabiru.
2: Pois é.
1: É, o Kadir Barria, que é jogador do Botafogo, entrando também. O 27 já está posicionado ali. Agora, né, para bater o número 9 também, o Rodrigues. O Rodrigues, ele entrou com a número 9, já confirmo quem foi embora. E eu confirmo todas as modificações com calma, viu, Gustavão?
0: Maravilha.
3: Gustavão, a respeito dessa situação, as mudanças da equipe da seleção do Panamá, se o objetivo do treinador, do cara lá, como é que é o nome do treinador aí, ô René?
1: É o Thomas Christiansen.
3: Se o Christiansen tá querendo meter um gás novo, não faz sentido ele colocar o Farinha. Toda vez que ele entra, tá só o pó.
0: É, gente. Vamos ver se entendi então. Aí o time começa a tomar 4, 5. Aí ele fala, agora eu vou mudar. É agora que eu vou mudar. Tá certo, muito bom, muito bom. É arremesso lateral para a equipe panameña pela direita do campo de defesa. 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
0: O pessoal tá falando que o Marcão tá mais quietinho. É que o Marcão, ele tá no outro estado, então ele tem que fazer contatos de forma diferente pra organizar o after, pra quem vai pro after. Eu não vou estar presente, estarei no quarto do hotel, né, o hotel maravilhoso que foi escolhido pelo nosso querido chefe, o Sombra. Né, muito bom mesmo, assim, maravilhoso. Mas o Marcão tá fazendo contatinhos aqui enquanto isso, certo, Marcão?
3: Opa, nós não vemos a hora de acabar o jogo, acabar a transmissão aqui pra nós sair pra gandaia.
5: Marcão.
0: Não compacto
5: Marcão
0: com isso.
5: Marcão. Tá?
0: Ah, Marcão. Quem mais?
3: O inferno, Gabriel.
5: Marcão.
0: Vai, Gabriel, Marcão. E aí? Cadê o resto da vinheta, Marcão? Ô,
5: é
0: Gabiru.
5: O Ordônio.
0: Ah, garoto. Vamos seguindo, vamos nessa. Nós temos 20... Agora ficou light o jogo. Agora nós podemos fazer do jeito energia de ser. Primeira parte do torcedor para torcedor gritou bastante. A gente estava tomando calor da seleção do Panamá. Agora fica mais light. Falando em calor agora, quem tomou calor foi o volante lá. O camisa de número 23, Murillo, que está no gramado, que tomou uma butinada no jogador brasileiro, está no chão, Ranieri.
1: Isso, nesse momento o árbitro da partida vai ali, vê se está tudo certo com ele, né? Caído no gramado, camisa de número 23, jogador ali do Panamá, jogo parado. Por enquanto um atropelo, o Brasil vai vencendo 5-1. Depois daquele primeiro tempo difícil, vitória sofrida por 2-1, agora uma goleada tranquilíssima, Gustavão.
0: É verdade, agora tudo numa boa, agora nós temos cooling break. Então, pra você que tá ligado com a gente, continue mandando sua mensagem nos corneteiros no 966507997. Prefixo 119-6650-7997. Solta a corneta, Gabiru!
2: Fala, galera do Energia em Campo. William Ferreira aqui de São Bernardo do Campo. Meu pai do céu, tô imaginando o Marcão no meio dessas baladas do Rio de Janeiro aí, hein? Do jeito que ele é, ele não vai voltar pra rádio essa semana não, hein?
0: Já pediu folga, né? Já pediu folga, né, Marcão?
3: É, daqui do Maracanã, portanto, depois pro Leblon, vambora.
0: Esse é o link de hoje, é isso? É depois? Tá certo, tá bom. Tudo bem. Não, e o pior é que é o seguinte, aqui na transmissão você vê o Marcão, mas o Marcão, ele não está sozinho nessa, certo? Tem toda a parte de retaguarda aqui, técnico, motorista, tem uma galera que é chegar no rolê pós, né? Não citei nome, só falei que tem gente que gosta. Enfim, vamos em frente. Vamos seguindo. Se meu áudio cortar, a gente sabe por quê, tá? Se cortar o microfone, desligar, essas coisas.
3: E aliás, ô Gustavão, convidar a galera que tá ouvindo aqui o jogo amistoso, o penúltimo amistoso do Brasil antes da estreia na Copa do Mundo. Depois vai ter também a transmissão de Remo e São Paulo.
0: Isso.
3: E cara, o Sombra me explicou aí, tipo, tinha combinado comigo, ele falou pra mim que ia estar de Joelma na transmissão, mas ele falou que abortou a missão, o Raniel.
0: Como é que é a história?
3: Ele...
0: Desculpa.
3: O Sombra, pra quem não sabe, eu venho fantasiado pra homenagear o adversário, ok?
0: Certo.
3: E a Joelma lá, que pertence à banda Calypso, é uma banda paraense, ele ia vir de Joelma. Mas ele falou que não conseguiu decorar a coreografia do KKK. Eu vou tomar o KKK, aí ele desistiu e colocou o Pedrinho para ser o comentarista. Então o Sombra vai estar na apresentação, galera. Convido todos vocês a acompanharem depois a transmissão de Remo São Paulo pelo Campeonato Brasileiro. A bola vai rolar de novo aqui no Maracanã, Gustavo.
0: Tá vendo? Eu avisei. É isso, tá? Eu tava brincando, é brincadeira. O nosso operador de áudio maravilhoso, fantástico, acima da média. Vamos lá, tem falta para a equipe do Panamá. Depois de toda essa paralisação, nós temos 25 minutos jogados desse segundo tempo. A galera fazendo a ola, tá em festa, tem falta pro Panamá. Tentativa de bola em direção à grande área. Tentativa ali do primeiro corte, a disputa de bola do Harvey. Corte foi feito pela defesa brasileira. Pode tentar puxar o contra-ataque. Vamos ver se consegue puxar agora o Igor Thiago. Levanta a cabeça, boa bola, vamos Hendrick, agora é você. Desafogou legal o jogo. Da direita para a esquerda, Douglas Santos. Tem uma avenida, mas tropeçou na bola. Preferiu voltar um pouquinho mais atrás, Fabinho. Campo de ataque, zona intermediária ofensiva. Paquetá, calcanhar, Danilo Santos. O Brasil joga bonito, troca passes, bota na roda a seleção panamenha. E vem armando o jogo e construindo outra vez, buscando opção de passe. Paquetá prefere voltar, volta mais atrás com o Léo Pereira, com o Danilo. Abertura de bola para o Rayan, lá vai ele, vai para cima dele, dá o traço, Rayan, já foi, já escapou. Prefiro segurar um pouquinho mais o ritmo, o ímpeto, então volta. Volta novamente, zona intermediária, no globão, Fabinho centraliza o lance, deixou curtinha com o Paquetá. Paquetá, tapa de primeira do Igor Thiago, movimenta, toca a bola, seleção. O Ibães deu um tijolo agora para o Rayan, o Rayan cometeu a falta em cima do Davis.
1: Gustavão, só para confirmar então as modificações, foram 5, tá bom? Então o Andrade, zagueiro, foi embora com a 16, entrou certo. O Miller, que também é zagueiro, camisa 25. O Escobar foi embora com a número 4, entrou o Ramos, que também é zagueiro, com a número 13.
0: Okay.
1: O Bárcenas foi embora com a 11 e entrou o Davis, com a número 15.
0: Certo.
1: Outra mudança, foi embora o Córdoba com a número 3 e entrou o Farinha com a número 5.
0: Tá.
1: E pra fechar a última, José Rodrigues foi embora com a 7. Tomás Rodrigues, que é centroavante, entrou com a 9.
0: Perfeito. Olha o Ederson saindo esquisito. Conseguiu fazer a jogada do Fabinho, conseguiu desafogar o jogo legal. Vamos lá, seleção brasileira. Vamos lá, amarelinha. Vamos lá pra mais fazer mais o gol. Vamos nessa. Ibanez faz o passe no meio com o Lucas Paquetá. Zona intermediária, saiu jogando errado. Contra-ataque, tentativa do chute do Barrardo, explodiu na marcação do Fajardo, a bola explodiu na marcação. Ainda tem sobra, pela direita vem embora a equipe panameña mais uma vez. A tabela funciona, chega o Murilo na linha de fundo, vai pra cima da marcação do Douglas Santos. Escapou, voltou mais atrás, mudança de direção, vem carregando. Cruzamento rasante, chega Fabinho. Fabinho faz meio corte, daí jogou no paredão, jogou no Igor Thiago. Ele protege, sustenta o contato, mas vai avançando, voltou pra área defensiva. Sai daí, Igor! Volta mais atrás, e aí o Ederson faz o que tem que ser feito, dá um bico pra frente e afasta o perigo. E lá vai o Hendrick botar pra correr com o zagueirão. Se apertar, confessa. Hendrick tomou. Lá vem a seleção. Hendrick limpou. Rayan no meio se quiser. Hendrick calibrou. Pé esquerdo tentou o passe. Ainda tem sobra. Fabinho brigou por ela. Igor Thiago tem a sobra pela ponta. Hendrick bateu pro gol. Matou mascado. Agora pegou mal na bola o Hendrick. se apertar é 6, 7, 8, 10, quanto quiser, Ranieri.
1: Ah, e o Hendrick é um jogador que eu gosto muito, né? Ele foi valente, ele foi veloz, ele conseguiu roubar a bola no campo de ataque, recuperou e tentou a jogada individual. Ele passou pelo marcador, poderia ter finalizado, porque estava na perna boa à esquerda, ele tentou o passe não foi bom, mas na sequência, ainda assim, ele conseguiu finalizar, mas finalizou mascado.
0: Esse grito eu conheço, sobe som, Edu! Eu sou brasileiro com muito orgulho e com muito amor. E aqui é de torcedor para torcedor, tá? Vou defender você clubista porque é o Brasa, é o Brasa.
1: Aqui essa musiquinha também é um pé no saco, hein? Não é por nada não.
0: Vai,
1: é
0: Brasa! Brasa.
1: Pronto. Mais animado, Brasa.
0: Tá autorizado o Churras agora, hein? Pronto, tá autorizado. Boa! Vem embora a seleção para a meia, armando o jogo pela direita. Tentou fazer o passo, buscava... Nossa, Jesus amado! Acabou espirrando o taco ali. Deu uma engrossada naquelas. Agora o Danilo Santos, mas a bola sobra tranquila para o Ederson, que vai recomeçar o jogo no seu campo de defesa. O Brasil vai sair jogando, buscando a opção de passe. Consegue fazer a primeira jogada ali o Léo Pereira. Até o Léo Pereira ficou mais confiante no segundo tempo. Douglas Santos, recuada a bola. Horrível para o Ederson, mas ele conseguiu despachar. Igor Thiago tentou proteger ali na referência. Queria falta, o árbitro disse que não houve. A posse de bola é novamente da seleção panameña. Marcão, 29 do segundo tempo. O Brasil está com 5 agora contra o Panamá.
3: Ah, já encaminhou a vitória, né? Eu acho que a equipe reserva do Brasil conseguiu ter um desempenho melhor do que foi a equipe titular na primeira etapa, um tanto quanto nervoso o jogo, né? O Brasil abre o placar logo de cara, mas depois realmente deu campo aí para a equipe do Panamá criar situações, acabou empatando o jogo ali, minou a confiança dos jogadores. Mas o segundo tempo, com as mudanças aí, eu acho que essa galera que entrou muito bem, principalmente o menino Rayan, o moleque entrou ali e resolveu a partida pro Brasil. E aí depois o Igor Thiago acabou marcando aí o quinto gol do jogo. E com isso, para mim, sacramentou a vitória. Resta saber se vai terminar no quinto mesmo ou se vai aumentar, vai dilatar ainda mais o placar aí, viu, Gustavo?
0: É isso. Vamos em frente, vamos nessa. Saída de bola da seleção do Panamá. Partindo pela ponta direita. Tentativa de jogada do Murilo. Já deu ladrão. Roubou o Douglas. Estava errando o passe na sequência na puxada de contra-ataque do Danilo. Não conseguiu evoluir, então ele volta. Recomeça. Campo defensivo, a torcida vai gritando, vai cantando no maraca. Vai fazendo o espetáculo ainda mais bonito. Primeiro tenso, agora mais tranquilo, mais animado. Do que é a despedida da seleção brasileira do Brasil. Lembrando, próximo sábado é Brasil e Egito. Lá nos Estados Unidos já. Já vai estar por lá.
1: Cleveland.
0: É isso, Cleveland, Ohio. E você vai acompanhar aqui no futebol de torcedor para torcedor. E tome passe em profundidade. Vem embora a seleção panameña. Ajeitada para trás. Christian tentou bater ali. Camisa número 62. O Christian Martins foi travado. A bola sai pela linha lateral. É posse panameña. Bloqueado, muito bem bloqueado pelo Léo Pereira. Ele não erra o jogo todo, ele acerta também. Bom, quando acerta a gente valoriza. Não é muito, mas a gente valoriza. Davis, tentativa de passe à frente, buscava a conexão. Teve uma dividida agora do Ibanez. Juntamente com o atleta camisa de número 27, o Berria. A bola vai saindo, se perdendo pela linha de fundo, é apenas 5 de metro. Na verdade, quem estava lá em cima era o Miller, o camisa de número 25, que é zagueiro, mas estava curtindo uma de ponta esquerda. Agora o Ederson está jogando.
1: Homenagem, né? Ao ex-jogador de São Paulo.
0: É isso. O torcedor São Paulino, se ele jogasse 1%, rapaz, o jogo ia ficar tão mais difícil. Ainda bem que não joga. Vamos lá, vamos em frente. Abertura de bola na ponta esquerda, vem para o Brasil. Já vou atualizar o tempo, placar do jogo, já vou girar o ponteiro para você. Vai sair jogando linha de defesa com o Murilo, o Danilo. Vai saindo, procura opção de passe. Tem opção de passe, se quiser pelo meio. Poderia conectar, tentou forçar com o Rayan, porta fechada para ele, o Ibanez volta, recomeça com o Ederson. E o Brasil agora todinho com tranquilidade, vai sair jogando no seu campo de defesa. Vamos girando o tempo, placar de jogo no futebol de energia.
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0: 32 minutos jogados deste segundo tempo. Brasil está metendo 5-1 no Panamá. Energia em campo, deixa eu ver se ataque primeiro. Lançamento em profundidade, saiu do gol, Mosquera está impedido. 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
0: Vamos seguindo. Já conseguiu organizar o cronograma? Depois, Marcão.
3: Ah, terminando a transmissão aqui, não vai ter marcha, filho. E ninguém vai dormir naquele hotel, não, hein?
0: Não.
7: seguinte, eu sou uma pessoa comprometida agora. Eu não posso, entendeu? Olha só, olha o dinizismo na seleção brasileira, ó. Tá repreendido, sai, sai fora. Tentativa de saída curtinha ali da seleção brasileira. Conseguiu tirar o perigo dali o Léo Pereira.
1: Você é uma pessoa comprometida com Jesus, né? O...
7: Não,
3: você tá
7: também.
3: Você tá 500 quilômetros de onde você mora, rapaz. Ah, aproveita.
7: Não, não fala isso. Olha lá, não fala isso. Aí, ó, ó. Eu sou comprometido com Jesus, é verdade. Mas eu também estou comprometido com uma pessoa. Enfim, vida que serve.
1: Afilandou, é isso?
7: Afilandou, não. A fila parou.
1: Parou.
7: Parou. Agora não anda mais. Tá certo? Vamos lá, vamos em frente. É, esse é o Domênico Gato participando da transmissão do Futebol Energia.
1: Engraçado, né, Marcão? Ele ficava assim, mandando foto o tempo todo, ó. Tô aqui, ó, pra provar onde ele tá.
3: Olha, mano.
1: É, ó, tô aqui, passando na estrada, a cidade tal. É.
7: Não, isso se chama vlog, tá? Vlog que isso se chama.
3: Agora pau mandado mudou de nome, viu, René?
7: Vai, vamos em frente, vamos lá. Tá jogando a seleção brasileira. Vai pro campo de ataque. Relógio marcando 34 minutos. Já vai cadenciando o jogo. Douglas Santos recomeça, Léo Pereira, passe lateral, linha de defesa com o Danilo. O Danilo, cara do pagode. Tentou fazer a conexão mais à frente, deu certo, hein? Deu certo. Tentava permanecer com a posse no campo de ataque. O Paquetá, Igor Thiago brigou por ela, mantém a posse, mas o Brasil já começa a tocar a bola. Vai trocando passes. O time do Panamá largou os bets, aparentemente, hein? Não dá mais, não dá mais, não tem como. Tentativa de construção, bola na ponta direita. Aí movimentando de um lado a outro, em busca de criação, de jogar na seleção, agora valorizando, capitalizando o placar. Eu acho que, querendo ou não, o Marcão, agora aquele toque bonito de bola, quem sabe dê certo lá na ponta esquerda, hein? Lá vem o Igor Thiago. Igor Thiago vai pra cima da marcação do Farinha. Tentou fazer a finta, jogou mais atrás. Vai trocando passe a seleção brasileira. Zona intermediária, câmbio de ataque. Domina, Paquetá. Pode fazer um passe entre linhas, tentou jogar nas costas da marcação, bolão, atenção, dominou, limpou, bateu, gol, golaço!
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Danilo Santos! É do Brasil! Agora nós marcamos quando nós quisermos. Toque de bola.

0: dois. E o Panamá tem um só. E o detalhe do gol é todo seu, André Ranieri.
1: Eu não sei se é coincidência, mas no segundo tempo o Brasil tem um meio campista a mais, né? Você tem Fabinho, você tem Paquetá e você tem Danilo Santos. Danilo, ex-Palmeiras, atualmente no Botafogo, que não vai permanecer. E o Danilo tá colocando, se a gente falou do Rayan, que vai colocar uma pulga atrás da orelha do Ancelotti, o Danilo vai colocar uma, duas ou três pulgas. Porque vou te falar, ele entrou muito bem. Ele foi figura central no gol do Paquetá e agora ele recebe do Paquetá e marca um golaço. Um golaço como um jogador, um atacante de muita habilidade. Ele gira dentro da área e com uma frieza tremenda marca. Olha o Brasil querendo mais.
0: E virou passeio, passe em profundidade. Hendrick, cobertura, salva Mosqueira! Eu só vou ficar feliz quando fizer o sétimo agora, Marcão.
2: Vamos descontar, não é a Alemanha, mas o Panamá vai pagar o pato.
0: É, rapaz, 6-1 para a seleção brasileira. Mas o árbitro é alemão, pronto.
1: Aí, ó.
0: É isso.
1: Chupa essa, o Daniel Schillager.
0: Ai, ai, ai, ai, ai. Vamos seguindo, vai, vamos nessa. Vai saindo para o jogo a equipe panamenha. 37 minutos jogado no segundo tempo. Tentativa de construção pela beirada com o Murilo. Fez a primeira finta, escapou da marcação, entrou na área. O corte foi feito. O Danilo na primeira, tem a sobra de fora. Harvey, gol deles.
3: Se ferrou. Houve um equívoco.
0: Uma sapatada de fora agora do Harvey. Estavam tocando bola, tranquilo. Murilo fez a jogada bem pela direita. Limpou dois marcadores. O Danilo cortou. O Fabinho não chegou a tempo na sobra. E o Harvey pegou na veia. Um chutaço. Um belíssimo gol da equipe panamenha. Desconta. Não vai mais ser 7-1. Não vai. É gol deles agora. 6 para o Brasil, 2 para o Panamá, Ranieri.
1: É, eu ouso dizer que esse foi o gol mais bonito da partida, tá? Que chute de caríssima felicidade. Caríssima felicidade do Harvey. O Danilo, ele consegue fazer o desarme, mas na sequência, dividindo com o adversário, a bola acaba sobrando para o Harvey. Harvey, de perna direita, sozinho, da intermediária, ele acerta uma pancada, um golaço, sem chances para o Ederson, e ele foi embora, tá bom? Foi embora o Harvey, já confirmo quem entrou. O Anderson entrou com a número 30. E também o
0: Grift
1: entrou com a 28. Harvey foi embora. E também o Murídio. Murídio com a camisa 14.
0: Murídio tá no jogo. Murídio 23, né, Murídio?
1: Isso.
0: 23 saiu, então entrou o 30, o Anderson. Muito bem. São 87 mudanças na equipe do Panamá. E assim nós vamos na reta final deste segundo tempo. O Brasil vai se dirigir para os Estados Unidos e você, obviamente, vai acompanhar conosco toda essa trajetória, tá, meu querido? 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Vamos lá, vamos em frente, vamos seguindo a tentativa de construção mais uma vez da equipe do Panamá, aquele perde bem, aquele bate-rebate na ponta esquerda, Fabinho brigou por ela, Paquetá ficou no chão, foi derrubado, a arbitragem paralisa e marca a falta. 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
0: Muito bem, chegando na reta. Muito bem, não é minha essa frase, desculpa. Não posso usar.
1: Tá bom.
0: É isso, tá bom. Vai jogar na seleção brasileira. É isso, quarta zaga. Olha só o passe em profundidade. Igor Thiago, o zagueirão que entrou agora, o número dele é o 13, é o Ramos. O Ramos, ele é horroroso. Ele é grosseiro. Ele não conseguiu dominar a bola agora no passe no pé dele. Seleção brasileira tem a posse outra vez. Seu campo de defesa pela ponta direita. Vai tentando armar o jogo de um lado a outro. A seleção, quem sabe fazer o 7. Não é que não vai ser 7-1, pelo menos 7-2, vai.
1: É, e o Ramos, ele é aqui do Rio, é do Piscinão de Ramos, né?
0: Nossa! Não, Piscinão de Ramos, pra quem gosta, é maneiro. Você já foi no Piscinão de Ramos, Marcão?
2: Não, não tive o desprazer, quer dizer, não tive o prazer.
0: Que isso? Não fala assim. Não fala assim, nós estamos aqui na casa do povo, nós estamos

0: templo máximo do futebol. Pode falar do piscinão de Ramos, cara.
1: Ah, mas vamos dar um mergulho lá então na Barra da Tijuca, lá, entendeu? Vamos dar um mergulho
0: Tietê,
1: lá no
0: Tietê.
1: O Leblon.
2: E no Meyer.
0: O Meyer, olha só a saída de bola errada da seleção brasileira. Vem Fabinho, vem na cobertura. Foi bem, fez o desarme. E a bola fica tranquila nas mãos do Ederson. Ederson fez uma defesa, não teve grande trabalho, pelo menos isso, pra tranquilizar, né?
2: Até porque aqui foi no gol, não dá pra pegar, né?
0: Pois é, né? Uma paulada de fora, é verdade. Mas o fato é o seguinte: Ancelotti terá decisões importantes para esse próximo amistoso e para a estreia da seleção. Está jogando o Ibáñez, parta a zaga, vem costurando, vem carregando, voltando para a posição de origem para a zaga, volta com o Ederson. Deixa lateralmente com o Léo Pereira. O zagueiro levanta a cabeça, procura opção, deixa a curtinha com o Douglas Santos. Paquetá vem buscar o jogo, entrega a domicílio, volta mais uma vez para a equipe brasileira com o Léo Pereira. Vem costurando, vem trocando passes, vem conectando, vem conjecturando. Vai jogando bonito, a seleção brasileira vencendo por 6-2. Procura opção de passe ali o Ibáñez. Dá para ver que ele não tem o cacuete do lateral, né? Ele fica tentando, tá tentando. Fez o passe à frente, deu certo na jogada. Fabinho, triangulação, deu certo, hein? Danilo, Paquetá, Danilo. Abertura pro Douglas, tá mais pro Douglas. Linda jogada, já escapou no marcador. Douglas Santos devolveu. Danilo fez o passe, era pro Endrick. Foi um pouquinho mais curto do que precisava. Se ele consegue dominar, ele saia na boca do gol, Rani.
2: Era isso, né? O Danilo, ele poderia até ter finalizado, né? Ele tá com confiança, tava na perna direita, que é a perna boa. Teria enchido a perna direita, quem sabe marcado o gol. Mas ele quis servir o Endrick, que entrou com muita vontade também e que está merecendo, né? Quem sabe o sétimo gol. Por enquanto, segue Brasil na frente. Goleada. 6-2, Gustavão.
0: 6-2. Vamos lá, vamos em frente. Reta final do jogo, nós temos já 43,5 nesse segundo tempo. Armação de jogada pela ponta esquerda com Douglas. Deixa a curtinha com o Paquetá. Douglas Santos vai trazendo, vai voltando. Agora conseguiu limpar bem. Escapou bem na marcação. Fabinho tem liberdade. Faixa central do jogo. Tentativa de inversão. Botou o Rayan para correr. Vai chegar, Rayan? Chegou! Deu um pique enorme. Rayan chegou na ponta direita. Trouxe para a canhota. Limpou o marcador. Ajeitou para trás. Danilo tentou a finalização. Chegou mascado, bloqueado, o defensor chegou junto, a bola vai sobrar nas mãos do goleiro Mosqueira, Rani.
2: Que saúde do Rayan, né? Você tava narrando e parecia mesmo que a bola ia sair. Mas ele deu um pique, deu um gás, evitou e quase serve ali o Danilo para tentar mais um gol. O Brasil segue vencendo, penúltimo amistoso antes da Copa de 2026.
0: É isso, e daqui a pouquinho o Marcelo Lima chega com os vestiários de energia. Felizes vestiários de energia. Porque o Brasil tá vencendo legal. Sofreu, mas depois deu tudo certo. Ó, isso é cara de título, hein? Jogo ruim, difícil, time que é fraco sofre, depois embala, a gente já conhece essa história, hein? Já conhecemos essa história, hein? Eu já me iludi já. Tô iludido já, tá certo? E sem o Neymar, diga-se de passagem. Neymar não precisou entrar hoje. Vem mais uma vez a seleção brasileira, Paquetá. Foi derrubado, professor. Rápido disse que não houve nada. Segue o jogo. Retomada de bola da equipe panameña. Tentativa de jogada. Buscou ali a finta, o Fajardo. E aí nisso demorou. O árbitro marcou a falta. Voltou atrás. A falta na zona intermediária para a equipe panameña com o Christian Martínez, que vai recolocar essa bola em jogo.
2: E teremos 3 minutos de acréscimos, né? O árbitro da partida, percebendo que a goleada já está bastante ampla, né? Então não vai também colocar os jogadores do Panamá para sofrerem tanto. 3 minutos, vamos a 48 nesse segundo tempo, Gustavão.
0: É isso, tem falta para a equipe panameña. Com 45 minutos passados, 45-20 desse segundo tempo. Está na bola posicionada o Griffith. Jogadores enfileirados na linha da meia-lua da grande área. Lá vem ele, Griffith, levantamento, sobe para cortar o Danilo. Afasta no primeiro lance, complementa, briga o Igor Thiago, briga uma, briga duas, trombador. Vai empurrando, vai sustentando o contato. E aí na sequência conseguiu tomar a bola para a seleção brasileira. Vai embora, Douglas, tem uma avenida para partir pela esquerda. Douglas Santos já dispara, já rompeu a linha que divide o gramado. Aí ele preferiu diminuir, a velocidade. Ó a torcida, ó a torcida, olê. Melhor do que eu falar é a gente ouvir. Sobe o som, Eduzão, sobe o som. E vem Brasil, Paquetá, Igor Thiago pegou a Mosqueira. No rebote, tentou pegar o Danilo de primeira. Pegou mascada em três passos, o Brasil estava na boca do gol, Ranieri.
2: E quase que o Igor Thiago marca mais um. E na sobra o Danilo também chegou, bateu mascado, né? Mas seria o segundo gol do Danilo, meio campista aí da seleção brasileira. Contra-ataque do Panamá.
0: Já temos 46,5, o jogo vai até 48, prometeu o árbitro, o Daniel Schlager. Tentativa de passe pelo meio, o Badria já foi desarmado, pode pintar contra, hein? Tentou a jogada do Hendrick, hoje o Hendrick não conseguiu ser aquela estrela que se espera, não conseguiu ser aquele cara decisivo. Pelo menos o placar não está fazendo precisar dessa função de estrela do Hendrick. Abertura de bala na direita, tem cruzamento, bala na área, tentou cruzar o Christian Martinez, corte feito, Farinha acompanha, a bala sai. Pela linha lateral é posse outra vez para a equipe panamenha. Está chegando para fazer a cobrança o Anderson. Anderson, cobrança pela direita. Ele volta e reinicia mais uma vez, mas agora fechadinho. Tá esperando acabar o jogo, tá esperando rodar o ponteiro. Já temos 47, é o último girar de ponteiro no Maracanã. É o último girar de ponteiro da seleção brasileira no Brasil. E depois, meu irmão, é energia na Copa dos Estados Unidos, com os ouvintes correspondentes, o mundo inteiro. Vai ser legal e você não pode perder. Davis domina pela ponta esquerda, vem embora o time panamenho. Ele vai para cima da marcação. Ele contra o Rayan. Ibanez chega para dar o bote. Tenta apertar a marcação em cima do Rodrigues. Camisa número 9. Tem a dobra. Chega Fabinho. Chegou na cobertura. Afastou. A bola sai. É escanteio para a equipe do Panamá. Saiu o público, Honey Boy.
2: E um belíssimo público. 72.140 torcedores brasileiros presentes hoje aqui no Maracanã. Tem alguns panamenhos, né? Tô sendo injusto. 72.140 torcedores, belíssimo público, Gustavão.
0: Mais de 8 milhões de renda. Escanteio pro Davis, levantamento, bola na área, segundo pau, tá viva dentro da área. Tem que tirar essa bola daí. Quem é que tira? Quem é que afasta? Corte foi feito no primeiro lance. Briga na sobra do Douglas Santos, conseguiu tomar parcialmente, tem a sobra do Barney, bateu pro gol. Ederson para fazer a defesa. Não há tempo para mais nada, senhoras e senhores. Daniel Schlager aponta o centro do campo. Está encerrado o jogo no Maracanã. O Brasil vence. O Brasil sofre, mas o Brasil vence. Brasil 6, Panamá 2. E agora eu devolvo o comando da transmissão para ele, que está mais laranja e feliz do que nunca. Devolvo para você, Marcelo Lima, que assume os vexames da energia.
3: Fim de jogo. É, ninguém vem reclamar, não. Sem chororô. E tchau que eu vou pra casa.
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14: É, a bola parou no Maracanã e deu Brasil em sua despedida de solo brasileiro diante de seu torcedor antes da Copa do Mundo, que começa daqui a pouquinho no dia 11, com transmissão aqui do futebol Energia em Campo, da Energia 97. Brasil 6, dúzia, Panamá 2. É, meu amigo, vamos falar muito desta vitória do Brasil, deste amistoso, do que tirou de lição aí Carlo Ancelotti, que usou teoricamente os titulares no primeiro tempo e os reservas no segundo tempo, né? Só que o time só desandou mesmo a marcar gols com os reservas no segundo tempo. Primeiro tempo foi ali, foi 2-1, mas vou te falar, é um futebolzinho meio chechelento, né, da seleção brasileira. No segundo tempo, com os reservas todos mudados praticamente, né, na virada de campo, aí o Brasil deslanchou e goleou a equipe do Panamá. 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É o seguinte, gente, você que está acompanhando a gente aqui desde o começo da tarde, né, com o jogo entre Palmeiras 1, Chapecoense 0, nos 97.7, nas ondas do rádio em São Paulo e região, a partir de agora, você vai ficar com mais futebol e energia em campo. A bola tá rolando no Campeonato Brasileiro para Remo e São Paulo. Então você fica na energia no 97.7 no rádio, ouvindo Remo e São Paulo pelo Brasileiro. E a gente toca a bola no youtube.com/energia97 para repercutir a vitória da seleção brasileira direto lá do Maracanã com a nossa equipe, Gustavo Santos, Marcão e André Ranieri, tá bom? Muito obrigado pela audiência, continue com mais futebol, energia em campo, Remo e São Paulo. Abraço. Muito bem, vamos tocar o barco aqui no youtube.com/energia97. E aí, Marcão, o que você tira aí, ou o que o Ancelotti, na verdade, pode tirar de proveito deste amistoso hoje contra o Panamá, hein, Marcão?
1: Então, Lima, eu acho que no primeiro tempo, né, eu acho que todo torcedor do Brasil ficou surpreendido com a postura, né, da equipe do Panamá, depois do Brasil começar o jogo já metendo 1-0 num golaço lá do Vini Júnior, né, mas o Brasil foi dando campo para a equipe panameia e os caras arrumaram um gol de empate, na minha opinião, num lance lá de extrema sorte, numa cobrança de falta, a bola acaba desviando na barreira e mata o Alisson naquela oportunidade o goleiro, e depois o Vini Júnior já no final do primeiro tempo, na base da individualidade, consegue bater cruzado e o Casemiro faz o segundo gol do Brasil. Já fomos pro intervalo lá vencendo a partida, mais longe de apresentar um bom futebol. Né, o Ancelotti, ele consegue fazer as mudanças depois, já no início da segunda etapa, já volta com o time totalmente modificado praticamente, e com isso o Brasil, ele tem um desempenho melhor. Eu acho que dos jogadores que começaram a partida, Lima, dois jogadores ali não foram tão acionados assim, né, o Rafinha e o Luiz Henrique, na minha opinião, aí não conseguiram apresentar um bom futebol, talvez porque não foram tão acionados, talvez porque não estavam numa tarde barra noite feliz, mas o fato é que no segundo tempo, com as mudanças que o nosso querido Ancelotti conseguiu fazer na equipe, dois jogadores chamaram muita atenção. Na minha opinião, um no lugar do Luiz Henrique, que foi o Rayan, entrou aberto pela direita, que fez uma partidaço o moleque, e o Danilo também, meio campista do Botafogo, que entrou no lugar do Bruno Guimarães ali também, na minha opinião, fez um grande jogo. Então, resta saber se o Ancelotti já vai tentar dar uma oportunidade para esses atletas que foram bem, principalmente na segunda etapa, para começar o jogo amistoso contra o Egito, né, na próxima semana, ou se de repente vai manter a mesma base lá, enfim, para tentar dar um pouco mais de confiança, um pouco mais de sequência para esses jogadores que começaram hoje também começarem esse próximo amistoso e consequentemente a Copa do Mundo, né? Mas eu acho que de uma forma geral, Lima, fica aqui a boa impressão por uma vitória maiúscula, né? 6-2 pro Brasil em cima do Panamá. A gente sabe que o adversário não é um adversário tão qualificado assim, obviamente, mas de qualquer forma eu acho que dá um voto de confiança a mais para os jogadores, aí aumenta um pouco mais também essa questão da confiança, para quem sabe o Brasil conseguir desempenhar um futebol melhor do que tem mostrado. Hoje, realmente na primeira etapa aí não foi um grande jogo, mas pelo que foi o jogo no segundo tempo, acho que quem veio aqui no Maracanã conseguiu se divertir, ver uma boa partida de futebol, Lima.
14: Muito bem, muito bem. É isso aí, ó. Manda a corneta pra gente. O que você achou do jogo? O que você espera da Copa do Mundo na participação do Brasil? Acho que vai longe. Bate título, será? Ou vai sair muito antes? As últimas duas Copas, o Brasil foi eliminado nas quartas para europeus, né? É, rapaz, perdeu em 2018 lá para a Bélgica e depois em 22 para a Croácia. Será que a história vai se repetir ou o Brasil vai pegar um europeu aí, se chegar até as quartas e dar sabugada? Ou vai voltar, como foram nas últimas duas Copas? Manda aí tua corneta pra gente no 11 96650 7997. 11 96650 7997, tá? Manda aí áudio, 10, 15 segundos e o seu nome, e nós colocaremos vocês para participarem aqui desse pós-jogo, né, dos vestiários da energia, desse amistoso da seleção brasileira, o último em solo brasileiro antes da Copa do Mundo. O Brasil joga no sábado que vem mais um amistoso, né? O último amistoso antes de sua estreia. E aí o adversário já é pra valer. É, aí é o Egito que vai estar na Copa, do Salah. É, aí já é uma seleção infinitamente mais próxima. Panamá também vai estar, mas o Panamá, rapaz, vocês viram, né? O Panamá é pra enfeitar, como diria RG. Ou não é, seu Gustavo Santos?
0: Olha, eu acho que de fato, assim, o Panamá, ele melhorou muito do que fez na última Copa, dá pra ver. É um time razoável, não é um time horrível, terrível, mas longe de ser fantástico. Eu acho que a questão em específico desse jogo não é o Panamá por si só, mas sim as escolhas do Ancelotti com a seleção. Né? A partir do momento que ele tenta inventar o Vini Júnior jogando como ponta na dele, funcionou. Mas ele tentou botar o Rafinha como falso 9. Sabe, ele tentou fazer o Matheus Cunha voltar para marcar lateral. Algumas coisas que para mim não são incompatíveis. A partir do momento que ele colocou os jogadores para fazer as funções nas suas respectivas posições, o time jogou bola. E aí sim, eu acho que o time do Panamá, ele é um time razoável. E eu acho que a seleção tem muito para evoluir. Mas o jogo de hoje mostra que, mais uma vez, algumas peças que estão sendo utilizadas precisam ter mais oportunidade, precisam encaixar nesse time titular para que a gente consiga chegar mais longe, viu, Lima?
14: É, rapaz, assim, o Ancelotti vai ser a primeira Copa dele, né? A primeira vez que dirige seleção, né? Ele que é o maior dos técnicos do mundo em clubes, né? Um dos maiores vencedores. Mas na Copa do Mundo você tem que ser ágil, né? Como treinador, assim, você tem que perceber durante a Copa, as peças que não estão funcionando, e trocar. Não dá pra ser igual clube, né? Que você vai insistindo, você tem tempo. O Tite não aprendeu isso em duas Copas. Ele não aprendeu isso em duas Copas. É, ele deveria ter visto o que o Scaloni fez na Argentina na última Copa. A Argentina começou com um time, tomou a naba lá da Arábia Saudita, e depois ele mudou tudo e conseguiu encaixar, e a Argentina foi campeã. E o Tite, ele cismava com um jogador que não estava atuando nada, né? Não trocava... E aí, quando resolveu fazer, era tarde demais. Em duas Copas, ele não aprendeu essa lição. Nesse aspecto, eu acho que o Ancelotti, até por ser europeu, ele vai ter essa maleabilidade tática, digamos assim. Porque ele fazia isso, inclusive, no Real Madrid, né? Uma coisa que eu gostava do Ancelotti, que o Real Madrid, né, o maior time do mundo, quando pegava um adversário que ele via que era até melhor que ele, ou estava no momento melhor, ele não tinha vergonha nenhuma de ficar atrás e mandar o Vini Júnior ficar ali no meio plantado para contra-ataque. E foi assim que ele ganhou muito jogo lá na Champions, né? Então vamos ver se ele vai fazer isso também, né, na Copa do Mundo. Porque é o seguinte, Marcão, se o Brasil pegar e vai pegar times aí retrancados quando jogar contra a seleção brasileira, né, ele vai ter que ter criatividade nesse meio campo. E pelo contrário, quando ele pegar um time mais forte, talvez ele tenha que rever esse 4-2-4, colocar mais um cara no meio para ajudar na marcação e reforçar a marcação. É, então vai ter que ter essa maleabilidade, né, Marcão?
1: Ah, com certeza, no que diz respeito à parte defensiva aí, o primeiro tempo de hoje a gente viu que realmente tinha um abismo ali entre os volantes e os quatro jogadores de ataque. Ou ele treina esses dois jogadores que atuam mais por dentro, no caso hoje aí, o próprio Rafinha e o Matheus Cunha, para recomporem junto lá com o que começou a partida lá, foram no caso lá o Casemiro e o Bruno Guimarães, ou então a gente vai ficar realmente ali com esse abismo ali no que diz respeito à marcação e esse espaçamento entre os jogadores do Brasil, facilitando os ataques adversários. Em relação à individualidade, à criatividade dos jogadores, aí, Lima, eu acho que o Neymar, se tiver recuperado, obviamente não vai estar 100% para essa Copa, né, mas se ele tiver em condições de repente atuar por 20, 30 minutos aí num segundo tempo onde o Brasil precisa recuperar um resultado ou correr atrás de um resultado, eu acho que é o grande jogador aí no que diz respeito à individualidade, à criatividade. É o único cara diferente. A gente viu hoje o Matheus Cunha tentando ser esse cara, não funciona. A gente conhece também o Paquetá, por mais que ele seja esse jogador versátil, mas pra mim não dá pra comparar a qualidade individual do Paquetá com a do Neymar. Então acho que, mesmo não estando 100% fisicamente, eu acho que vai ter que ser necessário aí fazer uma mandinga aí, uma recuperação, pra que ele esteja o mais próximo da melhor forma física possível, né? Eu acho que não vai ser um cara que vai disputar posição de titular nessa seleção, mas é um cara importante para dentro desse contexto, dentro desse cenário, no segundo tempo onde o Brasil precisa recuperar um resultado, ele tem que estar em campo. É um cara que chama a atenção do adversário, e como eu já disse aqui, a questão da qualidade individual aí, para mim, pode fazer uma diferença numa situação.
14: Epa! Travou lá. Travou nossa transmissão lá direto do estádio do Maracanã. Vamos ver, assim que a gente recuperar contato lá com a nossa equipe, voltamos. Aliás, ô Leandro Meira Meirão, sei que você gostou do amistoso, mas pode tirar o placar aí da tela, viu? Já estamos com 61 minutos aí no jogo do Leandro. Ele está esperando o Brasil marcar o sétimo. Muito obrigado, Gabiru. Muito obrigado. Bode José, Bode Mané e Bode Jefté. Ambos que jogam, que participam do tempo de jogo. Olha lá. É o Smeagol do Senhor dos Anéis falando Jefté. Que beleza. Olha lá, Leandro já aumentou, tá vendo? 7-1, pô. Ó, esse placar é bom, hein? Pena que é só no seu placar, viu, Leandro? Brasil 7, Alemanha 1. Podia ser, né, bicho? Imaginou se tivesse sido 7-1 pra gente lá em 2014. Ai, ai, viu? Às vezes eu fico pensando, vê lá o tal do Pinilha, ele podia ter chutado aquele pênalti lá do Chile, já tinha acertado. E aí o Brasil saía com o Chile. Ah, que vexame. Melhor perder nos pênaltis pro Chile do que tomar de 7 da Alemanha em casa. Numa semifinal. Aliás, foi a última vez que o Brasil foi pra semifinal, hein? Depois, como a gente disse aqui, quartas de final em 18 e quartas de final em 22. Ai, ai, viu? Vamos botar o povo pra falar, Gabiru. Vamos lá.
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14: É, grande Samuca, grande Samuca. Daqui a pouco a gente vai tentar reestabelecer contato lá, né, com o estádio do Maracanã. Caiu o nosso sinal lá no Maracanã. Estamos ao vivo, aliás, a única equipe, hein? A única rádio de São Paulo em loco lá no Mário Filho, completa hoje, hein? Com narrador, comentarista e repórter. Só a Energia FM que está lá. Caiu a internet, rapaz, lá no estádio do Maracanã, hein? Não é que os caras cortaram? Acabou o jogo, corta a internet e dane-se o mundo? Bom, vamos esperar um pouco aí, né? Se não voltar a internet, a gente encerra a transmissão. E amanhã... Ah, não, voltou. Olha lá, não foi isso não. Os caras não cortaram, não. Muito bem. Voltou, já voltou. Estamos com imagens de Marcão e também do Gustavão, né? Olha lá, o Gustavão, vocês estão vendo, ele tá no celular já marcando a noitada dele, olha lá. Olha lá, tá lá no celular dele, já marcou a noitada dele, né? O Marcão tá concentrado, daqui a pouco também vai pra noitada, Marcão. Resta saber se ele vai aceitar a noitada marcada ali pelo Gustavo ou se não, né? Vocês
0: marcada viram? Por mim, nada.
14: A negativo. Gente viu aí, a gente viu o senhor marcando aí no celular. Não vem desmentir a imagem, não. A gente tava vendo o senhor aí. O senhor achou que tava fora do ar e começou a marcar sua noitada no celular. A gente pegou você no flagra, não vem, não.
0: Não é verdade.
14: Como não é verdade? Pergunta não, é pro verdade. Chat aí, a gente viu o senhor aí. Ixi, agora eu tô vendo um monte de camarãozinho ali, olha lá. É o camarão pai e um monte de camarãozinho na tela. Olha lá. Que beleza, hein? Ó. Ih, rapaz. Ih, hoje o Leandro tá lá, que beleza. Caiu de novo a transmissão. Caiu de novo. Daqui a pouco volta lá. Tô ouvindo barulhos lá de ambiente no Maracanã.
0: Não, eu só entrei a ponto de me defender, só. Aí derrubaram de novo, foi isso.
14: Ah, pode falar. Vai lá.
0: Não, eu não tô. Na verdade, assim, eu sou o único que não tem compromisso hoje. Vou para o quarto de hotel maravilhoso que o Sombra reservou pra nós. Certo?
14: E lá ficarei. Aquela cama tripla, isso?
0: Não é mais, mudamos.
14: Mas não, mudamos, não tem quadro... graça, pô.
0: É, claro que tem. Não é quadro pra nada, sai.
14: O Edu quer dormir de coxinha com você, filho.
0: O Edu tá com o André lá no outro quarto, com o Motora.
14: Ah, é?
0: Mas os dois estão sozinhos, um só coração. Mas o negócio é o seguinte, tinha colocado a gente no... Não vai me desligar, pô. Tinha colocado a gente no sofá-cama, certo? E tinha colocado na cama de casal. Aí é loucura, né?
14: Ué, é loucura por quê? Vai. Marcão é magrinho, pô. Ele é magrinho, Marcão, pô.
0: O problema não é você magrinho, não. Entendeu? O problema são os maus hábitos dele e do André Ranieri.
14: Ah, é?
0: É.
14: Discorra sobre esses maus hábitos de André Ranieri, Marcão, por favor.
0: Não é possível discorrer numa transmissão da Energia.
14: Ah, não é? Certo? Porra, então eu imagino que seja, hein?
0: Então, assim, o legal é ter distância, entendeu? Distância mínima para precaução e segurança de todos.
14: Você sabe que aqui a equipe é muito unida. O Marcão falou que é pro Lebon. Aí o RG... Que morou muitos anos no Rio de Janeiro, ele já deu a dica pro Marcão. Marcão, Leblon não é sua cara. Vai pra Praça 15 ou pra Lapa ou Copacabana. Ele deu três opções pro Marcão. Você pegou, né, Marcão? Você pegou, né?
1: Não, o véio já foi morador aqui no Rio de Janeiro. O André motorista também durante um tempo trabalhou aqui. Então os caras conhecem como ninguém os atalhos da cidade maravilhosa, viu, Leymar?
14: É, mas eu não sei não, viu? Domingo, Rio de Janeiro, não sei se tem muita coisa que fica aberta até tarde, não, viu? A gente tá acostumado com São Paulo e hoje em dia nem São Paulo tem muita coisa mais, né, Marcão?
1: Ah, mas tem, Leymar. Tem vários lugares ali que, cara, funciona até de madrugada, de sábado pra domingo, né? Tem... Ah. Outras situações ali que hoje em dia não pode mais ter festa, né? Que nem o Vale do Anhangabaú, hoje em dia as festas que varavam a madrugada, hoje em dia terminam 10 horas da noite. Começa durante a tarde e vai até 10 horas da noite. Né? Alguns rolês ali também próximo do Morumbi, que é a zona residencial, também não tem mais essa possibilidade. Mas ainda bares ali em Vila Madalena, Pinheiros, a noitada vai longe, viu, mano? A noitada vai longe. Em estabelecimento fechado, né? Que não vaza o som, tem acústica. A noite de São Paulo é uma criança. Mas no Rio de Janeiro aqui também, carioca gosta de uma bagunça, viu, Leymar? É. Vou te falar que os caras não ficam pra trás, não, viu?
14: É que tem pessoa que gosta de dormir cedo, né, Marcão? Pega a praia, né? É outra pegada, né? Em relação a São Paulo, né?
1: Não, mas não necessariamente você precisa dormir. Você entendeu? Você já vai virado. É, quem nunca? Oh, quem nunca, né, Leymar?
14: Já acorda com o siri ali na boca, né?
1: Não, já nem acorda, já tipo assim, nem dorme, pra nem precisar acordar, já fica virado, você entendeu? Já curtiu o rolê. Já vai, já pega aquele afterzinho maroto, né? Toma aquela água de coco pra sair um pouco dos venenos da noite. E vamos que vamos.
14: É, isso porque ele não bebe. Imagina se bebesse. Meu Deus do céu, velho. Ele não bebe. Se... Opa, olha o André aí. Fala, André.
7: Ah, tá me ouvindo? Não, era só pra avisar que estou aqui, tá? E que eu vim pra sala de coletiva do Ancelotti. É, não sei se demora, né, particularmente, como que funciona. Já tem alguns jornalistas aqui, não muitos por enquanto. É, eu passei pela zona mista, mas aqui no Maracanã, né, você que já fez muitas partidas, é muito distante, tá? É, o local onde os jogadores vão passar na zona mista e a sala de coletivas. Então não tem como eu ficar lá na zona mista, vou ficar aqui na sala de coletivas. E assim que Carlo Ancelotti, o nosso Carleto, ele pintar por aqui, aí eu te aviso, viu, Marcelo Lima?
14: Boa, muito bem. Se não der pra gente ouvir ao vivo, ouviremos amanhã no tempo de jogo, com certeza. A sua pergunta e a melhor parte aí que acontecer da coletiva de Carlo Ancelotti. Aliás, eu perguntei, André Ranieri, para o Marcão e para o Gustavo Santos sobre o que o Ancelotti pode ter tirado aí de proveito desse amistoso. Porque o primeiro tempo, a galera esperava o que aconteceu no segundo, né? Porque esperava um passeio dos titulares, que não aconteceu. E quando ele mudou tudo e entraram as reservas, aí a coisa desandou do jeito que o pessoal esperava. Acho que ele tirou proveito do quê, Ranieri?
7: Ah, ó, assim, não sei se a visão do Ancelotti vai ser a mesma da minha visão. Mas para mim, alguns pontos que ficaram claros. É, o Brasil precisa de mais um meio-campista, tá? Então, quando o Brasil tem no segundo tempo três meio-campistas, que aí você tem o Fabinho, o Paquetá e o Danilo... Obviamente que o Danilo, ele fez mais ou menos a função do Matheus Cunha, tanto que ele fecha corredor pelo lado, ele chega ali como meio atacante, mas ele é um meio campista. Então eram três meio campistas. Primeiro ponto é esse. Segundo, se ele está tentando achar o substituto do Estevão, e ele tentou Luiz Henrique no primeiro tempo e o Rayan no segundo, o Rayan demonstrou muito mais, na minha opinião, muito mais. E o terceiro, Rafinha de falso 9 ou Igor Thiago, que é um jogador ali da referência, o Rafinha de falso 9 não funcionou definitivamente e o Igor Thiago mais uma vez funcionou, né? Porque ele faz, não é porque ele marcou só o gol de pênalti como ele tinha marcado contra a Croácia, ele dá o drible, ele sofre o pênalti, depois ele marca o gol e depois ele quase marca mais de uma vez. Então assim, para mim, meio de campo do Brasil com dois jogadores só, Bruno Guimarães e Casemiro, sofreu contra o potente Panamá. Outra coisa, Luiz Henrique não mostrou nada, Rayan por outro lado voando fisicamente, Rafinha de ali na referência centralizado como um falso 9, nada também, Igor Thiago foi melhor. Então algumas lições, e o Danilo nem se fala, né? Danilo, grande destaque aí pra mim na partida, jogou muita bola e se o Ancelotti tiver o mínimo de coerência, ele tem que ganhar a oportunidade como titular o quanto antes, viu, Marcelo Lima?
14: É, eu já falei aqui também, né, o Matheus Cunha, pra mim, não tinha nem que estar na seleção, né, e ele é titular do Ancelotti, né, hoje também não foi bem, né, recuou mais ali pra ajudar, pra marcar e tal, mas não me convence.
15: Mas ô Lima,
14: oi.
15: Pra mim, essa questão que o Rani mencionou,
0: Pra mim, isso é, esse erro da posição do Matheus é muito por conta da teimosia do Ancelotti. Tá claro que o time funciona com um meia a mais, tá claro que o time funciona, que fica com um buraco. Vocês falaram do Rayan, viu? Você falando do Rayan, viu? Você falando sobre a própria partida, né, do
7: Igor Thiago.
0: Do Igor Thiago. Mas, por exemplo, o Casemiro tá pesado, tá lento. Ele não aguenta mais. O Fabinho entrou jogando no Al-Ittihad, jogou melhor que ele. Então, assim, eu acho que o momento para se testar contra um time mais fraco é agora, porque depois começa a subir o nível. Se me tropeça contra Marrocos, traz uma pressão desnecessária, por acaso, na estreia da Copa, que é o time mais difícil do grupo. Então, talvez ele possa usar esse amistoso do Egito para mudar. Fazer um time com três no meio, o Igor Thiago como referência. Parar de inventar moda, cara. Porque ele matou o futebol do Rafinha, ele matou o futebol do Matheus Cunha no jogo hoje, certo? Depois, quando ele colocou os jogadores certos, ele jogou bola.
14: É, a dúvida é se o Matheus Cunha tem futebol pra ser morto, né? Mas tudo bem. Na seleção falando, mas tudo bem. É. Vamos, deixa pra lá. Vamos torcer pra que dê certo. Já tá lá, né? Vamos torcer pra que entre na Copa. E pra mim deve ser titular e vai, tomara que marque gols e tal, né? Vamos ver. Vamos ver, mas eu acho que realmente é válido observações aí. Tem uma molecada voando. É, o Raia. O Luiz Henrique foi mal, né? O Luiz Henrique vinha entrando bem na seleção. Primeiro tempo, você mal falou o nome dele, né, Gustavo?
0: Não, isso me surpreendeu particularmente, tá? Porque, por exemplo, hoje o Vinícius fez o gol. Ele se sente em casa, né? É cria do Flamengo e tudo. Fez o gol e tal. E ele foi a válvula de escape. O que a gente esperava dele, e muitas vezes aconteceu. O problema é que foi só ele. Então, assim, ele conseguiu jogar bem, mas em contrapartida, o Luiz Henrique não jogou bem. O Rafinha jogou muito mal. Rafinha não é referência, ele batia no zagueiro, perdia a bola batia e voltava. E aí nós tomamos um calor do Panamá, que é o mais preocupante de tudo, né, Marco
14: Lima? É verdade, não, é verdade. E agora, gente, um jogador que eu acho que... A gente fala isso direto lá no tempo de jogo, eu também, né? Ele vai acabar virando titular dessa seleção, mais cedo ou mais tarde, que é o Danilo Santos. Né? O Danilo, de novo, entrou muito bem, marcou gol e tal... E de repente, né, se ele não quiser abrir mão do Casemiro e do Bruno Guimarães, bota o Danilo junto, jogando um pouco mais, pisando mais na área. Ele tem essa qualidade, ele vem marcando gols aqui no Brasileiro, no direto, no Campeonato Brasileiro, pelo Botafogo, né? Você não acha que pode ser uma bela opção, Marcão?
1: Com certeza, Lima. O futebol que o Danilo tá jogando, eu acho que credencia ele a brigar por essa titularidade, né? Eu acho que o Carlo Ancelotti também está vendo isso, ele não vai ser burro a ponto de ficar bancando um jogador como o Bruno Guimarães, que na minha opinião também é bom jogador, mas não vive um momento tão bom quanto o do Danilo. Então até o começo da Copa do Mundo ele vai ter esse amistoso ainda contra o Egito, vai ter a semana de preparação. Eu acho que se o Danilo mantiver essa regularidade nas apresentações que ele vem mantendo, eu acho que fatalmente o Ancelotti vai dar para ele a condição de ser titular dessa equipe, se não para começar a Copa, mas já para o segundo jogo, para a sequência da competição.
14: Boa! 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Faça como esse aqui, ó.
15: Fala aí, rapaziada boa, é! Vai ter que aturar o Paquetá! Quem mudou o jogo foi ele! Alô, Gustavo! Alô, Marcão, hein? Tem que falar a verdade! O meu menino é uma máquina! Um beijo, um queijo, uma patinha de caranguejo!
14: Ô, Beleléu, você tava onde, hein? Você tava na lua? Quer dizer que o jogo foi mudado pelo Paquetá, seu Beleléu, é? É,
0: tem que mandar desligar o videogame, pô. Tá maluco.
1: Na justiça seria feita, ô Lima, aquele... aquele gol do Paquetá e foi uma jogada muito bonita, né? O Danilo rouba a bola, ele serve o Douglas Santos lá na lateral esquerda. O Douglas cruza rasteiro, o Danilo faz o corta-luz, o Paquetá pega um chute ali da entrada da área. Realmente, um gol muito bonito, mas falar que ele mudou o jogo da seleção brasileira, tá de brincadeira. O que o Raia tava fazendo em campo? O que o Danilo tava fazendo em campo?
0: Não, e ele pifou o Danilo também, aquele gol do Danilo foi aquela pifada dele. Mas é muito diferente falar que ele mudou o jogo, né? É, ele foi bem. É bom ter uma opção que consegue jogar em bom nível. Bom nível, bom. Nada mais que isso.
14: Ô, Beleléu, deixa eu falar uma coisa pra você, Beleléu. O Neymar, com a panturrilha arrebentada, do jeito que ele tá, hoje ele é melhor que o Paquetá. Tá? Hoje, não é quando ele tá zero, não. Hoje. Ah, mas o Paquetá corre mais mesmo. Corre mais que o Neymar, corre. Mas eu prefiro ver o Neymar ali, meia boca, depois que recuperar essa panturrilha, do que o seu Paquetá como titular. Eu prefiro, é gosto, né, pai? O Beleléu, é gosto. Gosto não se discute, Beleléu. Muito bem. Tem mais correnteiro aí, Gabi?
1: Principalmente mau gosto, né, Olimar?
14: É, que na verdade, você não discute, você lamenta, né, Marcão?
1: É, gosto não se discute, principalmente mau gosto.
14: Muito bem, bota a correnteira aí.
16: Luciano Marinovi aqui de Niterói, Rio de Janeiro. O Léo Pereira é conhecido aqui como Léo Peneira. Aí, Marcão, viu? Já tem fama aqui no Rio. Grande abraço.
14: Abraço.
1: Aí. É ruim, hein? Ruim.
14: É ruim.
17: É ruim.
14: É, rapaz. Ó, aí o Jonathan, que é flamenguista, ele tá reclamando no chat. Vocês são muito clubistas. Somos clubistas e temos bom gosto futebolístico, entendeu? É por isso.
0: Simples. Tem gente que gosta do olho, tem gente que gosta da remela. Tudo certo.
14: Exato. Exatamente. É muito bem, seu Gustavo. Muito bem. O André Ranieri, está enchendo a sala de coletivas ou ainda não?
7: Sim. Estou falando mais baixinho, pessoas vão chegando por aqui, porque nesse momento o nosso glorioso técnico do Panamá chegou por aqui, meu grande amigo Tomás Christiansen, e ele está falando, né, sobre essa derrota, goleada e sofrida para o Brasil.
14: Bom, por curiosidade, Edu, coloca aí o vamos ouvir o técnico do Panamá um pouquinho aqui, coloca aí o técnico do Panamá.
18: Em próprio campo, eu castigava o Brasil, e era o que queríamos tentar impedir, e claro, empezar em Brasil, en el Maracaná, contra uma seleção potente, y recibir al minuto un gol, pues bueno, es para dar la bienvenida a la selección. Pero, como he dicho también, nos hemos repuesto y hicimos un muy buen primer tiempo, y es con lo que me quedo. Y, por supuesto, el aprendizaje de las correcciones que se puede hacer.
19: Tomás, buenas noches. Melissa Gallego acá para...
7: Fue muy buen primer tiempo, porque só vai levar em consideração essa primeira parte, viu?
14: Perdemos só por 2-1 no primeiro tempo. Segundo tempo não interessa. Aí, ó, que beleza, hein? Um trechinho aí do Christian, aí, Thomas Christensen, que beleza. Você gostou do espanhol dele, né, o Gustavo Santos? Como é que tá teu espanhol aí? Tá bom? Tá fiado?
0: Muy bueno. Yo puedo hablar con usted. Yo puedo hablar muy bien.
7: É que o técnico do Panamá, ele tem dupla nacionalidade, tá? Ele é dinamarquês, mas jogou muito tempo na Espanha, e ele tem nacionalidade espanhola, por isso que fala tão bem, né? Impressionante.
0: Esse foi o problema. Se fosse dinamarquês, eu compreenderia melhor, mas tudo bem. Mas eu acho que o Panamá, ele mostrou bons valores, assim. Um time que, na outra Copa, ficou feliz de ter marcado um gol tomando 6 da Inglaterra, na outra participação única deles em 2018, eu acho que teve uma evolução bem legal. Ah, vai fazer uma grande campanha?
14: Mas vai ver se vai marcar gol nessa também, né? Marcou na gente, mas vai ver se vai marcar lá, né? Na hora que for pra valer.
0: Mas o grupo deles nem é tão difícil assim, pô. Eles estão no grupo L.
14: Qual que é?
0: O grupo D... Eu vou pegar aqui, peraí. Deixa eu ler que eu não tô enxergando mais nada já.
14: Qual que é o grupo do Panamá?
0: O grupo do Panamá é o grupo L. Inglaterra, Croácia e Gana.
14: Ah, é facinho pro Panamá. Não é tão difícil, é verdade.
0: Vai mais um gol ele marca,
14: para, Gustavo. Para, Gustavo. Os caras vão ser o saco de pancada lá desse grupo, pelo amor de Deus. Inglaterra, Croácia e Gana, é só isso, é um grupo fácil, é verdade.
0: Não é fácil. Ele não vai comemorar de marcar um gol, vai fazer mais que um gol.
14: Vai sim. Oh, do jeito que tá esse grupo, vai sim.
0: Eu apostaria com você que o Panamá faz mais que um gol.
14: Isso eu não vou apostar, porque um gol ele fez na última Copa, né?
0: Não, eu apostaria, ué. Você não tá tão confiante? Ué.
14: Não, tô confiante não, tô dando risada. Você falou que o Grupo L não era essas coisas. Você tá de brincadeira. Porra, é o grupo da morte, porra.
7: Eu vou defender o Gustavo. Se a FIFA mudar o regulamento e só tiver o primeiro tempo das partidas, acho que tem chance o Panamá.
0: Exatamente.
14: Ah, entendi, FIFA. Entendi. Fica lá no ferrolhozinho, né? Empata, ganha um ponto, só do primeiro tempo, é verdade. Pode acontecer isso aí.